0: logo de início a redução de vendas e estamos a sentir isso nesse momento na pele.
1: Os produtores de leite de São Jorge já receberam indicações para reduzirem a sua produção, que neste momento já ultrapassa 31 milhões de litros de leite por ano.
0: Estamos a restringir a entrada de leite nas cooperativas. Na cooperativa da Finisterra estamos mesmo a reduzir as produções, e enquanto que nas outras três, Lourais, Beira e Norte Pequeno, estamos a pedir para eles não ultrapassarem os montantes do ano passado e se puderem reduzir, melhor ainda.
1: As dificuldades no escoamento do queijo de São Jorge, que é maioritariamente vendido para o continente e para os Estados Unidos, poderá vir a ter impactos negativos na economia da ilha.
0: Tenho muita pena dizer, realmente estamos a passar por esse momento difícil, porque eu sei que o setor cooperativo de São Jorge, se estiver bem, a ilha está bem. Quando o setor cooperativo de São Jorge não está bem, a ilha não está bem.
1: António Aguiar foi ouvido esta manhã na Comissão de Economia da Assembleia Regional a propósito de uma proposta do CDS que defende a criação de incentivos à produção de carne como forma de reduzir o aumento da produção de leite em São Jorge.
2: O PCP vai propor uma comissão parlamentar de inquérito para apurar as responsabilidades políticas e jurídicas do Governo no caso da utilização da base das lajes pelos Estados Unidos. Anúncio feito no encerramento de um debate sobre o tema no Parlamento pela líder parlamentar comunista Paula Santos.
3: Isso atuou em profundo desrespeito pela Constituição, pelo direito internacional e pelos princípios da Carta das Nações Unidas, o que exige o cabal esclarecimento das circunstâncias em que a decisão do Governo foi tomada. E por isso, entregámos hoje uma proposta para a constituição de uma comissão parlamentar de inquérito para apurar as responsabilidades políticas e jurídicas do Governo pela decisão de envolver o país na agressão dos Estados Unidos e Israel. E há agradecimentos que são autênticas provas do crime, verbalizado pelo próprio secretário de Estado norte-americano, Marco Rubio.
2: Durante o debate, o ministro dos Assuntos Parlamentares garantiu que o Governo vai continuar a agir com prudência e respeito pelos mecanismos legais que se aplicam à utilização do território nacional. Isto depois de ontem o secretário de Estado dos Estados Unidos, Marco Rubio, ter elogiado Portugal como aliado exemplar na NATO nas operações contra o Irão. Apesar do desmentido do governo português de ontem, a oposição continua a dizer que Portugal se vergou aos norte-americanos. Inês Ameixa.
4: Depois de ontem o governo ter garantido que o pedido dos Estados Unidos para usarem a base das lajes só foi feito depois do ataque ao Irão, surge uma nova garantia pela voz do ministro dos Assuntos Parlamentares, Carlos Abreu Amorim.
5: O governo português continuará a agir com prudência, responsabilidade e no absoluto respeito pelos mecanismos legais aplicáveis à utilização de quaisquer forças e do território nacional.
4: E acrescenta:
5: não vale a pena criar casos onde eles não existem. Portugal não é parte deste conflito.
4: O debate foi pedido pelo PCP sobre soberania nacional e defesa da paz, com o caso de ontem a cair que nem uma luva. Paulo Raimundo acusa o PS e a direita de arrastar em Portugal para uma guerra que não é desejada.
6: Arrasta o país para a agressão, transformando a base das lajes numa plataforma de ataque ao Irão, de ataque ao Líbano e também à Palestina.
4: O liberal Rodrigo Saraiva questiona a coerência dos comunistas.
7: Onde é que estava o PCP em 2022? Onde é que estava este sentido de urgência quando a Rússia invadiu a Ucrânia? Ou aquilo não é uma guerra?
4: Já Eurico Brilhante Dias, do PS, aponta o dedo ao governo.
8: O governo acabou por conduzir o país a uma humilhação de dimensão planetária. Agachou-se sempre.
4: Também Jorge Pinto, do Livre, deixa claro:
9: a voz portuguesa terá de ser a voz europeia, mas uma voz autónoma, não uma voz seguidista, nem sequer uma voz amedrontada, como tem sido este governo.
4: Críticas da oposição à postura do governo perante os Estados Unidos e a utilização da base aérea das Lajes nos Açores.
2: O Comando Regional da PSP nos Açores alerta para a necessidade de reforçar meios e efetivos na região. O apelo em dia do Comando, assinalado esta manhã no FAIAL, onde foram lembrados os números da criminalidade nos Açores. Sofia Brum.
10: Mais segurança, menos criminalidade. Os Açores foram a região do país com a maior descida dos índices criminais em 2025.
11: Os Açores teve uma diminuição da criminalidade geral, foram menos 8,8%. Da criminalidade violenta, menos 21,4%, e onde crimes como o roubo por esticão ou o roubo na via pública diminuíram drasticamente, 40% e 40,3%, respectivamente. E são crimes que causam alarme social.
10: Paulo Simões Ribeiro, secretário de Estado Adjunto e da Administração Interna, mas os desafios mantêm-se nas comemorações do Dia do Comando Regional dos Açores. Hélder Valente Dias, comandante regional, aponta áreas que continuam a exigir a atenção e resposta reforçada.
12: Subsistem com certa tendência para se manterem inamovíveis durante demasiado tempo áreas da administração policial muito lacunares. A ampliação de recursos humanos, que se apresenta como muito urgente em todas as áreas de trabalho policial. A reparação urgente também, com ações de relevo de perto de um terço das instalações policiais. E a construção ex novo de algumas delas. E a renovação gradual de uma frota de veículos também muito desgastada.
10: A nível regional nada foi especificado, mas Luís Carrilho, diretor nacional da PSP, revelou que está em marcha um plano de valorização da polícia até 2035.
13: Essa estratégia prevê o aumento progressivo do número de polícias, o reforço das carreiras técnicas, a realização anual de cursos de formação de agentes, chefes e oficiais, bem como a melhoria das condições de atratividade e valorização da profissão policial.
10: As comemorações terminaram com a inauguração da exposição Policiamento e Comunidade, Relatos da Nossa História, no Teatro Faialense.
2: Já foram retomados os exames da Unidade de Medicina Nuclear no Hospital da Ilha Terceira. Ontem foram cancelados mais de 20 exames por falta do fármaco necessário ao diagnóstico que estava retido no aeroporto de Ponta Delgada desde quarta-feira. Segundo a informação apurada junto do hospital, a situação já está resolvida. Venda direta da Azores Airlines, o presidente da SATA afirmou ao Jornal de Negócios já recebeu várias manifestações de interesse. Entre elas estão duas companhias aéreas, a Binter e a Iceland Air. Há ainda um investidor português interessado em injetar 500 milhões na companhia açoriana. Inês Linhares Dias.
14: 500 milhões de euros é quanto o português António Moreira pretende investir na SATA Azores Airlines. O acionista único da ALM Investment Holding, sediada no Reino Unido, quer comprar 85% do capital da empresa por 17 milhões. Na sua possível entrada para o setor da aviação, é assessorado pelo especialista Oleg Evdomikov, avança o Negócios. O jornal dá conta ainda do interesse da Mutares na companhia aérea açoriana. A alemã que comprou a EFASEC quer deter pelo menos 51% da transportadora. No ramo da aviação, sabe-se que a SATA tentou fazer uma aproximação à KLM e à Lufthansa, ambas interessadas na compra da TAP. Também a Victor Air, que demonstrou interesse no concurso público da SATA, ainda que não tenha chegado a apresentar proposta, mantém-se atenta, mas ainda não incitou quaisquer contactos. Depois do fracasso do concurso público para a venda da Azores Airlines, há já vários interessados na venda direta. Por imposição da Comissão Europeia, o processo deve estar concluído até ao final do ano.
2: Arranca hoje mais uma edição da Feira Expo Praia. O certame volta com o objetivo de dinamizar o comércio local e a economia empresarial. Resulta de uma iniciativa conjunta entre a Câmara Municipal da Praia e a Câmara de Comércio de Angra do Heroísmo. Eduarda Mendes.
15: É um espaço que pretende voltar a dinamizar o comércio e o tecido empresarial local. A Expo Praia volta a ganhar destaque este ano.
16: Darmos lugar a 53 participantes, 29 empresas das várias dinâmicas comerciais, ao artesanato, a presença da restauração e da pastelaria, e até mesmo entidades e associações que têm oportunidade de terem stands demonstrativos da sua atividade. É um bom momento para as nossas empresas e o nosso comércio poderem tirar proveito daqueles que são os seus investimentos.
15: Vânia Ferreira, presidente da Câmara Municipal da Praia da Vitória. A feira foi construída em parceria com a Câmara de Comércio e Indústria de Angra do Heroísmo. No final da edição do ano passado, foi feito um inquérito que deixou portas abertas para que o certame voltasse a acontecer.
17: Mais de 90% respondeu que tinha sido muito bom, excelente. É obviamente um incentivo para que quer a Câmara Municipal da Praia da Vitória, quer a Câmara de Comércio, avançassem para esta segunda edição, pela importância que ela tem não só para a economia do concelho, mas para a economia da Ilha Terceira.
4: 70% das empresas presentes são sediadas na Praia da Vitória, destaca Marcos Couto, presidente da Câmara do Comércio.
17: Dá uma imagem muito clara do esforço e do empenho que o comércio da Praia da Vitória tem, e é algo que temos todos muito gosto em acarinhar e dar corpo.
4: A Expo Praia termina a 17 de maio e, para além dos expositores, conta com workshops, animação infantil e musical.
2: A terminar o alerta, aumento da atividade sísmica no canal Faial Pico. O CIVIS elevou para V1 o alerta vulcânico do sistema vulcânico submarino do Cachorro. Durante esta madrugada foram registadas várias dezenas de sismos, motivo que levou o CIVIS a tomar esta decisão, explica a presidente do Centro de Informação e Vigilância Sismo-Vulcânica dos Açores, Gabriela Queiroz.
18: Nós tivemos esta madrugada algumas dezenas de sismos que são todos de baixa magnitude, em tudo semelhantes àqueles que ocorreram em abril, como eu digo, e portanto, considerando que se trata de uma atividade ligeiramente acima do normal no que diz respeito à atividade sísmica, fizemos então esse acerto do alerta para V1.
2: Já em abril, a situação foi semelhante, exatamente na mesma zona. O alerta V1 esteve em vigor por apenas 12 dias. Na Ilha Terceira, o alerta V2 mantém-se no vulcão da Santa Bárbara e no sistema vulcânico fissural oeste da Terceira. Segundo Gabriela Queiroz, a atividade sísmica nas zonas ainda não permitiu baixar os alertas.
18: E essa atividade sísmica já se mantém acima do normal desde 2022. Já tivemos por duas situações em V3, de facto, atualmente a atividade sísmica baixou para níveis que ainda são acima do normal, naturalmente. Mesmo a deformação crustal ainda mostra alguns indícios ténues de deformação, e por isso o gabinete de crise decidiu manter os níveis de alerta que se estavam estabelecidos nos últimos tempos.
2: Gabriela Queiroz, presidente do CIVISA, alerta V2 na Terceira e alerta V1 no canal Faial Pico.
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21: 8 horas, 15 minutos. Um grande abraço e obrigado por estar connosco desse lado, juntos aqui nesta que é a terceira e última hora do espaço de hoje. Quanto ao tempo para esta noite, perigo de ser muito nublado, parcialmente limpo, ao correr da noite, e mínima nos 45 graus. Para amanhã, sábado, céu pouco nublado ou limpo, com a subida das temperaturas até aos 70 graus e mínima nos 55.
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21: Olhamos agora a umidade relativa do ar em New Bedford, 87%, quanto às marés, para passaram precisamente às 7h30, neste caso, a maré alta. A temperaturas fora de estúdios em Enas com 50 graus, 52 em Lowell, 53 em Boston e 64 em Newark, New Jersey. 52 em Fall River, e o mesmo acontece em Peabody, Mass. 56 em Hartford, Connecticut, Orlando com 80 graus, 54 em Providence, 51 em New Bedford e também na cidade de Taunton, e Quebec, Canadá, com 55 graus.
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E nós olhamos o relógio, 8 horas, 23 minutos. Obrigado por estar connosco deste estádio. Juntos estamos na última hora do espaço de hoje. Como sempre, às sexta-feira, sempre assim, canções sempre. E foi com o Zaba que iniciamos esta terceira hora. E o clássico Dancing Queen, uma cantiga de Roberto Carlos, que foi inserida do filme que ele fez na década de 60. Roberto Carlos em Ritmo e Aventura, lembram-se? Esta foi uma das canções mais importantes deste filme. Eu sou terrível.

Alguns minutos com a famosa banda Doce dos anos 80. Aliás, uma famosa banda portuguesa dos anos 80. A sua formação original era composta na altura por quatro cantoras: Fátima Badinha, Teresa Miguel, Lena Coelho e Laura Diogo. Foi um sucesso tremendo na década de 80. A Teresa Barreto e felicidades. Boa noite.

0: Assim foi, alguns minutos com a felicidade na voz de Ana Tércia Barreto. Nós vamos ter uma curta pausa e voltaremos para ouvir o Paco Bandeira e o famoso tema Ceifeira do Alentejo. Está na estrada, muito boa viagem. Fique connosco até às 9.
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Um dos maiores clássicos de José Cid, sem dúvida, na cabana junto à praia. Olhamos o relógio, 20 minutos, separa-nos das 9 da noite, das 9, quer dizer que estamos a terminar consigo desse lado a emissão de hoje, mas continuamos com Canções de Sempre, 1979, uma imigrante emigrou para França, fez um sucesso enorme e deixou canções lindíssimas. Recordamos Linda de Souza, Uma Moça Chorava. Boa noite, obrigado por estar desse lado.

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12 minutos para as 9 da noite, estamos juntos a caminhar para o final e ouvimos e recordamos um senhor que por cá passou tantas vezes num passado. Mon amour, meu bem, ma femme, a voz eterna do Nilton César. Falamos agora de uma grande cantora, mas uma grande atriz a nível mundial, italiana, a famosa Sophia Loren, aliás era uma mulher lindíssima. A famosa relação entre Sophia Loren e a canção Mambo Italiano refere-se à sua participação icónica, cantando e dançando o clássico cómico no filme italiano Pane e Amore, conhecido no Brasil como Pão e Amor, e em Escândalo também, Escândalo, tinha este nome, o Escândalo, em Sorrento. Atenção, que este, o tema que vamos ouvir agora e a recordar a Sophia Loren é de 1955, aliás, o ano que eu nasci.

Nada mais, nada menos, um tema com 71 anos, pá. Lindíssimo. Sons de Itália, nesta ponta final do seu Paralelo 1821, canções sempre. Essas canções nunca morrem, mas se me permitem, vamos ficar com mais uma italiana. Só mais uma, pode ser?

0: E assim nós ouvimos nesta ponta final um tema lindíssimo, um grande sucesso da Itália e também um tema de um grande filme de Gianni Morandi, Não Son Degno di Te.
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1: Ora, cá está, nesta ponta final, o som que vem da Ilha da Madeira, o famoso conjunto João Paulo, isto na década 70 também, tinha como seu vocalista o famoso Sérgio Borges, os dois já morreram. Foi um gosto imenso, vimos Milena, foi um gosto imenso estar contigo consigo ao longo desta semana. Volto na próxima segunda-feira. Para todos, um ótimo fim de semana. Seja muito feliz e faça alguém feliz. Boa noite, com mocidade, mocidade, porque me deixaste mocidade. António Carvalho, tchau, tchau.

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3: O mayor de Warwick, Rhode Island, Frank Picozzi, apresentou uma proposta de orçamento de 393 milhões de dólares para o novo ano fiscal. O plano visa enfrentar o aumento dos custos com a educação e os benefícios de saúde. Se for aprovada, a taxa de imposto para residentes e empresas irá subir 3,8%, um valor muito próximo do limite legal, que é de 4%, no estado de Rhode Island. Segundo o Mayor, embora a cidade tenha as contas em dia, enfrenta desafios, como o pagamento de dívidas para a construção de escolas e aumentos nos seguros de saúde. O orçamento prevê ainda a utilização de cerca de 4 milhões de dólares do Fundo de Reserva da cidade. O Mayor criticou o sistema escolar por não conseguir cumprir as metas financeiras. A proposta gerou debate no City Council. A maioria dos vereadores votou a favor de utilizar 5 milhões que seriam destinados a benefícios de futuros reformados para cobrir despesas imediatas das escolas. As audiências sobre o orçamento de Warwick vão decorrer nas próximas semanas, antes do início do ano fiscal, que começa no dia 1 de julho. A um mês do início do Mundial de Futebol 2026, Foxborough intensifica os preparativos para receber o torneio no chamado Boston Stadium, que vai ser o nome do Gillette Stadium durante a competição. O chefe da polícia de Foxborough, Michael Grace, afirmou que, embora o departamento tenha experiência com grandes multidões no Gillette Stadium, a escala deste evento é sem precedentes. São esperadas mais de 2 milhões de pessoas na região, contando com o apoio de centenas de agentes locais, estaduais e federais na segurança. O impacto no trânsito vai ser significativo nos 7 dias de jogos, afetando especialmente os trabalhadores que viajam entre Providence e Boston. O chefe Michael Grace recomenda que os adeptos cheguem

0: em um estádio 4 horas antes das partidas e avisa que apenas quem tem bilhete poderá aceder aos parques de estacionamento. Para quem não tem entrada, a recomendação é ficar em casa ou então dirigir-se aos festivais de adeptos em Providence ou Boston, uma vez que não haverá áreas públicas para visualização em Foxborough. As autoridades aconselham também os condutores a utilizarem as autoestradas 95, também a 495 e a Estrada 1, evitando as ruas secundárias. O uso de transportes públicos como autocarros e comboios diretos para o estádio é recomendado. O primeiro jogo em Foxborough realiza-se no sábado 13 de junho. Os hospitais estão a registrar um aumento acentuado nas urgências devido a acidentes com bicicletas e trotinetes elétricas. De acordo com dados hospitalares de Rhode Island, em 2020 registaram-se 21 idas às urgências relacionadas com estes veículos. No ano passado, o número disparou para 285 casos. A maior preocupação recai sobre as crianças que estão a trocar as bicicletas tradicionais pelas elétricas sem utilizarem a proteção adequada. Esta tendência é também visível em todos os Estados Unidos. Segundo a Comissão de Segurança de Produtos de Consumo, cerca de 360 mil pessoas receberam tratamento hospitalar nos Estados Unidos por lesões com equipamentos elétricos entre 2017 e 2022. No mesmo período, registaram-se mais de 200 mortes relacionadas com estes veículos. Ora, em Massachusetts, a governadora Maura Healey apresentou uma proposta de lei, designada como Lei de Condução Segura, que impõe novas regulamentações e custos para os utilizadores destes veículos. O projeto de lei exige que estes equipamentos passem a ter um registro anual seguro de responsabilidade civil e uma matrícula oficial do Estado. Além disso, a proposta proíbe a circulação destes veículos em ciclovias e caminhos pedonais. Para as bicicletas elétricas de menor velocidade, a lei estabelece o uso obrigatório de capacete para menores de 16 anos, enquanto os condutores de modelos mais potentes deverão usar capacete independentemente da idade. A governadora defende que as regras atuais são pouco claras no estado de Massachusetts, resultando em comportamentos perigosos e acidentes. Segundo a governadora, a medida visa proteger os peões e os jovens condutores. A proposta prevê ainda a criação de um grupo de trabalho com representantes do Departamento de Transportes do Estado e da Segurança Pública para definir multas e outras normas de segurança. Se este projeto de lei da governadora for aprovado em Massachusetts, a nova legislação deverá entrar em vigor no dia 1 de janeiro de 2028.
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3: Fica agora com a previsão do estado do tempo para as próximas horas. Para amanhã, sábado, prevemos um dia com céu pouco nublado ou limpo e uma subida da temperatura. O vento sopra de sudoeste entre 10 a 20 milhas por hora, mantendo-se constante durante a noite. Para a área de New Bedford, a temperatura máxima será de 69 graus e a mínima de 55 graus. No domingo, o céu apresentará algumas nuvens pela manhã, tornando-se predominantemente limpo durante a tarde. O vento sopra de oeste-sudoeste entre 10 a 20 milhas por hora, rodando depois para norte-nordeste entre 10 a 15 milhas por hora para a noite. Para a área de New Bedford, a temperatura máxima será de 82 graus e a mínima de 54 graus. Obrigado por continuar a ouvir a sua rádio de sempre e bom fim de semana.
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0: Fica agora com a previsão do estado do tempo para as próximas horas. Para amanhã, sábado, prevemos um dia com céu pouco nublado ou limpo e uma subida da temperatura. O vento sopra de sudoeste entre 10 a 20 milhas por hora, mantendo-se constante durante a noite. Para a área de New Bedford, a temperatura máxima será de 69 graus e a mínima de 55 graus. No domingo, o céu apresentará algumas nuvens pela manhã, tornando-se predominantemente limpo durante a tarde. O vento sopra de oeste-sudoeste entre 10 a 20 milhas por hora, rodando depois para norte-nordeste entre 10 a 15 milhas por hora para a noite. Para a área de New Bedford, a temperatura máxima será de 82 graus e a mínima de 54 graus. Obrigado por continuar a ouvir a sua rádio de sempre e bom fim de semana.
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1: Vamos conhecer os títulos do Jornal das Comunidades, editado a esta hora pela jornalista Isabel Gaspar Dias. Boa tarde, Isabel.
2: Boa tarde. 20 a 30 lusodescendentes notificados para saírem da Madeira por não terem a situação regularizada. A culpa é dos atrasos no atendimento da AIMA, a instituição responsável, denúncia da Associação dos Amigos da Diáspora. É preciso avançar para o voto digital para que haja verdadeira democracia, opinião de uma antiga Secretária de Estado das Comunidades.
1: Depois de conhecermos os títulos do Jornal das Comunidades, vamos agora ao seu desenvolvimento com a jornalista Isabel Gaspar Dias.
2: Perto de 30 lusodescendentes receberam notificações para abandono voluntário da Madeira por não terem a residência regularizada. De acordo com a Associação de Amigos da Diáspora, esta ordem de abandono resulta dos atrasos da AIMA, a Agência para a Integração, Migrações e Asilo. À jornalista Cláudia Ornelas, o presidente da Associação, Moisés Rodrigues, denuncia a impossibilidade de serem feitos agendamentos para atendimento na região da Madeira.
3: Tudo o que é pedidos de visto, reagendamento, reagrupamento familiar, autorizações de residência para qualquer tipo de género que vai pelo contacto de formulário, tudo vai para Lisboa. Ou seja, ou pode ir para Lisboa, ou para Porto, qualquer parte do continente, o agendamento vale até primeiro e depois, se a pessoa não tiver as possibilidades, pode requerer um reagendamento aqui na Madeira para ser atribuído aqui e esperar mais 2-3 meses que seja atribuído esse agendamento.
4: Como é que isso está a afetar as pessoas?
3: Está a afetar porque, primeiro, há pessoas que não têm a capacidade monetária de viajar a Portugal continental, que eles também, por não serem residentes legais ainda na região autónoma da Madeira, não podem atribuir ou sofrer de um subsídio de mobilidade.
2: Assim, há muitas pessoas prejudicadas porque sem residência legal não têm subsídio de mobilidade nem atendimento nas instituições de saúde. Além disso, perto de 3 dezenas já receberam ordem de saída da Madeira.
3: Há casos concretos, aproximadamente, que nós temos registro entre 20 e 30 pessoas que já receberam notificação de abandono voluntário, que já foram ao tribunal. O tribunal, em parte, disse sim, é verdade, não pode ir embora porque são filhos de portugueses, mas tem que ser regularizado de alguma maneira no país para cumprir a legislação. E tem razão. Mas como é que eles fazem se a lei bloqueia tudo? Na lei não existe uma linha que permita a um filho de português se regularizar no país a nível legal. Não há nenhuma linha. Nós propusemos, mas não foi posto em conta, não foi a chamada de atenção. Fizemos a chamada de atenção, mas não foi pronto, não colocar, decidiram não fazê-lo.
2: As pessoas notificadas acabaram por não sair do país, de acordo com a Associação de Amigos da Diáspora, fundada há 4 anos e que dá apoio na resolução deste tipo de problemas. Daqui a poucos minutos, viajamos para os Estados Unidos para conhecer os sabores de Newark, mas antes, enquanto não houver voto digital, não haverá verdadeira democracia, afirma Manuela Aguiar, antiga Secretária de Estado das Comunidades. No colóquio sobre as migrações portuguesas que está a decorrer em Lisboa, ontem e hoje, Manuela Aguiar lamenta que a emigração não esteja no centro das políticas públicas, aponta vários caminhos, um deles que passa pelo voto eletrónico à distância, para que todos os portugueses votem em pé de igualdade. Faltam políticas para a diáspora, diz.
5: Eu acho que neste momento, como em praticamente todos os momentos, a imigração tem um lugar muito mais importante.

0: tanto na história, na sociedade, na vida económica e cultural do país, do que tem nas políticas públicas. Isso é uma verdade que corre mais de 5 séculos de história das migrações e das políticas públicas.
1: No seu entender, o que é que deveria ser feito para que esta imigração também estivesse no centro das políticas públicas?
0: Eu acho que é uma pena que a Secretaria de Estado, a velha Secretaria de Estado das Comunidades Portuguesas, tenha perdido as suas próprias estruturas de execução de políticas, como era o Instituto de Apoio à Imigração e Comunidades Portuguesas. Hoje está numa Direção-Geral de Assuntos Consulares e as Comunidades Portuguesas vêm no fim. O Secretário de Estado e a Secretaria de Estado perdeu o seu instrumento de execução de políticas. Portanto, era muito bom que se recompusesse essa estrutura. Eu também acho que era muito importante olhar o Conselho das Comunidades como uma verdadeira Assembleia das Comunidades Portuguesas, que de alguma maneira corrige a enorme subvalorização política dos imigrantes, com um voto para a Assembleia da República que apenas elege 4 deputados e com um voto para a Presidência da República que, sendo presencial, acaba por impedir a maior parte dos portugueses de votarem. Quando não houver voto eletrónico, não há verdadeira democracia, que é a igualdade de condições de voto dos portugueses.
2: A opinião de Maria Manuela Aguiar à jornalista Paula Machado. Manuela Aguiar foi a primeira mulher a assumir a pasta da Secretaria de Estado das Comunidades Portuguesas na década de 80 do século passado. Foi também deputada eleita pela Emigração. No mesmo colóquio em Lisboa sobre migrações portuguesas, esteve também Luís Esteves, professor e investigador da Universidade Aberta, que tem em mãos o mapeamento das casas regionais portuguesas no estrangeiro. Tudo começou com uma pesquisa sobre fluxos migratórios internos que deram origem às casas regionais em Lisboa. O mesmo aconteceu depois com a emigração. O levantamento vai começar por Espanha, adianta Luís Esteves.
3: Portugal está espalhado pelo mundo. Nós vamos incidir inicialmente com os nossos países vizinhos, começando pela Europa, sendo claramente que a Espanha pontapé de partida, depois passamos à França e depois Luxemburgo. E só aqui nestes países nós conseguimos logo detectar diferentes níveis de fluxos migratórios portugueses e também diferentes níveis de fundação e necessidade das organizações portuguesas. Por exemplo, no caso da Espanha, nós sabemos que à partida há menos associações portuguesas porque não há tanta necessidade, não é? Portanto, fazemos fronteira e de proximidade, não é? Com o país, não é? E há uma facilidade na zona fronteiriça em que os portugueses inserem-se já nas estruturas associativas espanholas e vice-versa, o que depois não acontece, por exemplo, em França ou no Luxemburgo, em que claramente há uma autonomia e há uma presença significativa das nossas expressões, nomeadamente de cariz cultural popular tradicional português.
2: As casas regionais são símbolos de pertença ao país de origem, afirma o investigador da Universidade Aberta.
3: Há aqui um cordão umbilical ligado à terra, à pátria, que nunca deixa de ser cortado. E isso faz com que estas estruturas associativas acabam por ser elos fortes de resistência no país de acolhimento. Nós temos, no caso dos Açores particularmente, que também são uma característica específica, e a Madeira, as ilhas são características muito específicas. No caso dos Açores, concretamente, nós temos um Conselho Mundial das Casas dos Açores com um propósito muito claro, trabalhar a diáspora açoriana e complementar aquilo que eles entendem como o melhor desenvolvimento da sua ilha açoriana, não é?
2: Colóquio sobre migrações portuguesas a decorrer em Lisboa na Sociedade de Geografia, em que participa o professor e investigador Luís Esteves, está a fazer o mapeamento das casas regionais portuguesas no estrangeiro. Este colóquio sobre migrações está a ser acompanhado para o Jornal das Comunidades pela jornalista Paula Machado. Agora sim, Estados Unidos, Sabores de Newark, é um evento que acontece amanhã nesta cidade, no estado de Nova Jersey. É um evento gastronómico que quer dar a conhecer a diversidade de cozinhas que coexistem em Newark, da portuguesa à espanhola, brasileira, africana e sul-americanas, um pontapé de saída para a festa do Campeonato Mundial de Futebol, diz Carlos Ribeiro, um dos organizadores.
4: É um evento que também vai ser e vai dar o pontapé de saída para todas as celebrações do Mundial aqui na cidade de Newark, portanto, do torneio de futebol. É reconhecido pelo estado de New Jersey como o 5º evento a visitar
2: Carlos Ferreira, um dos organizadores deste evento, é a segunda edição do Savor Newark, Sabores de Newark, organizado por dois luso-americanos que procuram estabelecer pontes entre Portugal, o mundo lusófono e a América. Amanhã, o dia vai ser da culinária.
4: É uma conferência de comida das 9 da manhã às 6 da tarde, durante a qual quem participar serão expostos a painéis de discussão sobre temas que vão desde a autenticidade da gastronomia na cidade de Newark, o papel do setor gastronómico para o impacto da economia local. Vamos contar também com uma representação da Câmara Municipal de Cascais, do Turismo e do Food Lab, que facilitaram aqui uma ponte e na qual também se vai celebrar um programa de estágios que todos os anos vai levar 2 alunos e um professor dos Estados Unidos para estagiar na Fortaleza do Guincho, com o chefe Gil Soares, que veio na edição do ano passado. Este ano vamos contar com o chefe Nelson Soares, proprietário do Sult, tanto no Rio de Janeiro como em Cascais, reconhecido pelo Guia Michelin e considerado um dos melhores restaurantes do mundo, fazendo a lista dos melhores 50.
2: É um simpósio em que vai haver conversas, debates e comida.
4: Vai haver comida, não só uma demonstração do chefe que será partilhada entre os presentes, mas também vamos contar com a participação de 6 restaurantes locais, cada um a representar um país que vai estar a jogar neste Mundial, desde o Brasil, a Espanha, Portugal, Gana e Equador. E convém dizer também que este é o evento que vai dar o pontapé de saída para todas as celebrações relativas ao Mundial daqui na região de Newark.
2: O evento é de acesso livre, onde é que vai acontecer?
4: Vai acontecer no Cherry Blossom Welcome Center, portanto fica na zona norte da cidade, num parque muito conhecido, em que muitos turistas vêm para ver as cerejeiras em flor.
2: Carlos Ferreira, um dos organizadores do Sabores Newark, que vai acontecer amanhã, evento organizado por uma agência de relações públicas de 2 luso-americanos, um deles é Carlos Ferreira. O evento é financiado pelas autoridades estaduais e locais de Newark e Nova Jersey, nos Estados Unidos, um dos países que no próximo mês acolhe o Campeonato Mundial de Futebol. Mais a leste, teatro em português, amanhã em Macau, 15 crianças, a maioria chinesas, mas também algumas portuguesas, vão apresentar amanhã A Revolta dos Lusecos, um espetáculo sobre o 25 de Abril, pretende ser uma lição de cidadania para os jovens de Macau. São crianças de 5 escolas diferentes da região, vão dar vida à adaptação para teatro da obra de Carlos Alberto Silva, A Revolta dos Lusecos. A iniciativa é da Sílaba, Associação Educativa e Literária, que promove a língua portuguesa.

0: Fica agora com a previsão do estado do tempo para as próximas horas. Para amanhã, sábado, prevemos um dia com céu pouco nublado ou limpo e uma subida da temperatura. O vento sopra de sudoeste entre 10 a 20 milhas por hora, mantendo-se constante durante a noite. Para a área de New Bedford, a temperatura máxima será de 69 graus e a mínima de 55 graus. No domingo, o céu apresentará algumas nuvens pela manhã, tornando-se predominantemente limpo durante a tarde. O vento sopra de oeste-sudoeste entre 10 a 20 milhas por hora, rodando depois para norte-nordeste entre 10 a 15 milhas por hora para a noite. Para a área de New Bedford, a temperatura máxima será de 82 graus e a mínima de 54 graus. Obrigado por continuar a ouvir a sua rádio de sempre e bom fim de semana.
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Ora, muito boa noite! Muito obrigada por terem vindo. Hoje eu caso com a música. É um casamento muito especial para mim. É uma noite que vai ficar na minha história. Muito obrigada por terem vindo. E que seja assim, de hoje em diante. Porque aos céus, tenho já vindo a agradecer há muito tempo. Vamos à música.

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Muito obrigada. Bom, e vamos continuar neste ritmo. O Ricardo Landum transformou esta canção num sucesso. E vocês, quando começarem a ouvir, vão descobrir qual é. É uma música cheia de salero, onde nos fala tanto de amor. Aliás, eu sou uma mulher apaixonada, uma eterna apaixonada. Mas...

Muito obrigada. Bom, e chegou a altura de eu chamar a este palco uma pessoa muito importante para mim. Via praticamente nascer. É do meu sangue. E fui eu que lhe dei o nome. Fui eu que a arrastei nos palcos. E fui eu que lhe pedi para estar aqui esta noite para cantar para vocês um tema que foi um grande sucesso. Eu vou chamar a Romana! Muito boa noite. Estás feliz, Romana?

0: Tu sabes que eu sou uma mulher de fé.
1: Sei.
0: E por isso tens aí dois anjinhos para te protegerem na tua vida.
1: Obrigada.
0: Tá bom? A gente já vem. Até já.

Muito obrigada. Bom, chegou a altura de vocês também darem o vosso melhor. Eu vou cantar um clássico. Foi o segundo tema a fazer muito sucesso. E quem não se lembra de uma história de amor que começa por um grande maldito? Então agora é a vossa vez de cantarem para mim. Vá lá, vamos ouvir.

Vamos continuar a falar de paixão. Paixão proibida.

0: Temos esta noite aqui uma equipa fantástica de bailarinos. Um aplauso para eles. Bom, 48 anos de música. Ai, que lindo! Parabéns. Parabéns. Parabéns. Muito obrigada.
1: Uma noite tão especial, trago-te aqui um troféu também para guardares para toda a tua vida e recordares este dia maravilhoso, com um palco, um cenário lindo, uns bailarinos fantásticos, uns músicos. Tu estás linda, como sempre. E eu tenho muito orgulho em ser tua irmã.
0: Muito obrigada às duas, Patinha. Muito obrigada. Só agradeço a vocês, já que nos mostraram ao público, que me guardem lá atrás do meu camarim estes troféus lindíssimos. Muito obrigada pelo carinho. Muito obrigada, Dolores. Muito obrigada, Fátima. Muito obrigada. Bom, vocês já repararam que se foram todos embora e me deixaram aqui completamente sozinha. Mas eu vou chamar este músico. Quatro homens espetaculares. O Jaime Martins, o Luís Ribeiro, o Diogo Lucena e o Gustavo Luz. Um grande aplauso para eles. Eu costumava dizer nos meus espetáculos, quando não tinha a oportunidade de ter estes músicos, que não era fadista nem sabia se sabia, tampouco cantar o fado. Não tinha viola, não tinha guitarras, não tinha violas, não tinha guitarras e nem tampouco eu tinha um charme. Mas hoje eu tenho músicos e tenho este charme para cantar para vocês. Se me permita. Aqui está ela. Eu guardei este momento para voltar às minhas origens e relembrar os meus pais quando me diziam: filha, tu tens de cantar de tudo um pouco. Eu tinha 13 anos quando cantava em todas as salas para que as pessoas me pudessem escutar com alguma atenção. Ela dizia: tens de cantar de tudo um pouco. Música popular, fado, música romântica, música mexida, música de todas as maneiras e feitios. Em memória a eles, em memória deles, ou em memória, onde quer que eles estejam, eu dedico estas músicas aos meus pais e a vocês, porque vamos entrar agora... Perdão. Vamos entrar agora num momento mais tradicional da música portuguesa. Espero que se divirtam quanto nós, está bem? Vamos ouvir.

voltamos àquele mesmo malhão que a minha mãe dizia: o importante é que as pessoas se divirtam. E quando elas batem o pé no chão e quando acabam por cantar contigo é porque está tudo bem. Então eu escolhi esta música para vocês cantarem também. Chama-se O Malhão de Sinfãs. Os outros.

É uma casa portuguesa, com certeza. É com certeza uma casa portuguesa.

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2: Olá amigos radiovintes da WJFD, cá estamos nós a trazer mais um programa para toda esta vasta audiência. Hoje iremos falar com um jovem luso-descendente, guitarrista português. Não é muito comum encontrarmos guitarristas de fado aqui nos Estados Unidos, e de facto um concerto com a guitarra portuguesa e a New Bedford Symphony Orchestra no próximo dia 16 de maio no Zatin Performing Arts Center, em que a guitarra assume de alguma forma protagonismo neste concerto. A guitarra será executada pelo Pedro da Silva, como mencionamos, acompanhado pela Orquestra Sinfónica. Temos ao telefone o Pedro. Olá Pedro, tudo bem contigo?
3: Olá, boa tarde, tudo ótimo, muito obrigado, e consigo?
2: Muito bem, tudo bem. Pedro é natural de New Bedford, não é?
3: Sim, nasci em New Bedford. E pronto, não conheço muito bem a cidade, porque fui-me embora quando tinha 3 anos, mas voltei várias vezes e até ganhei um prémio em 2017 em New Bedford, o IPMA.
2: Ah, oh, exatamente, ok.
3: E uns anos depois, quando é que foi? 2024, acho que ganhei, mas foi em Fall River, ao lado. É a mesma coisa.
2: Ah, oh, ok, muito bem. Os seus pais portanto, o Pedro é a primeira geração nascida nos Estados Unidos. Os seus pais são de Portugal continental?
3: Sim, os dois são de Lisboa.
2: Ah.
3: E um fato curioso é que o meu pai foi cônsul português em New Bedford há exatamente 50 anos. Portanto, ele estreou o consulado português, porque não existia antes um consulado. Ele estreou o consulado. E foi assim que começou tudo, e foi exatamente há 50 anos, 1976, o que é muito curioso agora, portanto, eu poder voltar às minhas raízes, à minha terra.
2: Sem dúvida.
3: E o meu pai, por fazerem 50 anos, por ele tocar a minha peça com a orquestra de New Bedford, então ele decidiu vir a New Bedford com a minha mãe e com a minha irmã.
2: O seu pai, já agora o nome, estou curioso.
3: Francisco Henriques da Silva.
2: Ah, conheci perfeitamente. Ainda apanhei o cônsul Henriques da Silva aqui na cidade de New Bedford. Muito bem. Como é que despertou em si a guitarra portuguesa, a música portuguesa, o fado?
3: Eu vim estudar a Nova York, onde eu vivo. Vim estudar aqui quando tinha 18 anos, fui ao conservatório, a Manhattan School of Music, e estudei guitarra clássica. E depois estudei composição e fiz o doutoramento em composição. E só depois de fazer o doutoramento e de fazer os meus estudos é que me despertou a música portuguesa, a guitarra portuguesa. A minha mãe comprou uma guitarra portuguesa no antiquário, muito interessante, muito antiga, do finais do século XIX, que tem uma cabeça de cão. Em vez de ter um caracol ou uma lágrima em cima, tem uma cabeça de cão. E mandei arranjar com o grande luthier português Oscar Cardoso, mas não é o instrumento mais fácil de todos para tocar esta guitarra. E depois, em 2003, conheci, por acaso, uma americana de origem irlandesa. E ela tinha uma guitarra portuguesa, do Grácio, portanto, do João Pedro Grácio, de 1962, e ela deu-me em vida a guitarra, e é das melhores guitarras que existem, do melhor construtor, uma coisa absolutamente incrível, do João Pedro Grácio Júnior.
2: Muito bem, muito bem. E essa, depois foi uma aprendizagem, foi sempre aprendendo com a guitarra portuguesa. Já agora, as suas influências, referências neste instrumento?
3: Bom, número um, Carlos Paredes, obviamente, porque é uma referência absoluta, e ele verdadeiramente mudou a guitarra portuguesa para um instrumento verdadeiramente solista e um instrumento de concerto. Mas também há outros, como Alcino Frazão, que foi um guitarrista incrível também. E dos vivos, gosto imenso do José Manuel Neto, que é meu amigo. E há vários mais, o Custódio Castelo, também conheço bem, e outros que sou grande fã de como eles tocam e continuam a levar a guitarra portuguesa a outros sons.
2: Muito bem.
3: Eu estou a fazer um bocadinho a minha coisa, porque eu venho do mundo da música clássica, e então estou a fazer algo um bocadinho diferente a todos esses outros guitarristas. E estou a compor um concerto para guitarra portuguesa e orquestra, ou seja, compus várias peças, e o concerto de guitarra portuguesa e orquestra foi o primeiro concerto que foi gravado, e portanto é uma coisa única, não é?
2: O Pedro, portanto, tem uma formação clássica, toca outro instrumento, sei lá, o piano, além da guitarra, toca outros instrumentos?
3: Tenho uma coleção de 35 instrumentos de corda dedilhada, portanto, da família da guitarra, da família do laúde. Tenho instrumentos de toda a parte do mundo. Os principais são a guitarra clássica, a guitarra portuguesa, o sitar da Índia, mas tenho também outros instrumentos portugueses, como a viola braguesa, o cavaquinho, e tenho instrumentos de toda a parte do mundo, o quatro, o venezuelano, o charango, o bandolim, mandola, oud, o laúde árabe, bouzouki, enfim. Tenho muitos instrumentos.
2: Ora, muito bem, estamos amigos Rádio Verde, estamos à conversa com Pedro Silva, guitarrista português, reside atualmente em Manhattan, Nova York, e vai dar concerto com a Orquestra Sinfónica de New Bedford no próximo dia 16 de maio, aqui na cidade baleeira de New Bedford. Naturalmente que o Pedro também tem acompanhado música portuguesa, o fado em particular, assistido a alguns concertos também, que acontecem eventualmente por aí, por essa região, por aqui também, não é?
3: Sim, claro. Sempre que há fado, eu tento ir, não é? Não posso ir sempre a tudo, e viajo muito também. Mas sim, lembro que dia 12 de outubro do ano passado, de 2025, fui ao Carnegie Hall ver fado, e foi absolutamente maravilhoso. Estavam lá grandes fadistas, como Luís Ribeiro, e foi um concerto absolutamente belíssimo. Que adorei ir lá. Estava lá muita, muita gente portuguesa. E havia pessoas que eu conheço de New Bedford lá também.
2: Ah, exato. Aliás, isso foi um concerto, acho que foi integrado no aniversário da FLAD, a Fundação Luso-Americana para o Desenvolvimento.
3: Sim.
2: Que assinalou 40 anos, está a assinalar 40 anos. Muito bem. E esta experiência de tocar com esta Orquestra Sinfónica de New Bedford, é uma experiência nova para si, ou já tem feito outras experiências do género?
3: Sim. É uma experiência nova, porque nunca toquei com esta orquestra. E diga-se de passagem que o meu concerto para guitarra portuguesa e orquestra já foi tocado duas vezes no Reino Unido, foi tocado na Argentina, e nunca foi tocado nos Estados Unidos. Portanto, isto vai ser um US premiere. Portanto, uma estreia nos Estados Unidos. E nunca toquei antes com a orquestra de New Bedford, mas já ouvi gravações e foi absolutamente incrível.
2: Exatamente. Aliás, o que é que poderemos ouvir do repertório? Portanto, são fados clássicos ou alguns original, não sei.
3: Não, vou tocar o meu concerto para guitarra portuguesa e orquestra em três andamentos. É uma peça extremamente, extremamente difícil. Eu escrevi a peça, não é? Mas ao estudá-la, estes dias eu estou a pensar, epá, porquê é que eu escrevi tão, tão difícil? Mas como é basicamente o primeiro concerto de guitarra portuguesa e orquestra, parece que houve outro, mas não há gravação, portanto não... Mas então eu queria verdadeiramente mostrar tudo o que pode fazer a guitarra portuguesa. Então usei muitas técnicas diferentes e muitos sons diferentes ao que são habituais, e ao mesmo tempo também sons que são típicos do fado. Mas uso, por exemplo, a técnica de fado com dois dedos, que é polegar e indicador, mas também uso técnicas que vêm da guitarra clássica, do bandolim, e uso até um slide, portanto... Um slide nas cordas com um e-bow, um arco eletrónico, que funciona milagrosamente bem com a guitarra portuguesa, quando não funciona com os instrumentos acústicos.
2: Muito bem. Esse slide, a gente nota isso muito mais na música tipo country americana, Não sei
3: sim, se... country, blues, absolutamente. Sim, acho que nasceu no blues, mas o slide com o e-bow, com o arco eletrónico, fica extremamente interessante. E eu fiz isso no segundo andamento.
2: E vamos poder ouvir isso no dia 16, essa técnica.
3: Exato.
2: Ah, isso é interessante. Para quem é músico.
3: E no terceiro andamento uso um outro aparelho, porque eu queria mesmo mostrar todas as possibilidades do instrumento, como é a primeira vez que se ouve verdadeiramente um concerto e a primeira gravação que foi feita, que fiz em 2019, com a Academy St. Martin in the Fields. No terceiro andamento uso um martelo musical para poder martelar as cordas e fazer um som percussivo muito interessante.
2: Muito bem.
3: Portanto, sim.
2: Muito bem. Pedro, o fado... O fado e não só na sua vertente de vocalistas, mas de instrumentistas, mal sei caso, acha que está a ganhar cada vez mais, cada vez mais uma aderência na nova geração, tanto em Portugal como na diáspora?
3: Sim. Sim, porque, bom, há, não sei, uma década atrás foi considerado património mundial pela UNESCO, e isso foi muito importante, e acho que as pessoas estão-se a consciencializar mais com o fado e a ver que é a nossa música, a nossa cultura, que é importante preservá-la, sim, vejo cada vez mais jovens a fazerem fado, sobretudo aí na zona de Nova Inglaterra. Tenho visto novas gerações a cantar o fado, que eu acho fantástico. Às vezes são segunda, terceira, quarta geração, e querem fazer fado. Às vezes não, nem falam português completamente fluente, mas quando cantam, cantam com sotaque perfeito. Exato. E adoram o fado.
2: Exatamente. A música é universal, mas é verdade que na língua cantada é sempre mais fácil do que falá-la na língua de Camões. Aqui na nossa região, confesso que há uma lacuna de instrumentistas, sobretudo, não tanto na viola clássica, mas na guitarra portuguesa.
3: Pois, isso é um problema.
2: É realmente um problema. E talvez, quando em vez possamos ter o Pedro aqui em concerto, não apenas em concertos de música no ambiente clássico, mas também no convencional, de fado, digamos.
3: Sim. Sim, eu tenho ido também, eu tenho feito isso também, de vez em quando vou a Nova Inglaterra a tocar eventos de fado, mas obviamente vindo de Nova Iorque é um bocadinho mais complicado do que uma pessoa local, mas sempre que eu posso e sempre que me convidam eu vou com muito gosto.
2: Este espetáculo de 16 de maio com a Orquestra Sinfónica de New York no Zaytiren é para si também uma forma, uma responsabilidade. As expectativas são altas e já no início da sua intervenção diz que está satisfeito, contente, ansioso por atuar aqui na sua cidade. Há grandes expectativas para este espetáculo, naturalmente, não é?
3: Sim, estou com expectativas, estou muito feliz de que os meus pais possam vir e minha irmã. Vem toda a minha família depois de 50 anos, o que eu acho absolutamente maravilhoso. E estar a voltar às minhas raízes, acho que é fantástico. As minhas memórias.
2: Será uma...
3: Mais...
2: Exato, desculpa interromper. Continuo.
3: Sim, não, as minhas memórias de pequenino, mas as minhas primeiras memórias estão daí. Portanto, eu lembro-me sempre de New Bedford com muito carinho e muita saudade.
2: Muito bem. É um espetáculo que a sua intervenção terá aproximadamente a duração de quê? Meia hora? 45 minutos?
3: Sim. É mais ou menos meia hora. O meu concerto é mais ou menos 25 minutos com espera entre andamentos e talvez toque um bicho depois do concerto, vamos ver, se aplaudirem.
2: Pode ser. Já ter uma sala que foi recentemente renovada, uma obra que foi avaliado em 35 milhões de euros, de dólares. E estou certo que o Pedro vai gostar. Aliás, é um ex-libris aqui da cidade de New Bedford. O Zaytiren Performing Arts Center. Fizeram uma excelente obra de renovação daquele teatro. E estou certo que a guitarra portuguesa vai estar em primeiro plano aqui, nas mãos do Pedro. Pedro, Algo mais queira acrescentar a esta intervenção?
3: Apenas que venham ao concerto, vai ser fabuloso, porque tem, para além da minha peça, a Nona Sinfonia do Beethoven, que é uma das grandes obras maestras da música ocidental. Portanto, vai ser fantástico ouvir a Nona de Beethoven e a minha modesta contribuição para o concerto.
2: Modesta não, pelo amor de Deus. Pedro, foi um prazer enorme, desejo as maiores felicidades e certamente vamos ver no dia 16, no sábado, no Zaytirin Performing Arts Center aqui em Ibarra.
3: Muito obrigado. Então, obrigado. Um grande abraço.
2: Um abraço.
3: Até breve.
2: A si também. Obrigado.
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2: Olá, amigos da Rádio Ouvintes, cá estamos nós, desta vez, para entrevistar uma artista portuguesa que reside no Reino Unido desde 2000. É artista especializada em resina, dedicada à preservação de flores naturais, à criação de peças únicas que cruzam arte, memória e design. Recentemente foi convidada a colaborar na nova adaptação cinematográfica de Wuthering Heights, onde criou peças exclusivas para o cenário, incluindo mesas de cabeceira concebidas especificamente para o quarto da personagem Cathy. Enfim, mas vamos falar em primeira pessoa com a Sofia. Sofia Salter, é natural de onde, para já, é a primeira pergunta que eu faço?
3: Olá, Francisco. Então, eu sou natural de Vila Franca de Xira, Lisboa.
2: E como é que aconteceu a sua ida para o Reino Unido?
3: Então, eu tinha acabado de fazer os meus 19 anos e tinha casado muito jovem e na altura a ideia foi de tentar uma vida melhor na Inglaterra, derivado aos ordenados baixos em Portugal e no início de vida, etc. A intenção era ficar só por um pouco tempo, mas a vida correu e 26 anos depois ainda cá estou. Já sou natural também do Reino Unido, tenho nacionalidade dupla. Uhum. E então por aqui estou casada com um homem maravilhoso inglês, então a nossa vida está formada aqui. E daqui já não saio, creio eu. Muito. Se bem que temos muitas saudades, eu principalmente tenho muitas saudades de Portugal e já pensei várias vezes em mudar para lá, mas e como nós temos uma empresa cá, as leis de taxas são muito complicadas e então não dá para mudarmos para lá.
2: Muito bem, mas mantém naturalmente contato com Portugal e tem familiares ainda em Portugal, e muitos amigos também, não é?
3: Com certeza tenho uma família muito grande. A minha família, tanto do lado do meu pai como da minha mãe, são ribatejanos, da Glória do Ribatejo, okay, perto de Santarém, e tenho uma família ainda muito extensa em Santarém, a Glória do Ribatejo, também na área de Lisboa, onde eu cresci e morei, especificamente em Loures. Eu fui criada em Loures, uhum, no distrito de Lisboa, e ainda tenho lá familiares, tenho dois irmãos ainda a morar lá em Loures, e tenho dois irmãos a morar cá na Inglaterra. Os meus pais mudaram para cá também há 25 anos, meu pai entretanto já faleceu, mas a minha mãe continua cá, então tenho família cá, tenho família lá.
2: Muito bem. Sofia Salter, como é que se interessou por este ramo de atividade, por esta arte, o trabalho em resina? Foi ainda em Portugal ou já foi no Reino Unido?
3: Não, então. A minha área de profissão era música. Okay. Eu aprendi piano enquanto jovem. Eu participava em coros, até... tive alguns cursos de igreja em que eu dirigia. Então a minha área sempre foi música, canto, piano. Estudei também um pouco de violoncelo no Conservatório Nacional de Música de Lisboa. Então a minha área sempre foi a música. Eu dava aulas de piano e canto nas escolas aqui inglesas, mas eu não era professora fixa, eu ia de escola em escola e tinha os meus alunos particulares em escolas. Entretanto, durante a pandemia, a última escola que eu trabalhei como professora de piano e de canto foi numa escola de crianças especiais, aqui perto da área onde eu moro. E, entretanto, depois as escolas dispensaram professores que se chama aqui peripatetic, que são professores móveis, tais como eu era. Então, acabei por ficar em casa. Eu era cuidadora da minha mãe também nessa altura, com ainda crianças pequenas. E sem a minha área de música para eu dar aulas e tudo, sentia-me um pouco como diria, bored. Uhum. Então, no primeiro Natal durante a pandemia, eu decidi nesse ano que eu ia fazer os presentes de todo mundo, a fazer tudo à mão. Então comecei a fazer joias, a trabalhar com resina, a fazer placemats para os pratos, para os copos, aventurei-me a fazer velas, sabonetes, produtos cosméticos, tudo naturais, tudo aqui em casa. Então foi aí que a paixão começou a desenvolver pela resina. Uhum. Até porque eu não sabia que tinha este meu lado artístico, porque eu sempre pensei de ser sempre para o lado da música. E então surpreendi-me com a paixão que eu muito rapidamente desenvolvi por trabalhos de resina. Depois comecei a experimentar mais com a preservação de flores. A filha da minha melhor amiga casou, pediu para eu preservar o buquê dela. Então foi aí que eu comecei a expandir os meus trabalhos de resina, a fazer peças de mobília em resina. E, entretanto, comecei a receber mais comissões na internet, etc. E foi aí que se tem desenvolvido o meu trabalho como artista de resina.
2: Muito bem. Amigos radioventos, estamos a falar com Sofia Salter, uma portuguesa natural de Vila Franca de Xira, que reside, portanto, em Londres, não é? Reside em Londres neste momento.
3: Sim, um pouquinho mais a norte de Londres. Eu moro em Boston, na parte oeste, parte este, central do país. Fica mais ou menos duas horas e meia de Londres.
2: Artista especializada em resina, como já referimos, e até que surgiu uma oportunidade, digamos, de ser convidada para colaborar na adaptação do filme Wuthering Heights, um sucesso aqui na Netflix, aliás, neste momento a passar aqui nos Estados Unidos. Diga-me então como é que aconteceu essa, surgiu essa oportunidade.
3: Então, foi muito interessante. Eu até estava em Espanha, na minha lua de mel, que eu e o meu esposo tínhamos recentemente casado, fomos de lua de mel à Espanha. Okay. E eu tinha uma das minhas mesas de resina com flores que eu preservei do meu jardim na minha loja da Etsy, onde eu, quando eu tenho peças assim que não são comissão, eu costumo pôr na minha loja da Etsy. Então eu recebi a notificação que tinha vendido a minha mesa, de resina com flores, e eu também trabalho com folhas de ouro, de cobre, de prata, onde eu tinha terminado a mesa com folha de ouro. Uhum. Então, quando eu vi o nome da pessoa que tinha comprado a mesa e a morada, eu apercebi-me que era nos estúdios da Sky, onde eles filmam produtos de televisão, os filmes de cinema, etc. Contactei a pessoa que comprou e disse: olha, de momento estou em Espanha, quando eu retornar à Inglaterra, eu entrego a mesa pessoalmente. Eu gosto de entregar as minhas peças pessoalmente quando possível, porque as minhas peças são únicas. Okay. Eu só consigo fazer uma peça como aquela, não há duas iguais. Podem ser idênticas, mas iguaizinhas. Cada peça é única. E então eu, com medo dos tratamentos de transporte, eu sempre tento entregar as minhas peças pessoalmente também para ter um rapport com o cliente e desenvolver um relacionamento mais íntimo com o cliente. Então fui entregar a mesa, logo nesse dia apercebi-me que era para algo especial. Foi entregar lá nos estúdios de Elstree Studios em Londres. Uh-huh. E começaram a fazer várias perguntas sobre como é que eu fiz a mesa, quanto tempo demora a fazer a mesa, etc. Até que chegou um outro senhor no prop store e me disse: ah, então esta aqui é a mesa. E eu fiquei assim: nossa, será que a mesa é assim tão especial? Entretanto, assim que eu saí, recebi logo uma mensagem da senhora que tinha comprado a mesa que era da parte do set design desse filme, a dizer, olha, nós estamos a precisar de duas mesas, você pode fazer as mesas com especificações que nós vamos dar, nós vamos providenciar as flores, vamos dizer qual é o design que queremos as mesas. Eu, sim, claro, tudo bem, ficamos em contacto até eu ter a base para fazer as mesas, até que me percebi, quando eu fui buscar as flores para fazer as tais mesas, que eles queriam um desenho assim, bem diferente, digamos. Eles queriam que eu fizesse com as flores o formato da vulva feminina. Foi assim um momento surreal. Aí eu, claro, sempre à vossa disposição. Fiz as mesas, eles adoraram as mesas. Normalmente eu fui entregar as mesas para o quarto da Cathy, de Wuthering Heights. E assim que eu cheguei lá, disseram, ai, Sofia, estamos quase a fazer as gravações, ainda estamos a precisar de um monte de coisas. Podes fazer isto, isto? E te levaram para o escritório onde tinha a senhora encarregada do set design, e o que eu chamei dos minions, pareciam assim, quando as crianças entram numa loja de reboçados, todos de volta de mim, para eu fazer isto, fazer aquilo, foi bem engraçado. Um aspecto que eu achei muito interessante também dessa reunião foi, tinham assim fotos amplificadas da Margot Robbie nas paredes com detalhes da pele dela, que mais tarde vim perceber porque é que tinham esses detalhes, porque no quarto onde têm as minhas mesas, eles usaram a pele dela para o papel de parede e a alcatifa desse quarto, e foi um detalhe assim bem, bem interessante que depois se revelou no filme. Então eu fiz as mesas, ficaram muito contentes e depois pediram para eu fazer várias peças para as cenas de jantar e piqueniques durante várias cenas do filme. Uma das tais peças foi que nos tempos vitorianos preservavam comida em gelatina. Ora bem, como precisavam de algo grande e que fosse duradouro, eles tentaram fazer com gelatina normal e não resultou. Então pediram para eu fazer em resina para imitar a gelatina. Então foi isso que eu fiz. Fiz várias peças com comida, não comida real, claro, que teve que ser a imitar a comida real. E uma delas foi um lagostim grande, que foi, fez parte de uma cena de jantar mais elaborada, e que o meu lagostim ficou bem no centro dessa mesa, numa travessa de prata, que se vê assim bem, bem claramente durante várias cenas do filme. E então foi assim que me pediram para fazer as peças.
2: E portanto teve assim uma participação no filme, em várias cenas do filme, participou mesmo presencialmente a acompanhar essas diversas cenas, não é? Naturalmente.
3: Sim, então eles compraram, eles pediram-me para eu fazer as peças e eu entreguei as peças. Infelizmente não fiz parte do set design, porque eles têm uma equipe já contratada, então fui extra, digamos, fui fornecedora extra para as peças que eles precisavam para o filme, para o set design.
2: Mas esta... desculpe interromper, mas terá sido esta, no seu percurso de artista, o momento mais alto da sua carreira, digamos?
3: Com certeza.
2: Participar no Wuthering Heights, que é realmente um clássico da literatura inglesa. O que é que achou, já agora, desta nova versão, a sua opinião?
3: Então foi um pouco diferente, foi um pouco... foi uma adaptação pela visão de Emerald Fennell, ela quando leu a literatura de Wuthering Heights, ela era bem jovem, então ela visualizou assim o livro de uma forma um pouco diferente e ela tem as características de fazer as adaptações assim um pouco mais sexualizadas, assim um pouco mais intensas do que na vida, do que natural do livro, mas achei bem interessante na mesma. Não foi a história completa, como quem lê o livro tem várias partes da história que não foram, que não fizeram parte desta adaptação, porém achei que os atores fizeram uma interpretação muito intensa. Uhum. E acho que ficou marcada, principalmente para pessoas que não leram o livro e nunca tinham visto a adaptação do Wuthering Heights. Acho que ficou marcada para muita gente, talvez também pela intensidade mais entre o casal da Cathy e o Heathcliff. Foi bastante intensa. Então eu gostei, claro, porque as minhas peças fazem parte desta adaptação, mas sim, com certeza um pouco diferente e bastante interessante.
2: Digamos, esta escultura em resina tem muita procura no mercado onde reside, mesmo até em Portugal ou na Europa em geral. Tem tido
3: eu
2: muita
3: acho...
2: procura?
3: Eu acho que está a começar a ficar mais popularizada. Para pessoas que querem assim algo diferente, especial, com significado mais emocional, por exemplo, quando eu preservo o buquê de uma noiva, também preservo flores de funerais. Tem um significado assim mais especial para o cliente. Uhum. Então eu diria que não são peças para o dia a dia, mas para momentos especiais que os clientes querem preservar algo muito importante para eles, que querem ficar para sempre. Então não é algo que eu tenha clientes diariamente. Mas claro, conforme as pessoas veem o meu trabalho, eu tenho mais clientes a pedir. Inclusive, desde que eu pus os meus vídeos sobre o meu trabalho do Wuthering Heights, tem vários clientes através do mundo, inclusive na América, que querem que eu faça réplicas dos morangos gigantes que eu fiz para o filme. Eu fiz 4 morangos gigantes, fiz também mais 13 para pendurar numa árvore no jardim, as gelatinas com a comida. Tenho várias pessoas que querem que eu faça réplicas, então está a começar a ficar mais popularizado como peças, digamos assim, um pouquinho mais de luxo que as pessoas queiram ter nas suas casas, que mais ninguém tem porque são peças únicas.
2: Muito bem, muito bem. Para as pessoas que agora se passaram a sintonizar-nos aqui, estamos a falar com a Sofia Salter, uma portuguesa que reside no Reino Unido desde 2000. É artista especializada em resina, dedicada à preservação de flores naturais e à criação de peças únicas que cruzam, digamos, arte, memória e design. A sua participação no clássico Wuthering Heights recentemente terá sido, digamos, o corolar, como ela já referiu, da sua carreira. Sente que esta participação alargou horizontes para no seu ramo de atividade. Abriu as portas para um mercado mais amplo, digamos.
3: Sim, sim, com certeza.
2: Sofia, nós estamos a chegar ao fim aqui da nossa intervenção. É uma atividade sustentável, faz outra coisa no seu dia-a-dia, dedica o tempo inteiro a esta arte?
3: Então, eu sou uma mulher de muitos trabalhos, tenho ainda uma filha bastante pequena, vai fazer 8 anos, tenho mais 2 filhos, um de 24, um de 20, trabalho como secretária também na empresa minha e do meu marido, então tenho a vida sempre muito corrida, muito ocupada e tento encaixar o máximo possível do meu trabalho de resina. Claro que quando tenho uma comissão, Isso é prioridade, mas entretanto, quando não tenho comissões, ou estou a fazer simplesmente peças para eu vender nas minhas lojas, tenho outras prioridades também no dia a dia.
2: Muito bem. Olha, já agora uma questão. Portugal no horizonte, não pensa em regressar, tem a sua família, tem as suas raízes aí no Reino Unido. Projetos, digamos, projetos para o futuro?
3: Então, eu gostaria muito, muito, muito, tenho muita vontade de voltar ao nosso Portugal. Amo a nossa cultura, amo o nosso país. Me sinto, eu acho que me sinto mais portuguesa fora de Portugal do que quando estou em Portugal, digamos. Sou mais agarrada ao fado, inclusive até o meu marido inglês aprende, que ele é guitarrista também, ele é músico e temos para o futuro, temos um projeto onde vamos encaixar o fado com um pouco do jazz inglês. E tentar fazer uma adaptação das duas culturas para formarmos uma banda. Quem sabe, se tudo correr bem, poderemos um dia ir a Portugal tocar as nossas interpretações de fado. Então, assim, nós queremos um dia regressar a Portugal. Meu marido ama Portugal. Eu acho que ele ama Portugal mais do que o próprio país dele. Só que infelizmente, derivado às finanças, à nossa empresa aqui, à nossa vida aqui, não nos é viável de momento mudar para lá. Mas quem sabe um dia, a gente amaria muito regressar para lá um dia.
2: Muito bem, Sofia, foi um prazer enorme falar consigo.
3: Prazer é meu.
2: Os maiores sucessos na sua carreira profissional. No Reino Unido e Portugal sempre no coração, correto?
3: Muito obrigada, Francisco, o prazer tem sido todo meu, obrigada por esta oportunidade de falar um pouquinho sobre mim e o meu trabalho, fico eternamente grata e todo o sucesso para o Portuguese Times e para a rádio também.
2: Muito obrigado, um abraço.
3: Obrigada eu, um abraço. Obrigado.
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E o nosso primeiro convidado é alguém que nasceu em Coimbra. E esse aqui fugiu para Lisboa. E ele é que ficou a perder, e é isso que vocês lhe vão mostrar. Senhoras e senhores, queremos uma enormíssima, calorosíssima salva de palmas para um amigo, um grande músico, um grande compositor e produtor, João Só.

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0: Uma salva de palmas para estes senhores.
1: Como o João vive em Lisboa, disse que sentia muito esta música. Vocês conhecem na cantina connosco, chama-se Não Responde Por Mim.

Quando nós surgimos em 2013, fizemos um primeiro concerto com músicas que obviamente não eram nossas, não tínhamos músicas até aí, nem sequer sabíamos que íamos continuar o grupo. E nessa altura apresentámos 7 temas. E desses 7 temas que tocámos nesse dia, 4 tinham a autoria deste senhor que se segue. O nome dele está inscrito de uma forma absolutamente marcante no Cancioneiro Nacional, fez parte de alguns dos grupos que marcaram a nossa infância e o nosso crescimento. Mostrem a raça de Coimbra para receber João Gil.

0: Muito obrigado.
1: Miguel, diz lá que aqui em Coimbra não se está bem.
0: Já cá tinha
1: estado
0: bem.
1: No ano passado, não foi?
0: Tinha estado aqui nesta mesmíssima casa.
1: O Miguel aceitou cantar uma música connosco, muito querida, que é a música que dá nome àquilo que é o nosso primeiro álbum. Chama-se Pontos nos Is e vocês vão ajudar a cantar também.

0: Mira a los últimos, señor Guzmán.
1: Vamos aproveitar que estás cá para ver aqui um pequeno reencontro. A música tem este cariz de partilha e de encontro. E vamos aqui reeditar um duo que era Mendes e João Só.
2: Isso é isso. Nos idos anos de 2010.
1: 2010, isso já foi há muito tempo. Nós ainda nem existíamos, ó Miguel.
2: Alguém conhece esse duo Mendes e João Só? Boa. Então foram vocês que compraram o CD.
3: Só fizemos 500, agora acusem-se.

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2: Olá, banda.

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2: Olá, viva, muito bom dia. Cá estamos para a primeira hora de emissão. Bom dia, bom fim de semana. Hoje é 16 de maio, sábado. Trata-se do Dia Mundial da Conscientização de Angioedema Hereditário. Para hoje pode contar com um dia de sol, máxima nos 74. Vamos arrancar neste fim de semana maravilhoso. Obrigado por estar connosco. Vamos até às 10 e para já com um malhão e o forró. Tradição do Douro.

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Depois do nascer do sol com Jorge Vadio e sem perder tempo, nasce a noite. É verdade, DJ Tugana WGFT, sábado, bom fim de semana, obrigado por estar connosco.

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Vergonha na cara, Joana Espadinha, entretanto foi 16 de maio de 1888, o inventor norte-americano Emile Bernier faz a demonstração do primeiro disco com som gravado e tocado pelo aparelho que cria para o efeito o gramofone. O saber nunca ocupa lugar, agora a fazer com ele, nem manos, no melhor som da rádio. Bom dia, bom pequeno almoço.

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E acabamos de ouvir um tema do GNR, efetivamente, aqui com interpretação do 0880. Já sabem que a partir das 10:30 da manhã vamos ter futebol, é a última jornada do campeonato aqui na WGFI, com relatos a partir das 10:30 e depois também a partir das 3:30 da tarde. Mantenha-se em sintonia. E para fechar esta primeira hora do Bom Dia, Bom Fim de Semana, temos o Sr. Roberto Carlos Braga. Até já.

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2: Contando 93 anos de idade, faleceu no dia 12 de maio, em Folviver, a senhora Ângela Maria André da Costa, residente na cidade dos Ciares, natural da Lomba de São Pedro, Ribeira Grande, São Miguel, foi esposa do saudoso Ernesto da Costa e a memória da senhora Ângela é guardada com carinho pelos seus dedicados filhos, Valentina B. Amaral e seu marido Pedro, Maria H. Medeiros e seu marido Carlos e José da Costa e sua esposa Alice. Foi uma avó orgulhosa do Pira Michael Amaral, Jason Medeiros e Richard Medeiros, bem como de Linda da Costa, bisavó de Pira James, Holly, Nolan, Alexia e Ellie. A senhora Ângela é também recordada pelos seus irmãos Georgina Pacheco, Maria Carriero, Inês Maurício, Zenaide Maurício e Daniel Soares, bem como pelos seus sobrinhos. Era irmã dos falecidos Ernesto André, Herculano André, José André e Aldina da Silva. O velório será realizado no domingo, dia 17 de maio, das 4 às 7 da tarde, na Onclayer Funeral Home, 690 na South Main Street, em Fall River. Será realizado o serviço fúnebre na segunda-feira, dia 18, às 10 da manhã, na própria casa funerária, com a família, a iniciar a recepção dos convidados a partir das 9 e de seguida será o funeral para o cemitério Oak Grove. Familiares e amigos são por este meio informados.
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2: Olá, cá estamos novamente, é a segunda etapa deste Bom Dia, Bom Fim de Semana, sábado 16 de maio. Já sabem que o sol vai ser nosso amigo e uma temperatura acima dos 70 graus já era tempo de fazer bom tempo. Em termos musicais, vamos arrancar com Rebolo e Neuza nesta manhã de sábado. Bom dia, bom fim de semana, obrigado por estar com a sua WJFD.

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Amigo foi o tema que ouvimos na Voz do Fim. Obrigado por estar na sintonia na WGFT. Aquele abraço para quem nos acompanha em qualquer parte do mundo e também para quem dá preferência às firmas e marcas que anunciam aqui na sua WGFT. Ana Moura e Bonga, Valentim, Sr. Valentim. Obrigado pela companhia. Vamos até às 10.

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Não Faço Questão, Dama com Gabriel o Pensador. Daqui a pouco teremos o Pensamento do Dia, mas para já, Cura com Nuno Ribeiro e o Fado Triste. Olha...

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E por aqui passou Columbina com Mário Frões e, como anunciamos, temos ainda o Pensamento do Dia, que é da autoria de Nelly Sachs, é um alemão Prémio Nobel da Literatura, e que diz o seguinte: uma porta é uma faca, ela divide o mundo em duas partes. Repito, o Pensamento do Dia, da autoria de Nelly Sachs, é um poeta alemão e Nobel da Literatura. Uma porta é uma faca, ela divide o mundo em duas partes. E pronto, da minha parte por hoje é tudo. Volto na próxima semana, à mesma hora, para o Bom Dia, Bom Fim de Semana, no sábado que vem. E para fechar, uma coisa que eu gosto muito é do verão. Fúria de açúcar. Haja saúde, bom fim de semana e até para a semana, se Deus quiser.

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2: Trinta e sete anos depois, o Académico de Viseu regressa à Primeira Liga de Futebol. É dia de festa na cidade. Vamos em direto para Viseu com o repórter Horácio Antunes, agora em direto.
3: Numa altura em que os jogadores e também os dirigentes, a equipa técnica, adeptos ainda estão concentrados no centro do relvado, onde as confetes são imensas, o verde do relvado do estádio do Fontelo, o mítico estádio que agora volta a receber o Académico Viseu na primeira divisão, está coberto de confetes brancos, o verde e branco aqui num jogo que foi frente ao Sporting, o Sporting B, que acabou por empatar, e esse ponto suficiente para o Académico de Viseu então alcançar o regresso 37 anos depois à primeira divisão. Sérgio Fonseca, um treinador de 53 anos, que acreditou sempre, que falava em arriscar e que é elogiado também por todos os jogadores pela simplicidade e por aquilo que fez neste clube. Ele que se substituiu no início da época Sérgio Vieira, que começou a época aqui no Académico de Viseu. Sérgio Fonseca, o treinador, muito feliz nesta altura.
4: Feliz, muito feliz, muito feliz. As coisas acabaram por terminar bem. Era um dos objetivos que o clube já perseguia há muitos anos, e terminarmos sofrido, mas desta forma, junto da nossa massa associativa, tem um sabor diferente.
3: O treinador muito feliz, também o capitão da equipa, Luís Silva, não esconde essa felicidade. Três subidas que alcançou no Académico de Viseu com a camisola do Académico. O capitão diz que tem orgulho nesta equipa e naquilo que o Académico fez nesta temporada para este regresso ao escalão maior do futebol português.
5: Foi muito boa, foi muito boa. Todas elas têm um significado especial. É a minha terceira subida de divisão, mas esta tem um sabor especial. Especial porque é um clube que não está há 37 anos na elite do futebol português. Uma cidade que respira futebol. Estamos muito felizes, foi um trabalho árduo, agora é festejar com estes magníficos adeptos.
3: Não foi fácil?
5: Não foi, é verdade. A segunda liga é um campeonato muito competitivo, muito difícil, é taca-taca, é duelo a duelo. Mas nós sabíamos que, com a nossa crença, com a energia boa que tínhamos aqui dentro, sabíamos que íamos ser felizes.
3: A felicidade do capitão do Académico de Viseu, Luís Silva. A festa que se fez no estádio do Fontelo foi enorme. Os abraços, os choros, os cascóis que se agitaram nos últimos minutos neste empate, neste jogo que foi muito equilibrado, em que podia a vitória cair para qualquer um dos lados, com duas bolas aos ferros, na primeira parte para o Sporting B, na segunda para o Académico Viseu. Clóvis, o melhor marcador da segunda liga, que atirou ao canto superior esquerdo da baliza defendida pelo guarda-redes do Sporting. A festa, dizia eu, dos adeptos vai prosseguir na cidade. Todos vão sair daqui rumo ao Rossio, no centro de Viseu, para festejar este regresso, 37 anos depois, do Académico de Viseu à Primeira Divisão Nacional.
2: Reportagem em direto com Horácio Antunes e, naturalmente, com o contentamento do capitão da equipa e também do treinador da equipa de Viseu. Ouvimos aqui as palavras de Luís Silva e de Sérgio Fonseca. Bastava um empate para subir em conjunto com o Marítimo. Esse empate foi alcançado. O Académico de Viseu regressa, então, à Primeira Liga, 37 anos depois. Académico terminou a temporada com 2 pontos de vantagem sobre o Torriense, que hoje venceu o Vizela por 4-0, mas isso não foi suficiente para subir, pelo menos de forma direta, mas nem tudo está perdido. Vai discutir o play-off com o 16º classificado da Primeira Liga. Ainda não se sabe qual é, poderá ser o Nacional, o Estrela da Amadora, o Casa Pia ou o Tondela. A luta pela permanência vai-se disputar a partir das 6 da tarde. As equipas que já não lutam por objetivos jogam mais cedo, às 3:30 da tarde. É o caso do Futebol Clube do Porto, que já é campeão, vai jogar no Dragão com o Santa Clara, depois recebe o troféu e segue para a festa com os adeptos na Baixa da cidade do Porto, com um cortejo que inclui uma viagem de barco pelo Rio Douro e depois um percurso até à Avenida dos Aliados em autocarro panorâmico. Há também um terceiro momento, este é às 8:30, para definir os lugares cimeiros que ainda não estão definidos. Quem vai ficar com o segundo lugar, que dá acesso às pré-eliminatórias da Liga dos Campeões, poderá ser o Sporting ou o Benfica. O Sporting, é certo, está em vantagem. Depois há também a questão do quinto lugar. O Famalicão defende o quinto lugar, que dará acesso às pré-eliminatórias da Liga Conferência, no caso do Sporting vencer a Taça de Portugal. Às 8:30 da noite há, assim, três jogos decisivos: Estoril-Benfica, Sporting-Gil Vicente e Famalicão-Alverca. Jogos para acompanhar aqui com o acompanhamento da Rádio Pública. O CDS não é o PSD, nem é uma muleta do parceiro de coligação no governo. São palavras de Nuno Melo, o presidente centrista, que volta a ser candidato à liderança do partido, que afasta a leitura de que o CDS se está a diluir. Nuno Melo discursou esta tarde para o Congresso Nacional do Partido, que está a decorrer em Alcobaça. A acompanhar a reunião magna está a repórter Inês Ameixa, agora em direto. Inês, que mensagem é que quis passar o líder centrista?
6: Uma mensagem central, e ela é de que o CDS não é o PSD, não é uma muleta da coligação AD e que está presente, está vivo o CDS. Importa recordar que as vésperas deste Congresso foram marcadas por críticas de que o CDS estará a diluir-se, mas o atual presidente do partido veio aqui rejeitar essa ideia. Diz que as marcas do CDS estão bem presentes nas políticas do governo, nomeadamente ao nível da defesa, pasta de resto que Nuno Melo lidera como ministro da Defesa Nacional, mas de que perante os congressistas e como líder do partido e recandidato à liderança, Nuno Melo quis deixar bem claro: o CDS vive por si próprio.
7: A União Europeia é simétrica, não está lá a marca do CDS. Votamos diferente do PSD. E votamos diferente do PSD dentro do PPE, e muito bem, porque nós não somos o PSD. E no dia em que não nos distinguíssemos do PSD, deixaria de fazer sentido o CDS, só que nós distinguimos no PSD.
6: É profundamente injusto falar de diluição, também defendeu aqui a Nuno Melo, que encerra assim da questão sobre a presença do CDS na coligação AD, até porque diz a Nuno Melo: não tem medo de ir a votos.
7: O CDS não tem medo de ir a votos. O CDS nunca teve medo de ir a votos. À vossa frente está alguém que já foi a votos muitas vezes sozinho. Em 2009, a começar, para o Parlamento Europeu, quando se dizia que o CDS ia desaparecer, quando tínhamos sondagens de 1,7%, dei o peito às balas. Dei o peito às balas pelo nosso partido. 0 eurodeputados transformaram-se em 2 eurodeputados. Foi sempre assim, porque nunca nada nos foi dado. O que conquistamos foi lutando, foi com trabalho. Não se diga que temos medo de ir a votos. Se há alguém que nunca teve medo de ir a votos, sou eu.
6: E Nuno Melo diz mesmo que salvou este partido, num discurso em que foi muito aplaudido aqui no pavilhão multiusos de Alcobaça. Os trabalhos, Miguel, estão agora interrompidos para almoço, vão retomar com a apresentação da outra moção, de uma outra moção de estratégia, que é apresentada por um outro candidato à liderança, Nuno Correia da Silva, que desafia a atual presidência do CDS, diz que quer um partido mais afirmativo. Certamente iremos ouvir aqui esta tarde intervenções centradas nesse mesmo tema da presença do CDS na coligação que tem com o Partido Social Democrata e também do próprio futuro do partido.
2: Reportagem em direto com Inês Ameixa a acompanhar este 32º Congresso do CDS. Há dois candidatos à liderança: Nuno Melo volta a ser candidato e também o antigo deputado Nuno Correia da Silva. O líder do PS vai esperar pelos esclarecimentos do ministro dos Negócios Estrangeiros, mas acusa desde já o governo de ter colocado o país numa situação lamentável no caso da utilização da base das Lajes por parte dos Estados Unidos. Recordo que o secretário de Estado norte-americano Marco Rubio disse que Portugal tinha dado autorização para que os Estados Unidos usassem a base açoriana antes mesmo de saber qual seria o pedido. Estas declarações foram contrariadas pelo governo português. Ora, José Luís Carneiro diz que faltou sentido de Estado ao Executivo.
8: O que basta nesta altura é sentir tristeza pelo facto de não ter havido sentido de Estado do governo português. E espero que o Ministro dos Negócios Estrangeiros, que vai à Assembleia da República a pedido do Partido Socialista, possa esclarecer os termos em que foi autorizado o uso da base das Lajes. Porque há uma declaração do Ministro dos Negócios Estrangeiros que desmente uma declaração do Secretário de Estado norte-americano. Só que este é um assunto de grande importância de Estado e de grande relevo para o Estado português. Lamento que o Governo tenha colocado Portugal nesta posição lamentável, mas aguardamos pelas declarações que irão ser feitas na Assembleia.
2: Declaração do líder do PS à margem de uma ação em Braga esta manhã, onde José Luís Carneiro voltou também a exigir explicações ao Primeiro-Ministro sobre o eventual aumento do IVA da restauração, que foi de resto sugerido pelo Ministro das Finanças. O líder socialista diz que a prioridade do Governo deve ser responder ao aumento do custo de vida.
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18: Têm para procurar o seu lugar e instalarem-se para uma festa especial onde no seu assento terão certamente à espera uma cartolina azul e branca à semelhança do que acontece nos grandes jogos europeus. Também há aqui uma tarja gigante muito próxima do relvado na claque dos Super Dragões. A ver vamos o que estará escrito e destinado a mensagem essa para os jogadores numa altura em que a tarde é bastante quente, soalheira na cidade do Porto e claramente as bancadas há múltiplos sorrisos de azul e branco.
19: Sim, meu caro Paulo Sérgio, há três nomes que vão andar na cogitação, sobretudo os adeptos do Futebol Clube do Porto. Tem 31 futebolistas campeões nacionais esta época, pode ter 33, isto porque João Costa, o guarda-redes, está no banco de suplentes, e também Bernardo Lima, jogador habitualmente da equipa B, está também na lista de opções do Futebol Clube do Porto, sendo que naturalmente todos regressam, ou todos, neste caso, saúdam um regresso de Neuan Pérez, que 8 meses depois de uma grave lesão aqui contraída frente ao Nacional da Madeira, está de volta às opções. É um dos suplentes da equipa de Francesco Farioli.
20: É caso para dizer, diga lá 33.
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20: Ora, primeira decisão do dia está tomada, como lhe contei. 37 anos depois, o Académico de Viseu está de regresso à Liga Principal. A equipa da Beira Alta empatou 0-0 com o Sporting B e garantiu a subida de divisão ao ficar no segundo lugar da Liga 2. A equipa do Académico é agora de primeira. A festa dos Beirões foi acompanhada pelo repórter Horácio Antunes.
21: Enorme festa dos quase 7 mil adeptos nas bancadas do mítico estádio do Fontelo, que volta a ter jogos da Primeira Liga 37 anos depois. O capitão Luís Silva não tem palavras para descrever a difícil subida, a terceira com a camisola do clube.
22: Foi muito boa. Todas elas têm um significado especial. É a minha terceira subida de divisão, mas esta tem um sabor especial. Especial porque clube que não está há 37 anos na elite do futebol português, uma cidade que respira futebol. Estamos muito felizes, foi um trabalho árduo, agora é festejar com estes magníficos adeptos.
23: Foi fácil?
22: Não, não foi, é verdade. A segunda liga é um campeonato muito competitivo, muito difícil, é taca-taca, é duelo a duelo. Mas nós sabíamos que, com a nossa crença, com a energia boa que tínhamos aqui dentro, sabíamos que íamos ser felizes.
21: Luís Silva deixou elogios ao treinador Sérgio Fonseca, um homem simples.
22: Tenho uma coisa que o meu treinador diz, que é para nós impressionarmos pela simplicidade. E aquele homem é a pessoa mais simples que eu encontrei no futebol. Não tem ego, não tem vaidade e acho que ele merece todo o sucesso do mundo.
21: O sucesso também é dele.
22: É verdade.
21: Sérgio Fonseca, treinador do Clube Viziense, que veio substituir Sérgio Vieira no meio da primeira volta do campeonato, não esconde a felicidade.
4: Muito feliz, as coisas acabaram por terminar bem. Era um dos objetivos que o clube já perseguia há muitos anos e terminarmos sofrido, mas desta forma, junto da nossa massa associativa, tem um sabor diferente.
21: Luís Silva dizia que a simplicidade foi sempre o lema do treinador e foi essa vontade também que ajudou muito nesta subida.
4: Sim, acima de tudo, procurar-se fiel igual a mim próprio, humanizar o clube, acho que foi importante. O grupo também é um grupo fantástico, é um grupo de gente que, além de serem bons jogadores, são seres humanos fantásticos e ajudou bastante.
21: Acreditava que era possível subir este clube e chegar um dia à Primeira Liga?
4: Fomos acreditando. Aproveitar também a oportunidade para não esquecer a passagem do Mr. Sérgio Vieira. A caminhada começou com ele, portanto esta vitória também é dele, de toda a estrutura, de todos os academistas, mas fomos acreditando. À medida que as coisas foram acontecendo, o grupo também foi acreditando, foi ganhando confiança e acabamos por ser premiados com a subida.
21: Também Clóvis, o melhor marcador da 2ª Liga, melhor marcador do Académico de Viseu há 4 anos.
0: não esconde a alegria deste clube que o recebeu.
1: É um momento histórico, ficamos na história. E gratidão. Agradecer nossos adeptos, staff, os jogadores que estavam nessa batalha. E muitos estavam desacreditando, né? E depois que aconteceu, muitas confusões, mas nós focamos e graças a Deus atingimos esse objetivo, que era o maior sonho nosso. Quanto eu, né, que eu estou aqui 4 anos, que é devolver esse grande clube à primeira divisão.
5: O melhor marcador da segunda liga, hoje não marcou, mas teve quase também.
1: Quase. Mas, e como eu falei, os gols vão sair naturalmente, é manter a minha humildade, estou aqui para ajudar.
21: Mariano López é o presidente da SAD do Académico de Viseu, um clube que está agora capaz de ficar na Primeira Liga.
23: Eu sempre falei isso há anos atrás, que nós não queremos subir por subir, senão queremos ter sustentáveis, temos que ter uma formação forte. Ganhamos um título com a Liga Revelação, do Sub-23, hoje vai jogar na tarde também Sub-18, pode ser campeão também. E é um grande orgulho de dar continuidade a isto que se foi feito durante anos.
21: Poucos, o Académico de Viseu volta a afirmar-se no futebol nacional.
23: E vai ser por aí, temos que seguir, não vamos sair, temos mais.
21: A festa do Académico de Viseu faz-se agora nas ruas da cidade, vai terminar no Rocio, junto à Câmara Municipal.
20: Isso vai acontecer às 16h, quando um trio elétrico com a equipa do Académico de Viseu parar à porta da Câmara Municipal. Ora, Clóvis foi considerado o melhor jogador da Liga 2 em Portugal. É mais um título para a formação do Académico de Viseu.
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20: 15h21, Campeonato Nacional de Hóquei em Patins, primeiro jogo dos quartos de final. O Futebol Clube do Porto está em vantagem, bateu ao Oliveirense por 7-1. Está em andamento o Sporting Valongo, às 9 da noite, Benfica, San Joanense, e às 9h30, o Hóquei de Barcelos a receber o Hóquei de Braga. No futsal há um jogo marcado para às 9h30, Torriense Sporting, também o primeiro jogo dos quartos de final, e nesta altura está em andamento no último jogo dos quartos de final da Liga de Basquetebol. O Alvarense está a bater ao Oliveirense por 16-10. Estamos ainda no primeiro quarto. Atenção, porque daqui vai sair o adversário do Benfica nas meias finais para serem jogadas a partir de sexta-feira. No outro jogo, tudo resolvido. O Sporting vai defrontar a equipa do Futebol Clube do Porto nas meias finais. Campeonatos internacionais, um pouco por toda a Europa. Está em andamento o campeonato da Alemanha. Hoje a penúltima jornada, decisões mais à frente. No que diz respeito ao campeonato da Escócia, o Celtic acabou por ganhar nos últimos instantes e acabou por tornar-se pentacampeão. A equipa do Celtic bateu o Hearts por 3-1. Para seguirmos também com atenção a jornada e a etapa do dia do Giro de Itália. Atenção, vamos ver se consegue ou não consegue segurar a camisola rosa Fonsellaglio. 27 km para o final da etapa, o pelotão onde vem o camisola rosa atrás uma desvantagem de 3 minutos e 30 segundos para os corredores que estão na frente. Daqui a pouco vamos, enfim, olhar com muita atenção, e quando digo daqui a pouco é a partir das 6 da tarde para os jogos que vão decidir a manutenção. Vamos estar também atentos a partir das 16h30 para os jogos que garantem tem a subida à Liga 2, jogos da Liga 3. Para já, vamos para o Estádio do Dragão.
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20: Futebol Clube do Porto, na Santa Clara, também às 15h30 vai começar um outro jogo que não tem qualquer influência na classificação final das equipas. Em Moreira de Cónegos, o Moreirense vai receber a equipa do Desportivo das Aves. Futebol Clube do Porto, Santa Clara, é o primeiro exterior da tarde.
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20: Cuidados técnicos de Cláudio Calado, Ricardo Pinheiro na reportagem, volantes junto ao relvado, Nuno Coelho nos comentários, Fernando Eurico outra vez aos comandos da máquina.
19: Uma vez mais, boa tarde, sejam bem-vindos ao Estádio do Dragão, que está engalanado para o jogo final de campeonato, para a celebração do campeão nacional de futebol, o Futebol Clube do Porto, 31º título, e daqui a pouco, porque estamos a 5 minutos e 20 segundos precisamente da bola rolar, Ricardo Pinheiro, há uma espécie de tributo, um cordão que já se forma pelos jogadores do Santa Clara para tributarem o novo campeão do futebol português.
2: Isso mesmo, Fernando. Boa tarde também ao ouvinte Antena 1, que nos escuta através das ondas sonoras da RTP Antena 1. De facto, adivinha-se essa espécie de guarda de honra também aqui, o fair play dos jogadores do conjunto insular, que já vão formando aquela espécie de passarela humana, com uns de um lado, outros a fazerem esse tal cordão paralelo do outro, para que os jogadores do Futebol Clube do Porto possam ter essa entrada especial no relevado. Olhando também para um bocadinho que faz parte da festa, toda essa cor que não consegue entrar nem na moldura humana que é este Estádio do Dragão, e nós no caminho de reportagem para aqui assistimos a muitas varandas com muitas bandeiras expostas nas janelas, nas varandas, enfim, um bocadinho aquilo que já havia desaparecido infelizmente na ótica do adepto portista há alguns anos da cidade invicta. Também havia bandeiras de, aliás, camisolas de Jorge Costa. É no fundo um bocadinho também a cidade a unir-se com a festa deste emblema azul e branco. Depois, recordar que há nas cadeiras destes adeptos que ainda vão entrando à procura do seu lugar a tal cartolina, essa tal cartolina que é o logo do Futebol Clube Porto campeão deste ano, é um dragão de frente com na cabeça a ter inscrito a palavra campeão, onde o P tem de forma bem minúscula um C, iludindo então às iniciais do Pinto da Costa, e também esse E a virar ao contrário, formando um 2, o tal número simbólico de Jorge Costa. Há no redor deste estádio ainda muitos adeptos, adeptos esses que aproveitam para, além dos copos e bebes, também fazerem pinturas faciais, há cortes de cabelo, enfim, é um mar azul e branco que se vai estendendo do exterior para o interior, cada vez mais composto, numa altura com muitas bandeiras já no retângulo de jogo, aguarda só mesmo a entrada dos protagonistas, os atuais campeões nacionais.
19: É isso mesmo, porque o Santa Clara já está na espera para essa guarda de honra, clube açoriano que esteve na Europa, é verdade, e talvez isso tenha atrapalhado o andamento da época da equipa de São Miguel. O Santa Clara esteve no acesso da Liga Conferência, andou pelo play-off, chegou aos quartos de final da Taça da Liga, esteve nos oitavos de final da Taça de Portugal, está atualmente no 12º lugar, e honra seja feita sobretudo ao trabalho de Vasco Matos, que esteve antes, que projetou depois também a vinda de Petit, e que o experiente treinador, porque é ele, Petit, que tem mais jogos nesta altura dos que estão no ativo do Campeonato Português, é o treinador com mais jogos nesta altura. Petit, digamos que veio trazer a estabilidade na temporada que o Santa Clara na altura não tinha, e pode até reforçar uma melhor posição caso faça o que nunca fez, vencer aqui no Estádio do Dragão. É uma das peças da equipa que veste de encarnado e branco para o Futebol Clube do Porto. Já o dissemos, faz 5 mexidas em relação à Vila das Aves, o Santa Clara com duas caras novas. Vou recordar Porto com Diogo Costa, Alberto Costa, Bednarek, Kivior e Francisco Moura, Alan Varela, Froold, Rodrigo Mora, Borja Sainz, William Gomes e Denis Gull. São os 11 lançados por Francesco Farioli, o italiano, que é o 52º técnico a vencer um campeonato em Portugal, o 18º da história do Futebol Clube do Porto. Petit tem João Afonso, Diogo Calila, Pedro Pacheco, Sidney Lima e PV, Paulo Vítor, Jé Tavares, Serginho, Gabriel Silva, Gustavo Klinsmann, Wellington Turrão e o ponta-de-lança Fernando. São estes os jogadores da formação açoriana. Há uma imagem, e antes de lançar o Nuno Coelho, até porque é um dos médios da minha referência enquanto jornalista, mas e antes de o lançar em relação a estas escolhas, dizer que houve uma imagem que não me sai dos olhos, ainda no início do aquecimento, que dois jogadores do meio campo foram rivais, e que rivais eles foram, Petit e Lucho Gonzalez, deram um grande abraço, estiveram de resto alguns segundos também à conversa, e foi uma imagem bem bonita de se ver. Entra a equipa de arbitragem, Nuno, já vou a ti, porque aí está Ricardo Pinheiro, a tua descrição com este momento de grande desportivismo, de grande fair play do Santa Clara para com o novo campeão nacional.
18: Tal igual, Fernando, com essa tal pré-anunciada guarda de honra formada pelos jogadores do Santa Clara, entre suplentes e também titulares, com os jogadores do Futebol Clube Porto a entrarem com as mascotes, aquelas crianças que habitualmente acompanham os atletas pré-escolhidos pelos treinadores, e eu creio que são mesmo umas crianças especiais, porque não somente vem uma criança acompanhada de um dos lados dos atletas, como habitualmente estamos acostumados a ver, mas sim mais do que uma criança, e até em números não normais, não formando aqui um padrão, porque eu creio que são mesmo os filhos dos jogadores, com Diogo Costa, com o seu filhote mais pequenino, abraços com o mais grudinho pelas mãos. No altura em que se desfaz essa atual guarda de honra, desta consagração aos campeões nacionais, olhando para as bancadas, são milhares de cartolinas, então entoando e reforçando ainda mais essa cor azul e branco que predomina aqui no Estádio Dragão. Há fogo de artifício, há também a típica chama do dragão, bandeiras ao sabor do vento, hinos, aliás, cascóis também estendidos, enquanto entoa nas bancadas do Estádio Dragão o hino do Futebol Clube do Porto.
19: Grande espetáculo! Termina o hino do Futebol Clube do Porto. Cumprimentam-se os protagonistas. Nuno Coelho, um abraço. Bem-vindo a esta emissão de fecho do Campeonato Principal, com o Porto já consagrado a campeão nacional perante este Santa Clara, que começou mal a temporada em termos de liga, mas que foi recuperando posições e, portanto, é uma equipa já fixada no nosso principal futebol. É um jogo que provavelmente os nomes só vão contar para os jogadores do Porto que possam vir a ser campeões nacionais, mas há aqui a competição, e sobretudo do lado do Porto. O Porto, acredito eu, Nuno, vai querer retocar a face depois daquela derrota com o despromovido Aves Sade na última rota.
3: Um abraço, Fernando, e a todos os ouvintes da Antena 1. Sim, hoje é um dia de festa aqui no Dragão. E é o coroar, neste caso para o Futebol Clube do Porto, uma época fantástica, de uma época de recuperação e de uma equipa que se reergueu em função daquilo que foi uma temporada passada desastrosa no primeiro ano do presidente André Villas-Boas. E acho que com tudo aquilo que foi refeito, digamos assim, é uma época histórica. É verdade que é só, como quem diz, um título, é um título nacional, o mais importante da temporada, mas acho que a equipa mereceu, e por isso hoje tem aqui o início de uma festa, porque hoje o jogo se calhar será o menos importante. Haverá muita festa pela tarde e pela noite dentro, e por isso enfrenta aqui um Santa Clara. Uma palavra antes de mais, porque eu acho que me parece importante referir que é bom replicar os bons hábitos de outros campeonatos, e esta guarda de honra que o Santa Clara fez parece-me bastante honroso e respeitoso. E porque quase todas as semanas temos falado muito também daquilo que são as polémicas, e acho que muito bem o Santa Clara a demonstrar aqui um grande ato de fair play, a fazer ali a guarda de honra para o Futebol Clube do Porto, num dia, como eu referia, que será de grande festa. As escolhas são mais ou menos as mesmas, ou seja, Farioli não quer aqui facilitar, e parece-me que irá obviamente dar uma vitória na despedida do Futebol Clube do Porto desta temporada aos seus adeptos. O Petit vem para certa forma terminar bem a temporada em mais um grande trabalho do técnico, como tu referias, com mais jogos na Primeira Liga Portuguesa e que fez o seu trabalho substituindo neste caso o Vasco Matos, que também fez um grande trabalho, mas o Petit acabou por culminar aqui com a manutenção para o Santa Clara, que no início não estava fácil.
19: O Porto ganhando alcança a segunda melhor pontuação de sempre, atrás de uma temporada de Sérgio Conceição. É um dos objetivos a perseguir, sabendo que vai ser a melhor defesa, não conseguirá ser o melhor ataque e portanto são alguns dos objetivos do Futebol Clube do Porto, que já bateu um recorde de primeira volta, a equipa com mais pontos conquistados neste modelo das 18 formações, com 3 pontos por vitória. O Porto conseguiu 49, vai apitar o árbitro da partida, João Gonçalves, arranca o desafio, é primeiro passo de bola, é para o campeão nacional, a bola já do guarda-redes Gil Costa, meter a bola para a grande confusão, vai lá, Mora, dá a bola para a ponta, para o espaço do William Gomes, domina junto, a linha lateral, vai se repentear perante o adversário, dá a bola para trás, vem a bola já para Kivior, já Yacoub Kivior, vai ser agora, em definitivo, jogador do Futebol Clube do Porto, a opção de compra ao Arsenal, exercida, a bater a bola para Bednarek, recebe Bednarek, vai meter a bola para a direita, outra vez para o William, vai agora tocar da bola, mas há um jogador tombado e por isso o Ricardo, um jogador do Santa Clara, a partida interrompida.
2: É o Gabriel Silva, extremo à esquerda da formação insular, ele que também tem aqui o penteado hoje diferente, cor de rosa, cabelo cor de rosa, ficou tocado ali no lance anterior, foi ao relvado e os jogadores do Futebol Clube do Porto, por fair play, pararam a jogada. Jogadores esses que hoje já estão a envergar o equipamento da próxima temporada, é uma estreia com muitas semelhanças ao anterior, apenas aqui algumas ligeiras mudanças, como nomeadamente as costas deixam de ser totalmente azuis, passam a ser branco, salientando também o número em formato clássico, a cor vermelha, abandonando aquele número dourado desta época. Já Diogo Costa abandona a pantera cor-de-rosa para vestir de amarelo fluorescente.
19: E vamos ver se não vai envergar o número 2 de Jorge Costa na próxima temporada. O desafio foi feito, está em ponderação Diogo Costa, a bola na formação portista, vai jogando com Denis Bull, dá a bola para trás para Pernarek, lateraliza para a esquerda, a bola vai para Kivior, Kivior dá a bola já para o espaço de Moura, vai com a marcação do adversário, vai tentar fugir e consegue ao jogador adversário que estava na marcação precisamente, o Wellington Torrão, a bola já para Bednarek, levanta para a esquerda para Moura, atenção, Moura vai dominar, junto à linha do fundo, já marcado para um contrário, aí está Moura, puxa para um pé direito, vai na lateral da área, dá a bola para Moura, Moura mete a bola para trás, a bola para o peito do Alano Varela, mais para trás, vem a bola para Kivior, vai dominando, bate a bola já para a zona central, e aí está Ricardo, uma grande, grande ovação ao minuto 2, um mural fabuloso sobre o eterno capitão.
2: É, e não podia deixar de ser recordado, Jorge Costa, aí está ele a surgir num pano, numa tarja gigante na bancada dos Super Dragões, ele que está envolto de nuvens, aludindo aqui aos céus da Invicta, certamente ele que a envergar a braçadeira de capitão naquele mítico ano de 2004, onde o Futebol Clube do Porto não só venceu o Campeonato de Portugal, como também sagrou-se vencedor da Liga dos Campeões. Ele e Jorge Nuno Pinto da Costa.
19: Grande momento este, também aparece a figura de Pinto da Costa, está à direita de Jorge Costa com o troféu ao meio. Ricardo Pinheiro, é um momento arrepiante aqui no estádio.
2: É, com estes milhares de adeptos, todos eles a fazerem questão de pé, a aplaudirem a uníssono aquilo que é um momento de recordação e também de tributo por parte da claque dos Super Dragões. E agora sim, sobe a tarja bem explícito, o rei é o capitão.
19: O rei e o capitão entregam a taça ao campeão.
2: Campeão. Isso mesmo, obrigado pela ajuda, Fernando.
19: É isso que estou com uma melhor posição para ler essa tarja no, que está no fundo desta enorme imagem que apareceu no topo sul do estádio do Dragão. E vai ser assim, caro ouvinte, um jogo cheio de festa, cheio de celebração, com competição também à mistura. Nesta altura, Ricardo, partida interrompida, há mais um jogador dos Açores magoado.
2: E ainda que esteja na meia contrária à qual me encontro, fica-me difícil descortinar qual é o jogador. Parece-me Serginho, ser o centrocampista do Santa Clara, que está estatelado. Momento também agora para muitos destes adeptos voltarem a sentarem-se. Ainda recordo que há gente ainda a entrar a conta-gotas. A maior parte já cá está e por isso é-me difícil descortinar as poucas cadeiras vazias que ainda se encontram.
19: É de facto uma grande moldura para esta partida aqui no Estádio do Dragão. Está a partida interrompida para ser assistido o jogador do Santa Clara, Nuno Coelho. Para já o início que esperávamos também, muito pouco tempo de jogo, 4 minutos, mas com muita atenção para fora do relvado.
6: Sim, eu acho que hoje as surpresas serão mesmo muitas, e até porque o Porto tem trabalhado muito também esse marketing, essa capacidade de fazer várias surpresas aos seus adeptos. Por isso, muito provavelmente iremos ver isto mais ao longo do encontro, já o dissemos, depois também fora do estádio, na Ribeira, naquilo que será a festa nos Aliados, e por isso o jogo vai sendo ligeiramente secundário. Ainda assim, e como falámos também em relação àquilo que são as escolhas de Farioli, não me parece que ele queira facilitar. Houve essa derrota nas Aves que pesou ligeiramente naquilo que foi a moral da equipa certamente esta semana, e por isso, dentro do que foi uma época e um título conquistado, a equipa quererá se despedir da melhor maneira frente aos seus adeptos. É bonito ver um estádio cheio ao console, ou seja, não ver sempre os jogos com os holofotes da noite, e por isso faz lembrar um pouco também os velhos tempos em que nas Antas muitas vezes jogava, e tu saberás melhor do que eu, Fernando, a esta hora do dia, melhor para as famílias virem ao estádio, e por isso acho que está realmente um grande ambiente aqui no Dragão.
19: Está sim, senhores, já com 5 minutos e meio jogados. Há pouco era Jeff Tavares, o jogador que estava a receber assistência, o jogador do meio campo da formação insular. Atenção ao Porto, bola lá para a meia direita para o Alberto Costa, vai tentar dominar a bola junto da bandeirola de canto e depois dá um safarão, bola para fora, é pontapé de rede para a equipa de Ponta Delgada.
2: É, com hoje na baliza João Afonso, apenas 19 aninhos, ele também a merecer aqui a confiança de pedir para esta partida, deixa Gabriel Batista no banco.
19: É, Batista foi um dos bons guarda-redes deste campeonato, tem sido fundamental, mas está a preparar também o futuro. O treinador da formação açoriana, atenção, vai arrancar pelo lado direito, vai tentar o cruzamento, mas não consegue. O William Torrão vai bater, corta Bendarek, a bola vem para junto da linha lateral, a lançamento à direita, a boa ação do Wellington Torrão, agora na asa direita.
2: É, e Bendarek sem grandes cerimónias, a cabecear diretamente pela linha lateral, concedendo aqui um arremesso para os açorianos, já próximo da grande área do Futebol Clube Porto.
19: Vai lançar na formação açoriana, nesta altura, a bola é o Gabriel Silva, a bola vai para a zona de perigo, corta de qualquer maneira o William, e a bola vem já para o espaço onde está a dominar o Pedro Pacheco, bate a bola já para o lado esquerdo, bem jogada agora pela formação do Santa Clara, aproximação à área do Futebol Clube do Porto, pode haver um cruzamento à esquerda, a bola vem para a banda direita, Wellington, mas a bola já terá saído pela cabeceira, é pontapé de rede a favorecer o Futebol Clube do Porto.
2: É, e hoje com ainda que a manter aquele look todo ele de negro, aquela pinta italiana de Farioli a manter-se, mas bem mais calmo e sereno o treinador portista. Ora, olhando para o banco do Santa Clara, Petit vai ali gesticulando com o seu adjunto agora a levantar-se, mas também com uma postura bastante passiva o treinador do Santa Clara.
19: A bola está no Futebol Clube do Porto, ainda 0-0, está pachorrento este início de partida, quase 8 minutos. Vai a bola para Frohol, dá a bola para trás para Kivior vai dominando, vai levando a bola para a zona de sombra aqui no estádio do Dragão, está a ser marcado já por um contrário, ainda Kivior titubeante, a não saber bem o que fazer, a bola tem a pressão do Gustavo Klinsmann e depois há uma interrupção, Ricardo, porque há mais um jogador encarnado no relvado.
2: É, acaba por ser um jogador a sofrer ali um novo choque. É o terceiro jogador do Santa Clara num curto espaço de tempo, apenas 9 minutos corridos, e a ficar maltratado. Este a precisar de intervenção por parte da equipa médica do Santa Clara, e volta a ser, creio que parece-me ser o Serginho. Novamente, acaba por ser o DJ. O companheiro do setor agora a ficar maltratado, já foi ajudado, está reerguido, mas vai ter que abandonar o terreno de jogo com essa dupla alteração. Aliás, não é só uma, vai sair mesmo o Serginho
18: É isso, não é? O mal das placas de dia é que, apesar de serem eletrónicas, os números ficam baixos e por isso é difícil perceber, mas é mesmo o DJ.
7: É o que é o DJ, exatamente.
18: É, sai o camisola 65 para então dar lugar ao camisola 78. É Andrei Santos que vai substituir o jogador.
7: É uma alteração forçada, não foi um jogador afortunado a Nuno Coelho. Este volante Jé Tavares, já segundo momento de lesão, é portanto a arrear.
8: Sim, e aqui entra o André, que tinha sido um dos titulares no último jogo do Santa Clara. Entra ali para o duplo pivô com o Serginho, mantém-se o Klisman à frente. E tem sido um jogo, na verdade, 10 minutos muito, muito atribulados, porque já houve uma lesão do Gabriel Silva, que entretanto parece que recuperou, e estava também ali o Petit realmente agitado no banco para perceber se dava a continuidade ou não. Acabou por ser mesmo o Jé Tavares que não aguentou e teve de dar o seu lugar ao André.
7: A bola segue no conjunto portista em fronte, a bater para o lado esquerdo para que enviar

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1: Da partida.
2: É, ganhou a dianteira, camisola 77 do Santa Clara e depois claramente agarrado por ala amarela, um puxão nas costas, caiu o jogador do Santa Clara e por isso é falta livre, favorável aos açorianos, ainda na meia defensiva.
1: Está a bola para a equipa de Petit. Ele que é tripeiro de Gema, nasceu nesta cidade, vai lançar a bola à formação açoriana, a bola já do Sidney Lima, dá a bola para trás, a bola metida de Serginho para a meia esquerda, Pedro Pacheco levanta, a bola vai já para o ataque, é o Santa Clara a tentar ter também alguma posse de bola nesta altura, perante o Futebol Clube do Porto, a bola já deixada pelos pés do Gabriel Silva, mais para trás, pontapé, cisgado para o lado direito, não chega ao Wellington Torrão, vai cortar a equipa do Porto, insiste ainda o Torrão, a bola vai agora para a ponta de pé, mas mal, a bola vai de Klinsmann, dada por Alan Varela. Klinsmann agita, a bola vem para trás, a pontapé já do André, que entrou, vai para o lado esquerdo para Gabriel, vai na quina da área, vai levando a bola, vai dar a bola para trás para o espaço onde está a equipa do Santa Clara, agora novamente a apertar, a bola para a esquerda, vai a bola já para junto da lateral, agora para a quina, vai cortar aos trambolhões, a equipa do Porto vai lançar o ataque, atenção, a bola metida já para o lado direito, para Denis Gullo, Borja está a pedir bola lançada, mal, tão mal, entregue literalmente ao guarda-redes João Afonso.
2: É, ganhou espaço no lado direito, o internacional turco, mas depois na tentativa de colocar ao segundo poste, do outro lado da área insular, estava Borja Sainz, o passe em arco sai com demasiada profundidade, defesa fácil para João Afonso.
1: A bola está na formação do Santa Clara, ainda assim o público agitou-se porque era uma grande oportunidade para a equipa do Porto, a bola vai para Rodrigo Mora, vai deixar a bola escapar pela linha de lado, é lançamento para a equipa azul e branca. Estamos ainda nos primeiros 12 minutos da partida. Há 0 a 0 no marcador. Está a bola para ser lançada por Francisco Moura. Moura, bola na mão esquerda. Vai tentar lançar, mas está ali com muitas dúvidas. Abre os braços, já lançou. Bola para a frente, vem para Tênis Gol. Corta a equipa açoriana. A bola já do Serginho para trás. Bem para o trabalho do Pedro Pacheco. A meter a bola para um companheiro, para o Klinsmann. E a bola vai sobrar já para o lado direito. Mas a bola vai com força. Pontapé de canto, Diogo Kalila. A desviar a bola, mas a não conseguir chegar o central Sidney Lima.
2: Não, ainda bem se esforçou. Mas nem que tivesse asas chegava esta bola, o corte de, ou atraso de Diogo Kalila acabou mesmo por tocar a bola pela linha de cabeceira. Com isto o Futebol Clube Porto ganha aqui o primeiro, o pontapé de canto à esquerda, assim como ataca a turma azul e branca, é para o menino, camisa 86, Diogo Mora, Rodrigo Mora.
1: Aí está Rodrigo Mora para bater, muita gente na pequena área do Santa Clara. Aí está a bola lançada por Mora, vai lá, garra bem João Afonso,
2: mais alto e a poder jogar com as mãos, amarrou sem dificuldades, agora lança curto à esquerda.
1: Vai meter a bola já para o lateral esquerdo, para o Paulo Victor, a meter a bola já para a zona central. Vem a equipa açoriana, que Nuno Coelho parece querer pegar também no jogo nesta fase, apesar do maior fulgor do Porto.
3: Sim, eu acho que essencialmente é talvez uma das primeiras jornadas em que o Santa Clara joga completamente despreocupado, sem pressão. Isso ajuda muito naquilo que é a qualidade e a soltura, digamos assim, de uma equipa. Quase todas as jornadas o Santa Clara andou a olhar para cima e por isso demorou a que a equipa tivesse esta estabilidade. E por isso é uma equipa que vem de uma série bastante interessante, porque nos últimos 5 jogos apenas perdeu um, e por isso a equipa comandada pelo Petit, obviamente, e há sempre um gostinho especial, digamos assim, sem qualquer malícia, isto que eu vou dizer, mas tentar estragar a festa a quem está a tentar fazer, neste caso ao Futebol Clube do Porto, e por isso é um Santa Clara que está bem mais solto nestes primeiros 15 minutos, a ter capacidade de trocar a bola com bastante qualidade, com jogadores que têm essa capacidade. Da parte do Porto, aquilo que gosta habitualmente de fazer, que é uma pressão alta, não tem conseguido, porque o Santa Clara, na verdade, tem tido muita qualidade e tranquilidade com bola.
1: Está a jogar bem agora Luís Fernando, meteu a bola já para o lado esquerdo. A bola vai para o Gabriel Silva, lateral da área, lado canhoto, vai puxar para o cruzamento, já bateu para fora. É pontapé de canto, há um desvio azul e branco. Indica o árbitro da partida, pontapé de canto para ser batido por Serginho.
2: É, e pedi aplaudo, gostou do que viu. A jogada a 2-3 toques, facilmente a bola chegou ao corredor esquerdo, já em parte de finalização. Gabriel Silva tentou ganhar a linha de fundo e tirar esse cruzamento junto ao primeiro posto. Valeu a ação defensiva do Futebol Clube do Porto, e com isto é canto para os açorianos, lá do canhoto.

0: Assim como está a turma do Santa Clara.
1: Aí está o Santa Clara a tentar fazer o que ainda não conseguiu vencer aqui no Dragão. Empatou a época passada 1-1, é verdade, mas nunca triunfou. A bola lançada para o segundo posto, Pedro Pacheco fica a agitar os braços, um possível toque de um jogador portista, mas a equipa de arbitragem mandar seguir. Era 10 golos, estava em ação defensiva. Bola já para o conjunto do Santa Clara. Bola vai ser movimentada novamente por Serginho, mas agora do lado contrário, é à direita, da forma como ataca o conjunto açoriano. Está o árbitro a pedir alguma atenção aos jogadores. Ali muito bailarico, quer na pequena, quer na grande área. Bola vai ser lançada, Serginho lançou o segundo posto, esquecimento, a bola vai aos trambolhões para Mora, em vai Mora, vai como gosta, tem terreno para avançar, olhou, tem William Gomes ao meio, ainda Mora para um lado, para o outro, pode meter a bola para Borges, está solto à direita, mas tem que vir um bocadinho atrás, agora na quina da área vai cruzar, largo, atenção, William, vai bater a bola para o lado direito, corta o Santa Clara, ainda Borges, enche o peito, dá a bola para Mora, bateu, grande defesa! O voo do menino João Afonso, ali futuro naquela baliza, como há nos pés de Rodrigo Mora. Que momento, Ricardo Pinheiro.
0: Obrigado a sujar o equipamento, o camisola 50 com a ponta dos dedos da mão direita a tirar e a negar o golo a Rodrigo Mora, que após esse cruzamento vindo da direita, o amorti de Borja Sainz, remate cruzado para enorme intervenção para a fotografia do jovem de 19 anos.
1: Estamos a caminhar para os primeiros 20 minutos desta primeira parte aqui no Dragão. A festa do campeão nacional, a festa do 31 azul e branco. Ali muita mexida na pequena área do Santa Clara e o árbitro João Gonçalves tem que ir lá amenizar a situação.
0: Pede para isolar alguns jogadores, porque estas marcações homem a homem num curto espaço tão reduzido acaba sempre por dar alguns empurrões, quedas, agarrões, e é, creio que, o que o árbitro vai tentar explicar para que não possa acontecer, ora, tanto a Bernarek como também a Serginho.
1: Pontapé para William Gomes, o árbitro ainda continua em diálogo, está com algumas dificuldades nesta fase da partida. Tudo mais serenado, vai levantar William Gomes, a 0 a 0, Gomes dá a bola para Mora, recepciona Mora, vai picar, picou, bola ao segundo poste, esquecimento, reclama o Porto, mas o árbitro dá, Ricardo, posse de bola ao Clube Desportivo Santa Clara.
0: É porque entende que houve empurrão, a carga nas costas sobre Diogo Kalila por parte de Denis Gould, e por isso livre a favorecer o Santa Clara ainda dentro da sua grande área.
1: Nuno, vamos lá pintar estes 18 minutos iniciais, 0 a 0, já um grande momento de Rodrigo Mora.
2: Sim, foi, na verdade foi o único da parte do Floco do Porto com capacidade para chegar à baliza do João Afonso, que fez ali uma defesa interessante. O Mora tem muito isto, que é capacidade, e praticamente todos os jogos, sempre que joga como titular, tem uma oportunidade para fazer golo, e já teve a dele neste encontro. Parece-me que o Porto, entretanto, conseguiu, em relação àquele momento onde o Santa Clara estava confiante, tinha a bola, o Porto parece-me que conseguiu equilibrar um pouco mais o encontro aqui. Eu acho que parece-me também importante, o Porto vem de uma época extremamente desgastante em termos daquilo que é a pressão, e naturalmente a equipa nestes últimos dois jogos, apesar de Farioli querer que a equipa mantenha o foco, a qualidade, a intensidade, não é fácil, é muito festejo também, e por isso retira algum foco.
1: Grande pontapé, desculpa, nono, grande petardo de Gustavo Klinsmann. A bola, Ricardo, não andou longe do travessão superior da baliza de Diogo Costa.
0: E sem grande ensaio, Fernando. Foi ganhando espaço ali no corredor central, puxou ligeiramente para a canhota, armou um remate potente. A bola também ganhou muita altura, mas desceu rapidamente, voou Diogo Costa e a bola acaba por bater ali no céu da boca exterior da baliza do Internacional Português, causando um primeiro calafrio a Farioli.
1: É de facto a melhor situação do Santa Clara até agora, mas Nuno Coelho, estavas a falar, obviamente os treinadores querem sempre mais e mais, mas a verdade é que desde a celebração oficial do título até hoje há muita distração.
2: Sim, é normal, é como eu dizia, a época foi longa, foi uma época onde o Floco do Porto, todos os jogos esteve na frente e obrigatoriamente andou sempre com essa pressão positiva, digamos assim, de todos os jogos se manter no primeiro lugar, e isso não é fácil. Jogou mais competições e andou também praticamente até ao fim na luta por elas, tirando a Taça da Liga, que foi eliminada relativamente cedo, e por isso este desligar da equipa ou este relaxamento maior da parte dos jogadores é perfeitamente normal e aceitável.
1: Atenção, grande momento do Alberto Costa. Bom homem parecia, Armando Maradona. Deu ali uns livezinhos de super craque. Ricardo, lateral direito, ganhou canto.
0: Porque valeu a aparição de Pedro Pacheco, a fechar a cortina defensiva, a Alberto Costa. Belo momento individual por parte do lateral direito do Futebol Clube do Porto. Foi furando e no momento do cruzamento valeu camisola 4 do Santa Clara a aliviar pela linha de fundo. É ponta, pé de canto para o Porto, lado direito, William Gomes.
1: É o William para bater, já vamos carimbar esta emissão mundial da Antena a partir do estádio do Dragão. A bola batida do William, vai cortar Pedro Pacheco, a bola vem já ainda para a raquetada do homem do Porto, bola para a molhada, corta a formação do Santa Clara e pode lançar o ataque, vai dominar primeiro Alan Varela e a cortar a possibilidade de Fernando avançar a bola de Diogo Costa, que aplaude. Olha, 21 minutos, quase a meio desta primeira metade no Dragão, jornada 34, é o ponto final nesta Liga 2025-2026. Porto 0, Santa Clara 0.
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4: No outro jogo que está em andamento nesta altura, Moreirense e AFS estão empatados também 0 a 0. No que diz respeito ao hóquei em patins, está no intervalo o segundo jogo dos quartos de final do play-off. O Sporting está a bater o Valongo por 3-2. Recordo que na hora do almoço o Porto bateu ao Oliveirense por 7 a 1. No que diz respeito ao basquetebol, quartos de final, é o jogo de decisivo para se encontrar o outro semifinalista. Ovarense está a bater o Oliveirense por 34-27. Final da Taça de Inglaterra, Chelsea 0, Manchester City 0, está no intervalo. Na equipa do Manchester City, Bernardo Silva é o capitão, Mateus Nunes também como titular, já no banco dos suplentes está na Ruben Dias. Do lado do Chelsea, Pedro Neto começou no banco dos suplentes.
1: São as decisões também noutras paragens do futebol internacional, neste caso em Inglaterra. O árbitro vai dar uma falta à equipa do Futebol Clube do Porto. Ponto, é pé livre para a formação do Santa Clara. Ora, há pouco ouvimos, o Porto em termos de hóquei em patins jogou esta manhã, porque vai estar também na grande festa marcada para a Avenida dos Aliados toda a equipa que sagrou no último fim de semana campeã europeia, venceu a Liga dos Campeões de Hóquei em Patins, vai estar também em desfile juntamente com a equipa principal de futebol. De resto, amanhã, Paulo Freitas, o treinador azul e branco, para escutar na tarde desportiva da Antena 1. Bola para fora, Petit vai pedindo aos jogadores alguma genica nesta fase. O 0 a 0 permanece, bola já batida do Sidney Lima para trás, a bola vai para João Afonso, vai bater de pé direito, a bola enrolada para o corte de Kivior, embrulha-se com Fernando, sobra a bola para Mora e o Mora vai ser apertado e vai perder a bola para o contrário. Atenção, Serginho vai conduzindo, bate com a bola para o Gabriel. Gabriel está na área, bateu para fora. Leva as mãos à cabeça e tem razões para isso, Ricardo. Grande oportunidade do Santa Clara.
0: É remate seco com a perna, com o pé canhoto. A bola não passa longe do posto direito, aliás, esquerdo da baliza de Diogo Costa. Nova intervenção com muito perigo para a baliza do Internacional Português. Aplaude Petit, olha com olhar preocupante, Farioli.
1: É Farioli, braços cruzados, este toscano natural da cidade de Barga, bem no centro de Itália. Primeiro título como campeão de um país. Este treinador quer naturalmente fazer carreira na equipa do Futebol Clube do Porto. Bola está aí, William vai transportando a bola já para dentro do relvado, mete a bola para o Kivior, levanta, ponta direita, aí está a bola no Alberto. O Alberto Costa vai levando a bola, dá agora bem para William a servir, bem William tenta tricotar, bola para fora, é pontapé de baliza.
0: É feliz Gabriel Silva, na entreajuda defensiva, acaba por cortar a bola, mas esta embate no pé de William Gomes por última instância, e por isso é pontapé de baliza para o Santa Clara.
1: E para o jovem guarda-redes João Afonso, já aqui disse o Ricardo Pinheiro, ainda não chegou à vintena de anos, mas é aqui um belíssimo projeto de guarda-redes. Isto porque o Santa Clara, como todos os clubes portugueses, necessita também de encaixe financeiro e naturalmente Gabriel Batista será um grande ativo nesta altura na equipa açoriana. Ponto em pé, bola já para o meio campo. 25 minutos na primeira parte, 0-0, bola lançada para o corte do Bendarek, dá a bola para a peitaça do Denis Gull, trapalhão, perde a bola já para Serginho e vai, é um bom jogador, Serginho vai para o relvado, o árbitro não considera falta e por isso a bola está no Alberto. E o Alberto vai meter a bola para Bendarek, Ian Bendarek vai levando a bola.
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1: Leva a bola no pé esquerdo, vai olhando, ainda não despachou, cai o homem do Porto, segue a bola já para o Francisco Moura. E o Moura dá a bola para trás, numa altura em que escutamos os traços sonoros das 16 horas. Em Portugal continental e na Madeira são 15 nos Açores. 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Confira, 26 da primeira parte, Porto 0, Santa Clara 0.
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1: A bola está no conjunto açoriano. Vai tentar lançar a bola lá para a frente. Lá está a bola no Pedro Pacheco. Dá para o lado esquerdo. A bola vem para PV. Paulo Vítor levanta a bola para o espaço, mas de Frauold. Vai lá também o Pendarek. Impela a bola de cabeça para Diogo Costa. Obrigado a sair da área. Abate pé direito. Bola longa. Vem para junto ao lateral. A bola para o Alberto. Ponta do pé. Perde a bola para um adversário. Não há falta. Indica o árbitro que há mesmo. De Serginho. Ponta pé livre para os azuis e brancos.
0: É para ser cobrado, creio que. Por Alberto Costa e já está cobrado mesmo.
1: É para
0: na altura, Fernando, então aqui fazer um compasso porque houve aqui um desentendimento nas bancadas na qual tu te encontras, na central, junto à bandeirola, envolvendo muitos adeptos portistas com necessidade de intervenção da PSP e por isso também esta subida dela para no resto das bancadas para com esta bancada.
1: É, estou aqui a ver pelo cantinho do olho na bancada inferior. Muita contestação para os assistentes de recinto. Bom, segue o jogo no relvado. 27 da primeira metade. A bola vem para a equipa do Santa Clara. Está aqui em busca de uma vitória no estádio do Dragão. Bola batida, a bola tocada por Kivior. Bola para fora. É lançamento para a equipa de Petit.
0: Lançamento à direita para ser cobrado por Diogo Calila.
1: Está a bola, vem para trás, Diogo Calila, mete a bola na direção do Sidney Lima. Entrega a bola já para o João Afonso, vai puxar para o pé direito, vai meter a bola para o Paulo Vítor, com alguma dificuldade, lá dominou, tem Pedro Pacheco no apoio, prefere picar, a bola vai para a frente, já para o Gabriel Silva, adiantou demais, a bola para Rodrigo Mora, aí estão dois virtuosos, e agora foi mais faltoso o Gabriel, porque fez falta sobre Rodrigo Mora, ou seja, Nuno Coelho, às vezes dois virtuosos, também é preciso, enfim, meter lá o pezinho, não é?
2: Sim, é preciso. Há momentos para tudo. E ali o Gabriel faz uma recepção para uma zona interessante para poder desenrolar a jogada em termos ofensivos, mas para a pior zona, no caso da recepção ser errada, como acabou por ser, que é a zona central. O Mora estava ali pressionante e a perceber que ele poderia errar nessa recepção, ganhar a bola. Depois é claramente uma falta do Gabriel Silva e um livre perigoso. E parece-me que já está ali o Kivior para assumir essa marcação do livre.
1: É o jogador que está junto da mola, único jogador, portanto Jakub Kivior vai enchendo o peito de ar, o árbitro vai aconselhando alguma calma à barreira que está a ser formada pela equipa encarnada de São Miguel. Atenção a este momento, Jakub Kivior vai tentar abrir o marcador em indicações junto ao posto esquerdo do guarda-redes João Afonso, vai apitar João Gonçalves. Atenção a este momento, Kivior vai destemido, vai em busca da baliza contrária. Para o pé esquerdo, cá está Kivior, bateu, largou o guarda-redes e agarra a segunda.
0: Bela mortia de Serginho, de cabeça a amortecer para um menino de Ponta Delgada, formado no Santa Clara, que vai mostrando porque Petit confiou nele para esta partida. Já são várias as intervenções de sucesso por parte do Camisola 50.
1: é de destacar-se claramente como um dos homens mais importantes do jogo, João Afonso. A bola, atenção, vai para o espaço do jogador Wellington Torrão, perde a bola, dá para trás, a bola para o Klinsmann agora para Diogo Kalila, mete a meio para Serginho, bate com a bola, mas corta Varela quase amarrou o árbitro, mete a bola para William Gomes, aí vai William, vai tricotando, puxa para o pé direito, bateu, está lá! Agora fácil esta defesa para João Afonso.
0: É porque o remate sai rasteiro, com pouca força, ao brasileiro, e por isso agachou, amarrou facilmente, agora contemporiza João Afonso.
1: A bola está no Pedro Pacheco, 0-0 permanece, caro ouvinte, meia hora já nesta primeira parte, à moda antiga, jogo à tarde, com sol a inundar as bancadas, nesta ronda que também é antiga, porque tudo se vai decidir, o que há para decidir nesta tarde-noite de sábado. A bola já para Fraol, vai meter a bola para a frente para o Mora, e o Mora arrasta o passe para Borja, domina o espanhol, está marcado por Kalila, dá para trás, a bola para Mora, vai sambando perante o adversário, perante ser dá para o Varela, bateu, larga João Afonso, bombaça de Varela, é o Porto aqui, Ricardo, a puxar da artilharia.
0: É, e um bom remate, uns bons 25, 30 metros por parte do argentino, com a bola, como se pede, a chapiscar na frente do guarda-redes e por isso a fazer aquela mancha com a peitaça, defesa apertada para o menino que agora fica maltratado, cai no relevado e por isso o momento de assistência a João Afonso. Ora, aproveitam os bancos para uma espécie de time-out.
1: É, vêm três jogadores do Porto ao banco de suplentes receber instruções, bebem também água. O mesmo acontece com os jogadores do Santa Clara. Está magoado o João Afonso numa altura, no Coelho, em que o Porto tem rematado à baliza. Isto porque percebe que o João Afonso dificilmente segura a primeira. São remates fortes e difíceis de suster.
2: Sim, e são mesmo remates fortes. Que era há pouco do Kivior no livre, ali bem na frente da grande área. E este remate do Alan Varela, são remates difíceis em que o João Afonso faz defesas interessantes, até porque a bola não fica para ninguém do Floco do Porto, ou seja, ele tem defendido para o lado. Referir aqui que o João já é o segundo jogo que faz, ou seja, já esteve presente no último jogo
7: com o Nacional. Pode haver aqui uma preparação.
2: Exatamente,
7: não?
2: Exatamente, sem dúvida, até porque o guarda-redes, o Gabriel, era claramente uma das referências do Santa Clara, não se sabe se irá continuar ou não, e por isso acho que poderá ter aqui uma sucessão. Não é fácil lançar um jovem de 19 anos na primeira liga, porque na verdade a posição do guarda-redes é uma posição muito específica, que exige experiência, exige jogos, exige minutos, mas o Petit, com toda a coragem, e o João para já a mostrar e a dizer sim e mostrar-se presente aqui no Dragão.
1: É o Gabriel Batista, era um dos totalistas do campeonato, ora sendo substituído por João Afonso, a verdade é que perdeu esse estatuto e agora só há três totalistas no campeonato português e que poderão chegar aos 3.060 minutos, Bernardo Fontes do Tondela, Lazar Karevich do Famalicão, os dois são guarda-redes, e Bacher do Estoril, o único que não é desse posto específico. Portanto, três jogadores que podem terminar o campeonato sempre com todos os minutos jogados, é de facto obra, e sobretudo para quem não é guarda-redes. Pontapé livre, Ricardo Pinheiro para a equipa azul e branca.
0: Com Rodrigo Mora, o homem que sofreu falta por parte do Pedro Pacheco, já tem junto a ele também William Gomes, e por isso cria-se a dúvida se é canhoto do brasileiro, se é perna direita do criativo portista.
1: Dois homens à barreira do Santa Clara, apitou o árbitro, bola lançada para a confusão, corta Pedro Pacheco, a bola vem, já para a zona de conflito, sobra para o contra, para Fernando bem a rasgar o passo para a direita, e vai o Alentão Torrão, rapidíssimo, olha para a área, tem lá o Gabriel Silva, pode cruzar, já cruzou, um desvio providencial do Francisco Moura, e a obrigar Diogo a deslizar pelo relvado. Segue a partida, a bola está no Futebol Clube do Porto, mas bom momento da equipa do Santa Clara, a bola para Froold. Aí está Vítor Froold, será seguramente uma das grandes sensações desta liga e até do futebol internacional nesta temporada, o jogador que veio do Copenhaga, que não é pelo menos internacionalmente uma das equipas do topo e que está a impressionar tudo e todos. Aí está a bola no Wellington, vai meter a bola no William, aliás, para o Varela para William, vai trabalhando, tem o apoio já do Alberto Costa, vai tricotando, tenta fugir, perde a bola já para um contrário, para o Paulo Vitor, vai levando a bola na meia esquerda, olha, bate a bola já para a zona do meio, mas mal, perde a bola já para o Rodrigo Moura, põe calma no jogo e dá no guardião do Futebol Clube do Porto. Bola já lançada para a zona do meio, há um jogador tombado, neste caso é do Futebol Clube do Porto, e por isso novamente partida interrompida. Eu quero dizer, Nuno, que vamos provavelmente ter aqui, até porque já tivemos uma substituição, algum tempo extra generoso do árbitro João Gonçalves.
2: Sim, de certeza, eu acho que é para aí a terceira vez que a equipa médica tem de entrar. Lembro-me de uma do Gabriel, uma ao João Afonso, agora é o William, que ficou tocado ali num corte limpo pelo defesa do Santa Clara. E o jogo vai estando neste padrão de ritmo baixo, dificuldade das equipas em terem grandes oportunidades de golo. Ainda assim, é um Santa Clara que já o dissemos que está a fazer aqui uma exibição interessante. O Porto já teve também as suas oportunidades, mas é um jogo, nota-se claramente que já não há muito a jogar. A intensidade, a competitividade, digamos assim, do jogo não está...
1: Para alguns começa a cheirar a maresia. A maresia, mas para outros o cheiro da relva vai continuar, porque estamos aí já sobre o Mundial.
2: Sim, há essa questão também, e apesar de no relvado não estarem assim muitos candidatos a estarem no Mundial, naturalmente isso também pesa, ou seja, Frolt não estará. Os polacos também não.
1: São três, não é?
2: Sim, são três. Há a possibilidade do Diogo Costa, do Rodrigo Mora, vamos ver. Provavelmente o Denis Gull também.
1: O Gabriel Veiga não vai.
2: O Gabriel Veiga também não.
1: Nem o Borja Sainz, porque já houve convocatória da Espanha.
2: Sim, e por isso, naturalmente, acho que se pensa muito naquilo que será a festa de logo à noite. E o ritmo, lá está, como seria de esperar, com o sol também não ajuda. Jogar a esta hora, com esta temperatura, porque hoje está um dia quente, faz baixar mais o ritmo. E por isso são vários pontinhos que levam a com que o jogo esteja um pouquinho mais ameno.
1: Vai seguindo o jogo 0 a 0, quase 37 da primeira metade. A bola já metida do Kivior para Bendarek vai levando. A Polónia está fora do Campeonato do Mundo. A bola vem para o William, está o William, vai trabalhando bem, mete a bola para Rodrigo Moura. Ele ainda espreita a convocatória na próxima terça-feira. Chumora! Perde-se agora nas fintas, vai perder a bola para um contrário, pontapé do Santa Clara. Recupera Bendarek, mas a bola vem para Gabriel Silva. Hoje tudo de cabelo encarnado. Vai meter a bola para o Klinsmann. Vai agora tentar vir. Perde a bola para Fraolde, vai passar por um contrário ainda, Fraolde por Fernando. Fraolde vai a meter a bola para trás, vem a bola para o espaço do lateral direito do Porto, a meter para o meio, a bola para Varela. Alan Varela está pelo menos nos pré-convocados da campeã mundial argentina, a meter a bola para Kivior, e o Kivior entra no meio campo contrário, vai pisando a bola, vai dar a bola já para a zona do meio, a bola para Denis Gull, recebe Denis Gull, vai tentar ganhar o ressalto, a bola sobra já para o Sidney Lima, faz um pontapé a Karateka, a bola para o meio campo do Futebol Clube do Porto, quando a bola vem para o guarda-redes Gil Costa. Estou a ver muita gente fora do relvado. Acredito, Ricardo, que seja a equipa campeã europeia de hóquei patins, que ao intervalo vai por aqui também ser homenageada, mas é apenas um feeling.
0: Não, creio bem, Fernando, é mesmo. E também com ela, creio que está a formação do voleibol feminino, que também recuperou esse título de campeã nacional, sucedendo ao Benfica e conseguindo o quinto título do palmarés azul e branco. Vitória essa em Braga diante do Sporting local, depois de um 3-0 muito bem conseguido.
1: Porto que amanhã tem uma final no futebol feminino, na Taça de Portugal, no estádio do Jamor. De resto, com o relato aqui na Rádio Pública Portuguesa, vai ser a estrela maior da tarde desportiva, o primeiro Benfica-Porto em futebol feminino, e logo numa decisão como é a Taça de Portugal. Bola para fora, é arremesso manual, a bola para o Alan Varela, vai dominando a entrada do meio campo. O jogo vai levando 39 minutos, bola para trás para Kivior vai dominando, está Kivior, olha em frente, abre a Francisco Moura, recepciona, bate a bola para o lado direito, para Bendarek, dá a bancinha, a bola já para Varela, entrega a bola para Moura, Moura para trás, para Bendarek, põe à esquerda a bola para Kivior, outra vez para Bendarek, é o Porto a chamar a equipa do Santa Clara, ainda Bendarek, já marcado por Fernando, a bola sobra para Moura, Moura dá a bola para trás, vai na direção do Kivior, entra no meio campo contrário, bate a bola para a esquerda, para Borja Sainz, toque suplência, a bola vai para Fraonde, vai cortar primeiro a equipa do Santa Clara por André, que já entrou na primeira primeira parte para substituir o azarado Jé Tavares e a bola vem para o meio campo portista. Bola lançada lá para a frente para Alberto Costa, dá para Bendarek. Aí está Bendarek a meter ao meio, a bola para Mora. Mora vai levando a bola para Antclins, manda a bola para a meia direita, para Frawold, vai agora caminhar para a área, mete a bola para William, vai cruzar, rasteiro, corta Pedro Pacheco e a bola vem para o pé direito do Leirinho. Frawold vai meter a bola para trás, vem a bola para o Alberto Costa, a devolução já para Frawold. Frawold bate com a bola para William Gomes, deixou passar a bola intencionalmente para que alguém a pegasse, mas corta bem o Kalila e dá a bola já para o Gabriel Silva. Vai Gabriel, vai tentar avançar, está marcado bem, esforço espetacular, Ricardo, do William Gomes.
0: E por isso arrancar múltiplos aplausos das bancadas, os adeptos esportistas a gostarem da ação e comprometimento defensivo por parte do William Gomes. Ora, na mesma ala é Alberto Costa que carrega a bola
1: e vai dar para trás a bola para Bednarek. Estamos nos 5 minutos finais antes do tempo de compensação, que deverá ser generoso pelo árbitro João Gonçalves, dadas as várias paragens. Pontapé, bola batida, vai para a área, não chega. Francisco Moura está arrojado no relevado, guarda-redes João Afonso.
0: Bravo a sair dentro dos postos e a amarrar esta intenção de colocar a bola na profundidade, onde surgia o lateral esquerdo do Futebol Clube do Porto, mata o lance de perigo o guarda-redes do Santa Clara.
1: Vai a bola já para Pedro Pacheco, vai levando a bola para a zona central, vem a recepcionar o Fernando. Aí está Luís Fernando, vai levando a bola já para o meio campo contrário, dá a bola para o Gabriel. Gabriel vai meter a bola para trás para Fernando e o Fernando vai recepcionando. Bate a bola já para o lado esquerdo, vai a bola novamente para Fernando, ele que supostamente deveria estar numa posição mais central do ataque, uma vez que é o jogador que estava apontado para isso, mas Nuno Coelho vem muitas vezes cá atrás ser ele também um pouco de organizador.
2: Sim, vem e junta-se muitas vezes ali ao Serginho, ao André e agora ao Klisman, e por isso, na verdade, o Santa Clara tem tido esta capacidade para manter a bola durante muito tempo, porque faz essa superioridade numérica numa zona onde o Porto não tem tantos jogadores, porque sendo o Luís Fernando o ponta de lança, ou teoricamente o ponta de lança, praticamente depois ficam quatro jogadores do Porto e mais até os dois centrais, o Bednarek e o Kivior, sem ninguém para marcar, e por isso o Santa Clara coloca muita gente na zona onde faz essa circulação de bola. A pressão do Porto também não é muito alta, não é muito intensa, e por isso vai dando para o Santa Clara, e não sei se não terá mesmo mais posse de bola nesta primeira parte do que o Futebol Clube do Porto, mas vai dando para o Santa Clara manter a bola durante alguns minutos.
4: Oitava etapa da volta à Itália em bicicleta, Afonso Eulálio conserva a camisola rosa no Giro, 3 minutos 15 segundos sobre o segundo classificado Jonas Vingegaard, 3:34 sobre Félix Gall. Hoje a etapa, a ligação entre Chieti e Fermo, foi ganha pelo equatoriano Jonathan Narvaez da Emirates. Afonso Eulálio a fazer pela vida e a manter a camisola rosa.
1: E aqui no Dragão, Denis Gula a complicar o que parecia fácil com Rodrigo Mora a não ser goloso, Ricardo Pinheiro, mas Denis Gula andou claramente ali atrapalhadíssimo.
0: É, muita cerimónia por parte do jovem turco no momento de rematar, tinha o corredor aberto, depois preferiu fletir para o meio, acabou por chutar contra a muralha defensiva na recarga. Rodrigo Mora também não conseguiu fazer melhor.
1: Vai o Porto carregando nestes instantes finais da primeira parte, Kivior, e a Jacobo Kivior vai dominando, pé esquerdo, picou, bom para a quina da área, para Borja, tenta chegar lá, é o primeiro homem do Santa Clara e consegue, vai meter a bola, é o Diogo Kalila, bem a jogar, vai transportando a bola, asa direita, vai agora perder na luta com Borja, a falta do portista é pontapé livre, indica o árbitro do desafio.
0: Lado direito, a meio do meio campo defensivo, é para Sidney Lima, o capitão de equipa, a cobrar.
1: Sidney Lima vai levantar, recebe instruções específicas de Petit. Já o disse na abertura, o treinador de todos os 18 que estão a terminar este campeonato principal, o que mais jogos de Primeira Liga tem, e é de facto notável, porque Petit ainda vai no início da carreira, mas é já um veterano, permita-me a expressão, ele já tem ali a caraquinha de Santo António, mas é um dos veteranos já com a braçadeira, treinador do nosso futebol. Bola lançada lá para a frente, vem a bola para aqui, Viora traza na direção do guarda-redes Diogo Costa. O outro é Vasco Seabra, do Arouca também, é o segundo mais digamos assim, segundo mais como treinador do campeonato principal. Bola no Varela, e o Varela vai levantar, levantou a bola lá para a frente, vai tentar dominar o Paulo Vítor, bem a levar a melhor sobre o contrário, rodou, vai para o relvado, há falta do Alberto Costa e por isso pontapé livre para a equipa de São Miguel.
0: É, perdeu o lance, à frente do lance, o lateral do Futebol Clube do Porto, e depois acaba por mesmo por a bola roar o adversário, e com isto resulta novo livre para a sua formação insular, e é o próprio João Afonso que sai de entre os postos para cobrar na sua entrada da grande área.
1: Estamos a calcar o minuto 45 desta primeira parte. O 0-0 permanece nesta despedida de Porto e Santa Clara da época 25-26. São equipas que vão encerrar desportivamente aqui a competição nesta temporada. A bola lançada para o conjunto encarnado de São Miguel, vai dominando, o Serginho vai levar a bola para trás, dá a bola para Paulo Vítor, mete o complicador, perde a bola para William, vai levando a bola no pé esquerdo, dá a bola para Denis Gould, tenta ganhar posição sobre a linha de fundo, aí vai o Turco, dá a bola para trás, a bola para Froold, dá para William, aí está William, tenta furar, corta bem o Santa Clara, a bola para fora pela cabeceira, é pontapé de canto.
0: A ótima leitura por parte de Paulo Vítor, resistiu à tentação de cortar pela linha de canto e a meter pela linha lateral, creio, não, é mesmo pontapé de canto, é isso, não é?
1: É isso, canto para Mora, 4 minutos adicionais dados pelo juiz da partida. Pontapé para Rodrigo Mora, o loirinho, jogador do Futebol Clube do Porto, numa zona ainda de muito sol aqui no estádio do Dragão. Parece que vamos ter aí uma semana de grande caloraça. Bola lançada, bola para a área, aí vem o Porto com Borja Sainz agora à esquerda, camisola 17, ponta do pé, vai levando a bola para um lado, para o outro, a bola na direção do Alberto Costa, e o Costa vai levantar, já levantou, a bola picada lá para a área, vai lá, destemido perante Fronde, João Afonso.
0: A amarrar nos céus lá no segundo andar, e agora contemporâneo deixa os companheiros subir, mas vai lançar curtinho.
1: Já lançou a bola para o lado esquerdo, vem a bola do Paulo Vítor a meter a bola para Serginho, tem Gabriel, Gabriel dá a bola para Serginho, mais para trás, a bola para o espaço do André. André vai agora meter a bola mais para trás para Pedro Pacheco, recém Pacheco olha em frente, mas tudo devagar, devagarinho, lá dá para o lado direito para Sidney, a Sidney olhou, arrancou bainha baixa, aí vai o central mais à direita, picou bem, era boa a intenção para Wellington Turgão, mas a bola é do guarda-redes do Porto.
0: Com a camisola 49, a agradecer com o polegar da mão direita, mas fica só mesmo pela intenção, joga ao Porto, nova passe de bola.
1: Bednarek vai levando a bola, está Bednarek a meter a bola para Rodrigo Mora, a desviar, mas mal, a bola para Turrão, aí está Turrão, vai para ali fora, vai pela asa direita, já importunado por Francisco Moura, vai tentar ganhar o pontapé de canto, é azar, escorregou Ricardo e perde a bola.
0: É, junto à linha final, e por isso o Porto conquista pacificamente aqui um pontapé de baliza, é Diogo Costa que vai cobrar.
1: É, mas aqui a demonstrar bons dados, Wellington Turrão nesta partida, pontapé de baliza para o Futebol Clube do Porto, vai a bola já para Kivior, Kivior para o Diogo Costa, mete a bola para o espaço de Bendarek sobre a linha libertária, Tito Biante lá deu a bola para Kivior, vai avançar no relvado, estamos no tempo extra, tempo suplementar da partida, o 0-0 permanece, vai a bola já do Alan Varela, a bola para Bendarek, o Bendarek vai tentar levar a bola para a zona central do relvado, foge à direita o William, mas a bola vem no entanto para um companheiro, a bola já para o Alberto Costa, sem grande solução, sem grande progressão, a equipa azul e branca está Alberto para um lado, para o outro, vai virando perante Serginho e atrasa na direção do guarda-redes Diogo. A Diogo dá a bola para Kivior, e Kivior vai levando a bola para Canhoto, já levantou a bola para a ponta direita, para Froold, vai meter a bola para a área, corta primeiro Paulo Vítor, e vai dar a bola já para o Gabriel Silva, a Silva vai dar mais para trás, Pedro Pacheco bem jogado, a bola vai para a zona central, já para o espaço Klinsmann, tem corredor aberto, e vai Klinsmann, que grande trunfa tem Klinsmann a meter a bola já para o lado direito, a bola para Turrão, a Turrão vai agora flatido mais para o meio, atenção Santa Clara, Turrão a serpentear, perde a bola e a balroa. De resto, o jogador do Futebol Clube do Porto e o árbitro a dar pontapé livre. Falta cometida por William Turrão.
0: É, acaba pois por perder o controlo da bola, chega tarde, atinge o adversário e com isto fica também maltratado o jogador do Santa Clara e não sei não se a intervenção médica não será já após o apito, a ver, vamos, estamos nos últimos cartuchos do primeiro tempo.
1: É, o árbitro vai mandando subir o Wellington Turrão, cá está, já a tentar recuperar e o árbitro vai indicar o tempo de intervalo no estádio do Dragão. Caro ouvinte, festa final dos campeões nacionais, ainda a zero. Tempo de intervalo, Futebol Clube do Porto 0, Santa Clara 0.
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26: Benny G, Cauê Alves, Chico Massama Camará, Lénio Brahima, ainda Niang, Rodri Matos, Lianacho e também Rafael Moreira. Árbitro da partida, Miguel Ribeiro, auxiliado por Filipe Freitas e Daniel Costa. Quarto árbitro, Diogo Coelho. Neste momento cumpriu-se já o primeiro minuto desta primeira parte. Belenenses 0, Mafra 0.
27: Estão então em andamento os quatro jogos do apuramento de campeão da Liga 3, vitória de Guimarães B Amarante. O Amarante pode sagrar-se campeão nacional da Liga 3 esta tarde. Académica de Coimbra Trofense, Belenenses Mafra, Académica ou Belenenses, um deles vai subir de divisão, o outro vai ao play-off e para cumprir calendário, União de Santarém com o Varzim.
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27: Canoagem. Portugal conquistou este sábado a primeira medalha da Taça do Mundo de Canoagem e para canoagem que decorre na Alemanha, em Brandenburgo. O destaque do terceiro dia de competição foi para Messias Batista, que alcançou a medalha de bronze na final A do K1 200 metros. O dia ficou também marcado pela presença de vários atletas portugueses em finais desta competição. Recordo que o campeonato da Europa de canoagem e para canoagem está marcado para de 10 a 14 do próximo mês de junho na pista de Montemor o Velho.
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27: Já vamos para o Estádio do Dragão para a segunda parte do jogo entre o Futebol Clube do Porto e o Santa Clara. Entrega da Taça de Campeão Nacional às 6 da tarde. Antes, porém, recordo-lhe que Afonso Eulálio manteve a camisola rosa na volta à Itália em bicicleta após a 8ª etapa. O atleta português da equipa Bahrein Victorious acabou por ficar longe dos 10 primeiros. mas mesmo assim permitiu apenas que o dinamarquês Vingegaard lhe ganhasse apenas 2 segundos. E portanto, nesta altura, Eulálio está a primeiro, Vingegaard a 3.15, Félix Gall está a 3 minutos e 34. Está de facto em grande o corredor português da equipa da Bahrein. Regressamos ao estádio do Dragão, na cidade do Porto, cuidados técnicos de Cláudio Calado, com a reportagem volante do Ricardo Pinheiro, Nuno Coelho.
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27: Liga-se à discoteca, Fernando Eurico é o DJ de serviço.
1: Vamos ver se consigo pôr os jogadores das duas formações alinhados com as balizas, sintonizados com aquilo que é o mais importante no futebol, o golo. Ricardo Pinheiro, para já, João Costa vai ter que esperar porque o titular está de regresso na segunda parte pelo Porto.
2: Todo ele de verde fluorescente nessa nova pele para a nova temporada. Ele que na anterior vestiu de pantera cor-de-rosa, em algumas ocasiões em nível europeu até todo ele de negro, hoje de esse amarelo fluorescente. Então esse equipamento a prometer para a nova temporada. Regressa ele, assim como também os restantes 10 companheiros de campo. Do lado açoriano, parece-me também, Fernando, que regressam os mesmos 11 que Petit elogiou para o início da partida.
1: É isso, não houve placa levantada pelo quarto árbitro. Quer dizer que o jogador que esteve em dificuldades no final da primeira parte, Wellington Turrão, está de regresso também com os restantes companheiros e portanto vamos ver se ele consegue aguentar na partida. Pontapé já para a formação do Porto, 0-0 permanece. O Porto procura a segunda melhor pontuação de sempre, depois dos 91 pontos sob o comando de Sérgio Conceição. Caso vença esta tarde o Santa Clara, é um objetivo que o Porto quer cumprir. Foi meta também estabelecida pelo técnico portista, uma vez que não conseguiu superar essa marca e teve reais possibilidades de o fazer, mas as derrotas com Casa Pia e com o Aves Sade deitaram tudo a perder para o lado azul e branco. É curioso notar, Nuno, e antes da bola rolar, digamos assim, nesta segunda parte, o Porto na temporada até agora teve 6 derrotas, 2 na Europa com o mesmo clube, o Nottingham Forest, 2 no campeonato, Aves Sade e Casa Pia, teve uma na Taça da Liga com o Vitória Sport Clube e outra na Taça de Portugal numa das meias finais com o Sporting Clube de Portugal. Mas o campeonato teve essa real possibilidade de bater uma marca que será muito difícil bater dos tempos de Conceição.
4: Sim, é uma marca muito interessante e poderia ter sido, na verdade, mais um recorde histórico, porque se virmos os dois encontros que o Porto perdeu, foi frente a duas equipas, uma que já desceu, neste caso o Aves, e outra, o Casa Pia, que ainda está nessa luta feroz para se manter na Primeira Liga. E por isso, diz muito daquilo que também foi a regularidade do campeonato da equipa comandada pelo Farioli, sempre com muita... ou seja, eu acho que o Porto foi uma equipa muito pragmática. Muitas vezes não conseguiu, ou em algumas vezes não conseguiu jogar sempre bem, mas foi sempre uma equipa muito cínica, muito a olhar para aquilo que também era a competição do resultado, sempre muito capaz, sofreu muitos poucos golos, e isso também faz com que muitas das vezes se fala que os ataques ganham jogos e as defesas ganham campeonatos, e por isso o Porto foi sempre muito estável nesse momento, e por isso, como dissemos, acho que é um justo vencedor, mas sim, ainda tem aqui a oportunidade de se ganhar hoje, atingir uma pontuação também ela histórica.
27: Fernando, na final da Taça da Inglaterra, o Manchester City, assim é que é, está em vantagem, vence o Chelsea por 1-0. Estamos nesta altura a 8 minutos de chegarmos aos 90. Recordo que o City já tinha ganho ao Chelsea também a Taça da Liga Inglesa. Podem ser 2-0, veremos o que vai dar a Premier League.
1: Para já a bola está na formação portista, são os primeiros instantes da segunda parte, 0-0 entre Porto e Santa Clara, 3 minutos já lá vão. João Costa está no aquecimento e portanto pode então ser o novo campeão nacional do Futebol Clube do Porto. Para já este livre está Rodrigo Mora, vai levantar, levantou, a bola larga, vai para a área, o desvio de cabeça, corta, Pedro Pacheco, a bola já para fora, vai lá, o Serginho impela a bola, a equipa do Porto, bola já para William Gomes, vem para trás na direção do Alberto. Alberto. E o Alberto olhou, levantou a entrada da área, peitada do Denis Gull. Corta a formação açoriana. A bola vem já para o Gabriel Silva, mas deixou passar. A bola vem para Bednarek, bem mais alto que Gabriel Silva. E Ricardo estava aqui a olhar. É fácil até, ou mais fácil de identificar os jogadores. Por exemplo, William, que recebe agora, é a cabecinha loira. O Gabriel é o cabecinha encarnada. Temos ainda o Mora, que é o cabecinha loira. E depois temos o distintivo de todos, o Klinsmann. O homem tem uma dispensa ali sobre a cabeça.
2: É, de facto, é um penteado diferente por parte do camisola 77 do Santa Clara, mas referiste bem, William, com esse novo look, depois das trancinhas, agora apresentar esse penteado platinado, como está na moda a rapper. E agora, atenção, um atraso por parte do Pedro Pacheco, quase resultava em autogolo para a formação do Santa Clara, mas dizias também que Gabriel Silva apresenta esse cabelo vermelho. Ora, em momentos em que tanto se fala dessa possibilidade de o jogador rumar a Alvalade, creio que terá que rapar o cabelo, certamente.
1: Certamente, aí está, aí vai ele, Gabriel, camisola 10, vai levando a bola, pé esquerdo, cruzamento, corte, é de Alan Varela, a bola já para fora da área, vem para Bednarek, levando a bola, não chega William, mesmo junto a Farioli, é lançamento para a equipa de Ponta Delgada.
2: É lado direito, com esse arremesso para trás, para Pedro Pacheco, troca a bola, centrais do Santa Clara.
1: Aí está a bola já do Sidney Lima, a meter a bola para o lado direito, para Kalila, bem a fintar e a fugir o adversário, neste caso o Borja Sainz, bate a bola para o lado esquerdo, corta Alberto, a bola vai no entanto para Gabriel, Gabriel Silva vai dominando, botinha amarela, vai para a área do Porto, este não engana, vai meter a bola para Serginho, outro dos bons jogadores, pontapé de Kalila para fora. Que oportunidade para o lateral da equipa do Santa Clara, levou tudo à frente até as garrafas do guarda-redes Diogo Costa.
2: E até Petit levou as mãos à cabeça, bela construção por parte do Santa Clara com esse remate de Diogo Kalila a surgir no flanco direito, o remate rasteiro.

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1: A equipa do Amarante na vitória de Guimarães B 0, Amarante 1. Com este resultado, os amarantinos são os vencedores do campeonato da Liga 3, mas isto está tudo ainda muito no início.
2: É mesmo a grande sensação, a equipa de Amarante, orientada por Alex Antigo, lateral do Vitória, do Moreirense e também do Benfica. Depois andou pelo futebol alemão, pelo Wolfsburg, chegou a ser campeão alemão ao serviço desse conjunto. É agora o grande timoneiro desta equipa das fraldas da Serra do Marão. Estava eu a dizer, atenção, que este Santa Clara marca 3 jogos consecutivos e, portanto, já há pouco ensaiou por Calila. A bola já para a zona central, vem para o Luís Fernando, vai dominando, olha para trás, dá a bola para Sidney Lima, vai meter a bola outra vez para Luís Fernando. A Fernando olha para a lateral, prefere vir mais para dentro, dá a bola para um companheiro, pontapé já de um companheiro, a bola para o lado esquerdo, a recepção do Paulo Vitor, Gabriel a meter a bola, corta bem William e dá a bola já para fora da área, vem a bola ainda na dividida entre um homem do Porto e outro do Santa Clara, é lançamento para a equipa açoriana. A bola já para Klinsmann, a Klinsmann dá a bola para o Serginho, olhou, bateu, é pontapé de baliza. Creio que é essa a indicação do árbitro, ainda que a bola à distância tivesse parecido resvalar do jogador do Porto, mas é pontapé de baliza para o conjunto de Farioli.
1: Marca o AVS em Moreira de Cónegos, Moreirense 0, AVS 1, golo aos 54 minutos, marcado por Guilherme Neiva. Olha, se o campeonato estivesse a começar agora.
2: É verdade, e com os jogadores que estão a despontar e a criar cobiça nos maiores, portanto, excelente o trabalho do João Henriques nesta ponta final. Era quase como subir aos Himalaias, ao pico dos Himalaias, mas a deixar uma imagem bem melhor. Esta equipa vence porque a primeira foi uma pobreza franciscana. Aí vai a equipa do Porto, Ténis, gol, bola para fora, mas há uma pontapé livre para a equipa de Farioli.
3: É porque entende, creio que o árbitro auxiliar, que houve esse toque ilegal por parte do jogador do Santa Clara, para muitos protestos por parte do conjunto insular, e por isso resulta isto num livre para o Futebol Clube do Porto, lado direito, paralelo à grande área insular, junto à bola, dois baixinhos, camisola 7, William Gomes, e também 86, Rodrigo Mora.
2: Está a bola para a equipa do Porto, vai a pontapé livre já, a cheirar o limite da área contrária. À direita do ataque portista está Rodrigo Mora, levantou, pé na areia, copiou, a bola vai contra um adversário, sobra já para o Serginho. Levanta a bola pingada para a frente, para a tentativa do Klinsmann a proteger a bola, vai a meter na frente para Fernando, corta uma camisola 20 dos Dragões, excelente corte do Alberto, e a dar para Fraonde. Fraonde vai agora a meter a bola contra o Gabriel Silva, bola para fora, lançamento para o camisola 8 dos Dragões. Prefere deixar a bola para Alberto, está mais rotinado nesse procedimento. E agora Varela a meter a bola para Jan Bednarek, foi ele que carimbou o triunfo do 31 aqui no Dragão, precisamente frente ao Alverca, no último jogo caseiro dos novos campeões nacionais. A bola está no Kivior, vai meter para Mora, Mora dá a bola para trás para Bednarek, Bednarek entrega a bola para o espaço onde está o Alberto, à procura de passe ainda Alberto, bola no pé direito, lá levantou a bola para o corte, a primeira da equipa açoriana, pontapé para fora. Francisco Moura atirou, mas já havia bandeirola levantada.
3: Havia, porque a posição irregular é feita por um jogador do Futebol Clube Porto e que faz ali uma espécie de cortina para João Afonso, mas belo remate de ressaca por parte de Francisco Moura, cruzado a passar bem próximo do poste esquerdo da baliza do Santa Clara, no momento em que o guardião, o jovem guardião do Santa Clara, fica estatelado novamente no relevado. E a ver, vamos, é preciso a entrada médica, mas Farioli aproveita esta pausa para dupla mexida, vai a jogo Pietuszewski e também Gabri Veiga, sai Borja Sainz e também Denis Gou.
1: Olha, deixa-me dizer que o resultado do AVS foi, enfim, mudado, o vídeo-árbitro anulou o golo e, portanto, mantém-se o resultado em branco, 0 para o Moreirense, 0 para o AVS.
2: Dupla alteração consumada no Porto. No Coelho, a tua leitura, esta mexida de Farioli?
4: Bem, aqui é uma...

0: opção não muito vista pelo Farioli, que é jogar sem ponta de lança. Mofi está no banco, Denis Gull sai, à partida será Rodrigo Mora o jogador da frente, ou seja, obviamente não como ponta de lança, mas como jogador móvel. Entra o Pietuszewski para a esquerda, mantém-se o William à direita, Gabri Veiga no meio com o Froholt e o Alan Varela, e vamos ver o que é que também poderá dar o Mora ali nesta posição, com mais mobilidade que o Denis Gull. O Denis Gull, há pouco o Ricardo falava sobre a falta que sofreu ali. O Denis Gull é um jogador muito forte. Muitas das vezes os árbitros têm, neste caso, uma tendência para não marcar faltas sobre ele, porque ele na verdade também não se atira muito e não faz simulações. E há pouco foi bem assinalada ali pelo árbitro assistente essa falta, porque realmente o ponta-lança do Porto estava a ser puxado. Em relação às alterações, vamos ver. Diogo Costa continua, o João Costa também está ali em exercícios de aquecimento, provavelmente irá deixar um pouco mais para o fim, mas é uma segunda parte onde o Porto me parece que entrou bem melhor do que aquilo que foi a primeira parte.
1: A bola está em Froholt, vai meter a bola para Alberto Costa, tenta fugir, perde a bola para Gabriel dá a bola já para um companheiro de equipa, Paulo Vítor, levanta Bendarek também, lá para a frente ainda vai a bola para junto do jovem guardião João Afonso.
2: É, com a Pacheco a abrir os braços, a permitir que o guarda-redes saísse em segurança da sua baliza e amarrasse com confiança e liberta para o Pedro Pacheco.
1: E agora a entregar a bola para PV, Paulo Vítor põe a bola na frente, corta Bendarek, Imperial nas alturas, dá a bola para Fernando, bola para fora, lançamento para o polaco, ou então vai deixar para o lateral direito do Porto. Preferiu Bendarek ser ele a lançar, dá a bola para trás, vem a bola para o Diogo Costa, sai da área, entrega a bola para Bendarek, tem terreno para avançar, aí vai o Calmeirão, a polaco a dar a bola para Borja dá a bola para a esquerda, a bola para Pietuszewski, mete na área, corta o Santa Clara canto.
2: Sinei Lima a barreira por completo o lance, literalmente quando estava virado, por isso a bola a perder-se pela linha de cabeceira e com isto é pontapé de canto para o Porto, primeiro na segunda parte, lado canhoto, é para Gabri Veiga, o galego de Porrinho.
1: É ele que disse sentir-se muito português, de facto é tão próximo da fronteira que é natural ter este sentimento, jogador da formação do Celta de Vigo, mas que está aqui para durar no Dragão, pelo menos o que os adeptos esperam. A bola está agora no Klinsmann, vai para ali fora, corre muito perto da bola, lançamento para a formação portista. Bola para ser lançada pela equipa portista, bola já para Pietuszewski, vai a bola ser tocada por Diogo Kalila, bola para fora, lançamento para o Porto, lançamento para ser efetuado, bola vem para trás na direção já do Kivior. Kivior vai levando a bola, lado esquerdo ainda na zona ensolarada do relvado, dá a bola já para Bendarek, mete a bola para ali direita, a bola já para William Gomes, vai puxar pé esquerdo, cruzou a bola na área, desvio para fora, apareceu baixinho Rodrigo Mora, gigantão na área contrária, pingar para fora da baliza do Santa Clara.
2: De fininho a ser o elemento surpresa, vai no coração da área do Santa Clara, mais baixo do que toda a gente, ganhou posição Rodrigo Mora, conseguiu efetuar o cabeceamento, a bola a bater na malha superior da baliza de João Afonso.
1: E aí está a bola no Luís Fernando, vai lá para onde, perde a bola vem para o Serginho, vai perder a bola para Kivior, bola metida para Mora, está a Mora, está a abrir o livro, Mora vai desenfreado para a zona de tiro, ainda Mora tenta arranjar espaço, não tem, a bola vem para Froholt olhou, já cruzou, bola lançada, corta o Santa Clara, bola para a Klinsmann, bate a bola lá para a frente, para a peitaça do Bendarek, que o público gosta deste momento, azul e branco, ainda 0-0, estamos com quase uma hora de jogo, é o jogo de despedida do novo campeão nacional, também do Santa Clara, que vai continuar do mais alto nível do futebol português. A bola já para Serginho, depois de um pontapé livre. E há golo, alguns.
3: Há grande penalidade em Coimbra para a equipa da Académica. Está lá já o jogador da equipa da Briosa para bater, o árbitro ainda não deixa, vai mandar o jogador para trás, é o Académico com a oportunidade de inaugurar o marcador aqui na cidade de Coimbra, quando estamos sobre os 25 minutos de jogo. Leandro Silva, lá está ele, vai partir para a bola, o árbitro já apitou, guarda-redes entre os postes. Lá vai o jogador da equipa da Académica, atirou, golo! É o primeiro da Académica. Leandro Silva a bater o guarda-redes da equipa contrária. 25 minutos, primeira parte em Coimbra. Académica 1, Trofense 0.
4: Com este resultado, a Académica vai subir de forma direta. Pergunto a Eduardo Gonçalves, no estádio do Restelo, se este golo teve reação por parte dos adeptos do Belenenses e como vai andando esse Belenenses Mafra.
5: Uma reação obviamente desalentada, como se é de se imaginar. De facto é um resultado que não interessa ao Belenenses quanto à partida, pois vai-se jogando um pouco em cada meio campo, uma luta muito grande ali entre os jogadores da zona intermediária. Ainda não houve, por assim dizer, nenhuma clamorosa oportunidade de gol, mas o Belenenses ao minuto 7 podia ter feito o 1-0. Houve um remate ali de ressaca para o interior da grande área, a bola foi desviada e na circunstância Duda foi surpreendido pelo facto da bola lhe ter passado à frente e acabou por não dar sequência à jogada, que o mesmo era dizer fazer o primeiro golo da partida aí para o Belenenses. Nesta altura estamos já com 22 minutos de jogo nesta primeira parte. Belenenses 0, Mafra 0.
4: Estamos a meio da primeira parte das decisões na Liga 3. Amarante cada vez mais perto de ser o campeão nacional da Liga 3, está a vencer em Guimarães o Vitória B por 2-0. A Académica, com este resultado, vence o Trofense por 1-0, sobe diretamente à Liga 2. Belenenses vai para o play-off, empata 0-0 com o Mafra, sem qualquer tipo de, enfim, situação que possa mexer na classificação. O Varzim está a ganhar em Santarém por 1-0.
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4: Termina a Taça da Inglaterra, vitória do Manchester City, bateu o Chelsea por 1-0. Só para termos a verdadeira dimensão daquilo que o City faz, City treinado por Pepe Guardiola, é o 8º título do Manchester City, mas é o 42º, 42 títulos para Pepe Guardiola. É a 3ª Taça da Inglaterra, são números astronómicos, Fernando Eurico.
1: Aqui no Dragão e acendo a abertura do marcador Ricardo Pinheiro, mas foi abortado esse lance. Rodrigo Mora teve grande possibilidade de marcar.
2: É, não remata a meia volta, vem no coração da área do Santa Clara, acabou por atirar por cima. Ele que anda afastado dos golos há mais de um mês, ainda não foi desta que terminou o jejum. Ora, deixa-me só completar, Fernando, porque dupla alteração do lado do Petit, fez sair Luís Oliveira e também o Wellington Santos para a entrada de Vinícius e Elias, o homem que marcou na última partida.
1: É a dupla alteração então na equipa do Santa Clara. Nuno, para já tem uma consequência, é que o jogador virtuoso Gabriel Silva passa para a asa direita.
0: Sim, é isso, e refresca, digamos assim, o Petit na frente com a entrada do Elias e do Vinícius. São duas trocas diretas. O Fernando, na verdade, jogou ali muito com o Klisman nessa troca, ou seja, o Klisman apareceu muitas vezes como avançado. E por isso são duas trocas para tentar refrescar no momento onde o Santa Clara está realmente a ter dificuldades em atacar a defesa do Porto. O Porto subiu muito as suas linhas, aumentou os níveis de pressão. E aqui apenas um dado, Fernando, que é neste momento os 5 jogadores mais ofensivos do Porto, ou seja, Gabri Veiga, Froholt, Mora, William e Pietuszewski, deverá dar uma média de idades absurdamente baixa, porque Oscar Pietuszewski 17 anos, Mora 19, William 20, Froholt 20 e o Gabri 23, ou seja, o Gabri com 23 anos é o pai desses 5, só para se ter uma ideia da juventude que neste momento está no ataque do Futebol Clube do Porto.
1: É, de facto, do futuro também que esta equipa tem, do encaixe que pode vir a ter se estes jogadores forem para outros patamares financeiros, para outras ligas mais endinheiradas. Para já, pontapé para a equipa do Futebol Clube do Porto, tudo isto já com 65 minutos, ou 0-0 permanece, ronda 34 do campeonato. Futebol Clube do Porto, já campeão nacional, a defrontar aqui a equipa açoriana do Santa Clara. O Porto ganhou na primeira volta por 1-0 no estádio de São Miguel, com um gol de Samu, um gol muito festejado. O Porto sabia que era difícil derrotar o Santa Clara em casa e conseguiu esse objetivo. A bola está no espaço do Kivior. Mete a bola já para o meio campo, para o Gabri. Gabri vai dominando, bate a bola para a direita, ainda para Alberto. E há mais som que se abre nesta tarde de desporto.
3: E com os 20 mil, os 20 mil em Coimbra, no estádio Cidade de Coimbra, só podia.
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3: Só empurrar para o fundo da baliza de Rendeiro. Estava um cacho de jogadores da Académica, por isso não posso dizer qual foi o último a tocar na bola, mas a verdade
4: baixinho.
3: É que neste momento há passagem do 24, do minuto 24. Estamos com Académica 2, Trofense 0.
4: Golo marcado por Baixinho, 2-0, cada vez mais próxima da subida de divisão à Académica. É verdade que estamos com 25 minutos da primeira parte, mas o Belenenses empata 0-0 com o Mafra e a Académica já ganha por duas bolas a zero. Está a começar por esta hora a decisão do título de rugby. O Cascais recebe a equipa do Benfica no hipódromo Manuel Pessoa em Cascais. Está o repórter da RTP Antena 1, Carlos Manuel Santos. Boa tarde, Carlos.
8: Boa tarde, Paulo. Exatamente no hipódromo Manuel Pessoa em Cascais, onde se vai realizar o apelidado jogo do título, tem uma jornada do campeonato Cascais ao Benfica. Um deles vai ser campeão muitos anos depois. Dois históricos do rugby que jogam aqui o tudo ou nada. Para os encarnados, as contas são fáceis de fazer. Serão campeões se vencerem, se empatarem ou até podem perder por 7 pontos. Já o Cascais, para ser campeão, terá obrigatoriamente de vencer por mais 7 pontos e mesmo assim não chega. Terão de fazer 4 ensaios. Não é nada fácil, mas não há impossíveis no rugby. As equipas já se joga há um minuto. Hipódromo que está completamente cheio de público, inclusive Rui Costa, o presidente do Benfica, e muitos adeptos do Benfica até se preparam, mal acaba este jogo, para ir andar 5 km até ali à Moreira para assistir ao futebol entre o Estoril e o Benfica. Vamos então ver quem vai matar o Borrego e ser campeão nacional, se o Benfica 25 anos depois ou se o dramático Cascais 30 anos depois.
4: Muito bem, a reportagem do Carlos Manuel Santos no hipódromo Manuel Pessoa em Cascais, para seguir esta decisão entre o Cascais e o Benfica do Campeonato Nacional de Honra de Rugby. Recordo que o Manchester City venceu a Taça de Inglaterra com vários portugueses e daqui a pouco será Bernardo Silva, é verdade, Bernardo Silva, o capitão da equipa, a levantar a taça que lhe vai ser entregue pelo Príncipe William, que está no estádio de Wembley. Bernardo Silva foi titular, Mateus Nunes também, Ruben Dias não saiu do banco, do outro lado do Chelsea, Pedro Neto jogou parte da segunda metade do desafio, é o oitavo título do City, oitava vitória da equipa dos Citizens na Taça de Inglaterra. Regresso ao Estádio do Dragão, 0-0 entre Futebol Clube do Porto e Santa Clara.
9: Falaste no Príncipe William, Paulo Sérgio, é um fervoroso adepto do Aston Villa, equipa que pode ganhar a Liga Europa já a meio da próxima semana. Há imagens de celebração de William, do Príncipe, sobre estes feitos.
4: E agora, se isso acontecer, e se eles mantiverem como estão agora no quarto lugar do campeonato português, o segundo do campeonato inglês, aliás, o segundo lugar do campeonato português, dá acesso direto à Liga dos Campeões, à fase de campeonato.
9: Nem mais é bem visto e, portanto, vamos ver se o William celebra. E a golo! Autogolo do Santa Clara! Sidney Lima! Ao tentar desviar a bola dentro da área, Ricardo Pereira, bola vai para o fundo da baliza do guarda-redes João Afonso.
2: É, acaba por atrás do ar João Afonso, que nada pôde fazer para evitar o primeiro do Futebol Clube do Porto. Cruzamento potente por parte de Frohold, do lado direito, depois à ponta de lance, tem um movimento infeliz, o capitão de equipa do Santa Clara, numa tentativa de corte, acaba por introduzir a bola na sua própria baliza. Com isto, celebram as bancadas à passagem do minuto 70, é o Futebol Clube do Porto, campeão nacional, em vantagem no marcador.
9: É um lance claramente infeliz de Sidney Lima, o Porto estava obviamente a tentar chegar com êxito às redes, mas é autogolo, claro, de Sidney Lima. Quando o jogo vai para os 70 minutos, vamos entrar nos 20 minutos finais e vamos ter Ricardo Pinheiro, mais um campeão nacional, será o 32º da lista de Farioli. Vai entrar João Costa.
2: Isso mesmo, vai jogar, vai entrar o guarda-redes camisola 24, ele que é natural de Barcelos, está de regresso regresso ao Futebol Clube do Porto, onde foi formado 6 anos depois, andou lá por fora por Espanha e agora regressou esta temporada para o que não podia deixar de o deixar mais feliz, faça a redundância, acaba por chegar para ser campeão nacional.
9: Agora uma falta sobre o jogador do Santa Clara, sobre Vinícius, apita o árbitro, vamos ter a entrada do João Costa para já, carimbo esta edição Mundial da Antena 1, com 70 minutos, Porto 1, Santa Clara 0. 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
4: 1. Deixa-me passar pelo estádio do Restelo, onde está o Eduardo Gonçalves a acompanhar a partida entre o Belenenses e também a equipa do Mafra. Como vai o jogo, Eduardo?
5: Vai para já, há poucos instantes o Belenenses passou ali por uma situação de grande aflição, um grande susto. Foi Lianacho que correspondeu quase da melhor forma a um cruzamento no lado esquerdo efetuado por Benedjé, e o Mafra esteve quase a inaugurar o marcador aqui no estádio do Restelo, um cabeceamento que foi esbarrar na trave da baliza do Belenenses. Guilherme Oliveira ainda tocou, a bola depois bate na trave e vai para canto, mas o Mafra, por esse sentido da defensiva do Belenenses, que a espaços também vai tentando chegar à baliza adversária. Facto é que até agora ninguém faturou. Estamos com 32 minutos da primeira parte, 0 para o Belenenses, 0 também para o Mafra.
4: Passo por Coimbra, Pedro Ribeiro, na Académica de Coimbra. Trofense mantém-se na vantagem da equipa dos Estudantes ou reage o Trofense?
10: Não, mantém-se a vantagem da equipa em termos de resultado, uma equipa adulta, não surgiu a habitual tremideira nas pernas num jogo decisivo, e a Académica a praticar o seu futebol, a criar as melhores oportunidades de golo, já marcou por 2 vezes, por vezes também a equipa do Trofense a responder em contra-ataque, mas sempre o guarda-redes da equipa da Académica, Carlos Alves, atento a sair dos postos e a pontapear para longe. Por isso mesmo justifica-se este intervalo, quando estamos a atingir a meia hora de jogo, a Académica a vencer por 2-0. Primeiro gol marcado por Leandro Silva, de grande penalidade aos 21 minutos. Depois Marco Baixinho aos 25.
4: Decisão do campeonato de rugby, Cascais, Benfica em Cascais. Carlos Manuel Santos, como vai o jogo?
8: Para já muito defensivo, Paulo, para já muito defensivo. Cascais e Benfica continuam a 0 com 5 minutos de jogo. Agora formação ordenada para o Cascais, que está ao ataque.
4: 0-0 nesta decisão do campeonato de rugby. Campeonato de hóquei em patins, é o segundo resultado dos quartos de final. Primeiro jogo, o Sporting abateu o Valongo por 6-4. No basquetebol já temos semifinalista. É a Oliveirense a conseguiu superiorizar a Ovarense, Oliveirense 69, Ovarense 65. A equipa de Oliveira de Azemais conseguiu no último quarto passar para a frente do marcador e eliminar a formação de Ovar. Estão definidos as meias finais do campeonato de basquete. Atenção, Benfica, Oliveirense, Sporting Futebol Clube do Porto começam a jogar na próxima sexta-feira. Avançamos para o Dragão, Porto a vencer por 1-0, Santa Clara.
9: Quando estamos já próximos dos 15 minutos finais, mais o tempo suplementar para depois a festa de arromba prometida aqui para o Futebol Clube do Porto, o novo campeão nacional, está em vantagem a mercê de um autogolo de Sidney Lima, e agora vai from old para ali fora, embrulha-se com o adversário, pontapeia Vinícius, o árbitro interrompe porque há um homem a dia encarnado tombado e por isso interrupção no jogo.
2: É choque inevitável na disputa aérea com o capitão da equipa do Santa Clara, de mãos no rosto, a ficar maltratado, e por isso, como se tratou de um choque de cabeça, o árbitro da partida interrompeu de imediato para também perceber o estado físico de Sidney Lima, que agora se recompõe, e por isso vai ser devolvida a posse de bola, creio que à formação do Futebol Clube Porto, ou mesmo do Santa Clara. Não, é do Futebol Clube Porto. Há instantes nessa troca, e agora com João Costa a envergar a braçadeira de capitão de equipa portista. Muitos aplausos ao uníssono por parte do Estádio Dragão. Gritou-se por Diogo Costa, o próprio que apontou para a tribuna presidencial onde está Vítor Bahia. Ora, não fosse Diogo Costa usar o número mítico 99. A ver, vamos, Fernando, para o ano ser o mesmo.
9: É verdade, pelo menos há essa expectativa que possa imortalizar o 2 de Jorge Costa. Atenção, Gabriel vai meter a bola para a área, pode ser perigoso, excelente cruzamento, largo! Largo, largo do Elias Manuel, mas a bola vem para cá, da linha de lado. Ainda assim criou algum perigo à extrema defesa do Futebol Clube do Porto. Vai ter lançamento à direita. Lançamento para o Porto, que tem assim 32 campeões nacionais, o jogador com mais jogos, Victor Frault, 51, com mais minutos, o Diogo Costa, que tinha 4.275 à partida para este desafio, o que tinha menos, André Miranda, da equipa B, conseguiu ainda fazer 6 minutinhos, e o guarda-redes João Costa vai fazer pelo menos 20, mais a compensação para se tornar também o novo campeão nacional. E agora a bola é do Santa Clara, indica o árbitro.
2: É, deixa-me dar-te nota que, Fernando, que a dança dos bancos técnicos já começou há largos minutos, como é habitual em todas as partidas, mas houve um dado curioso, porque há instantes saltou para aquecimento a Neuen Pérez. Ele, como se sabe, esteve largos meses afastado da competição, ainda se mantém, mas pelo menos já foi convocado e está ali de sorriso rasgado com os companheiros de aquecimento, onde está também esse menino, Bernardo Lima, que pode também ele ser campeão nacional. Companhia do PP e Pablo Rosário.
9: Atenção, cruzamento de Diogo Calila, corta Frawold, a bola vem para fora da área, vem para William Gomes, vai dominando o camisola 7 do Futebol Clube do Porto, vai meter a bola mais mal para um adversário, recuperação de Paulo Vítor, vai meter Trivela, agarra na pequena área, João Costa.
2: É a primeira grande intervenção, obrigado até a sujar o equipamento, mas muito aplaudido pelas bancadas e acarinhado aqui João Costa a amarrar em segurança.
9: A bola vem para a formação do Porto, está a vencer por 1-0, a bola no Kivior, a Kivior vai abrindo os braços, a deixa a bola já para Gabri Veiga, a entrega para Pietuszewski, vai o polaco, vai levando a bola na quina da área, entrega para Moura, corta a formação açoriana e a bola já para o espaço do ataque. Gabriel Silva a levar a bola, ainda a aguentar o homem do Porto tombado. Gabriel transporta a bola, marcado, muito marcado pelo Alan Varela, ainda o Gabriel à procura de apoio, vai tentar meter contra um adversário e ganha assim o lançamento lateral.
2: É, foi entre dois Gabriéis, camisolas 10, também com ali uma disputa de braços, e creio que de forma não intencional Gabriel Silva atingiu Gabriel no rosto, ficou caído, mas o árbitro deu além da vantagem para o Santa Clara.
9: E há canto para a equipa do Santa Clara. Um homem do Porto agora também a tombar, creio que a bola foi à face do jogador do Futebol Clube do Porto e por isso a partida novamente interrompida. Estamos a caminhar para os minutos finais, a festa já começa a sentir-se de forma mais intensa aqui no Estádio do Dragão, mas claro, vai andar pela cidade inteira com epicentros no Ridouro, na Ribeira e também, claro, na Avenida dos Aliados, onde há um gigantesco palco, uma passarela montada que vai desde a porta principal do município, quase até ao fim da Avenida dos Aliados. Para já, Ricardo, mais uma interrupção numa tarde que continua ensolarada em grande parte do relvado.
2: É, mas deixa-me dizer, Fernando, na parte em que não é abençoada pelos
11: já
2: raios
11: estás
2: de sol,
11: a bater o dentinho.
2: É, acabamos por ficar ali com os folículos bastante visíveis, porque de facto fica muito frio. É uma diferença de temperatura bem notória para as partes em que estão ensolaradas, como bem disseste. Olhando para os bancos técnicos, Fernando, deixa-me dizer-te que mantêm-se pávidos e serenos, ora de um lado, ora também do outro. O Farioli de mãos nos bolsos vai trocando ali alguns argumentos, principalmente com Lúcio Gonzalez, um dos seus adjuntos. Ora, Petit tem estado também muito tranquilo no seu banco técnico, quando o jogo já está, diria, há uns bons 3 minutos, 4, parado para esta assistência. Um jogador do Futebol Clube Porto que, em polo oposto, não consigo escrutinar, quando também agora os ecrãs do Estádio Dragão vão focando ali, rolando uma também central grande campeão por parte da turma azul e branca.
9: É, há muitos ex-jogadores hoje aqui pelo Estádio do Dragão. Costinho, o ministro, um deles, também creio que o André, o Caraguinha, está aqui numa das bancadas. Enfim, são muitas as figuras do Futebol Clube do Porto, ou que fizeram parte da história do Futebol Clube do Porto, as que estão presentes neste desafio. Ora, o jogador portista continua a ser assistido. Há movimentações no banco e vamos ter mais uma estreia, e neste caso com direito a título de campeão nacional. Ricardo, camisola 66 do Porto, vai também jogar e, portanto, Farioli a dar oportunidade de título de campeão aos jogadores que o podiam fazer.
2: É, não é certamente o dia de aniversário do Bernardo Lima, mas vai receber um presentinho de Farioli, vai poder levar essa medalha para casa, sendo a campeão nacional, então tem realidade, mas também a oportunidade de Neuan Pérez, o argentino, regressar à competição, aos relevados, vai acompanhar o 66 Sportivo. Este camisola 18 há largos meses afastado de poder vestir a camisola azul e branca.
9: É 8 meses, muito tempo fora dos relvados, lesão grave de Neuan Pérez, vai regressar à competição, vai despedir-se da melhor maneira deste campeonato e também essa estreia de Bernardo Lima, jogador que habitualmente anda pela equipa B dos azuis e brancos. E cá está esse momento quando temos 50 mil espectadores, mais dois, 50.002 espectadores é o número oficial do Futebol Clube do Porto. Ora, alterações então, Ricardo, na equipa do Porto. Creio que nesta altura Bernardo Lima vai entrar.
2: É, também, tal como já adiantamos, Neuan Pérez acompanha para as saídas de Kivior, camisola 4, e também Francisco Moura já não vai reentrar, ele foi assistido, era um jogador lesionado, agora vai encaminhar-se para o banco de suplentes. Não, mas espera que há uma marcha atrás, Fernando. Houve engano, certamente, não será então Kivior a sair, mas sim Froholt, para dar lugar então ao menino Bernardo Lima.
9: É isso, é que é Bernardo Lima para entrar no lugar de Victor Froholt e saiu o Francisco Moura, vem ainda meio abananado, digamos assim, do lance em que foi assistido durante algum tempo no relvado da asa esquerda da defensiva. Nuno Coelho, cá está Farioli, pelo menos fez crescer água na boca a dois jogadores que podiam ser campeões nacionais e concretizou. Isso é bom também para dar confiança aos jogadores.
0: Eu acho que três substituições deste encontro estavam bem definidas. Era o João Costa, o Neuan Pérez pela recuperação longuíssima que teve, e o Bernardo Lima pelo prémio, porque provavelmente terá treinado bastantes vezes com a equipa principal, renovou há pouco tempo e por isso também acho que será aqui claramente um prémio para se sagrar campeão nacional já nesta temporada. E depois os outros dois que entraram foi o Oscar Pietuszewski e o Gabri Veiga. Em relação às substituições, passo ao Kivior para a esquerda, houve essa lesão do Francisco Moura, e aqui deixa-me dar também uma palavra para o Moura, porque fez um bom jogo e depois de estar afastado da equipa durante muitos jogos, com um ou outro erro em jogos importantes, e onde perdeu inclusive o lugar para o Zaidu, e onde também o Farioli de forma inteligente resguardou o jogador, principalmente nos jogos no Dragão. O Moura já jogou no último jogo nas Aves e teve hoje aqui continuidade e fez uma excelente exibição. Por isso, uma palavra para o Francisco, não sei se irá continuar ou não na próxima temporada, mas é um jogador que no ano passado teve números muito, muito interessantes e por isso acho que foi alvo talvez até de quase de ser o patinho feio desta temporada, na minha opinião, sem o merecer, e por isso as três substituições, como eu dizia, estavam previstas, e agora vamos ver o que é que o Bernardo Lima e o Noéno Pérez ainda conseguem fazer nestes 10 minutos.
9: Vamos ver então o que dá esta parte final da festa portista. Para já vence por 1-0 o autogolo de Sidney Lima. Várias alterações, expectativa, porque a festa se vai montar não tarda nada. Às 6 da tarde está prevista o erguer do troféu aqui no estádio do Dragão. E agora é Bernardo Lima a fazer uma falta. E Paulo Vítor está a rebolar muito sobre o relvado, com as mãos na cabeça do jovem Bernardo Lima. Ter-se-á percebido que pode ter ali magoado o adversário de forma mais séria, mas é assistido no relvado. Santa Clara que se prepara para meter também mais dois novos jogadores, o Lucas e também o Isaac, Portanto, pedia querer mexer, mas Ricardo, vamos ver, porque não sabemos o que vai sair desta lesão momentânea.
2: É, acaba por ficar ali maltratado, ele que está agora a ser assistido, está ali a gesticular com as pernas num sinal de dor constante, mas foi curioso, Fernando, porque momentos antes, na saída de João Costa, o guarda-redes acaba por pontapear a bola, ficou agarrado de imediato à coxa esquerda, está atolado no relvado, percebeu que o lance prosseguiu, levantou-se rapidamente, foi continuando a coxear, mas parece que está recuperado e não vai precisar também ele aqui de assistência médica. Ora, vamos prosseguir às alterações. Entra o camisola 42, é Lucas Soares para então a saída do jogador Kingsley. Camisola 77, sai também o 64, falamos de Paulo Vítor, para a entrada do Isaac.
9: São estas as alterações feitas pelo treinador Petit. O jogo já está na parte final e, portanto, são também as últimas oportunidades dos dois técnicos. Agora, uma falta de Pietruszewski, já é disparado. Falta sobre Kalila. Pontapé para a formação açoriana. Mas, em termos de jogo, Nuno Coelho, apesar de... já o dissemos, não ser um jogo com muitas oportunidades de golo, o Santa Clara ainda não se rendeu.
0: Não, mas o jogo melhorou na segunda parte, Fernando. Eu acho que talvez também pela mudança ligeiramente de chip do Futebol Clube do Porto, acho que também em função daquilo que provavelmente Farioli terá pedido ao intervalo para tentarem dar aqui uma alegria aos 50 mil adeptos que hoje praticamente enchem aqui o estádio do Dragão. Não que a equipa não estivesse a ter atitude, acho que não era isso, era essencialmente a mentalidade competitiva e a pouca intensidade com que estavam a disputar o jogo. Ainda assim, como tu referias, acho que depois do golo houve mais Santa Clara novamente, e por isso o jogo vai passando agora para o Porto a ter mais ataques rápidos com as motinhas e os baixinhos da frente, e o Santa Clara a tentar entrar no jogo com alguns ataques mais organizados.
9: Belo trabalho de Pietruszewski, boa defesa também do guarda-redes João Afonso, e pontapé de canto para o Futebol Clube do Porto.
2: É, movimento típico do jovem polaco, da esquerda para o meio, a fletir e depois com um remate rasteiro tenso ao primeiro posto, valeu a intervenção apertada de João Afonso a ceder canto ao Porto.
9: Está o pontapé de canto para a equipa azul e branca, o árbitro vai olhando para a grande área, estamos na contagem já dos minutos para o final, 87-3 para os 90, está quase a terminar o campeonato, a bola lançada ao segundo posto, atenção, Bernardo Lima, pontapé para fora! Apareceu em boa posição o jogador do Porto, que era o Neuan Peras, nem mais.
2: Isso mesmo, o remate à meia volta e por pouco que não molha o pãozinho na sopa, era um regresso feliz do argentino, que até no início da temporada era internacional argentino e que certamente perspectivava estar no Mundial deste ano, ora não fosse a lesão outra mala.
4: Meus senhores, deixem-me dar um pulo a Coimbra, estão em intervalo os jogos da Liga 3, começo exatamente pela cidade dos estudantes, Pedro Ribeiro. É, não está em condições, passo pelo estádio do Restelo, 2-0 ganha a Académica ao intervalo à equipa do Trofense, tudo bem encaminhado para que a Briosa possa regressar às competições profissionais no estádio do Restelo. Não há até nem desata esse jogo entre Belenense e Mafra, Eduardo Gonçalves.
5: Pois não, Paulo Sérgio, as equipas recolhem agora aos balneários, terminou a primeira parte, 2 minutos de compensação, uma primeira parte aqui para nós que ninguém quase nos ouve, não é? Bem mal jogadinha e de facto o placar traduz essa ineficácia quer de uma quer de outras equipas, de outra equipa, o que é facto é que houve uma oportunidade para cada uma, mais evidente a do Mafra, resultou de Lianacho com um remate, um cabeceamento à trave da baliza azul, antes o Bolenses perdeu a oportunidade por Duda de fazer a emenda ali já muito perto da linha de golo, foi surpreendido o jogador do Bolenses e não conseguiu então dar o melhor seguimento à jogada. Estamos no intervalo, Bolenses 0, Mafra 0 aqui no estádio do Restelo.
4: Resultados ao intervalo da Liga 3, vitória de Guimarães B 0, Amarante 3, Académica de Coimbra 2, Trofense 0, Bolenses 0, Mafra 0 e União de Santarém a perder em casa com o Varzim por 1-2. Siga significa com estes resultados que Amarante é campeão da Liga 3, Académica sobra de forma direta, o Bolonenses vai ao play-off. Na decisão do campeonato de rugby em Cascais, Cascais-Benfica, Carlos Santos.
8: E aqui é igual, não há tendem desata, Cascais 0, Benfica 0, António Vidinha já teve duas hipóteses de fazer ensaio, mas em ambas as vezes bem placado pelos centrais do Benfica, e agora o Cascais está a tentar o seu primeiro ensaio lá em baixo para o Topo Sul. Mas para já, tudo na mesma como começou, com 22 minutos, Cascais 0, Benfica 0.
4: Com este resultado, o Benfica sagra-se campeão do campeonato de rugby. 25 anos depois, regressamos a Coimbra. Pedro Ribeiro, um retrato rápido dessa primeira parte. Não, impossível o contacto com o Coimbra. Regresso ao estádio do Dragão. Porto a vencer o Santa Clara por 1-0.
9: E 5 minutos dados pela equipa de arbitragem. É o que falta para terminar este campeonato para Porto e Santa Clara. O Porto vence por 1-0 no autogol de Sidney Lima. Depois que comece a festa. A festa que vai ser até às tantas em toda a cidade tripeira. A bola vem para o João Costa. Vai meter a bola para Bednarek. Bednarek mete já para o lado esquerdo. A bola para Kivior. Já agora como lateral canhoto, vai metendo para trás, a bola para João Costa, recepciona, pontapé de penalti, vai meter a bola para a frente, corta o Santa Clara, a bola vai ainda para o corte também do Neuano Pérez, Imperial dá a bola para William Gomes, vai tentar avançar, boa a marcação de Lucas Soares, bola para fora, o lançamento é para a equipa açoriana, bola já metida para o Sidney Lima, tem para já o prémio do azarado do jogo, vai transportando o camisola 23, dá a bola para a direita, a bola para o Gabriel, Gabriel Silva, vai levando a bola numa zona ainda de sol aqui no estádio, mete mais para o meio, agora perda de bola, aí vem o Porto, vem Gabri, dá a bola para Petuzevski, vai pedindo aos companheiros, vai arrastando lá para a frente, aí vai o Polaco, vai para ali fora, não tem opções para o passe e perde a bola, pontapé de rede para a formação no Santa Clara.
2: Puxa na dianteira e depois acaba por perder a perna, acaba por Sidney Lima conseguir controlar o lance na profundidade, deixar a bola sair pela linha de fundo e com isso é pontapé de baliza para o Santa Clara, numa altura em que termina o hino à capela por parte do estádio, dos adeptos do Futebol do Porto, que agora começam a entoar pela 20ª vez, campeões, campeões.
9: Atenção, Santa Clara pode criar perigo, bola na área, corta Alberto, a bola vem já para fora da área, Lucas Soares levantou para Contumil, não acertava na baliza nem que fosse de rugby.
2: É isso mesmo, por isso nem seriam 3 pontos para o País de Gales. O remate sai muito ao lado da baliza agora de João Costa e por isso nem sequer chegou para assustar o guarda-redes do Porto.
9: Pontapé de rede para João Costa. Estamos no tic-tac Antena 1, ou seja, no tempo adicional. Vai terminar esta ronda 34 para Porto e Santa Clara. Aí está João Costa, vai bem no centro da baliza, olhando em frente, todos à espera do momento final. Já há muita agitação na zona dos bancos. Pontapé lá para o meio campo, vai lá Rodrigo Mora, corta a primeira formação açoriana, a bola vem para Diogo Calila, vem a base direita e vem Diogo Calila, vai levando a bola, dá para Gabriel, Gabriel dominou, vai fugir à marcação do Kivior, corta o polaco, bola fora, é lançamento à direita, lançamento para a formação insular, está o lançamento para Gabriel Silva, manda os companheiros lá para a área, sobe inclusive o Pedro Pacheco, central. Está o lançamento efetuado com muita força. A bola para Pacheco. Corta a equipa do Porto. A bola já para fora da área. Vai carregar a equipa dos Açores. Aí está a bola metida. Lucas Soares ainda não meteu. Vai levando a bola. Vai penteando. Mete-se agora para o companheiro. A bola vai segurar para o Serginho. Vai a rodar. Encosta à esquerda. Pode haver agora o cruzamento de Vinícius. Vinícius em liante. Vai meter para a zona de tiro para Lucas. Lucas vai dominar. Dá a bola, mas mal tramona. Aí vem o Porto. Pode ser muito perigoso este contra. A bola para William. Tem Alberto. Na asa direita, ainda o William vai pela zona do meio, entrega a bola para Mora, Mora olha para a baliza e vai Mora, tenta meter na frente, a bola vem para o Alberto, e o Alberto foge ao adversário, perde depois sobre o Vinícius, faz falta, bom, que atrapalhação, eu diria mais, todos queriam marcar, Ricardo, por isso é que não conseguiram.
2: Exatamente, e com essa indefinição, e acaba para o Porto perder a posse de bola, e com o Alberto Costa na consequência, a fazer falta, recupera a posse de bola, a turma insular.
4: Acabou em Moreira de Cónegos, Moreirense 0, AVS 0, Moreirense mantém-se na Liga Principal, AVS desce à Liga 2.
9: Aqui está também a terminar o Porto 1, Santa Clara 0. A bola está ainda no Serginho, vai arrastando, linha de fundo, já cruzou, corta a equipa do Porto, a bola vai para a zona de tiro, pontapé contra o jogador do Porto. Fica magoado e a dizer que era o Rodrigo Mora, mas não. O Mora está mais à frente e, portanto, são dois jogadores sobre o relvado e a partida está momentaneamente interrompida e, portanto, vai-se esticar o tempo de compensação que o árbitro da partida deu.
2: É, mas não te enganas por muito, Fernanda, porque a tonalidade e também o corte de cabelo não é muito diferente. Eu fico com a ideia que é mesmo o outro menino, o Bernardo Lima, e por isso daí a tua breve confusão, mas de facto parece-me ter sido camisola 66 do Futebol Clube Porto a ficar maltratado.
9: É, e foi mesmo,
2: Está feliz, é a estreia pela equipa principal do Futebol Clube Porto. Recordamos que é um dos 5 campeões do mundo de sub-17 portistas. Também tem aqui hoje um momento especial facultado por Francesco Farielli.
9: O árbitro vai fazer lançamento de bola ao solo para Pedro Pacheco. Vai ser retomada esta partida já em tempo extra, com a penumbra a ganhar ao sol. Bola já dada para Pedro Pacheco. Vai levando a bola, zona do meio. Acabou! Grita-se pelos campeões nacionais. 31º título do Futebol Clube do Porto. Vitória com o autogolo de Sidney Lima. Ricardo Pinheiro, a tua descrição de uma festa que se vai começar a instalar a partir de agora.
2: É, com muitos jogadores a apontar para o céu, certamente a agradecer aquilo que foram as promessas ao longo do ano desportivo. Destaco desde já o forte abraço entre Kivior e também Bernarek, companheiros de setor, nacionalidade também é a mesma, os polacos com muita interligação, ali bastante efusivos. Há depois também os naturais animadores de Balneário, como o Mofi, a ser ali um dos mais efusivos, também a celebrar com Rodrigo Mora. E nas bancadas, esse sentimento que se alastra, porque há muitos cascóis ao sabor do vento, há muitos adeptos de sorriso de orelha a orelha, ainda que não tenha sido aquele festejo explosivo como aconteceu há cerca de 2 semanas aqui, no momento em que a equipa se sagrou oficialmente campeã, mas não deixa de ser uma consagração e agora sim com muitos jogadores a voltarem a poder saborear esse momento de glória. Há por isso também muitos jogadores do Porto a trocarem essas impressões. Há também a preocupação de ir cumprimentar o adversário, a equipa de arbitragem, mas no momento em que já se vão também apressando a organização para instalar aquilo que são os adereços necessários para dar continuação a uma festa que se vai prolongar por noite fora. Desde já os painéis de intervenções para essas entrevistas rápidas, reações à partida, e depois também nas laterais vão-se já começando a mover muitos holofotes, tapetes para que possam serem postos de entrevistas, mas é isto que vai ganhando forma quando os protagonistas, esses sim, os que realmente importam, estão ali no centro do relvado, com agora muitas chamas a subirem nas laterais do estádio do Dragão e com esses adeptos de forma bem visível, sorriso no rosto e certamente muito felizes em tons de azul e branco.
9: E com indicações precisas do Futebol Clube do Porto, a conferência de imprensa vai acontecer antes da entrega do troféu e só depois da entrega do troféu uma zona mista que vai ser improvisada num dos cantos do relvado deste estádio. Continuam os cânticos. Atenção que a equipa do Santa Clara também teve aqui apoiantes, sorianos que certamente residem no continente ou eventualmente tenham vindo de São Miguel para assistir a esta partida. Há um adepto que, de resto, com quem nos cruzamos algumas vezes esta tarde, tem uma bandeira enorme do Santa Clara e é bem visível ali na zona destinada aos adeptos adversários. Ainda os cumprimentos dos jogadores do Futebol Clube do Porto, também os do Santa Clara permanecem. A zona de entrevistas rápidas está preparada. Vamos ter reações daqui a pouco. Meu caro Nuno Coelho, Um sublinhado final desta partida que foi decidida por um autogolo que deu 3 pontos ao campeão nacional no jogo. Como se previa, não teve grande brilho.
0: Não teve grande brilho, mas foi essencialmente um jogo de festa para o Futebol Clube do Porto. Numa primeira parte em que o ritmo foi mais baixo do que na segunda, eu já o disse ao longo da segunda parte, acho que o Porto reapareceu, digamos assim, após o intervalo com intensidade e com vontade, pelo menos, brindar estes mais de 50 mil adeptos que estão aqui hoje presentes. O golo nasce de um autogolo do Sidney Lima, mas numa boa jogada conduzida pelo Frohold, e eu acho que neste caso é uma tarde perfeita para o Porto. 3 pontos, os adeptos vão contentes pela vitória. Já sabia que com todos os condicionalismos daquilo que era o jogo, não poderia ser um espetáculo incrível, e na verdade não foi, mas acaba por ser uma vitória interessante para o Porto, que atinge também uma pontuação histórica. E uma palavra para o Sérgio.
4: Deixa-me ir à boleia da Sport TV ouvir o William Gomes. William Gomes na Sport TV 1.
11: Vida ativa. Porto. Eu acho que isso é fruto de trabalho de toda a equipe.
12: Depois destas duas semanas de festa, o Francesco Farioli tinha pedido mais competitividade hoje. Creio que a equipa respondeu na medida do possível nesta fase de tanta celebração.
11: Claro, acho que a gente... Não.
12: E está agora com a PP a invadir esta zona de entrevistas rápidas. Primeiro foi a Bednarek e Kivior a tentar desconcentrá-lo, agora foi PP a assaltá-lo. Está invejoso porque hoje você é que leva o prémio do jogo, PP, não é?
11: Ah, eu acho que o PP e todo mundo me ajuda muito. Eu tenho muita vontade de aprender e os mais velhos sempre falam comigo, sempre falam que eu preciso melhorar. Então é gratificante estar num grupo como esse.
12: Obrigado, William Gomes. Ele que
4: William Gomes na zona de entrevistas rápidas da Sport TV. De resto, vai daqui a pouco, vamos daqui a pouco ter a oportunidade de escutar também, imagino que Farioli. Não sai ninguém do relvado. Olha, vamos ouvir um dos guarda-redes suplentes do Porto.
13: Depois de ter saído, foi um
4: João Costa.
13: Que, mesmo distante, eu nunca larguei. E eu sou uma pessoa que gosto de ter uma forma de estar na vida diferente, gosto de ser um exemplo para tudo e todos e contagiar todos à minha volta. E acho que o meu propósito de vir para cá foi muito por isso e estou muito feliz porque cumpri o meu sonho, mas é mais especial junto desta grande equipe.
12: Parece ter cumprido essa missão, porque houve muitos companheiros que falaram de facto dessa influência que teve durante esta temporada, não jogando pela equipa principal, mas também ajudando a equipa B, mas sobretudo na transmissão daquilo que são os valores do Porto. Sentiu-se de facto recompensado a esse nível?
13: Senti, sem dúvida. Eu acho que a maior parte das pessoas acredita que o sucesso é só quando conseguimos o resultado, quando levantamos as taças. Mas para mim, pessoalmente, o sucesso é o trabalho diário, é a nossa disciplina e é sentir que conseguimos servir e ajudar os outros a ser melhores pessoas, melhores profissionais, e isso não tem preço.
12: Termina a época com a braçadeira de capitão. Que significado também atribui a isso? E substituiu o Diogo Costa. Espera que na próxima temporada ele esteja aqui com a camisola 2 no plantel do Porto?
13: Sem dúvida. O Diogo, para mim, é um dos melhores do mundo. É um grande amigo, um grande companheiro e... Estou muito grato e por poder partilhar o balneário com ele e aprender com ele todos os dias. E espero, de alguma maneira, o ter ajudado também a ser melhor guarda-redes.
12: Para finalizarmos, Francesco Farioli, um antigo guarda-redes, treinador de guarda-redes, sentiu de facto que havia esse trajeto? Que lições foi transmitindo o treinador e que relevância lhe atribui a Francesco Farioli nesta época de resgate do Porto?
13: Acho que, primeiro de tudo, foi as semelhanças que ele tinha do que passou na época passada com o que o clube tinha passado. Acho que desde o primeiro momento sentimos que tínhamos algo em comum, muitas dores em comum, e aceitámos essa dor e transformámos em união e energia, e foi o que nos levou a estar aqui hoje.
12: Obrigado, João Costa.
4: João Costa, hoje... o guarda-redes suplente do Futebol Clube do Porto, um dos guarda-redes suplentes, ele que teve direito então a jogar hoje, a sentir de facto o ambiente. Já regresso ao Dragão.
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4: Fernando Rico e Nuno Coelho estavam no uso da palavra.
9: É, exatamente, mas Paulo Sérgio também fala um jogador, João Afonso, guarda-redes de Santa Clara, que esteve em grande nível hoje, este jovem de 19 anos.
4: Vamos ouvi-lo.
15: No jogo da época mostramos aqui o que é que a nossa equipa evoluiu durante a temporada. Não começamos muito bem, mas acho que acabamos de uma grande forma. Trabalhamos para isso e acho que é isso.
16: Creio que a equipa, mesmo perdendo hoje aqui, acaba por conseguir um clique para aquilo que pode ser a próxima temporada, esta ligação com este final de temporada positivo para aquilo que vem aí.
15: Sim, acho que foi como disse, sentimos que todos estamos no mesmo barco, todos estamos juntos e agora é descansar em as férias e depois é recomeçar para a próxima temporada da melhor forma possível.
16: Por aquilo que a equipa produziu, creio que um ponto poderia ser merecido para o Santa Clara hoje?
15: Sim, acho que era o resultado justo, também da forma que levamos. Acho que era o resultado justo e daqui pelo menos com um ponto.
16: Relativamente ao seu futuro, a equipa principal de Santa Clara na próxima época está garantida?
15: Não sei, tenho que falar com o Mister, não sei.
16: Bem, obrigado, João Afonso.
4: João Afonso, um enorme sorriso quando uma repórter da Sport TV colocou esta questão. Fernando Eurico, Nuno Coelho, daqui a pouco vamos, enfim, fechar a partir do Dragão, fechar no que diz respeito à tribuna da imprensa, porque vamos seguir todas as outras incidências, desde logo a entrega da taça. Fernando.
9: Muito bem, Nuno Coelho, estavas e creio que já tinhas terminado o teu raciocínio em relação ao desafio, a tua escolha de melhor do encontro.
17: Bem, o sinal mais eu dou ao Frol, por um misto de coisas. É ele que decide a partida com uma jogada que acaba por dar o gol do Sidney Lima, mas essencialmente por aquilo, e como é o último jogo da época para o Futebol Clube do Porto, por aquilo que foi toda a época do Frol. Jogador inteiro, do princípio ao fim, que deu sempre tudo, um jogador, como se diz muitas vezes, um jogador à Porto. Acho que, eu não sei se será considerado o jogador da Liga, muito provavelmente poderá estar pelo menos nos eleitos, e dentro daquilo que é essa importância que o Frol teve no rejuvenescimento desta equipa do Futebol Clube do Porto, o sinal mais vai para ele, por aquilo que, pela influência que teve ao longo de toda a temporada e por mais uma vez ser através dele que a jogada se desenrola para o gol do Futebol Clube do Porto.
9: Creio que hoje, sinal menos, não vamos atribuir ao fim do campeonato. O árbitro também nem merece cartão, porque teve uma vida facilitada.
17: Em relação ao árbitro, cartão verde em absoluto, porque praticamente não se deu por ele. E por isso acho que isso é o melhor elogio que se pode dar a um árbitro. É praticamente não se ouvir e não termos a necessidade de falar dele ao longo de todo o encontro. Em relação ao sinal menos, acho que hoje não é dia para destacar ninguém pela negativa. Talvez apenas o baixo ritmo da primeira parte, mas ainda assim aceitável, por isso acho que hoje é sim dia para valorizar todas as coisas boas que foram feitas. Já o dissemos, uma palavra para o Santa Clara, que começou esta partida com um grande sinal de respeito a receber a equipa do Futebol Clube do Porto ali com uma guarda de honra, faz uma exibição interessante ao longo de toda a partida, caiu ligeiramente na segunda parte e por isso acho que foram só coisas boas, por isso hoje o sinal menos fica na gaveta.
9: Muito bem, é inevitável, a festa prossegue no relvado, a equipa do Santa Clara já abandonou, mas Nuno Coelho, importa agora, porque Farioli já disse que é bom voltar de barriga vazia, que já ia acontecer a partir deste desafio. Na tua perspectiva, o Porto corre aqui riscos de perder jogadores importantes e Farioli já disse que é importante até reforçar a equipa mantendo os melhores, porque a exigência vai ser outra, ou seja, todos vão querer derrubar o Porto do título de campeão nacional e tem a Liga dos Campeões de onde anda arredado já há algum tempo, mas na tua perspectiva o Porto vai ter poder financeiro para, enfim, para compor algumas peças, mas também corre esse risco de perder jogadores importantes?
17: Sim, poderá perder alguns. Acho que o Porto, pela qualidade que tem, pelos jovens que falávamos que tem aqui, obviamente poderá ser atacado, digamos assim, pelos tubarões europeus. Vamos ver se tem essa capacidade ou não, e também se quer assegurar os seus melhores jogadores. Vai entrar na Champions, por isso vai entrar mais dinheiro do que é habitual e por isso também poderá ser uma garantia de que o Porto não tenha necessidade de vender tanto. Ainda assim, eu acho que na próxima temporada haverá obrigatoriamente uma reestruturação. Há muitas indefinições no plantel do Porto. Tiago Silva provavelmente não irá
0: irá continuar. Na esquerda há dúvidas, Zaidu e Moura, se serão os dois que irão também continuar ou não. Há a grande dúvida também na baliza, Diogo Costa. Depois, se formos daí para a frente, há Mofi, há Samu, que ainda terá uma lesão longa pela frente, há Denis Gull, que na verdade não fez muitos golos, mesmo com muitos minutos. Por isso, acho que o Porto terá aqui, à partida, uma grande reformulação, ou uma necessidade de grande reformulação durante a próxima temporada. Entretanto, vêm aí os dias quentes de mercado, como muitas vezes nós lhe chamamos, e por isso vamos ver o que é que traz. Aqui agora está a ser parabenizado pelo melhor jovem, o Froholt. Vamos ver se este também ficará ou não. É na verdade difícil dizer quem são os que ficam e os que saem, por isso vamos esperar pelo mercado.
9: É isso mesmo, vai prosseguindo a festa azul e branca sobre o relvado, meu caro Paulo Sérgio. Já aqui voltamos, porque isto vai ser até às tantas.
4: Vai ser, sim senhora. Já aí regressamos ao estádio do Dragão, são 5:43, o que significa que estamos a 16 minutos das 6 da tarde. Vamos atualizar o resto da atualidade, edição do jornalista Miguel Bastos.
14: O líder do CDS-PP, Manuel Monteiro, apareceu de surpresa no congresso do partido que está a decorrer em Alcobaça. Ao ser anunciada a sua presença, Manuel Monteiro foi aplaudido de pé por toda a sala. Para já é o único líder, ex-líder do CDS, a marcar presença neste congresso. O adversário do Nuno Melo à liderança do CDS insiste que o partido está a ser diluído no seio da AD. Na apresentação da moção de estratégia global que levou ao congresso, Nuno Correia da Silva considerou essencial que o CDS afirme as convicções, mesmo que o faça sozinho.
18: Quando a coligação com outro partido é uma coligação que nos dilui, eu não tenho medo da palavra, quando é uma coligação que nos dilui, ela só subtrai e pode servir o presente, mas não serve o futuro. Nunca por nunca podemos trocar o fácil por aquilo que é o certo. E o certo é afirmarmos as nossas convicções e os nossos valores, mesmo que sozinhos.
14: Nuno Correia da Silva, o antigo deputado do CDS, lamenta também que o partido não tenha apresentado um candidato próprio às eleições para a presidência da República. Milhares de professores nas ruas de Lisboa contra a revisão do Estatuto da Carreira Docente. Uma manifestação acompanhada pela repórter da Antena 1, Sandy Gageiro.
19: Os professores vieram de todo o país para falar do que mais os preocupa, como Maria José, professora do ensino básico em Beja.
20: A reforma, a carreira docente, o novo estatuto da carreira docente.

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1: Horário, que no nosso caso, em vez dos 24 tempos letivos, podem chegar aos 29, porque na verdade são os professores do ensino artístico que estão a financiar o ensino artístico.
2: Carreira docente, horas letivas, pacote laboral. Alguns dos motivos que trouxeram muitas centenas de professores até à manifestação em Lisboa.
3: Com o olhar atento da repórter Sandy Gageiro, a líder da bancada parlamentar do PCP diz que são precisas medidas estruturantes. Paula Santos defende que o problema não se resolve com remendos.
4: Isto não vai lá com remendos, não vai lá nem com mais horas extraordinárias, não vai lá com sobrecarga de trabalho por parte dos professores que hoje estão na escola. Aquilo que é necessário são, de facto, medidas estruturais para a resolução deste problema e para atrair mais jovens para esta formação, para a profissão de professor, mas também a valorização da carreira para aqueles que abandonaram.
3: A líder da bancada parlamentar do PCP juntou-se a esta manifestação que trouxe milhares de professores às ruas de Lisboa contra a revisão do Estatuto da Carreira Docente. O Exército de Israel matou hoje um chefe do braço armado do Hamas na faixa de Gaza. A informação foi confirmada à agência France Presse por dois responsáveis do Hamas. Israel afirma que este militar teve um papel importante num ataque de 7 de outubro. Já o movimento islamita palestiniano lamentou o que diz ser uma perda tremenda para o povo da Palestina. A fechar, foi registado um sismo de magnitude 6.0 nas ilhas das Caraíbas de Antigua e Barbuda. O epicentro foi localizado a 70 km de Codrington e a uma profundidade de 30 km. Para já não se conhecem danos resultantes deste sismo de magnitude 6.0.
5: Miguel Bastos, ele atualizou o resto da atualidade. Dentro de instantes, dentro de 12 minutos e meio, vão começar todas as decisões.
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1: O grupo Amigos da Terceira leva efeito a sua 25ª edição da Festa do Espírito Santo de 16 a 24 de maio, sábado dia 16, almoço para pessoas sem abrigo, domingo dia 17, restaurante aberto a partir do meio-dia, haverá pezinho com José Plácido, Eduardo Papoila, José Muniz, José Soares e Vitor Santos, de segunda a quarta-feira, oração do terço às 7 da tarde, na quinta dia 21 haverá jantar de 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A direção dos amigos agradece a todos os benfeitores, sócios e voluntários, comunidade em geral. E pronto, estamos a chegar aqui à bonita cidade de Póvoa.
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mulheres são a coisa mais bonita do mundo. São o pulso eterno, o início de tudo. E por isso devemos amá-las

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4: Lança, Leões e Galos prontos para medirem forças numa noite de tudo ou nada, numa noite que promete ser de emoções fortes, e vamos lá a palpar o pulso ao balado. É com o repórter João Alves Domingos. Boa noite, João.
5: Muito boa noite. Pancadas ainda por preencher, havia essa promessa, expectativa de um estádio de Alvalade cheio para a despedida da Liga do Leão da Casa Leonina, mas para já ainda alguns lugares para serem preenchidos nos próximos minutos até ao início do encontro. Ainda assim, começa a ficar bem composto o estádio de Alvalade. Terminaram também os exercícios de aquecimento das duas equipas. Sporting e Gil Vicente já recolheram aos balneários o tapete verde, que está em perfeitas condições, como foi durante toda a temporada. Está neste momento a ser regado para daqui a pouco os jogadores regressarem para iniciarem o encontro.
4: Muito bem, vamos já, porque temos que ir, claro, o António Quimer da Mota para outro encontro decisivo nesta última jornada do Campeonato Nacional. Boa noite, Luís Cristóvão. Sporting aí com três alterações. Saídas de Diamandé para o castigo. Bragança, Luís Guilherme. Entradas de Baianida e de Jani Catamo, e também Ilmande do lado do Gil em relação ao seu último encontro. Também temos as saídas de Zé Carlos Ferreira e do Uruguai Moreira. As entradas do argentino Cáceres e de Joelson. Sporting Gil no tudo ou nada para os Leões tentarem manter o segundo lugar e chegarem à Liga dos Campeões. Terão que fazer o mesmo resultado do Benfica esta noite no Estoril, no António Coimbra da Mota. Boa noite, Luís.
6: Boa noite, Nuno, com um grande abraço para ti, que se estende por toda a equipa da Antena 1 nesta emissão mundial, e obviamente uma enorme saudação para todos aqueles e aquelas que nos acompanham também um pouco por todo o mundo. A equipa do Sporting tem aqui a sua final do campeonato para garantir o segundo lugar, que poderá dar inclusivamente entrada direta na Liga dos Campeões. Fica em aberto essa possibilidade, mas acima de tudo dá ao Sporting os objetivos mínimos para o campeonato, ou seja, entrar na dupla de equipas que estará pelo menos à porta da maior competição europeia, e podendo também por aí continuar a receber os milhões que ajudam a dar consistência financeira ao projeto leonino, tendo pela frente um Gil Vicente que vem à procura de uma vitória que ainda possa levá-lo até ao quinto lugar. A equipa de César Peixoto fez uma excelente primeira volta, tem sido, ou tem tentado manter essa consistência ao longo da segunda volta, com mais dificuldades, vendo o Famalicão crescer e ultrapassá-lo, mas, na verdade, chega à última jornada ainda com o sonho de poder ainda chegar ao quinto lugar e depois esperar no sofá para ver se esse quinto lugar dará ou não a Europa, dependendo do resultado da próxima semana na final da Taça de Portugal. O Sporting tem aqui esta surpresa, o regresso de Morten Newman, que Rui Borges foi sempre deixando no ar que talvez não estivesse em condições, aparentemente está, e pode mesmo ser a despedida de Morten Newman de Alvalade. À partida é um dos jogadores que terá mercado para sair durante o verão, e por isso com este regresso do capitão do Sporting, não há Diomandé suspenso, mas de resto parece ser o Sporting na sua máxima força, ou seja, com um 11 muito próximo daquilo que seria o melhor 11 da equipa de Rui Borges. Do lado da equipa do Gil Vicente, também essa ideia creio que pode ser utilizada nos jogadores que estão hoje disponíveis para César Peixoto, e a expectativa é que possa ser um jogo bastante aberto. Tenho ideia que há sempre alguma influência daquilo que acontecer nos outros campos, no Estoril, para o Sporting e em Famalicão, para a equipa de Gil Vicente, na forma como as equipas estarão em campo, mas a verdade é que quer uma, quer outra, independentemente do que acontecer, tem que ganhar para se aproximar dos seus objetivos. E por isso a expectativa de um jogo aberto que nos possa dar aqui um bom espetáculo no final de temporada.
4: Muito obrigado, Luís Cristóvão. Vamos sair para já de Alvalade. Hoje não há margem para erros. Hoje não há dúvidas. Hoje é jogar e jogar. Ganhar e ganhar. Jogar e jogar. Ganhar e ganhar. O Sporting entra em campo com o destino nas próprias mãos perante o Gil Vicente, que vem com tudo para tentar estragar a festa e ainda tentar chegar ao quinto lugar. 8:30 da noite. Está connosco. Estamos ligados. Combinados. Até já.
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7: Lá para fora o Al Nassr de Jorge Jesus, Ronaldo e também João Félix está a perder neste momento diante dos japoneses do Gamba Osaka por 1-0, final da Liga dos Campeões 2 da Ásia, o equivalente em termos de hierarquia àquilo que é a Liga Europa aqui precisamente no velho continente. Vamos até ao António Coimbra da Mota, também para uma primeira leitura do comentador António Tadeia, recuperando José Pedro Pinto, os 11 de Estoril e Benfica, e também um olhar claro do Walter Madureira àquilo que se passa aí no Estoril, para esse Estoril Benfica.
8: Olá João, ouvinte da Rádio Pública, bem-vindos ao António Coimbra da Mota, onde aconteça o que acontecer, que em caso de vitória do Benfica, a equipa das Águias ficará sempre dependente, terá o seu futuro no coração daquilo que será o Sporting Gil Vicente à mesma hora em Alvalade. No preciso momento em que entram as equipas no relvado do António Coimbra da Mota, recuperamos 11 iniciais. O Benfica obrigado a vencer na luta pela Champions, com Trubin na baliza, Bá, Otamendi, Tomás Araújo e Samuel Dal, Rio e Auschnes, Prestiani, Rafa Silva, Sheldrup e Pavlidis. Regressam após castigo Otamendi e também Richard Rios. Regressos também de Bay e de Pavlidis. Saídas de Dedic, António Silva, Barreiro e Ivanovic. Quanto à equipa do Estoril de Ian Catrow, décima classificada com Robles na baliza. Defesa para Ricard Sanches, Ferro, Félix Barra e Gonçalo Costa. Checa, Oldgrove. E para a despedida da carreira, o ex-Benfica Pizzi. Na frente, João Carvalho, André Lacroix Simicon e também o terceiro melhor marcador da liga. Falamos do marroquino Berraoui. Árbitro da partida, Miguel Nogueira, da Associação de Futebol de Lisboa. Coadjuvado no VAR por Rui Costa. Equipas perfiladas para a tribuna presidencial, bancadas a compor este público. Passo pelo relvado e pelo repórter Walter Madureira. Que saúde! Boa noite, um abraço!
9: Boa noite, Zé Pedro Pinto. Um abraço. Deixa-me dar conta de um cumprimento especial entre José Mourinho e também Pizzi. Pizzi, que hoje faz o último jogo, capitão de equipa do Estoril, foi de resto também dos mais cumprimentados mesmo à saída do túnel, e pela passagem de José Mourinho, que hoje centra praticamente todas as atenções, o treinador encarnado antes de pisar o relvado fez questão de cumprimentar com um abraço também, trocaram algumas palavras ao ouvido um do outro, e depois Mourinho foi para o banco, onde está nesta altura com um batalhão de fotógrafos em sua volta. Isto porque, repito, essa ideia, e há muita imprensa inglesa, espanhola, principalmente espanhola, em Portugal, acreditando mesmo que este será o último jogo de José Mourinho antes de regressar ao Real Madrid.
8: E é com essa base, António Tadeia, um grande abraço com o possível despedida de José Mourinho e garantidamente com a despedida do capitão Nico Otamendi para a próxima temporada, que o Benfica não tem outro cenário pela frente. É vencer, sim ou sim, ainda que depois espere por aquilo que faça o Sporting.
10: Sim, é verdade. Muito boa tarde, boa noite a todos os que estão a acompanhar-nos. E é isso, é como dizes, um Benfica que precisa mesmo destes três pontos para esperar que venha alguma boa notícia de Alvalade. José Mourinho apresenta uma equipa muito próxima daquela que será a sua equipa ideal neste momento. Aliás, creio mesmo que sem qualquer limitação a não ser direitos estará com a sua equipa de eleição. Do outro lado, um Estoril com algumas ausências e a viver um momento conturbado. O Estoril vem com 7 jogos consecutivos sem ganhar, 5 derrotas, depois 2 empates, está a melhorar. Parece-me que faltará alguma capacidade defensiva no meio-campo do Estoril. Sei que é um jogador que pode ajudar, mas a falta de Tsongui pode vir a revelar-se de certa forma importante, da mesma forma que Gonçalo Costa também é um lateral mais ofensivo do que o Pedro Amaral costuma jogar, ou que não pode hoje jogar por ali por estar suspenso, mas de qualquer maneira há esse fator Pizzi, não é? Que é um fator, aliás, nos últimos jogos do Benfica, vimos por exemplo Rafa a dedicar a celebração de um golo a Pizzi, o golo que Rafa marcou contra o Sporting Clube Braga no último fim de semana, depois teve a celebração habitual de Pizzi. Há uma ligação muito próxima entre alguns dos jogadores dos mais antigos do plantel do Benfica, e Rafa ainda fez uma parceria com Pizzi durante muito tempo, e este jogador que se despede hoje no Estoril é claramente um dos eventos mais marcantes desta noite, que tem essa questão da Liga dos Campeões, não é? Que é absolutamente relevante para o Benfica, mesmo que não o seja depois para uma eventual continuidade ou não de José Mourinho.
8: Cumpre-se um minuto de silêncio aqui no Estoril em memória de Maria Manuela, a primeira mulher a ser sócia número 1 de um clube em Portugal, um momento ao qual naturalmente a Rádio Pública se associa.
7: Muito bem, já vamos voltar aí também ao Estoril para acompanharmos com relato esse Estoril Benfica. Estaremos também no Sporting Gil Vicente e no Famalicão Alverca, via aberta para todos estes estádios. Jogos arrancarem às 8:30 da noite, recordo, na luta pelo segundo lugar, Sporting e Benfica. Sporting sabe que a vitória garante essa posição de Champions. A ver, vamos se de apuramento direto ou se aprecia de ainda ir às pré-eliminatórias. E depois, no que diz respeito ao quinto lugar, o Famalicão está em vantagem com mais 3 pontos do que o Gil Vicente. Gil Vicente está obrigado a ganhar e esperar que o Famalicão acabe por ceder diante do Alverca. Recordando também que hoje já acompanhámos as decisões no que diz respeito à manutenção. Tondela junta-se ao Aves SAD, deixa-emos até à segunda liga do futebol português. O Casa Pia fica no play-off, vai jogar com o Torriense Nacional e Estrela da Amadora, que também entraram na luta pela permanência, vão acabar por ficar na primeira liga do futebol português. Os jogos vão começar todos à mesma hora, ou pelo menos é suposto que assim seja, com os delegados todos ao telefone. Aquela imagem também preenche a todas estas jornadas. Vamos obviamente partilhar relatos entre António Coimbra da Mota e Alvalade, mas vamos começar aí, José Pedro, no António Coimbra da Mota. É o Benfica que está à procura de um golo que possa relançar a equipa nessa luta do segundo lugar. Portanto, ficamos para já contigo, Francisco Lemos, Walter Madureira, António Tadeia e José Pedro Pinto, para o Estoril Benfica.
8: Todas as atenções entram no telefone que está no ouvido do delegado da Liga, Bruno Ferreira, em sintonia, tentando a sincronização perfeita com o arranque da partida no estádio de Alvalade, Sporting Gil Vicente. Árbitro Miguel Nogueira, jogadores do Estoril, jogadores do Benfica, Walter Madureira, todos à espera do ok para o pontapé de saída na decisão pela Champions.
9: Junto à bola já está Rafa à espera dessa indicação do árbitro Miguel Nogueira. Ainda há som nas colunas do estádio António Coimbra da Mota, não está ainda cheio, mas vai estar Vão estar certamente poucas cadeiras por preencher ainda do lado dos adeptos do Benfica. Muita gente a entrar também na bancada principal, praticamente cheia. Deixa-me dar conta de um pormenor. Há vários amigos de Pizzi que hoje estão aqui nas bancadas e com todas as camisolas dos clubes que Pizzi representou. Eles há pouco até pousaram ali por baixo da claque do Estoril para várias fotografias. O número 21 foi o que dominou praticamente toda a carreira, mas até uma camisola do Sporting da Colher com o número 7, a camisola 17 com a seleção portuguesa, estão aqui representados nestes amigos da Pizzi. Muitos anos, muitos e muitos anos de carreira.
8: É o que passou praticamente 8 anos ao serviço do Sport Lisboa e Benfica, que hoje se vai despedir da carreira como profissional. Está tudo atrasado aqui, João Gomes Dias, certamente em Alvalade, ainda com um atraso para o pontapé de saída nesse Sporting Gil Vicente.
7: Sim, para aquilo que eu consegui perceber, Nuno Matos, homenagem a Morita, que atrasa também o início da partida.
11: Sem dúvida nenhuma, banzai ao leão, banzai ao leão que nunca mais
8: foi cabeça.
11: Canta-se por aqui, o mundo sabe que... João Gomes Dias, o mundo sabe que esta camisola pesa toneladas.
7: também, já começou também o Famalicão Alverca, para lá desse duelo entre Estoril e Benfica. Zé Pedro Pinto, que deste conta, ficamos aí, como dissemos, com o Benfica a ameaçar logo nos primeiros instantes.
8: Com Pavlidis a provocar ponta, pé de canto será o primeiro da partida. Dentro do minuto inaugural, o Benfica entra com vertigem em busca do golo. Canto vai ser batido, levantado por Prestiani, segundo posto, o cabeceamento, fora! Desviou de cabeça, Alexander Bass solto da marcação ao segundo posto, o Benfica esteve perto do primeiro, Walter.
9: Alguém tem que avisar o Estoril que o jogo já começou, porque a equipa de Nkatu está a ver jogar. Canto batido na direita de Prestiani para o segundo poste, onde sem tirar os pés do chão, Bá desviou de cabeça e não acreditou Pavlidis que podia ter chegado à bola, porque podia o grego ter-se feito ao lance e desviar para o fundo da baliza de Robles.
8: Declaração de intenções bem vincada do Sport Lisboa e Benfica neste primeiro minuto. Primeira grande ocasião da cabeça de Alexander Bá. Tenta ter bola à formação do Estoril na zona central do terreno. Perto checa, recupera Rafa Silva. Adianta para Pavlidis, lateraliza, mete à direita. Bola embate no calcanhar de Prestiani, escapa-se pela linha lateral. Vamos ter o lançamento à esquerda para a equipa do Estoril. O arremesso para ser efetuado por Gonçalo Costa. Ele que está perto do técnico Ian Cathrow, o escocês que ontem não garantiu continuidade no António Coimbra da Mota na próxima temporada. A bola já rolada dentro das quatro linhas, espaço Holzgrove na frente. A bola vai ser recolhida por Nico Otamendi na noite da despedida como jogador do Sport Lisboa e Benfica. Tenta impelir ferro o ex-Benfica, campeão em 2019. A bola já na busca de Gonçalo Costa, liberta na zona central para João Carvalho. Lá vai o melhor assistente do campeonato. O esférico já à direita na busca de Ricardo Sanches. Apoia mais atrás Berraui. O atraso para Félix Barra, rasga na frente. Há espaço agora para João Carvalho, vai tentar alongar na frente. A bola para Ricardo Sanches, ainda o lateral direito, o catalão, prolongamento de grande área, encara um adversário, tira do caminho Otamendi, arma cruzamento, que perigo, cabeceamento para fora! Apareceu Gonçalo Costa à ponta de lança, o lateral esquerdo, dá troco à equipa de Ian Cathrow, grande ocasião para o Estoril.
9: E com os dois laterais como protagonistas, é feito o cruzamento pelo espanhol Ricardo Sanches e depois o camisola 20 na finalização, mas inclinou demasiado o corpo para trás, a bola saiu por cima da trave da baliza de Turin.
8: Pela amostra, António Tadeia, isto promete, estamos apenas com 2 minutos e meio no cronómetro.
10: Sim, temos duas equipas pouco atentas no momento defensivo. As duas primeiras ofensivas do Benfica beneficiaram de alguma passividade da equipa do Estoril, mas agora também alguma facilidade do Estoril a chegar pelo corredor direito e a criar dificuldades à defesa do Benfica.
8: Posse de bola para a equipa do Estoril no seu centro mais recuado, com Ferro a recolher e a atrasar até ao quilómetro zero, onde capta o madrileno Joel Robles. Aí está o espanhol com a pressão à distância da Pavlidis, vai pontapear na frente na busca da Berraui. A bola cai no raio de ação de Otamendi, de primeira movimenta para Richard Rios. Desobre o corredor central. Aí vem o colombiano a tentar alongar na frente para o argentino Prestiani. Ganha à frente, primeira Gonçalo Costa, mas depois apanhado na malha do Ferro, mete a bola fora ao central. Lançamento para a equipa do Benfica à direita.
9: Com a ponta da bota direita, Ferro a tirar a possibilidade de Prestiani chegar primeiro. Lançamento para o Benfica já executado.
8: Vem bola para o Tomás Araújo, o arremesso foi feito por Alexander Bá. Aciona por dentro o Prestiani, sobre a meia direita, perseguido por André Laximicon, o autor do gol do empate na última jornada, frente ao Alverca. O esférico mais recuado agora na busca de Otamendi, mete mais na meia esquerda para Dal, adianta para Pavlidis, balcão da grande área, combina com Rafa Silva, mata a bola no peito, baixa para o relvado, serviu Pavlidis, qual extremo, prolongamento da grande área, lado esquerdo, arrancou Pavlidis, regressa à titularidade, caiu o corte da defensiva do Estoril, com tímidos protestos a partir das bancadas, não pareceu nada, Malta.
9: Parece corte limpo do camisola 25 do Estoril, olha o Benfica.
8: Caiu Sheldrup, o árbitro dá falta ao contrário. Sheldrup não acredita. Há um choque com Ricardo Sanches. Miguel Nogueira, de pronto a apontar a infração ofensiva do melhor jogador, do melhor jovem e do melhor avançado do mês de abril na Liga.
9: Aparece um jogador do Benfica caído no relvado, embrulhou-se com o lateral da equipa do Estoril, o espanhol Ricardo Sanches, mas o árbitro foi pronto e decidido a assinalar falta ao jovem talento do Benfica.
8: O cenário para o Benfica é dramático, é que não basta fazer melhor que o Sporting, porque se empatar e o Sporting perder, é o Sporting que vai à Champions na próxima época. Benfica obrigado a vencer e a esperar que o Sporting escorregue frente ao Gil Vicente de César Peixoto. Lançamento à esquerda para a equipa do Benfica, para ser efetuado por Frederic Auschwitz. Atenção que Ricardo Sanches ficou a dormir. Arremessa Auschwitz para o compatriota Sheldrup. Avança o Benfica sobre o colo esquerdo, ainda no prolongamento da grande área. Espera para o apoio Sheldrup, faz uma rotunda. Agora sobre Ricardo Sanches e atrasa na segurança, no espaço vazio para Samuel Del. Este mais atrás para Nico Otamendi. Equipa do Benfica totalmente instalada no meio campo defensivo do Estoril. Recua a formação Cananinha com 11 homens atrás da linha da bola. Berrao incluído. A bola na zona central para Freire de Caixa. Se levanta ao periscópio e vai lateralizar de forma rasteira para Tomás Araújo. Aparece por dentro. Desmarcação do Samuel Del. Viu bem Tomás Araújo. Simulou Samuel Del. A bola chega até Sheldrup. Criado desequilíbrio. Já na grande área. A bola chega até Samuel Del dentro da área do Estoril. Debate-se no meio de vários jogadores. Libertou atrás para Rafa Silva. O corte da defensiva do Estoril. Vai tentar sair Berrao e travado em falta. Entende Miguel Nogueira. A falta de Rafa Silva.
9: Rafa Silva a tocar nas costas Berraoui e o árbitro estava muito perto do lance, assinalou de imediato falta. Falta para a equipa do Estoril, bate o camisola 10.
8: Na busca de André Laximi com cobertura a mais na passividade da parte de Nico Otamendi, ainda Laximi com sobem poucas unidades do Estoril, obriga Laximi com a atrasar, no corredor para Ricardo Sanches, este é ele investindo na zona central para Oldsgrove, o escocês, o canhoto a lateralizar, mete a bola na grande área para Berraoui, chega tranquilamente o esférico até Anatoly Turbine. Atenção Walter Madureira, ainda muita gente a entrar na bancada, afeta adeptos do Benfica.
9: Há muitos adeptos e deixa-me dar conta da presença do negro, muita gente vestida não de vermelho, mas sim de cor escura, naquela zona das bancadas, é um contraste notório na bancada adeptos do Benfica, com essa presença e muita gente ainda a entrar nesta fase.
8: É, de resto, o autocarro do Benfica chegou com muitas vias, atenção, Sheldrup cruzou, o bocadão vai ser para dentro! Richard Rios é Benfica!

0: do Benfica, do Benfica, do Sport Lisboa e Benfica. Na melhor fase da temporada, Richard Rios no seu terceiro jogo seguido a marcar, depois do Famalicão, depois do Moreirense, ele que falhou a partida com o Braga e que aos 7 minutos da primeira parte, confirmado por parte de Miguel Nogueira, porque havia dúvidas em relação ao possível fora de jogo, fatura Richard Rios, Walter.
1: E a defesa do Estoril ainda não começou o jogo. 7 minutos que marca o cronómetro aqui no António Coimbra da Mota. Uma vez mais Sheldrick no corredor esquerdo a desequilibrar, a fazer um cruzamento muito chegado à baliza. Pavlidis não chegou a tempo ao segundo posto. Completamente solto de marcação, Rios a deslizar num carrinho e a chegar para desviar a bola para o fundo da baliza. Está inaugurado o marcador para o Benfica.
0: Quinto golo na Primeira Liga, o oitavo no total da temporada. Vou já ter António Tadeia. O Benfica entra com essa declaração de intenções e chega cedo ao golo que lhe permite a esta hora estar a colocar pressão no Sporting.
2: Sim, foi tudo muito fácil. O Estrela está a defender-se com linha de 5 porque mete o Checa entre o Ferro e o lateral esquerdo, o Gonçalo Costa. Só que a bola entrou no corredor esquerdo do ataque do Benfica. O cruzamento rasteiro do Sheldrup passa por toda a gente e aparece o Richard Rios precisamente ali entre o Checa e o Gonçalo Costa, naquele espaço que devia estar melhor ocupado, ou pelo menos ser ocupado, com outro nível de agressividade por parte da linha defensiva do Estoril. Estoril a defender em 5-4-1, mas os 5 de trás não atacam a bola.
0: Não é por acaso que a equipa de Ian Cathro é a terceira defesa mais batida do campeonato. Agora, atenção que o Benfica dá o mote na corrida final na jornada derradeira pela Liga dos Campeões. Marca Richard Rios, o colombiano, aos 7. Agora, 9 no cronómetro da Rádio Pública. Confira! Estoril 0, Sport Lisboa e Benfica para já 1.
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4: Como disse o Zé Pedro, 8 golos de Richard Rios na temporada, o mesmo pecúlio das duas últimas temporadas ao serviço do Palmeiras, somadas, fez 4 em cada uma delas. Vamos agora para Alvalade alguns instantes, porque é agora o Sporting, tem que fazer pela vida, porque virtualmente é o Benfica que está no segundo lugar, igualdade pontual entre as equipas, mas no primeiro fator de desempate, o Benfica leva a melhor, que é o confronto direto. Antes, assinala apenas a derrota do Al Nassr na final da Liga dos Campeões 2 da Ásia, perdeu diante dos nipónicos do Gamba Osaka, são os japoneses que levam o troféu. Nuno Matos, agora contigo para esse duelo, Sporting ainda 0-0.
5: 10 minutos, primeira parte, Sporting 0, Gil 0, e vamos tentar perceber com o repórter João Alves Domingos quando do gol de Richard Rios da Moreira, no António Coimbra da Mota, nesse Estoril Benfica, se tivemos ou não burburinho nas bancadas de Alvalade.
6: Apenas alguma apreensão por parte dos adeptos do Sporting nesse golo do Benfica na Amoreira, mas depois focaram-se logo imediatamente no apoio à equipa, percebendo que a missão de chegar à Liga dos Campeões fica agora mais complicada.
5: Hoje Alvalade não dorme, Alvalade sonha. Para já 0-0, Luís Cristóvão, Sporting a dominar nos primeiros minutos e já com uma grande oportunidade, que saiu numa meia distância de Morten Hillman. A bola passou a gaguejar junto ao posto direito da baliza do guarda-redes do Gil, Dani Figueira.
7: Sim, foi a melhor oportunidade da equipa do Sporting nestes primeiros 10 minutos, onde só o Sporting tem conseguido chegar com relativo perigo perto da baliza do adversário. Gil Vicente ainda sem qualquer expressão ofensiva. O Sporting, para além desse lance com o remate de Hillman a passar por cima da baliza, acabou por ter também várias aproximações pelos flancos até junto da área, com alguma dificuldade para finalização. Gil Vicente sólido em termos defensivos, mas com os dois extremos puxados atrás no 4-4-2 defensivo, no momento sem bola, a equipa não consegue depois colocar velocidade no seu jogo na transição ofensiva, e o Sporting vai vivendo então este período inicial com um domínio confortável na partida, faltando o golo, até porque tem essa pressão vinda do Estoril.
5: 11 minutos, etapa primeira no estádio de Alvalade, a equipa do Sporting hoje com a dupla de centrais, Eduardo Quaresma e Inácio. A bola já sendo tocada para a entrada de Gonçalo Inácio, na direção de Eduardo Quaresma. Lá está Quaresma, levanta a cabeça, pode entregar para o seu companheiro do lado da entrada do grande círculo, projeta sobre a esquerda, dá para Morita, o japonês que hoje faz a despedida em Alvalade. Vamos ver o que irá acontecer também com Martin Newman, como já sabe que Jamon Incanda também irá para o seu clube, o clube que já o contratou, o Chelsea. Joga o Sporting a tentar organizar-se, a partir de trás, e bola vem longa, lá para o ataque, morre nos braços de Dani Figueira.
6: Gonçalo Inácio à procura da desmarcação de Pedro Gonçalves. Saiu com demasiada força, direitinho para as mãos de Dani Figueira.
5: Sporting nesta altura em desvantagem face ao gol do Benfica. O Sporting que na última jornada virou a corrida europeia com alma, com raça e coragem. Segue jogo para o Gil. Tem a bola Dani Figueira, verifica o posicionamento dos companheiros do adversário. Mete a bola para um dos centrais. É para o angolano de Jonathan Boato. Tenta projetar lá para Joelson Fernandes, uma das novidades hoje no 11 escolhido pelo treinador César Peixoto. Sporting recupera a bola, vem para Luís Fares, tira o adversário do caminho, a entrada da área, faz o passo, aparece Trincão, perdeu na hora H, Trincão, responde o Gil, vem com espaço, olha o perigo, olha o Gil, a mota, primeira, segunda, a meia, meta terceira, lá vai a equipa do Gil, com muito perigo, é para o entremento do melhor marcador Murilo, lá vem o brasileiro para cá, para lá, passou, entrou, e vai perder, já, ganha um lance e depois perde, dois jogadores em cima do Murilo, qual speed?
6: Grande arrancada do extremo direito do Gil Vicente, foi até à linha final procurando a combinação, mas depois embrulhou-se com o Morita, já dentro da área do Sporting, ganhou o japonês, já tem bola outra vez o Gil Vicente no meio campo do Leão.
5: Cáceres mete a bola, ela vem na direção do Boato, dá para o lado na direção do Conan, o Costa Marfina sobre, ofereceu a Joelson Fernandes, recebe na extrema esquerda do ataque da equipa do Gil, baixa um pouco mais, leva um toque no pé de apoio, caiu Luís Godinho, apita a falta.
6: À sua esquerda do ataque do Gil Vicente, Joelson Fernandes tentava conquistar a posição dentro do meio-campo do Sporting, foi pressionado por Vaiani, desde que cometeu falta, vai bater o livre à entrada do meio-campo lirino, Luís Esteves.
5: Estamos com 13 minutos, a primeira parte em Alvalade, não há golos. Vem a bola para Joelson Fernandes, encara Vaiani, de regresso a

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1: Luís Godinho, já pediu interrompido, mesmo assim estava lá a ajudar Martin Yoma.
2: Já tinha sido assinalado fora de jogo, ainda assim o capitão do Sporting conseguia conquistar. Marco Benfica, já está!

0: Benfica, do Sport Lisboa e Benfica. Este Estoril não existe. Na sequência de um canto, pá, solto de marcação na pequena área, perante o El Robles, Walter Madureira dobra a vantagem do Benfica.
1: E com uma passividade incrível da linha defensiva do Estoril, canto batido, Sheldrick no lado esquerdo.

0: levanta de comparência do Estoril. Isto só visto, Walter!
1: Incrível, há pouco ainda tentávamos descrever o tal golo de Bá, canto de Sheldrop, desvio de Tomás Araújo e Bá a desviar ao segundo poste. Agora, um lance conduzido e finalizado por Rafa, que chega ao golo 100 com a camisola do Benfica. Alô, alô, Estoril. Já vamos com 16 minutos, 3-0. Se o Estoril não acordar, isto pode tomar contornos de escândalo.
0: O jogo já não tem grande história. Estoril 0, Benfica 3, 17 minutos da primeira parte.
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3: Mas então, por partes, a leitura do António Tadei, aquilo que é possível com o Benfica já com esses 3-0 diante do Estoril. Zé Pedro, ainda antes de cumprirmos os primeiros 20 minutos da primeira parte.
4: Sim, não há...
0: É inexplicável. Eu, sinceramente, não tenho memória de algo deste género.
4: Não há adversário para o Benfica hoje. O Estoril está completamente passivo e parado em termos defensivos. O lance do segundo golo num pontapé de canto, quando toca ao primeiro posto, e finalização ao segundo do Bá, atrás da linha defensiva, foi sintomático disso mesmo. Mas o terceiro, então, foi ainda mais flagrante, porque Prestiani e Rafa estavam ali os dois sozinhos, e ainda por cima encostados um ao outro, contra três ou quatro jogadores de Estoril que se limitaram a ver jogar. Não há, provavelmente, grande motivação para o Estoril neste momento. A equipa já não pode conseguir nada de extraordinário em termos de campeonato, mas está demasiado passiva no momento defensivo, e o Benfica, naturalmente, vai aproveitando e faz muito bem.
0: 18 minutos, Estoril 0, Benfica 3.
3: Benfica até pode ganhar por todos os golos deste mundo, mas se o Sporting estiver na frente não será suficiente. É isso que acontece no Matos. Vamos lá também puxar um pouco a fita atrás. É esse gol de Eduardo Quaresma, percebendo também aquilo que se tem passado nos últimos instantes à boleia do comentador Luís Cristóvão.
0: Muito bem, João Domingos, canto na esquerda, à segunda posta, apareceu Quaresma a apirar a gorducha para a malha.
5: Muitos estavam a consultar o telemóvel para ver o resultado que se passava na Amoreira com esse golo do Benfica, e depois festejaram, quase apanhados de surpresa, o primeiro golo do Sporting em Alvalade, com um canto batido por Pedro Gonçalves no lado esquerdo do ataque, e ao segundo poste apareceu Eduardo Quaresma completamente sozinho a cabecear à vontade para o fundo das redes. Ele que tem apetite por galo, porque já na época passada tinha feito aqui um golo absolutamente decisivo na entrega do título do Sporting da época passada frente ao Gil.

0: Vicente.
1: Que loucura esta última jornada do Campeonato Nacional. 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Na Moreira, Benfica a vencer por 3-0 aqui em Alvalade. Luís, o Sporting de bola parada, a marcar por intermédio de Eduardo Quaresma. E digo eu, Luís Cristóvão, não foi só um golo, foi um bilhete para a Liga dos Campeões, para a Liga dos Milhões, onde o Sporting quer estar.
2: Sim, até este momento não há Gil Vicente em termos ofensivos e por isso é um jogo em que o Sporting domina a seu belo prazer, quer na posse de bola, quer nas aproximações à área contrária. Tem tido poucos remates, poucas oportunidades. Eu creio que foi o segundo remate enquadrado da equipa do Sporting, neste seguimento do pontapé de canto, bem marcado por Pedro Gonçalves, uma bola puxada para lá do segundo poste, onde de facto Quaresma apareceu sozinho e a cabecear, bola cruzada, deixou ali Dani Figueira um pouco parado, a olhar a bola a passar para entrar do lado contrário da baliza. O Sporting consegue muito cedo rentabilizar e dar corpo no marcador ao domínio que vai tendo na partida, acima de tudo aproveitando este Gil Vicente que não arranha, ou seja, a equipa do Gil parecia vir mais focada em tentar estar sem sofrer golos, pelo menos durante um tempo considerável no início da partida, para eventualmente mais tarde conseguir aparecer em termos ofensivos. Ora, esses intentos não foram conseguidos. Já sofreu um golo e ainda não teve sequer uma aproximação com perigo à baliza de Rui Silva.
1: Muito bem, falhou nos títulos, mas não morreu a ambição em Alvalade. E o Sporting sabe que hoje não basta só jogar, é preciso reger. Estádio de Alvalade, só ver este lance aqui do Gil a tentar chegar ao ataque, a bola é pirada para fora, mas o último de cara foi mesmo João Alves Domingos, Murilo Sousa.
3: Perante a aproximação era Gustavo Varela, que vinha ali no corredor direito, e perante a aproximação de Eduardo Quaresma, acabou por ser o último a tocar pela linha final, pontapé de baliza para Rui Silva.
1: E tu vais gerindo, João Gomes Dias, 20 minutos, Alvalade, marcador assinala, Sporting 1, Gil Vicente 0, vai valendo o gol de Quaresma.
4: Começar por Famalicão, Paulo Vidal, aí ao contrário do que acontece nos jogos do Benfica e Sporting, não há golos, o jogo é mais morno, acredito.
5: Muito embora essa vantagem do Sporting perante o Gil Vicente permita ao Famalicão cimentar esse quinto lugar no campeonato. Nesta altura estamos com 22 minutos na primeira parte. Mantém-se o 0-0, muito embora a equipa da casa queira tomar as rédeas da partida. Já por várias vezes abordou a área contrária, esteve ali a criar algum perigo junto à baliza de Mateus Mendes, mas não conseguiu até ao momento nenhuma situação de perigo iminente. O mesmo acontece na baliza de Lazar Karevits. Sinal mais do Famalicão, mas para já sem golos aqui no 22 de junho. Mantém-se o nulo entre Famalicão e Alverca.
4: E o Famalicão mais perto de ficar em quinto lugar no final do campeonato.
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4: Vamos manter mais alguns instantes em Alvalade. Resultado mais apertado entre Sporting e Gil Vicente. 1-0 para os Leões, que vale neste momento o bilhete para a Liga Milionária.
1: É isso tudo. 22. A primeira parte do estádio de Alvalade. O Sporting bate Gil Vicente para uma bola a zero. Ele é livre. Livre para a equipa leonina de Rui Borges. Se ligeiramente caído para a esquerda. A barreira compacta por parte do Galo. Quem vai bater? O Trincão ou Pota? É isso.
3: Exatamente. Estão os dois próximos da bola. Com essa barreira do Gil Vicente composta por 5 homens. Pode sair cruzamento Tricão ou pontapé direto à baliza de Pote.
1: Olha o Pote, mete na área, lance estudado, tenta o Sporting ali entrar, cruzamento, vendeu! Jogada de envolvimento, a bola saiu de Pote para Soares, tocou à boca da baliza, para morte nenhuma, enorme defesa com a ponta da bola do Dani Figueira, João.
3: Armadilha montada pelo Sporting desta bola parada, passe rasteiro de Pote para o Luís Soares, dentro da área, foi até à linha final, cruzou rasteiro para o primeiro poste, Morten Hillman a tentar a finalização com a ponta da bota, defendeu Dani Figueira, a canto à esquerda do ataque do Leão, vai bater Pote.
1: Olha o canto batido, Pote levantar, bola na área, foi assim que surgiu o golo de Eduardo Quaresma, nesta partida, tentativa do Gil avançar já para contar para que não consegue na transição, recupera Jani Catamo, vai na direção de Eduardo Quaresma, lá está o autor do golo, Eduardo Quaresma, ganha a bola ali na zona do grande círculo, toca para Gonçalo Inácio, Internacional Português, à vontade, sozinho, bem, toca a bola novamente para Eduardo Quaresma, lá vai ele, chegando, Eduardo Quaresma, tem agora a pressão do ponto de lança, Gustavo Varela, é obrigado a libertar para Inácio, mete a flor da rapa para Morita, Morita faz a inversão da net para Maxi Araújo, lá está o Internacional Uruguaio, a tocar outra vez para trás, vai saindo a jogar a equipa do Sporting, mas para já sem grande pressa, vai vencendo para uma bola a zero e para já esse resultado permite ficar em segundo lugar e ter acesso à Liga Milionária. Sporting completamente dominador. O Gil, que ainda não pôs à prova Rui Silva na partida. Vem o Sporting jogando, o Jani Catamo, lá vem a perla da África, mete na linha final, cruzamento atrasado, pode ser, corta Cáceres, no Araga. Recupera a equipa do Sporting por intervento de Martin Hummel, não consegue roubar a bola, Gustavo Varela, e vem ele, lá vem o menino, lá vem o Varela, o jogador formado nas escolas do Benfica, atualmente emprestado pelas Águias, a equipa do Gil não teve folgo, não teve pelada, perdeu o lance, João.
3: Foi pelo lado esquerdo o ataque do Gil Vicente, muito desapoiado Gustavo Varela, e depois foi cercado por 3, 4 homens do Sporting, não teve hipótese, recuperou a bola, Leão.
1: Tarde, aliás, noite em Alvalade, os milhões motivam, a camisola obriga, Sporting com a bola, o regressado Martin Hummel, toca para lá para o autor do gol, Eduardo Quaresma, lá vai ele, tem, mete o coração na ponta da bota, vai metralizando na direção do Gonçalo Inácio, abre na esquerda para Max Araújo, lá vem Max Araújo, vai abrindo, a bola é dominada, ali para intervento de Potts na área, toca para Soares, para cá, para lá, avançou a linha final, cruzamento sozinho, Jani domina, vai bater para o golo, não consegue, aparecer João Elson, ali a tapar na hora H, e o Gil a tirar a bola, estava a queimar, grande lance do Sporting de envolvimento.
3: Bola colocada em Jani Catamo, tentava dominar dentro da área, mas aquela que foi uma promessa do Sporting, João Elson Fernandes, a impedir o remate.
1: Agora vem o Sporting outra vez para o ataque, a bola já está fora, é isso, não é, João? Ponta pé de baliza para Dori Figueira.
3: Francisco Trincão não conseguiu captar dentro das quatro linhas, bola saiu pela linha final, ponta pé de baliza a favor do Gil Vicente.
1: Mais uma análise do comentador Luís Cristóvão, 25 minutos em Alvalade, Luís, um para o Sporting, já para o Gil.
2: Sim, mas o jogo não muda de cara, a equipa do Sporting continua a ser o conjunto com capacidade para ter bola, tem até mais bola do que tinha há cerca de 5 minutos atrás. O conjunto Gil Vicente também continua com as mesmas dificuldades, ou seja, apesar de estar 1-0, o Sporting ter chegado ao...
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2: Gil Vicente a tentar resistir.
1: Passe de bola, dá para Soares, o remate para o lado! Bota no sol, Soares ganhou, à entrada da área, olhou para a baliza de Dani Figueira, disparou, a bola não sai longe da baliza do Galo.
3: Passe de ruptura de Pedro Gonçalves a furar a defesa do Gil Vicente, a encontrar Luís Soares, à entrada da grande área da equipa de Barcelos, fletiu para o meio ligeiramente, encostado para a esquerda, tentou o remate cruzado, a bola saiu muito longe da baliza de Dani Figueira.
1: Sporting Clube Portugal a vencer o Gil por uma bola a zero e a tentar a vitória para melhorar a época e reacender o rugido de Alvalade. Alvalade que vai empurrando a equipa rumo à Liga dos Campeões. Sporting 1, Gil Vicente 0, numa altura em que a bola fica no Cáceres. Lá vem o argentino, numa bola dividida com Luís Soares, a bola vai tomando ali a altura, sobra para a cabeça da Limi, o corte do francês é Limi, oferece lá para Trincão, que está em zona subida. Sporting volta a conseguir combinar bem, Trincão abriu, já nem recebeu, puxou o pé esquerdo, bate fora! Boa abertura de Trincão, bom movimento de ruptura de Jani. Para as bancadas.
3: Jani Catamo da direita para o centro, como é habitual o movimento do moçambicano, foi encarando Coné, empurrando o adversário para dentro da área e depois tentou o remate cruzado, pegou a bola muito por baixo, subiu por cima da baliza do Gil.
1: Hoje Alvalade não dorme, Alvalade sonha! E o rugido também vem das bancadas do 12º jogador em campo. Não está cheio o estádio, mas está mais uma grande casa. Numa altura em que o Gil vai sendo a jogar para a tribuna de Santa Garcia, ala direita tenta colocar lá no ponto de lança, Gustavo Varela, a bola seca com muita força, vai sobrando ali para Rui Silva, que deve entrar nos convocados na próxima terça-feira para o Campeonato do Mundo de Roberto Martínez. Aí vem o Sporting, por intermédio de Martin Hummel. Martin Hummel ali a deixar a bola em Pedro Gonçalves,
7: e virou para o regressado Vaianides. Olha o grego, pode movimentar ainda no mesmo curvo direito, dá na direção do Jani Cantamo, extrema direita do ataque da equipa do Sporting. Lá vem o Internacional, o Samicano lá para a porta, pode para trás, recebe Quaresma, levanta a cabeça, um ligeiro toque para a direita, aparece Jani. Tudo isto vai passando na entrada do meio campo da equipa do Gil. Lá vem a bola, Quaresma, Jani. Jani pode instar, está sozinho o Gonçalo Inácio, e recebe Inácio, outra vez a insistência para Quaresma no tic-ataque a Leonino, à entrada do meio campo do Gil. A bola entra na direita para Vaianides. Vaianides toca, Jani Cantamo vem buscar, passa o primeiro, passa o segundo, dá para, e dá para Martin Hillmann, panela com o Soares, tudo bem jogado, ao primeiro toque, a bola entra em Maxi, vai para a área, cruzamento, falhou, o cabeceamento trincou no coração da área, carrega a equipa do Sporting para intervento de Martin Hillmann, a bola vem para Jani Cantamo, já está ali na área, bate para baixo, tirou o boato, limpou, Conan, lança o Sporting, carrega a equipa Leonina Alves Domingo.
3: Asfixiar completamente o Leão de uma ponta à outra do ataque do Sporting, a cercar a baliza e a área do Gil Vicente.
7: Lá vem a bola para a equipa do Sporting, lá vem a bola para Morita, que hoje se despede da plateia de Alvalade. Banzai, Morita! Lá está Morita a meter na zona central, pode fazer a marcação, abriu, ganhou, na área, olha o perigo! Atenção ao cruzamento para trás, é para Pote, passa o adversário e bateu, ao lado! Cheira o golo! Grande trabalho entre Pote e Vaianides, com o grego a libertar para Pote, e está a pirar, era para deixar, a bola passa, azar o passo direito da baliza de Dani Figueira.
3: Combinação de Pedro Gonçalves com o Vaianides, solicitou o grego já dentro da grande área do Gil Vicente, foi até à linha final, simulou, depois devolveu para Pedro Gonçalves, que puxou para o pé esquerdo, tentou o habitual remate em jeito, cruzado, não saiu muito longe do poste da baliza do Gil.
7: Em Alvalade, só o triunfo interessa, tudo o resto é silêncio, os milhões motivam, a camisola obriga, vem Sporting a vencer para uma bola a zero, lá vem a bola colocada no meio campo da equipe divina, ali o cabeceamento de Gonçalo Inácio, depois dois jogadores que se embrulham, um deles ao lateral, Zé Carlos, o outro não consigo ver quem é, está caído o homem do Sporting.
3: É Luís Soares, está ali caído no relvado, carregado nas costas por parte do capitão do Gil Vicente, Zé Carlos, lateral direito, o avançado dos Leões colombiano, está ali já na proximidade do árbitro da partida, está a perceber a condição física do melhor artilheiro do campeonato.
7: Está caído o jogador do Sporting, Luís Cristóvão, voltando a analisar. Sporting completamente dominador, com poder na partida.
8: Sim, não há qualquer expressão do lado do Gil Vicente de poder criar perigo em termos ofensivos. Não quer dizer que o Sporting esteja perfeitamente seguro que isso não aconteça. No futebol basta uma jogada para mudar muitas vezes toda a narrativa do encontro. Ainda assim, mais 30 minutos jogados em Alvalade e é um jogo que acontece praticamente em exclusividade no campo ofensivo do Sporting sempre com bola, sempre a ser a equipa que tem criado mais situações, a encontrar maneira de furar o bloco defensivo da equipa do Gil Vicente num 4-4-2 que tenta fechar por dentro, não está ainda assim a conseguir travar as melhores dinâmicas do conjunto verde e branco. Tem faltado ao Sporting maior acerto no momento da finalização e maior capacidade de criar situações de boa finalização, porque olhando para o número de oportunidades criadas já se justificaria até que o Sporting tivesse uma vantagem mais gorda do que este 1-0 que, é bom lembrar, aconteceu num lance de bola parada, foi preciso a bola parada para o Sporting chegar ao golo, mas isso não coloca em causa o domínio que os Sportingistas estão a ter na partida.
7: Muito bem, João Gomes Dias, nesta altura, 32 minutos da primeira parte, prende-se para um intervalo, para já, os milhões da Champions vestem de verde e branco, Alvalade, Sporting 1, Gil Vicente 0.
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4: Saltamos agora também para o António Coimbra da Mota, perceber José Pedro Pinto com António Tadei, também claro com o Walter Madureira, como foram os últimos instantes do Benfica, aqui espreitando pelo canto do olho, o Benfica, sobretudo por Richard Rios, podia ter ampliado essa vantagem já gorda de 3-0, e ficamos alguns minutos também com o teu relato para aquilo que é esta vitória. Tudo indica do Benfica que vai fechar o campeonato sem derrotas, mas tudo indica no terceiro lugar.
3: Mantém-se o assédio da equipa do Benfica, atenção ainda assim ao Estoril, o pontapé de Berraui, a bola segue, figura de Anatoly Trubin, defende do instante.
10: recuperamos, Walter Madureira, recuperamos essa imagem de uma grandíssima ocasião para Richard Rios, no momento em que Prestiani, que há pouco se lesionou num despique individual com um adversário, volta a cair no relvado e pode ser fim de festa para o argentino.
11: Há pouco queixou-se de um toque de ferro, fiquei com a ideia que foi falta do central da equipa do Estoril, muito mal tratado Prestiani, agora a ser atingido no rosto, mas eu acho que aquela perna esquerda não está a 100%, isso pode ser um sinal, isto porque José Mourinho, após aquela entrada de ferro, ordenou que vários jogadores do Benfica fizessem exercícios de aquecimento para perceber se o argentino podia ou não continuar. Ele para já segue jogo, mas repito essa ideia, não parece que Prestiani esteja a 100%. Quanto ao lance de há pouco, há mais uma bola colocada ao segundo posto, há um lance de bar.

0: marcador da Liga, o cafeteiro Luís Suárez. E os milhões da Liga dos Campeões a vestirem cada vez mais de verde e branco, Jornal Domingo.
1: Passe de longa distância à procura de Morita dentro da grande área. O Nipónico assistiu de primeira, de calcanhar, para um remate também de primeira de Luís Suárez. Acima do limite de velocidade foi renta a relva num foguete até ao fundo das redes de Dani Figueira. Grande festa em Alvalade e muito acarinhado Morita depois desta assistência para o melhor marcador do campeonato, tanto pelos colegas como pelas bancadas de Alvalade. Luís Suárez faz o 28º gol da Liga.
0: Mais um passo de Morita. Olha o Sporting a querer vir para o terceiro. Saiu o guarda-redes Dani Figueira. Está endiabrado Morita. Era mais um passo de morte para isolar Vaianide.
1: O lateral direito que se projetava no ataque do Leão, zona central, grande passe novamente de Morita. Dani Figueira saiu, arriscou na bancada de Alvalade, ainda se pedia falta do guarda-redes do Gil Vicente. Luís Godinho não teve esse entendimento, mandou seguir e o Leão está a vencer por 2-0 com as bancadas de Alvalade em polvorosa.
0: É verdade, Morita, chegou o jogador Alvalade, vai sair Leão interno, o corpo sai, mas o espírito vai ficar em Alvalade. E hoje, Morita, a realizar um grande jogo e a fazer um grande passe para o golaço de Luís Suárez. Estádios de Alvalade na capital portuguesa, estamos nesta altura, a 9 minutos do intervalo, o Sporting amplia, já vamos voltar depois quando entender João, para analisarmos o segundo gol do Sporting com Luís Cristóvão. Agora, penso que voltamos à Moreira, 9 para o intervalo, Alvalade, Sporting 2, Gil Vicente 0.
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3: Já vamos recuperar esse raciocínio na Moreira, mas uma vez que o golo acabou de ser neste momento, a leitura também do Luís a esse 2-0, dando continuidade àquilo que era o ascendente do Sporting, mesmo com a vantagem mínima.
0: Muito bem, Luís, contigo. Passe de Morita. Luís Suárez a pirar a bola para a malha. Um grande passe e um grande golo.
4: Sim, é um grande golo da equipa do Sporting. O passe à procura de Morita, que aparece quase como um segundo avançado a dar um toque de calcanhar, a bola ultrapassa o defesa que estava entre Morita e Luís Suárez e consegue Suárez armar um remate fortíssimo para o 2-0, no fundo formalizando aquilo que estávamos a ver no jogo, a superioridade do Sporting, que merecia esse segundo tento para também respirar melhor nesta vantagem e neste último encontro que o pode levar ao segundo lugar do campeonato. As características do jogo mantêm-se as mesmas desde o início, mas o Sporting, procurando mais espaço a partir de linhas recuadas, acabou por conseguir também descobrir mais espaço no bloco defensivo do Gil Vicente, que não aguentou esta capacidade do Sporting explorar diversidade no ataque. O 2-0 plenamente justificado e o Sporting por cima em entusiasmo, mas também no resultado.
0: Aos 15 marcou Quaresma, aos 34 ampliou Luís Suárez, aumentando a vantagem. Morita entrou bem em zona subida, em zona ofensiva, e assistiu de calcanhar Suárez, que atirou forte e de primeira para o segundo do Sporting. Estádio José Alvalade, marcador pintado com as cores do Sporting. Para já ainda não se ungiu, o Galo ainda não cantou. Longe disso, só rugiu o Leão. Sporting 2, Gil Vicente 0.
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3: E se não perdeu o fio à meada, no António Coimbra da Mota era o Walter que estava a falar daquele tal lance do Richard Rios, que podia ter dado 4-0 ao Benfica. Ficamos aí no António Coimbra da Mota. Zé, para lá do teu relato e também da reportagem do Walter Madureira, a leitura do António Tadeia, aquilo que é uma vantagem já considerável dos encarnados.
5: Em suspenso, e já vou o António Tadeia, mas para já Walter Madureira completar essa descrição desse grande lance de Richard Rios com grande defesa de Joel Robles, e para assinalarmos o regresso à melhor forma de prestar Cristiano e debelada aquela lesão que o condicionou durante alguns minutos.
6: Sim, já está totalmente recuperado e já mostrou por mais do que uma vez a sua velocidade que tem feito a diferença nesta partida. Há pouco, e puxando a ficha atrás, cassete atrás, há um lance para Bá, que faz um amorti para trás, onde aparece Richard Rios de primeira a rematar e saiu da baliza, deu dois passos Joel Robas para cortar o ângulo e com as pernas fazer uma grande intervenção, evitando assim aquele que seria o quarto golo da equipa do Benfica, o bis de Richard Rios.
5: Parabéns do Estoril, António Tadeia. O Benfica abrandou ligeiramente o ritmo, porque senão já estaríamos com certamente o placar bem mais ampliado para a equipa do José Mourinho.
7: Sim, e mesmo assim podia ter acontecido, porque além desse lance do Rios que foi perdido aos 27 minutos, há também um lance do Prestiani que passa por Checa e Ferro e perde o golo na cara do guarda-redes. Isto ainda é entre o primeiro e o...
5: Olha, Rafa, a simulação, Pavlidis à meia volta e o corte da defensiva do Estoril. Desculpa, António, Benfica entrou com tudo outra vez na área do Estoril.
7: Sim, fizeste bem. A questão é que, lá está, o Benfica abrandou naturalmente, 3-0 já é uma vantagem tranquila, é aquele resultado a partir do qual se pode baixar um bocado o ritmo, vêm aí as férias para alguns, para outros o campeonato do mundo. Aquilo que o Benfica tem para fazer em princípio está feito, agora é esperar que o Gil Vicente ainda possa fazer a sua parte para a equipa do Benfica poder chegar ao segundo lugar. Mas daqui, de facto, já não é de esperar que possam surgir grandes mudanças, porque o Benfica tem o jogo completamente controlado. O Estoril foi duas vezes à baliza do Trubin, numa primeira logo ao minuto 3, naquele cabeceamento do Gonçalo Costa após a jogada do Ricardo Sanches, e entretanto voltou a chegar lá ao minuto 33 num remate do Begraoui, que o Trubin defendeu. Primeiro remate enquadrado, já o Benfica tinha o jogo completamente controlado.
5: Golos até agora de Richard Rios aos 7, de Bá aos 14, e a partir dos 16 minutos em que triplicou a vantagem encarnada Rafa Silva, a partir daí o primeiro jogo da noite acabou e voltará a haver jogo na sala de imprensa quando comparecer José Mourinho perante os jornalistas. E atenção que há imprensa espanhola no António Coimbra da Mota. Ataca a equipa do Estoril sobre o corredor esquerdo, a bola para Berraoui, no atraso à disposição de Pizzi, hoje com braçadeira de capitão na despedida da carreira depois de mais de 700 jogos e 140 golos no Benfica. Conquistou 10 títulos e não foi incluído no tal mural polémico erguido também às portas do Estádio da Luz. A bola para a formação Cadarinha, para o intermédio do Félix Bacher, o único jogador de campo totalista no campeonato. Lá está a Pizzi a derivar na frente para Ricardo Sanches, cai o jogador do Benfica. Na circunstância, Samuel Del, carregado pelo catalão, pontapé livre para o Benfica à saída do seu setor mais recuado.
6: E deixa-me dar conta de que há pouco, ao minuto 21, foi prestado um tributo a Pizzi, começado pelos adeptos do Estoril e depois acompanhado pelos adeptos do Benfica, que bateram palmas durante também esses 60 segundos.
5: Ponta pé livre para a equipa do Benfica, para Anatoly Trubino. Bola ainda dentro da grande área encarnada. Ambiente muito morno, sereno. Pudera com este resultado bem dilatado para a equipa do Benfica, que na primeira volta bateu o Estoril em casa por 3-1 com Pavlidis a fazer hat-trick. A bola rechaçada por Checa, o elemento mais recuado do meio-campo da formação de Ian Castro, a cair Chial Drupe, que nem uma tábua no relvado. Manda seguir Miguel Nogueira, recupera Ricardo Sanches, bate a bola para João Carvalho, aí vem o ex-Benfica, a bola atrasada na direção de Félix Bacher e este a colocar para o seu companheiro do ex-defensivo, outra a Isaac Ferro, vai tentar pontapear na frente para a desmarcação de André Laximicon, mete o Corpanzil à frente, fica sem bota, é travado, muito queixoso do pé esquerdo, foi pisado inadvertidamente por Richard Rios, apita o árbitro, livre para o Estoril.
6: Pisadela do colombiano e esta não há volta a dar, toda a gente viu, porque a bota ficou no relvado. O jogador do Estoril parou uns metros mais à frente, está agarrado ao pé esquerdo depois daquele pisão de Richard Rios. O árbitro está junto ao jogador do Estoril. À partida não será precisa assistência médica. Estamos a chegar perto do minuto 45.
5: É, pode não ser necessária assistência médica, mas Pizzi sinalizou para o banco que a bota rasgou. Para já André Laximicon, para não esperar para não ter que sair para essa retificação de equipamento.
6: Rapidamente, o técnico de equipamentos do Estoril foi ao balneário, claro, para ir buscar outra bota para o jogador do Estoril.
5: Para já, tudo calmo para André Laximicon, consegue colocar a bota esquerda naquele pé que foi atingido por Richard Rios. Bola a rolar para a equipa do Estoril, com o Pizzi de calcanhar a derivar para André Laximicon, mete mais na esquerda para Gonçalo Costa, a simulação no corredor central do Pizzi, a bola interceptada por Auschnitz, lança já na frente, atenção a Pavlidis, o passe é do morto para Prestiani, lado direito do ataque, falha a defesa do Estoril, levanta a cabeça para... para este ano, cruzamento atrasado, bola embate em Checa e canto para a equipa encarnada. Dá para tudo.
6: Checa que hoje até desempenha muitas vezes o papel de um terceiro central, a tapar os caminhos do primeiro poste, a desviar a bola pela linha de fundo, e já chegaram botas para o camisola 19 do Estoril, que foi tão rápido, ele só trocou a bota que rasgou. Agora joga com uma amarela e a outra branca. Canto no Benfica do lado direito para bater Austens.
5: Aí está Austens para levantar na grande área. Estamos a chegar ao minuto 45. O quarto árbitro, Gonçalo Neves, já tem a placa. Com os minutos vai erguê-la, não tarda nada. Levanta Austens para a zona do segundo posto. Corta da equipa do Estoril. É levantada a placa. Vamos ter apenas mais 60 segundos, Valde.
6: Mais um minuto para jogar. Terá sido pela aquela assistência ao Prestiani. E até teremos até poupadinho o árbitro, porque tivemos os três golos. Logo aí, gastou-se algum tempo. Tivemos a assistência também ao Prestiani.
8: Termina a primeira parte em Famalicão. Empate a zero entre Famalicão e Alverca.
5: Prossegue, Walter.
6: Dizia eu que o árbitro foi mesmo muito, muito poupadinho, porque tivemos pelo menos essas quatro paragens. E segue o jogo para o Benfica.
5: E atenção ao Prestiani a tentar uma autêntica chicane no balcão da área da formação do Estoril, mas a bola recuperada para o Osgrove e o atraso para Robles. Ponta apoia o guarda-redes madrileno. Intercepta de cabeça Otamendi, impele na frente. A bola para Pavlidis. Ficou no balcão da área. Corredor central. Perde a ligação com Austin. Se recupera João Carvalho. Vai tentar sair sobre o corredor direito. Bate na frente para a desmarcação na diagonal. Tentava obliquar André Laximicon. Bola desviada a Nico Otamendi. Vamos ter um lançamento à direita para a equipa do Estoril. Está a terminar a primeira parte no António Coimbra da Mota. Ora, está a apito de Miguel Nogueira, tudo para os balneários. João Gomes Dias e o 20 Antena 1, Estoril 0, Benfica 3.
3: Já vamos voltar aí para a leitura do António Tadeia. Aproveitamos e vamos a Alvalade, porque Nuno Matos, aí o árbitro não deu apenas mais um minuto, portanto ficamos para aquilo que resta da primeira parte contigo nesse Sporting 2, Gil 0.
5: É verdade que por aqui está quase a terminar. O Sporting a bater o Gil por duas bolas a zero, mas há pouco João Alves Domingos, só ver este lance, o Sporting vem com espaço para o ataque. É Brincão quem conduz, abre na esquerda, recebe Luís Suárez, vai para a área, Suárez, tira um do caminho, bateu! Oh! A bola para as bancadas, bom lance do Sporting!
8: Meia esquerda do ataque, Leonino, Luís Suárez, fletia para o centro, para junto da meia lua, tentou arremate, pegou a bola muito por baixo, cruzado, tomou muita altura e não foi na direção da baliza de Dani Figueira.
5: Há pouco, Sporting fez, o Sporting viu o Gil chegar pela primeira vez com briga à sua baliza, num remate de Luís Tebas para do Rui Silva.
8: Foi um remate cruzado ali a tentar fugir a bola de Rui Silva, pontapé de Luís Teves, é um excelente armador de remates de longa distância, mas passou ao lado da baliza do Leão porque Rui Silva estava atento para desviar a bola.
5: Bola para a guarda-redes, Dani Figueira, o árbitro daqui a pouco vai apitar para o final da primeira parte. Estádio já Alvalade, não está cheio, ainda assim, João Alves Domingos, uma bela casa em Alvalade.
8: Excelente moldura em Alvalade, um estádio muito bem composto para a despedida do campeonato da Casa do Leão.
5: E hoje os adeptos cantaram e fizeram-se ouvir mais que nunca. Quando cantaram, o mundo sabe que. E quando Alvalade canta em uníssono, nasce uma força quase impossível de travar. Lá vem o Leão, subindo para o intermédio da Baianina, espaço, passa a sair, bola em para a zona central, Brincão vai avançando, vai tentar o remate, desvio na hora H. Canto para o Sporting, vem Baianina na saída.
8: Foi Cáceres de Carrinho de cortar um pontapé de Francisco Trincão ali na meia lua da área do Gil Vicente, mas foi um pouco egoísta o Francisco Trincão, porque tinha várias opções para colocar a bola no ataque do Sporting com maior disponibilidade para depois visar a baliza, e optou pelo lance individual. Pontapé de canto à esquerda do ataque do Sporting, vai bater Pote.
5: Aí vem Pote para bater, foi assim que o Sporting inaugurou o marcador aos 18 minutos, no canto de Pote, no cabeceamento de Quaresma. Pintou ali, canto direto, canto olímpico. A bola beijou a malha lateral numa altura em que o árbitro da partida, Luís Godinho, a pipa. O Alentejano Luís Godinho. Intervalo em Alvalade. Sporting a sair para o tempo de descanso com o Gil e a vencer por duas bolas a zero. Rapidamente o olhar para o reforço para a antena 1. João Alves Domingo.
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3: Estamos de regresso à emissão do Desporto da sua Antena 1. Arrancamos pouco depois das 3 da tarde. Vamos conseguir até à meia-noite, dia de decisões, no que diz respeito ao segundo lugar. Para já o Sporting em vantagem. Jogos em tempo de intervalo. Leões a bater o Gil Vicente por 2-0. Benfica também a fazer a sua parte. Vence o Estoril por 3-0, mas não é suficiente. Nestes jogos das 8h30, também atenção ao Famalicão 0, Alverca 0. O Fama que consegue conservar o quinto lugar, num dia no qual já tivemos a descida consumada do Tondela e com o Casa Pia ir ao play-off. Estrela e Nacional vão se manter na Primeira Liga. E córdia também de consagração para o Futebol Clube do Porto. Há pouco tivemos na Ribeira com o Nuno Amaral. Agora vamos até aos aliados com o Carlos Rui Abreu. Daqui a pouco vão arrancar as partidas em Alvalade e no António Coimbra da Mota. Arrancar as segundas partes, bem entendido. Para já, Carlos, contigo mais sinais de festa. Acredito que os adeptos em Polvorosa e na expectativa para que a equipa de futebol possa chegar aí.
25: Sim, mas essa chegada está prevista apenas para a meia-noite, cumprindo-se o melhor horário. Por isso esta gente não vai ter muito que esperar até ver aqui os heróis da equipa de futebol. Quem está para já a desfilar nesta passarela de cerca de 140 metros... começa na frontaria dos passos do Conselho do Porto e vai mais ou menos até meio da Avenida dos Aliados. É a equipa campeã da Europa de hóquei em patins. Mas já estão aqui milhares de adeptos do Futebol Clube do Porto, alguns deles desde as 4 da tarde, a guardar o melhor lugar, o lugar mais à frente possível. E depois houve também muita animação musical. Os sons de Minho já por aqui passaram. Também um DJ que vai colocando músicas para se dançar e a festa é enorme. Há também um ecrã gigante onde muita gente está para já a pôr o olhar para perceber o que está a acontecer noutra zona da cidade. É que nesta altura o barco que transporta a equipa de futebol do Futebol Clube do Porto, que saiu do Cais do Freixo, está já a caminho da Ribeira, onde vai depois atracar para subir com um trio elétrico até aqui à zona do Aliados, percorrendo e fica em formação o túnel da Ribeira, depois a rua Fanto Henrique, a rua Mouzinho da Silveira, a praça de Almeida Garreta, a rua Sá da Bandeira e vai entrar aqui nos Aliados. Motor Magalhães Lemos, mas isso está previsto apenas para a meia-noite. A essa hora Os jogadores vão ser recebidos pelo Presidente da Câmara, Pedro Duarte, no município e entre esse momento e o desfile individual dos jogadores nesta tal passarela de 140 metros, haverá uma atuação que não será muito longa do cantor portuense Pedro Abrunhosa. Mas nesta altura o sinal de festa é este. Há milhares de pessoas na Avenida dos Aliados, a equipa de hóquei patins, campeão da Europa, está nesta altura na passarela e a festa está a aquecer. João Gomes Dias para esse clímax vai acontecer quando a equipa de futebol chegar.
3: Obrigado, Carlos Rui Abreu, aqui na festa do Futebol Clube do Porto, depois desse 31º título nacional em termos de futebol, mas também de consagração para a equipa de hóquei em patins que há dias sagrou campeã da Europa.
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3: Tudo pronto para arrancarem as segundas partes, ou pelo menos tudo pronto para o Infamalicão, mas os jogadores vão ter que esperar um pouco mais, porque em Alvalade as coisas estão um pouco mais atrasadas. Pelo meio há esse Estoril-Benfica, podemos começar por aí, até porque José Pedro Pinto, vamos ter alterações, pelo menos no Estoril, por aquilo que eu consigo perceber.
25: Duas, Walter Madureira, o Benfica regressa com os mesmos 11. Miguel Nogueira prepara-se para apitar para o início da segunda parte.
5: Temos duas alterações e na linha defensiva, saídas de Ferro e também de Gonçalo Costa para as entradas de Poma, é um dos que entra, e também o Pedro Amaral.
25: Ora bem, está Bruno Ferreira, delegado da Liga, ao telefone, certamente a tentar sincronizar o arranque da segunda parte com o de Alvalade. Aproveita Miguel Nogueira e todos os jogadores para reativarem um aquecimento para esta etapa complementar. Vou já a ti, António Tadeia, para atalharmos caminho. Dupla alteração numa linha defensiva absolutamente de horror da equipa de Ian Castro na primeira parte.
8: Sim, é verdade. E acaba o Ian Castro por substituir os dois jogadores que estavam mais à esquerda na linha defensiva. É verdade que pelo meio inseria-se também geralmente no momento defensivo o Checa, e era essa articulação que não estava a funcionar de todo, quase sempre o segundo posto, quando vinham cruzamentos do lado esquerdo do ataque do Benfica e entravam na direita do ataque do Benfica, esquerda da defesa do Estoril, ficava sempre desguarnecido, muita passividade. Vai então Cáceres meter ali Bomar, provavelmente Bomar vai para a direita e Bacher vai derivar para o centro da linha defensiva. Bomar regressa, já esteve 19 minutos na partida contra o Alverca na última jornada, mas vem de uma lesão gravíssima, caso contrário não teria perdido sequer a titularidade, porque me parece que é desde o início, juntamente com Bacher, o defesa central mais fiável desta equipa do Estoril.
25: Com passo de espera, João Gomes Dias e ouvinte da Rádio Pública para o início da segunda parte, desde para já Estoril 0, Benfica 3, ainda não é para já.
3: Até porque foi em Alvalade que as equipas entraram mais tarde. Nuno Matos, vamos lá também perceber se há ou não alguma alteração em perspectiva e arrancar a segunda parte desse Sporting Gil em Alvalade.
25: João Alves Domingos.
9: A saída de Joelson Fernandes e a entrada de Morales na equipa do Gil Vicente quando arranca a segunda parte em Alvalade.
25: Por aqui a bola já rola, João Gomes Dias.
3: Muito bem, já rola em todos os estádios onde nos encontramos. Há pouco começámos a primeira parte no António Comerva da Mota, agora começamos a segunda parte em Alvalade.
25: Luís Cotóvão, queres falar desta alteração para já no Gil? Avançamos para a segunda parte. Sporting a vencer o Gil por duas bolas a zero.
11: Sim, o problema não parecia ser individual, creio que era um problema coletivo. Com esta mudança vem à procura de ter a maior agressividade de Agostinho Moreira a partir do flanco esquerdo, mas acima de tudo o César Peixoto terá que ter mudado um pouco o chip da sua equipa, que na primeira parte pensou mais em defender e não teve sucesso, e agora tem que pensar mais em atacar, sim. Ainda quiser levar pontos de Alvalade.
25: Muito bem, começa a segunda parte deste encontro entre o Sporting e o Gil Vicente. Golos aos 15 minutos, por intermédio de Quaresma. Ampliou a equipa do Sporting então aos 38, por intermédio de Luís Soares. É assim que estamos neste contra acompanhado pela sua antena. Um lançamento para ser efetuado por parte da equipa do Gil Vicente Alvalade. João Alves Domingos continua num grande apoio à equipa do Sporting.
9: Grande festa dos adeptos do Sporting nas bancadas de Alvalade, com este resultado 2-0 que permite esse bilhete para a Liga dos Campeões. Dizer que também no intervalo veio aqui a equipa de basquetebol exibir a Taça de Portugal conquistada esta época, e também a de vôlei.
25: Aí vai a equipa do Gil a trabalhar na área do Sporting. Vamos ver, lá está ele, para cá, para lá, Santi Garcia. Abre a bola para a esquerda, vai trabalhando aí, acaba de entrar Moreira, uruguaio. Oferece a bola para Conan. O Gil Vicente a tentar dar uma de sua graça nos primeiros minutos da segunda parte. E Alvalade, o Sporting recupera por intermédio de Ilman. Passe de Morita. Vai embalado Luís Soares, vem para o momento ofensivo, para a transição. É interceptada a bola. Ganha o Gil. E para
2: Outra vez Moripa! Abre o livro, João!
9: Tentava investir no ataque do Sporting, recuperação do Gil Vicente, que já coloca a bola a rolar no relvado com grande velocidade.
2: Aí vai a bola novamente para o espanhol, Cedi Garcia, lá está o jogador que já foi do Getafe. A tentativa ali do drible em toda a área da equipa do Sporting, apanhou, caiu, falta para este amigo, Martin Newman confirma.
9: Mas o capitão do Sporting queixa-se do rosto de ter sido atingido pelo homem do Gil Vicente à entrada do meio campo do Leão, complementando a informação de há pouco, a equipa de voleibol veio exibir o troféu de campeão nacional, a equipa do Sporting que é bicampeã nacional.
2: Era aquilo que tu dizias há pouco, Luís Cristóvão, será este o último rugido do Martin Newman?
11: Pois, em princípio sim, pelo menos aqui em Alvalade, tem ainda a final da taça para jogar, mas é um dos nomes que estará na porta de saída do Sporting neste verão, e não é por acaso que tem sido para esta zona intermediária também que o Sporting tem procurado vários alvos.
2: Olha a equipa do Gil, a bola em padário, remate de Moreira, o lado da baliza do Rui Silva, o Gil tenta estender um pouco mais o seu jogo, porque foi curto, muito curto na primeira parte, recebeu a bola na área, Moreira, o Uruguai acabou de entrar, vem com tudo, bateu ao lado da baliza do Rui Silva, João.
9: Primeira investida do homem que entrou ao intervalo para a equipa do Gil Vicente, tentava visar a baliza do Rui Silva, sem sucesso para já.
2: O Gil a tentar cantar de galo nesta segunda parte. Vamos lá ver o que, na verdade, irá acontecer. O galo ainda não cantou. O galo procura cantar no coração do Leão, mas o Leão está fortíssimo. Vem a bola para a equipa do Sporting, que trabalha a partir da direita, para a entrevista de Vaianides, com a bezeia, a bola na zona mais central, vai ali obliquando, puxa na zona central, aí vem Trincão, passe pé esquerdo, bola entra Morita, Morita faz o passe, a bola está ali para o remate do Soares, enganou, meteu no coração da área, vai meter para o gol, o Trincão falhou! Ou melhor, há um corte no Oraga!
9: Demasiada gente na zona de finalização depois do trabalho de Luís Soares na meia esquerda do ataque do Sporting, já dentro da área, passe rasteiro do colombiano e na marca de grande penalidade estavam Pedro Gonçalves e Trincão, que se atrapalharam na hora de rematar a baliza à ponta pé de canto, ainda assim para o Sporting, vai bater Pedro Gonçalves no lado esquerdo do ataque do Leão.
2: Ponta pé de canto para a equipa do Sporting, vai vencendo a equipa do Gil Vicente para 2-0. O Leão falhou até agora nos títulos, mas não morreu a sua ambição. Canto marcado, bola entra na área, tentou chegar Ilman, a defesa do Gil acaba por sacudir, a bola sobra para Max Araújo, atrasou do meio da rua porque também tem direito a jogar no Internacional Português. O Rui Silva, que na primeira parte fez apenas uma defesa, mas uma grande defesa, remate do camisola 10, Luís Esteves, rola a bola, continua a chegar para a cruz da Medial Valada, lá vem a bola chegando aqui à direita e vai jogando Eduardo Quaresma, o homem que abriu a partida com um golo logo ao quarto de hora, o segundo golo aos 34 e não aos 38, como eu por lá há pouco tinha dito, por imprimédio de Luís Soares, ganha o Gil, vai saindo a equipa do Gil Vicente com perigo, a bola mais uma vez a chegar ao ataque, não entra no ponto de lança, Gustavo Varela, Sporting a conseguir estrancar, a bola vem já para Martin Newman, tentativa de saída, Martin Newman leva um toque no pé do apoio, o árbitro Luís Godinho diz que é livre para o Leão.
9: Foi derrubado por Santi Garcia, o capitão Martin Newman, que tentava entrar no meio campo do Gil Vicente.
2: Newman, que não joga só futebol, ele comanda as batalhas leoninas. Vai a bola para Eduardo Quaresma, Quaresma toca atrás na direção do Gonçalo Inácio, recebe à vontade, sozinho bem, pé esquerdo vai projetando, a bola entra em Max Araújo, vai ali segurando, temporizou, dá para trás, é para Morita, o japonês vai trocando com o companheiro, acaba por perder a bola contra o ataque da equipa do Gil Vicente. Vamos ver, já está a pedir a bola Gustavo Varela na zona mais central, o passo pode sair do Murilo, a bola entra Luís Esteves, faz a variação tudo para a esquerda, para Conan, da direita para a esquerda, Conan, agora cruzamento, vai tentando o Gil chegar, limpa a defesa do Sporting. Um outro Gil, uma outra face do Gil, na segunda parte, nos primeiros 6 minutos, o Gil a carregar e a tentar chegar com perigo à área leonina, carrega a equipa do Gil, lá vem a bola para Facundo Cáceres, o jogador formado na canteira do Manchester City da Inglaterra, bola lá para o melhor marcador da equipa do Gil, é Murilo, Murilo faz o passe, a bola passa por Santa Garcia, há um ligeiro atraso para a guarda-redes, o Silva não pode segurar, despacha a bola lá para a frente, à procura do Luís Soares, cai ali Luís Soares, desamparado, o árbitro diz que não há nada. avança a equipa do Gil, mais uma bola verde, Conan, bola morre a Eduardo Quaresma, tenta projetar já a saída rápida de Jani Catamo, ganha outra vez o Gil, lá está ele, Luís Teves, a ganhar a bola a meio do meio campo da equipa do Sporting, mete a bola para Cássio, à vontade ali Cássio, estabela com Luís Teves, a bola a vir de, melhor dizendo, de Santi Garcia, agora sim de Luís Teves na direção de, a do argentino, lá está ele, olhou para a direita, para a esquerda, mete para Elimbi, o jogador francês, forma a dupla de centrais com o angolano Jonathan Boffo.

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2: Faturou, leva 27 golos. Atenção a Gil, passe Santi Garcia, a bola limpa na esquerda. Olha o perigo Moreira. O passe adiantado, limpa Quaresma.
3: O Steyrs tentava conquistar a linha final para depois colocar na zona de finalização. Apareceu Eduardo Quaresma a limpar de qualquer maneira. Muita apreensão nas bancadas de Alvalade com este arranque da segunda parte, porque a última vez que o Sporting jogou aqui também esteve a ganhar por 2-0 e o Tondela acabou por empatar.
2: O Gil que empatou uma bola com a equipa do Sporting na primeira volta em Barcelos, e o golo do Gil a ser apontado já ao minuto 87. Lançamento efetuado para a equipa do Gil, a bola entra na área do Sporting. O primeiro corte ali no meio da confusão, sinceramente não consegui perceber quem foi. Foi mesmo Morita. Morita consegue tirar a bola, ela sobra para o remate fraquinho a vir de Elimbi. Sporting consegue estancar, lança o ataque, recebe Luís Paredes, lá vai o Cafetero, recebe a bola na projeção da linha divisória do terreno, não tem linha de passe, não pode avançar, atrás em direção do Max Araújo. Max Araújo para Luís Paredes, baixou, tabulou, Yulman vai recebendo, lá está Yulman, vai ali trabalhando a bola, entra no grande círculo, ninguém em cima de Yulman, à vontade, sozinho bem o capitão da equipa do Sporting, que regressa à competição depois de ter lesionado no jogo com o Futebol Clube do Porto. Este pode ser o último rugido do Yulman, que se pode estar a despedir dos adeptos do Sporting Clube Portugal. E se ele sair, sai um craque, fica uma lenda no coração leonino. Vai a bola para ele, Martin Yulman já movimentou a bola na zona baixa, para ler para a porta, apanhou, falta de Cáceres, livre para o Sporting a meio do meio campo do Gil.
3: Pedro Gonçalves conquistou a posse de bola já dentro do meio campo do Gil Vicente. Cáceres foi na cobertura, acabou por atingir o número 8 dos Leões cometendo falta. Estava nas proximidades o árbitro da partida, Luís Godinho, e assinou livre a favor do Leão.
2: A livre para Martin Yulman, ainda longe da área contrária. O Leão sabe que hoje terá que dar tudo. Hoje não basta só jogar, é preciso rugir. O Leão já rugiu duas vezes. Passe Morita, pode fugir. A bola sobe para Yulman. O árbitro manda jogar. Trincão direita. Já ganhou, Jani Cantamo, vai cruzar a linha de fundo, perdeu! Já vinha fora de jogo, ou não?
3: Já estava assinalado esse fora de jogo ali a Jani Cantamo, depois de ter sido desarmado por Conan, mas aparecia antes, no início do lance, uma sequência de várias faltas. Primeiro sobre Pedro Gonçalves, depois sobre Marta Newman. Luís Godinho preferiu fazer correr a jogada, que depois acabou com fora de jogo assinalado a Cantamo.
2: 10 minutos na segunda parte, Sporting 2, Vicente 0, estádio de Alvalade na capital portuguesa. Transmissão do Swamp, era da 34ª jornada do Campeonato Nacional. A bola vem para a esquerda, vem na direção de Conan, tenta adiantar no mesmo corredor, tentava ali colocar no ponta de lança Gustavo Varela. A bola é tirada para fora, o lançamento ainda para a equipa de César Peixoto, 6 classificado do Campeonato Nacional. Tentava hoje aqui um bom resultado para ainda tentar chegar ao quinto lugar, que pertence ao Fama, ao Famalicão. Está difícil. O Sporting pôs o Gil no bolso na primeira parte. Vai lançar, lançou Conan dá atrás, é para Boato. Boato consegue meter na direção de Cáceres, vai virando tudo lá para a direita, onde vai chegando já Murilo Sousa, recebe com a posição de Max Araújo, baixa, espaço para o número parado, lateralizou, flepeu, deu para Facundo Cáceres, atrasa para o central, Elibe, à vontade, sozinho, vai, recebe a bola à vontade, já libertou na direção do Luís Teves, o homem que levou o único homem que levou o perigo do Gil, à baliza do guarda-redes, Rui Silva, Alvalade volta a entrar em campo, o 12º jogador a puxar para o Sporting, o Gil novamente no momento ofensivo, a bola a ser interceptada por Max Araújo, sai a jogar, é tocada por Santi Garcia, livre, diz Luís Godinho para o Sporting.
3: O médio centro do Gil Vicente a puxar ali Max Araújo, que vinha conduzindo a bola da esquerda para a direita. Falta assinalada, livre para ser batido por Morten Yulman, e os adeptos do Sporting a apoiarem a equipa porque percebem que o momento é difícil nesta entrada forte do Gil Vicente.
4: Deixa-me interromper a partir do António Coimbra da Mota, Walter Madureira. Atenção que jogadores de Benfica e Estoril, equipas técnicas, vão todas para o centro do terreno para fazer o passilho. O último grito, o último broado da carreira de Pizzi aos 36 anos, substituído no Estoril. É um momento arrepiante na Moreira.
5: Com toda a gente de pé a baterem palmas, quer adeptos do Estoril, quer adeptos também do Benfica, houve logo o toque a reunir de todos os bancos. Interrupção do jogo no António Coimbra da Mota para que jogadores de um lado e do outro estivessem ali na linha central.

0: a cumprimentar o Pizzi e a fazer essa coluna de jogadores de um lado e do outro, treinadores inclusivamente, para este momento marcante, o fim da carreira de Pizzi. Que carreira fez Pizzi! Passagem por inúmeros clubes, as mais significativas terão sido mesmo no Benfica, essas 8 temporadas a representar o Benfica, e feita também uma vénia coletiva com esses adeptos do Benfica e também do Estoril a prestarem esse tributo, essa homenagem a Pizzi, que abandona a carreira, ele que termina a carreira aos 36 anos de idade, com muitas dificuldades, muitas dores nas ancas, na anca principalmente, descrita pelo jogador durante esta semana, que nos últimos 6 anos tem jogado com muito sacrifício.
1: Não foi avançado, nem tampouco goleador, não conquistou qualquer troféu europeu, mas, gostes ou não, é uma lenda do futebol português e é uma lenda para a história do Sport Lisboa e Benfica, por muito que custa muita gente reconhecê-lo, e isso aconteceu também nos últimos tempos. Saiu Pizzi, entrou Rafik Keitane, alteração de Ian Cathro nesta segunda parte que leva 59 minutos, estamos perto dos 15 minutos de jogo na segunda parte, Estoril 0, Benfica 3.
2: Já vamos com relato para aí no António Coimbra da Mota, foram 346 jogos na Primeira Liga, o 41º com mais jogos no principal campeonato do futebol português, e com essa homenagem merecida por parte dos seus companheiros, não só de equipa, mas também adversários no Benfica, que ele, como aqui salientámos, representou tantas e tantas vezes. Ainda antes de fixarmos aí com o relato no António Coimbra da Mota, vamos voltar ao Alvalade para Nuno Matos fazer uma leitura com o Luís Cristóvão, aquilo que foram aqueles primeiros 15 minutos da segunda parte, ainda sem golos. Sporting vai levando água ao seu moinho.
3: Bom, já o Luís Cristóvão, é só este lance de ataque da equipa do Sporting, ganha o Jani Catamo, sobre a direita, lá vem Jani, tenta tirar a corona do caminho, a bola entra ali para entrar da área para Morita, atenção Morita, vai picar, entrou, não entrou, o Gil consegue sacudir, Luís Cristóvão, isso mesmo, quarto de hora, segunda parte, Sporting 2, Gil 0, um Gil com outra face no segundo tempo.
4: Sim, nem foi lavar a cara, foi mesmo mudar de cara, foi uma autêntica operação plástica desta equipa de César Peixoto, muito mais agressiva, com muito mais capacidade de chegar na área do Sporting, onde volta a estar.
3: Olha para estava solto ao segundo passo, cabeceou, a bola passou a gaguejar, a suspirar, junto à palavra da baliza do Rui Silva, que estava batido. O Gil ficou perto de marcar, João.
5: Agostinho Moreira Morales foi endiabrado do banco de suplentes, tirou cruzamento de pé direito da esquerda para o segundo poste, e depois Murilo, o homem que está em grande momento no Gil Vicente, a tentar a finalização, não passou muito por cima da barra da baliza de Rui Silva.
3: Era aquilo que dizias, e vinha na sequência da tua análise, Luís Cristóvão. O Gil que fez a operação estética, mudou de cara e está a dar muito trabalho ao Sporting nestes 15 minutos do segundo tempo. Olha mais um livre perigosíssimo, a entrada da área a beneficiar o Gil. Vai adiantando, Luís.
4: Sim, é a equipa do Gil Vicente, com essa outra cara, com essa outra capacidade, vai criando situações de aproximação, vai deixando no ar essa possibilidade de poder chegar ao golo, diminuindo a vantagem do Sporting. Um Sporting que nestes primeiros 15 minutos tem estado um pouco adormecido, ou seja, mais Gil Vicente, muito menos Sporting, e por isso, não sendo propriamente uma reviravolta total daquilo que vimos na primeira parte, é um Gil Vicente muito mais perto de marcar e o Sporting a tentar gerir uma vantagem que vamos ver se não se torna curta com o passar dos minutos.
5: Nuno, deixa-me só dizer que há preocupação no banco de suplentes do Sporting porque há conferência de equipa técnica entre adjuntos e Rui Borges com esta entrada da segunda parte do Sporting.
3: Só ver as livres, João, vou já passar a bola para depois irmos para António Coimbra da Mota. 101 minutos. Livre, quem vai bater? João Domingo.
5: Está ali Luís Esteves, nas proximidades. É. Também ali mais um companheiro do Gil Vicente.
3: Murilo.
5: Exatamente, são os dois homens, um pé esquerdo, o outro direito, para criarem ali confusão neste livre na direção da baliza do Sporting.
3: Godinho autoriza, Murilo, bloco fora! Um bilhete, uma bomba, a bola passou. passar muito por cima da baliza do guarda-redes Rui Silva. O Gil a tampar, o Galo a tentar dar uma bicada ao Sporting e a tentar embrulhar o cenário. Mas para já, nada se altera. Só mesmo na atitude do Gil para a segunda parte. Porque no marcador, o marcador continua a mostrar. Com 17 minutos da segunda parte, Sporting 2, Gil Vicente 0.
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2: Alguns minutos no António Coimbra da Mota, com aviso também do Estoril, algo que não tinha acontecido na primeira parte.
1: Tal como aconteceu em Alvalade, ou está a acontecer em Alvalade, António Tadeia replicada. Essa réplica do adversário do Benfica esta noite já tem mais remates enquadrados nestes primeiros 18 minutos da segunda parte do que em toda a etapa inaugural. Não obstante o Benfica ter entrado tal como entrou na primeira parte com uma grande ocasião dentro do primeiro minuto, cabeceamento de Rafa Silva para a defesa apertada de Robles, António.
7: É verdade, e ainda teve mais uma tabela entre o Prestani e o Rafa que o Prestani acabou por atirar ao lado. Essa é a grande diferença entre os dois jogos, é que aqui o Estoril teve de facto essa primeira ocasião, ao minuto 60, lançado pelo João Carvalho, lá de Simicam, com o Otamendi pela frente, obrigou o Trubin a uma defesa incompleta, que o Dal depois impediu a bola de atravessar a linha de golo. Mas antes disso, já o Benfica tinha criado duas situações para fazer o 4-0, porque o Estoril, apesar das trocas na defesa, continua a não estar particularmente seguro atrás. Mas o jogo está mais lento, não está com a mesma intensidade da primeira parte, até sobretudo da parte do Benfica, porque já não se vê em perspectivas com 3-0. O terceiro golo geralmente é aquele golo que mata o jogo, é aquilo que está a faltar ao Sporting em Alvalade, e que o Benfica já fez no António Coimbra da Mota.
1: Bola para a equipa do Estoril, Jordan Olsgrove num grande círculo, a derivar já para o corredor esquerdo, Pedro Amaral, entrada ao intervalo, pontapé de Berraoui, não, Ricardo Sanches, ainda a existência de Aximicon, capta! Anatoly Trubin aos trancos e barrancos, passividade da defensiva do Benfica, e Walter Madureira volta a ameaçar o Estoril.
8: O Estoril ameaçar uma vez mais com o mesmo protagonista, André Laksimikan.
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1: Vai mexer José Mourinho com Luque Bacchio e Barreiro.
8: Sim.
1: São os primeiros a entrar na equipa do Benfica numa altura em que são 10 da noite em Portugal Continental e na Madeira, menos uma nos Açores. Estamos na mega emissão mundial do desporto da sua rádio, o serviço público de rádio, a acompanhar a disputa pela Liga dos Campeões e também pela Liga Conferência. A bola para Ricardo Sanches à direita, combina por dentro com Guitane, vai para cima de Samuel Dal, leva melhor o sueco, é o jogador mais utilizado em matéria de jogadores de campo por parte de José Mourinho na presente temporada, é pisado por Guitane, vai ver cartão amarelo da parte de Miguel Nogueira, é o terceiro do lado da equipa do Estoril que vê cartão amarelo depois de Laksimikon e de Gonçalo Costa, que já não está em campo. Do lado da equipa do Benfica, apenas Alexander Bá com cartão amarelo. Walter.
8: Está tudo preparado no lado do banco do Benfica para que se façam essas alterações dentro de instantes. Não sei se por o resultado estar tão dilatado desde bem cedo, fico com a ideia que José Mourinho é hoje um treinador mais sossegado. Sem no dúvida. Banco de suplentes. Tem estado muito tempo sentado na segunda cadeira no banco ao lado dos seus adjuntos.
1: A realidade é essa, António Tadeia, porque era o que dizíamos, este resultado em nada resulta para o Benfica na corrida pela Liga dos Campeões, porque o Sporting está também a fazer o seu trabalho. Por outro lado, já há muito tempo soa a despedida do José Mourinho.
7: Sim, mas eu creio que o sossego a que o Walter estava a aludir tem mais que ver com o facto do jogo estar feito e do resultado estar feito. Até porque, por aquilo que se vai percebendo do jogo de Alvalade, aí sim ainda pode haver alguma margem para o Gil Vicente poder recuperar, mas não é nada que o Mourinho possa controlar do banco do António Coimbra da Mota.
1: Ataca o Benfica sobre o corredor direito, Prestiani a libertar já para Alexander Bá, vai para a linha de cabeceira, perante a pressão de Pedro Amaral, linha de final do terreno, a debater-se ainda no despique individual com Pedro Amaral, é projetado pelas costas para o relvado nas barbas do árbitro assistente, que bem entendido não as tem, assinala a falta Miguel Nogueira, livre para a equipa do Benfica, será um canto ligeiramente com mangas arregaçadas.
8: Com protestos por parte do jogador do Benfica, vai lá Miguel Nogueira para falar quer com Bá, quer também com Prestiani. Estava muito perto o árbitro assistente e vai ser lançamento, pode ser longo, porque o Bá tem essa capacidade de fazer lançamentos longos.
1: Fiquei com a ideia que o árbitro auxiliar, a maneira ostensiva como levanta a bandeirola, que tivesse assinalado falta e que foi, por demais evidente, Pedro Amaral. De resto, Miguel Nogueira está a dar uma colher de chá a Pedro Amaral. Não se entende como é que esta falta não é assinalada. E alterações, olha, são três do Benfica, bem também Dedites.
8: Isso mesmo, juntou-se também o lateral direito do Benfica, de resto é o primeiro a ser lançado, Dedites para o lugar de Bá, também Prestiani, porque não saiu para o local mais perto, portanto vê cartão amarelo, e há ainda, parece-me, a saída de Rafa, portanto, resumindo, não é... Olha, eu acho que é aqui então uma confusão.
1: Não,
8: é o Bá a sair, não é?
1: Não, é o Bá. O Bá já tinha subido a placa. Entra daí, sai Bá. De resto, tudo certo. Rafa Silva e Prestiani.
8: Mas o Bá não larga a bola, olha lá.
1: Ah, ele não se apercebeu. É que o Dedites também ainda não entrou. Acho que ainda ninguém avisou o Bá que já não volta. Mesmo ali, perto do árbitro auxiliar, não há essa troca de informação. Do lado do Benfica, no banco, ninguém se apercebe. Continua Bá com a bola nas mãos. Dedites para o lugar de Bá. Agora sim, apercebe-se que... sai de jogo e sai justamente do seu lado, entra Dedites, entrou também no Estoril Peixinho, o avançado para o lugar de Laximicon, se não estou em erro.
8: É essa mesma alteração que é processada, essa indicação também que agora é aqui dada no sistema sonoro, dada no sistema sonoro do estádio, e vamos ter a alteração de protagonistas para o lançamento. Bá deixa a bola para que Dedites, na sua primeira ação neste jogo, entre em ação.
1: Já vou António Tadeia para a leitura destas suspensões. Para já, Richard Rios a tentar puxar a bola para a linha de cabeceira. É o último a tocar. Lançamento para a equipa do Estoril. Tadeia, alterações, sobretudo na equipa do Benfica. Do lado do Estoril é troca por troca.
7: Sim, no lado do Benfica também acaba por ser troca por troca, porque Barreiro vai colocar-se naquela posição atrás do ponta-de-lança onde estava Rafa, porque era, tem sido sempre essa a missão, ou quase sempre essa a missão que José Mourinho lhe dá. A saída de Bá para a entrada de Dedites tem a ver naturalmente com o cartão amarelo que Bá já tinha visto, e depois também a troca de Prestiani por Luque Bacchio, para dar também mais uns minutos ao Luque Bacchio e tentar ganhar alguma chama ofensiva naquele corredor direito. Quanto ao Estoril, é como dizes, troca por troca, Peixinho na frente, em vez do Aximica.
1: Arranca Samuel Dal, combinado com Xialdrup, atenção no corredor central, grande círculo, deriva, Dedites, capta por dentro, desmarcação de Luque Bacchio, o passo sai, mal medido, intercepta Pedro Amaral, ainda aparece André Xialdrup, lá vem o norueguês, está endiabrado nesta reta final da temporada, a melhor fase da época. A ser desarmado, bola para Peixinho, aí vem o Gil Vicente a puxar a bola para uma zona mais recolhida para tentar desembaraçar-se da pressão de Dodi Luque Bacchio. Estamos a chegar ao minuto 70, a equipa do Benfica vence desde os 16 minutos da primeira parte, é verdade, por 3 bolas a 0, golos de Rios aos 7, de Alexandre Ba aos 14 e de Rafa Silva aos 16. A bola para a equipa do Estoril, à saída do seu setor mais recuado, na zona central do terreno, combinam João Carvalho e Checa, ainda Checa está absolutamente calamitoso, o ex-Lille, campeão em França pelo Lille na altura de Paulo Fonseca, no capítulo do passe. A bola de Rafi Quintana, apertado por Xialdrup, desinflaciona e atrasa para Felix Bacher. Aí vem o austríaco a lateralizar, coloca na esquerda, na busca de Pedro Amaral, tira Luque Bacchio do caminho, vai obliquar para o corredor central, a variação do flanco, a equipa do Estoril a tentar aplicar efeito limpa para a brisa, bela recepção de Quintana à direita, encara Xialdrup, vai tentar a melhor tomada da decisão, tenta obliquar outra vez, faz a diagonal para a zona central, liberta para a Checa, balcão da área, recebe João Carvalho, desmarcação, atenção do Pedro Amaral, que perigo, cruzamento atrasado, o corte vai ser para fora! Monumental ocasião para a equipa do Estoril, parece-me ser o recém-entrado Peixinho, que no cara a cara com Trubin é o último a tocar, a bola sai ao lado da baliza do Benfica, Valde.
8: Boa jogada no corredor esquerdo, com João Carvalho a fazer, a servir para Peixinho finalizar, ele remata primeiro com uma perna, a bola bate no jogador do Benfica, tenta com a outra à direita finalizar à segunda e a bola passa ao lado. Será uma das melhores chances de golo para a equipa do Estoril. E atenção, minuto 72.
1: Sim, onde é que andava este Estoril durante estes 70 minutos? É uma grande ocasião. Ponta a peia, de qualquer maneira, João Carvalho em apoio defensivo. A bola a pingar no pé de Tomás Araújo, perante a pressão do Peixinho, vai libertar para Austin, sexto mais para a direita, para Dedites, o bósnio que vai ao campeonato do mundo. A bola para Tomás Araújo, combina com Richard Rios, o autor do primeiro golo da equipa do Benfica, o seu oitavo na temporada. A bola já para trás para Tomás Araújo, tenta apertar Peixinho, também Berraui. A bola chega até Nico Otamendi na sua despedida do Benfica. Foram 6 temporadas de águia ao peito, 4 títulos conquistados. o argentino com mais jogos na história do Benfica. Tenta sair a equipa encarnada. Agora com categoria Samuel Dal, dá a bola para Sheldrop, corredor central, vai derivar para a direita. A bola para Dodi, Luque Bacchio, acompanha Pedro Amaral. Aparece o overlapping de Dedic, ainda Luque Bacchio, pé esquerdo, atirou, defendeu, Robles sacudiu. A bola sobra ainda para o ataque do Benfica, caiu, bom mal, falta de Barreiro, a mesma à tua frente, volta.
8: É um empurrão de Leandro Barreiro nas costas de Bomá, depois de mais uma boa finalização do Benfica, neste caso particular de Luque Bacchio, a puxar a bola para dentro, a rematar em arco e a ter que se arrojar ao relvado, Joel Robles. A equipa do Benfica vence por 3-0 e houve mais um 3, 4 boas intervenções de Robles a evitar que o resultado fosse ainda mais dilatado.
1: E já com o efeito do Dodi, Luque Bacchio, que substituiu Prestiani. Belíssimo remate, difícil para a ação do veterano guardião espanhol de 35 anos. A bola à saída do setor mais recuado do Estoril, porque é fim de bola. Está o Tugles, a bola para Berraoui, a conseguir subtrair 4 elementos da pressão do Benfica. Liberta no corredor à direita, sobe o catalão Ricardo Sanches. Lá está ele, levanta o periscópio, cruzamento, boca da baliza, Peixinho para fora! Entra com vontade do Peixinho, camisola 70, já em duas belíssimas ocasiões para a equipa do Estoril.
8: Uma vez mais a conseguir ganhar na antecipação aos defesas do Benfica, a conseguir desviar depois de um cruzamento que agora surgiu no corredor direito. Ele desviou, mas não conseguiu acertar na baliza.
3: Desculpa interromper, de Alvalade, este é o momento, Maurita faz a despedida de Leão ao peito, João.
5: Está a ser agora substituído o japonês que se despede do Sporting. Muito provavelmente o destino vai ser Inglaterra, foi isso que foi falado durante este final de época, mas nas bancadas de Alvalade, com uma vénia gigante, ainda a massa Morita que agora abraça Rui Borges e chora no ombro do treinador do Sporting, inconsolável Morita na despedida.
3: Banzai Morita, Banzai Morita, cada minuto em Alvalade uma batalha com honra verde e branca. Não foi só futebol, Morita, foi vida, foi entrega, foi coração, verde e branco a cada jogo. E como eu há pouco disse, e peço desculpa, vou já passar a bola ao António Coimbra da Mota, só para pontuarmos este momento, Luís Cristóvão, é hora de Morita continuar a rugir em outro lugar.
4: Sim, verdade, fecha aqui o seu ciclo no Sporting com um forte aplauso e uma grande homenagem das bancadas nesse adeus de Idemás a Morita do Sporting e do futebol português, com a infelicidade de não ir ao próximo Mundial, pelo menos não está na primeira convocatória do Japão, mas sem dúvida nenhuma a deixar marca no Sporting.
3: Muito rapidamente, João Alves Domingos fala das outras alterações do Sporting para passarmos ao estúdio.
5: Entraram Giovanni Caenda, Daniel Bragança e Luís Guilherme, juntamente com Morita, que sai de Alvalade com dois campeonatos e uma taça de Portugal. Abandonaram o relvado também Pedro Gonçalves e Jenny Catamo.
3: Alvalade, quarto de hora para a final da partida, marcador assinala 2 para o Sporting, 0 para o Gil, no último rugido, na última dança de Morita.
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2: Já vamos aí para Alvalade, o Sporting está mais perto de garantir o segundo lugar. Passo pelo António Coimbra da Mota, à livre, Zé, e depois para fazermos também um balanço com o António Tadeia, aquilo que está a acontecer até agora nesse duelo entre Estoril e Benfica.
1: Bola ainda colocada a muita distância da baliza de António de Anatoly Trubin. 3 homens na barreira, mas o especialista Jordan Allsgrove já nos habituou a grandes execuções. O escocês, o camisola 10, partiu para a bola. Sai a jogada estudada, bola para o segundo posto para Pomá. Mete ainda na confusão, vai conseguir aliviar a formação. A do Benfica daqui a nada vai esgotar as alterações. Ian Catro lançando o georgiano Lominadze, mas António Tadeia, a equipa do Estoril vai criando perigo, mas o Benfica tem tudo controlado.
7: Sim, as últimas duas situações de perigo foram na baliza do Trubin, o remate do Peixinho mesmo na cara do guarda-redes e outro do Laximicante, ainda antes de sair, mas o Benfica de facto é como dizes, tem o jogo controlado, baixou a intensidade, baixou o ritmo, está à espera de ver a época chegar ao fim e à espera de boas notícias vindas de Alvalade, porque aqui no António Coimbra da Mota, aquilo que se vê é o Estoril com mais bola neste momento, a jogar mais vezes e mais tempo dentro do meio-campo do Benfica, até a criar algumas situações, o Benfica a meter algum perigo em saídas rápidas, mas cheira muito a final da época.
1: 77 minutos, 13 para os 90, mantém-se o resultado alcançado bem cedo pelo Benfica. Na primeira parte, Estoril 0, Benfica 1, 2, 3.
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2: Benfica agarra-se à tenue esperança do Gil Vicente marcar pelo menos dois golos. Sporting virtualmente com esse tão desejado segundo lugar. Sporting, recorde, joga a final da Taça de Portugal dia 24 e o adversário torriense já esgotou os bilhetes para o Jamor. Ficamos agora com o encontro em Alvalade. É o Sporting, Nuno, que está mais perto desse segundo lugar milionário.
3: Assim mesmo, e aproveito rapidamente a Luís Gustavo para podermos avaliar para além da saída de Morita, que aqui já falámos dela, para as saídas de Pedro Gonçalves, também de Jani Catamo, entraram Bragança, Luís Guilherme e Giovanni Canda.
4: Sim, a ideia de Rui Borges é seguramente encontrar maneira de voltar a ter controle sobre a partida, e isso estava já a acontecer antes das trocas, estavam a ser dados esses sinais. Apesar do Gil Vicente criar alguma ou outra situação de perigo, a verdade é que o Sporting conseguia ir restabelecendo, digamos assim, a ordem das coisas da primeira parte. Não com um domínio muito grande, não criando grandes oportunidades, mas pelo menos voltando a ter mais bola e voltando a estar mais tempo posicionado no meio campo ofensivo. A chamada de Bragança para o lugar de Morita terá que ver com essa homenagem, mas também tem que ver com a ideia de um Sporting à procura de ter mais bola, e aí Bragança pode ajudar. E depois a mudança dos dois extremos, sobretudo para ir à procura de mais velocidade com Kendi e Luís Guilherme no terreno de jogo.
3: Olha, atenção ao Gil, aproxima-se da área do Sporting, o passe é de Moreira, está na direção do Luís Neves, a bola espirra ainda, ali para o tenta-pipa da remata na área, Leonina, por entremeta de Murilo, agora uma bomba fora! Tentativa de remate parece ter sido do lateral Zé Carlos.
5: Exatamente, o capitão do Gil Vicente a tentar afisar ali numa segunda vaga a baliza de Luís Silva. A bola saiu muito por cima depois de um primeiro remate ter sido bloqueado por Gonçalo Inácio.
3: A tentativa de remate de longe por intermédio do lateral da equipa do Gil. O Gil quer marcar e quer voltar a entrar no jogo. E quer baralhar as contas nesta última jornada do Campeonato Nacional com o Sporting para já meter ali a mão na Liga Milionária. Passe de Bragança. Vai virando Bragança. A bola entra no brasileiro Luís Guilherme. Lá vem Luís Guilherme. Lá na esquerda com Giovanni Canda. Agora sobre o lado direito. Sporting de pé para pé. Os adeptos do Sporting mantém para já um grande apoio à equipa de Alvalade. Nesta noite decisiva. O Sporting caiu, levantou-se, ultrapassou os rivais na reta final e no caminho para a prova milionária. Mas há que esperar, porque vai ser até a última gota. O passe a sair de Giovanni Canda. Agora uma falta de Francisco Trincão. Confirmas. Livre a beneficiar o Gil. A falta de Trincão sobre Jonathan Boato.
5: Francisco Trincão empurrar ali o central Boato. A entrada do meio campo do Sporting. Deixa-me só assinalar a presença aqui dos adeptos em Alvalade. Foram 48.204 no último jogo da época na Casa do Leão.
3: Muito bem. Boa casa. Apesar de não estar cheio, o estádio de Alvalade, uma boa casa, numa altura em que a equipa do Gil vai se reorganizando a partir de trás. A bola vem entre os dois centrais, vem do Boato para Elimbe. Depois a bola entra ali, mas a mais central para Santi Garcia, está no grande círculo, vai acionando, toca ali curto na direção do Luís Teves, coloca a bola na ponta da bota esquerda, abre aqui na direita, abre na esquerda para Moreira, Moreira para Esteves a empregar um pouco mais adiantado na direção do camisola, número 3, Cona. Costa Benefidência estava a fazer toda a ala esquerda. Atenção do lado do Gil, daqui a pouco Zé Carlos vai entrar. Atenção que Zé Carlos Ferreira vai entrar. Vem Sporting para o ataque, recebe a Maxi Araújo na área, cruza. Ninguém para encostar para o gol. Nem Canda, nem Trincão, nem Luís Soares. Para o Sporting.
5: Asa esquerda do Sporting a funcionar, combinação entre Luís Guilherme e Maxi Araújo. O Uruguai foi à linha final, cruzamento com demasiada força e para a zona de segundo poste onde não estava ninguém para finalizar. E agora as substituições da equipa do Gil Vicente. Abandonou Cáceres para a entrada de Zé Carlos, centrocampista.
7: Zé Carlos
5: dois,
7: Ferreira, sim.
5: Exatamente, há dois desta equipa do Gil Vicente e eu não me apercebi de quem foi o outro elemento da equipa de Barcelos,
7: Murilo.
5: Que abandonou o relvado, exatamente o extremo direito.
10: Porto para a entrada e depois também não consegui concluir.
11: Bermejo.
10: Exatamente. Bermejo foi quem entrou na equipa também de César Peixoto.
3: Alterações duas de gelo, Luís Gustavo. Vamos lá. Olhamos para as mexidas de César Peixoto.
11: Sim, estamos já nos últimos 10 minutos. São trocas nos mesmos espaços. Tenta refrescar, mas o Gil Vicente eventualmente terá perdido o seu momento na partida. Entrou muito bem nesta segunda parte, teve algumas boas oportunidades, não conseguiu marcar nesta ponta final. Parece já não ter a mesma garra, a mesma energia que parecia demonstrar nesse regresso dos balneários. César Peixoto gasta as suas duas últimas trocas da temporada exatamente à procura de qualquer coisa que possa vir do banco para ainda tentar chegar ao gol.
3: O Sporting à procura do terceiro gol para carimbar em definitivo o segundo lugar no Campeonato Nacional. A bola vem para Max Araújo, vai para Brinco, a entrada do meio-campo da equipa do Gil, olha para a esquerda e para a direita, pisa a bola, temporiza, toca para trás na direção de Eduardo Quaresma, o autor do primeiro golo, logo ao quarto de hora. E depois, aos 34, o Sporting ampliou num golaço dos Tuarés, passe do Morita, do japonês Morita. Trincão a tabular com Luís Guilherme, a bola entra para Max Araújo, muitas vezes esquecido lá do lado esquerdo, recupera a equipa do Gil, procura o momento ofensivo, aí vem Luís Teles, é travado por Kemba no grande ciclo.
10: Choque entre Luís Teves e Giovanni Kemba.
3: Gol! Fama! Famalicão! Gol! É do Famalicão! Marca! Ao primeiro poste, cruzamento na esquerda, no ataque da equipa minuta, que chega à vantagem na partida. À entrada para os 10 minutos finais, marca o Famalicão, que assim carimba o quinto lugar na tabela classificativa com esta vantagem. 1-0, marca Abubakar.
2: Vantagem da equipa do Famalicão, mesmo que o Gil consiga marcar 3 golos em Alvalade, este gol da formação famalicense não irá servir para que o Gil consiga esse salto ao quinto posto. O Famalicão vai mesmo ficar no top 5 da tabela classificativa da Primeira Liga.
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2: Antes de voltarmos ao Alvalade, vamos fechar o relato lá, porque o Sporting está à beira de fechar também o segundo lugar no campeonato. Passo rapidamente pela Amoreira, porque há instantes José Pedro Pinho saiu aquele que terá sido até o melhor jogador do Benfica nesta fase da temporada, Sheldrup.
1: Sem dúvida, ele que foi eleito o melhor jogador, o melhor jovem e o melhor avançado de abril para a entrada de Bruma. Atenção, Richard Rios na cara do golo, picou para o Bins, grande corte de Kevin Bomba, providencial para evitar o Bins do cafeteiro do colombiano, que fez gato o sapato do Pais de Mais, uma perda de bola na defensiva do Estoril. Volta!
13: Grande lance individual de Richard Rios, ele que passa pelo jogador, pelo defesa da equipa do Estoril, depois perante a saída de Joel Robles, pica a bola, e se não fosse o aparecimento de Bomá, estaria o colombiano nesta altura a festejar o quarto gol da equipa do Benfica. Ele caiu depois no relvado a queixar-se do pé esquerdo, mas é um lance totalmente limpo, não há qualquer falta, mas em grande Richard Rios quase a marcar. Há pouco, como fazia referência, saída de Sheldrup para a entrada de Bruma, em cima do minuto 84, nos últimos minutos Mourinho só sai do banco para, parece, em sinal de despedida, quando faz as substituições, se levantar, bater palmas e, nos casos de Austens e também de Sheldrup, dar cumprimentos e abraços aos seus jogadores.
1: É, não é apenas Otamendi que deixará boas recordações ao treinador do Sport Lisboa e Benfica, que estará de saída. A equipa do Benfica, para além desta grande ocasião de Richard Rios nos últimos minutos, teve também novamente por Luca Bacchio, grande ocasião para ampliar ainda mais o score para patamares de goleada. Teve também na cabeça de Pavlidis, ainda aqui em fora de jogo, uma monumental chance com defesa assombrosa, milagrosa de Joel Robles. 5 minutos menos do que isso, 4 para os 90 no António Coimbra da Mota, Estoril 0, Benfica 3.
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2: Voltamos ao Alvalade, já os últimos 5 minutos, pelo menos até aos 90.
3: Sporting a vencer o Gil por 2-0. Uma primeira parte em que o Galo andou perdido na selva leonina, onde o Leão é rei e Luís Cristóvão, temos que falar no lance, porque há pouco não falámos dele, porque estávamos na Moreira, e ele depois passou-me, não falei dele. Quando Rui Silva carrega na área o homem do Gil, a verdade é que antes já havia uma falta sobre Morita, e uma falta clara.
11: Sim, seria o único caso desta partida, o Gil Vicente a pedir penalti, depois de uma ação de Rui Silva sobre Santi Garcia, mas de facto havia falta anterior fora da área sobre Morita, e por isso Luís Godinho, escudado com o VAR, mas ele assinalou bem durante a partida essa falta, confirmou-se no VAR depois, e também podemos confirmar na repetição que tinha sido boa a decisão da equipa de arbitragem, e por isso o caso acaba por não dar em caso nenhum.
3: Aí vem a equipa do Sporting trabalhando mais uma vez para o ataque. Vamos ver se a bola entra ou não entra. Daniel Bragança, passe exímio. A bola lá vem para Luís Soares. Acaba para atrasar para Bragança. Bragança entrega para Luís Guilherme. Luís Guilherme para Luís Soares. Lá está Luís Soares. Mais uma vez a tocar para Trincão. Lá vem a bola novamente para o brasileiro. A tocar para Luís Soares. É o Sporting no seu tic-ataca no meio-campo da equipa do Gil. Agora falhou o passe. Daniel Bragança vem o contra-ataque da formação gilista. A bola volta a entrar em Moreira. Lá vai o Uruguai. Lá vai o Chagu a Moreira. Avança com o corredor aberto, vai para a área, faz ali um bonito túnel, tentativa de remate, bola não passa. Grande lance de Moreira, João.
10: Estava investida pelo corredor esquerdo, o ataque do Gil Vicente, o remate a ser bloqueado pela defesa do Sporting, já vem contra-ataque, Leão.
3: Luís Guilherme adianta muito, passa um, tenta passar para o segundo. Entrega mal a bola, a ideia era colocar em Luís Soares. 88 minutos, caminhamos para lá, 2 para o Sporting, 0 para o Gil. O Sporting cada vez mais perto do segundo lugar e do acesso à Liga dos Campeões, aos milhões da Liga dos Campeões. Mas enquanto a bola rola, vamos aguardar a bola para a equipa do Gil. Lá está a formação de César Peixoto, que melhorou muito na segunda parte. É mesmo assim, com dificuldade de chegar à baliza do Rui Silva. A bola vem para o central, é Boato, Jonathan Boato. A dar a direção do companheiro, entrega ali, curtinho para Zé Carlos Ferreira. Zé Carlos Ferreira faz a bola chegar à direita para o lateral Zé Carlos Gonçalves. Zé Carlos Gonçalves a deixar para Bermejo. Bermejo a tabular com Santi Garcia. Lá está o espanhol Santi Garcia. Enquanto espaço, mete para Luís Teves. Vai atirar. Ui! Fora! Balanço de envolvimento do Gil com o remate final do Luís Teves. Podia, perfeito estrago do remate do Luís Teves. A bola passou por cima do alvo, mas por muito pouco, João.
10: Camisola 10 do Gil Vicente em zona frontal à baliza de Rui Silva, com espaço para o remate, mas não conseguiu enviar a bola na direção das redes leoninas.
3: A bola para a formação do Sporting. Lá vai o Sporting Clube Portugal, mais uma vez tenta buscar com perigo na frente. A saída é permitimento de Max Araújo. Há ali um corte, diz o árbitro Luís Godinho, que terá havido falta. Quem foi? Foi o lateral Zé Carlos Gonçalves.
10: Foi o Zé Carlos ali a derrubar Luís Guilherme à entrada ali a meio do meio campo do Sporting, numa altura em que temos novamente substituições com a entrada de Ricardo Mangas e também Salvador Blopa. Vão sair Francisco Trincão e também Vaianides.
3: Salvador Blopa a entrar. Saídas de Vaianides, Francisco Trincão, que é outro jogador que entra, desculpa.
10: Ricardo Mangas.
3: É Ricardo Mangas. Luís Cristóvão, duas alterações na reta final do jogo, operadas por Ribeiro.
11: Sim, para pouco mais do que os aplausos vamos ter, pelo menos pelo seu posicionamento no terreno de jogo neste momento, Ricardo Mangas como lateral direito e Salvador Blopa como extremo. Pelo menos são essas as posições onde eles se colocam neste momento, o que não deixa de ser uma forma bem estranha de terminar a temporada 2025-2026.
3: É,
11: que anda já agora a aparecer por dentro também, como médio ofensivo nas costas de Luís Soares.
10: E vamos ter mais 3 minutos nesta partida.
3: Sim, Alvalade, teremos 3 minutos aqui, 2 minutos para lá dos 90. Muito bem, vem a bola para a equipa do Sporting, é para Rui Silva. E há pouco o Luís Cristóvão falava de Giovanni Canda.
10: Grande gol do Estoril Peixinho! Que golaço do Peixinho, marca o Estoril para dentro! Gol! É do Estoril! Que míssil terra-baliza! Do Peixinho, do seu nome no cartão de cidadão André Neves! No balcão da área, Walter, para o tento de
1: Fernandinho.
13: Ele tinha entrado, já tínhamos sublinhado, tinha entrado muito bem no jogo, com uma, duas oportunidades para golo, agora de meia distância, a rematar fortíssimo para o lado direito de Turbine. A bola vai a meia altura, mas a descrever um arco muito forte e também muito colocada para o golo de honra do Estoril, já em cima do minuto 90.
1: Aos 91, o tento que permite à equipa do Estoril recortar distâncias, mas tarde demais. Estoril 1, Benfica 3.
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2: Voltamos ao Alvalade, pouco mais de um minuto para se jogar.
14: Está quase, quase a terminar em Alvalade o Sporting com a mão nos milhões. E nunca fez tanto sentido o lema do Sporting Clube Portugal. Esforço, dedicação, devoção e neste caso não tanto glória, mas Liga dos Campeões. Esforço para se reerguer depois de ter caído. Dedicação para nunca desistir, devoção pelo seu símbolo e agora tiramos a glória pela Liga dos Campeões para aqueles que acreditaram até ao fim. Aí vem a bola para a equipa do Sporting, o lançamento é para Ricardo Mangas na extrema direita do ataque da formação leonina.
1: Acabou no António Coimbra da Mota, resultado final, Estoril 1 e fica 3.
14: Muito bem, no António Coimbra da Mota acaba aqui o remate.

0: Comercial, vitória por 1-0 do Famalicão.
1: Conquista a Liga dos Campeões! É verdade, meus amigos! A Liga dos Campeões vale milhões, mas o orgulho leonino não tem preço! Uma grande noite em Alvalade, João Alves Domingo!
2: Foi saída em maravilha do Sporting em Alvalade com um pontapé de Morten Juman com sabor a despedida. Remate dentro da área, pé esquerdo do capitão em arco, sem qualquer hipótese para Dani Figueira e as bancadas de Alvalade. Toda a gente se levantou para aplaudir o capitão nesse momento do 4-0. Foi também ali abraçado de maneira sentimental pelos colegas de equipa na altura dos festejos e depois Morten Juman assinou para os adeptos como que a despedir-se do Sporting. Ele que está de saída, em princípio, de Alvalade, acaba por fechar com chave de ouro e com um cheque milionário no bolso do Sporting com essa entrada na Liga dos Campeões.
1: Capitão Alma, leão de coração, e o Alma fecha a contagem. Por aqui, João Gomes Dias. Sporting 3, Gil Vicente 0. Sporting fica no segundo lugar do campeonato e de acesso à prova milionária. Como há pouco dissemos, a Liga dos Campeões vale milhões, mas esta noite o orgulho leonino não teve preço. Sporting em tempo de festa em Alvalade. João.
3: Está.
4: A partir do António Coimbra da Mota, Walter Madureira, atenção aos protestos dos adeptos do Benfica para com a equipa. José Mourinho já muito foi para os balneários.
5: Foi o primeiro a sair rumo aos balneários. Do lado do Benfica vi lenços brancos, vi protestos, apesar desta vitória por 3-1, os adeptos do Benfica protestaram com a equipa que ficou no relvado, mesmo sendo fora o jogo. Muitos adeptos do Benfica aqui a marcarem presença e com esses protestos que vêm das bancadas, ficando também esse protesto visível. Parece-me que agora o alvo é Trubin, até porque...
4: Ele está a responder outra vez, tal como aconteceu em Famalicão.
5: Exatamente, como ele respondeu, houve esse desencadear de ainda mais protestos vindos da bancada para com o guarda-redes ucraniano, que não ficou em silêncio perante as manifestações que vinham da bancada. E isso fez subir ainda mais de tom essa contestação que continua a acontecer por parte dos adeptos. Já tinha feito referência na primeira parte, mas no meio de muito vermelho, até me parece que agora há mais adeptos do Benfica que manifestam de forma como vêm vestidos esse protesto, porque há muitos adeptos que ali naquela zona estão totalmente vestidos de preto. Todos os jogadores abandonam o relvado, exceção feita para Richard Rios, ele que vai falar à Sport TV dentro de alguns instantes.
4: Ora bem, se José Mourinho está a caminho desse balneário em autêntico estado flamejante, que é o do Real Madrid, vai sair do Benfica certamente com um clube em estado de sítio. Cerimónia para a despedida de Pizzi, para o fecho da carreira do veterano português, dentro de instantes também aqui no António Coimbra da Mota. Ainda não vais ter Richard Rios. João Gomes Dias, na flash da Sport TV, ainda está em conferência com Gonçalo Guimarães, o assessor de comunicação do Benfica, o colombiano.
3: Muito bem, vamos estar atentos à possibilidade de termos flash tanto em Alvalade como no António Coimbra da Mota. Vamos gerindo da melhor forma, recuperando depois, se não houver oportunidade de o fazer em direto, algumas declarações, porque podem acontecer naturalmente protagonistas a falar em simultâneo nos dois estádios nos quais nos encontramos com relatos. Já aqui também tivemos o final do Famalicão 1, Alverca 0, definida a classificação geral do campeonato português. Porto campeão com 88 pontos, Sporting segundo, carimba também presença na Liga dos Campeões. A ver, vamos se de forma direta ou em pré-eliminatória. Sporting 82 pontos, Benfica terceiro com 80. Atenção que desde algo que aconteceu ainda no século passado no Sri Lanka, nada se via assim de uma equipa acabar abaixo do segundo lugar num campeonato sem qualquer derrota, e foi isso que aconteceu ao Benfica. Termina com 80 pontos, 23 vitórias, 11 empates nas 34 jornadas realizadas. Não só não é campeão, como falha também esse segundo lugar. O Braga já tinha garantido o quarto posto com 59 pontos. Importa hoje dizer que o Famalicão é 15. Pinto fecha também com 56 pontos. Tivemos hoje também as contas da manutenção seladas. Casa Pia vai ao playoff com 30, Tondela 10 com 28, Avesado 10 com 21. João Carvalho, o primeiro a passar pela zona de entrevistas rápidas, jogador do Estoril.
6: A eles, e foi isso, foi isso que aconteceu na segunda parte. Falámos e tínhamos que deixar uma imagem diferente. Tentámos, acho que podíamos ter feito mais do que um golo. Se calhar o Benfica também, mas lá está, acho que acabámos bem. O que interessa é salientar também o resto do campeonato. E depois, lá está, o futebol fica para segundo plano quando pessoas como o Pizzi acabam a carreira desta forma. Foi um enorme prazer para todo o Estoril, para todo o clube, para todo, e principalmente para todo o plantel, poder ter o dia-a-dia dele só um bocadinho. Foi uma grande aprendizagem para tudo. Obrigado por tudo a ele, e nós como clube, para o ano vamos estar aqui por ambições maiores. E é isso, o próximo passo.
7: Se o Estoril quer dar o próximo passo em frente, lutar eventualmente por um lugar europeu?
6: Sim, claro, lá está. A última imagem é que fica, e esta última imagem nossa não foi a melhor, mas há que relembrar que o Estoril ficou nos 10 primeiros, o que não acontecia há muito tempo, duas vezes seguidas. E lá está, o ano passado fizemos um ano bom. Podia ter sido uma época só, mas não foi. Há muito trabalho deste plantel. O plantel que trabalhou todos os dias. É difícil estar bem o ano todo. Acaba por o nosso baixo ser agora no final, o que não é bom para ninguém, mas salientar o top 10 da equipa.
7: Seria importante Catro continuar?
6: Diga, desculpa.
7: Seria importante Ian Catro continuar?
6: Eu, por mim, assinava amanhã e ficava toda a gente, até o Pizzi. Mas lá está, é o futebol E se for, fico feliz por ele. Se for para um sítio melhor, é como qualquer jogador que esteja aqui, os jogadores que acabam o contrato, o Amaral, o Alejandro também, por exemplo, e vamos ver o que acontece. E lá está o Pizzi, desejo tudo o melhor, espero o ver fora do campo, daqui para a frente, e lá está. Um obrigado por tudo, que isso é o principal do dia de hoje.
7: Muito obrigado.
3: João Carvalho, época sensacional. Vamos ver se ainda conseguimos apanhar Zé Carlos do Gil Vicente em Alvalade.
8: É de dar os parabéns a toda a gente, a toda a malta que trabalha também no clube diariamente connosco, todos os jogadores, equipa técnica, toda a gente. Acho que esta época foi uma boa época. Obviamente teria sido perfeito com o atingir de uma classificação europeia, mas não deixa de ser uma época extraordinária da nossa parte.
3: Zé Carlos, vamos escutar agora Richard Rios no Estoril.
9: Sim, uma vitória que a gente veio aqui, preparou esse jogo, tivemos tempo para trabalhar, e graças a Deus saíram as coisas como a gente planejou.
7: Frustrado pelo terceiro lugar?
9: Não entendi.
7: Frustrado pelo terceiro lugar?
9: Muito, bastante.
7: Richard, não se sabe se é despedidas ou não, do Otamendi e de José Mourinho, já lhe disseram alguma coisa?
9: Não, eu particularmente não sei nada. Do Mourinho, acho que eu sei o que vocês sabem, que é o que aparece na imprensa. Do Otamendi eu não sabia nada, mas eu espero que não, espero que eles possam continuar aqui.
7: Richard, e uma mensagem aos adeptos do Benfica, normalmente apoiam durante os 90 minutos, hoje muito em silêncio. Que mensagem é que o Richard, que é um jogador importante do Benfica, quer deixar aos adeptos do Benfica neste momento?
9: Não, agradecer pelo apoio. Acho que a gente não cumpriu o objetivo que a gente planejou desde o começo da temporada, e eu peço desculpas também, porque foi um pouco complicado o que a gente no final fez, mas mesmo assim eles continuaram apoiando a gente. Eu agradeço muito por isso, porque foram umas pessoas que nunca abandonaram o clube, independentemente de onde a gente jogava, e acho que é difícil você encontrar isso em outro clube.
3: As palavras de Richard Rios. Passamos para Morita, na Alvalade.
10: The Master Morita, the Premier League, is it at?
11: I don't know yet. I don't know. What I can say is this club is my everything, and it's not just the club, but like my family. And I'll be back.
10: Thank you so much.
3: A dizer que vai regressar um dia a Morita, ele que não sabe ainda se vai ou não para a Premier League. Obviamente que é uma decisão que não terá apenas em conta o clube para onde poderá ir, mas também a família, ele que foi fortemente saudado em Alvalade. Já aqui escutámos Morita, também Richard Rios, João Carvalho e Luís Carlos, protagonistas das partidas que acompanhamos com relato. O Sporting venceu por 3-0 o Gil Vicente e qualifica-se para a Liga dos Campeões. O Benfica, há muitos, muitos anos que não entrava direto na Liga Europa. As vezes que tem ido à Liga Europa tem sido muitas vezes ou por pré-eliminatória ou por cair da fase da Liga dos Campeões.
12: João Gomes Dias da Maurita, ele, ao que parece, tem fortes possibilidades de ir para o Leeds.
3: Sim.
12: Aliás, falaste nisso, não é? Da Liga Inglesa.
3: Sim, sim, ele próprio até foi questionado pelo nosso colega Alexandre Candeias da Sport TV nesse sentido, da Premier, precisamente por causa dessas notícias do Leeds, equipa que vai continuar na Premier, mas ele para já a não dar grandes certezas em relação ao seu futuro. Certo é, e vocês obviamente comentaram aí, é que foi alguém que mereceu muitos, muitos aplausos neste adeus Alvalade, não ao Sporting, terá ainda essa final da Taça de Portugal. Ainda antes de começarmos a lançar as notas com os nossos comentadores, José Pedro Pinto aí, o António Coimbra da Mota, é tempo de homenagem a Pizzi.
13: Walter Madureira, com essa perspectiva de Pizzi, que está a ser homenageado e que está a receber, está a ver neste caso, várias mensagens de amigos e familiares. Walter.
14: Que estão gravadas e estão a se passar nesse ecrã gigante que foi colocado no centro do terreno, virado para as duas bancadas. É agora aí que estão a passar essas mensagens de pessoas próximas de Pizzi. Foram feitos vários apelos para que as pessoas não abandonassem o estádio, ficassem para assistir a este momento com o plantel, todo o plantel do Estoril, perto de Pizzi, e a ver também estas imagens.
13: É, e a partir das bancadas, ainda adeptos do Estoril e também do Benfica, porque foi ao serviço do Benfica que conquistou 10 títulos. Mensagem agora de André Almeida, um dos seus melhores amigos do futebol, com quem partilhou também a liderança do balneário do Benfica como capitão de equipa.
15: Está aí,
13: que...
15: está aí, João. O André Almeida está aí.
13: Ah, muito bem, mas está a aparecer a mensagem em vídeo de André Almeida. Estará certamente também aqui, como dizes bem, António Tadeia, no António Coimbra da Mota. Antes da exibição destes vídeos, destas mensagens, momento emotivo, com os filhos de Pizzi a abraçar Pizzi, os pais, a mulher, grande parte da família, para lágrimas bem evidentes da parte de Pizzi e João Gomes Dias.
3: Muito bem, estamos nesse momento de homenagem também. Esperamos pelos treinadores, tanto do lado de Benfica e Estoril, como do lado do Sporting e Gil Vicente. Vamos, sob pena de interromper, começar a lançar notas. Em Alvalade, Luís Cristóvão e Nuno Matos, o melhor, o pior e também o cartão para o árbitro.
13: Vamos lá, Luís, o melhor em campo.
16: Olha, não fez uma temporada... Além tendo em conta outras épocas em que foi uma peça importantíssima no Sporting, mas nesta última jornada e num dia de regresso depois de lesão, Morten Newman acabou por ser jogador base da exibição da equipa leonina. Importantíssimo na zona do meio campo, a sua estabilidade permitiu ao Sporting manter-se sempre em controle da situação, tirando ali o início da segunda parte, onde houve um pouco mais de Gil Vicente, mas sem colocar em perigo essa vantagem. Marca um golo no final do encontro e é Morten Hillman o homem do jogo.
13: O pêndulo, portanto.
16: Sim, sem dúvida nenhuma.
13: Figura menos.
16: Figura menos. Vou dizer Gustavo Varela, mas porque o ataque do Gil Vicente teve realmente muitas dificuldades para existir nesta partida. Sobretudo na primeira parte, passou o jogo em branco, frente ao ataque do Gil Vicente, talvez demasiado recuada, seguramente com pouco apoio dos extremos, e mesmo na segunda parte teve sempre muitas dificuldades para aparecer, e portanto o sinal menos vai para Gustavo Varela, que personifica o ataque da equipa de Barcelos.
13: Árbitro Luís Godinho.
16: Luís Godinho, como dissemos, tinha havido apenas um caso para algumas dúvidas, vista a repetição e reforçado pelo VAR, tudo certo, é uma exibição tranquila do Internacional Português.
13: Fechadas as notas de Alvalade.
3: Obrigado pela síntese. Passamos rapidamente também pelo António Coimbra da Mota, sou pena de alguma interrupção devido às flashes. José Pedro Pinto e António Tadeia, o melhor, o pior e também a nota para o árbitro.
13: António, sinal mais.
15: Sinal mais vai para Richard Rios. Apareceu pujante, com energia, a carregar a equipa para a frente, sobretudo durante a primeira parte. Foi aí que o Benfica marcou as diferenças. Acabou por ser o jogador mais importante na forma como o Benfica ganhou o jogo e ganhou o cedo.
3: António, já vamos voltar às notas. Passamos por Alvalade e Rui Borges, que também já fala.
17: Muito, muito proativos, com e sem bola. Nunca deixamos o Gil pressionar-nos. Conseguimos sempre arranjar homem livre, conseguimos estar sempre em meio campo ofensivo, sempre tranquilos, muito fortes na reação à perda. O Gil não tem grandes aproximações à nossa baliza na primeira parte. Uma segunda parte onde o Gil entrou bem, um bocadinho mais intenso ali nos primeiros 10, 15 minutos, onde tem uma aproximação de perigo à nossa baliza. E depois fomos conseguindo acalmar o jogo, gerir o jogo, e controlando principalmente com bola. Mas acima de tudo muito feliz pela resposta da equipa, resultado merecido.
18: A equipa do Sporting, depois daquele jogo aqui com o Benfica, sabia que estava a correr atrás, e é um Sporting que nos últimos anos não tem estado muitas vezes a correr atrás. Onde é que esta equipa foi buscar essa força? É certo, dependendo dos resultados que também foram a favor, mas dentro do Sporting, de onde é que surgiu essa força para a equipa do Sporting conseguir chegar àquilo que tinha que fazer no que dizia aos seus jogos?
17: É o grupo. É a grande qualidade deste grupo, a grande amizade, a grande ambição deste grupo, aquilo que eles se respeitam, aquilo que eles se unem. E hoje foi mais uma demonstração disso. O Baianidis jogou com dor, o Morten com dor, mas queriam estar aqui nas decisões, queriam ajudar, queriam ser mais uns para ajudar e para estar com a equipa. Fizeram um grande jogo os dois, mesmo condicionados, com problemas. Por isso é o maior, o Dani já fez isso, já vários jogadores fizeram isso, o Fotis também lá atrás também o fez e se calhar pagou por isso. Quer dizer, há muitos jogadores que dão a cara e querem dar sempre a cara por a equipa, e isso é a maior e a melhor imagem que podemos ter do grupo. É um grupo super unido, e acima de tudo quando as coisas não possam não correr tão bem ou como desejamos, ninguém se esconde, toda a gente dá a cara e toda a gente quer dar a cara para ajudar.
18: O Rui já falou da despedida do Morita logo na antevisão, mas há ali um momento ao minuto 75 que é verdade que o Queda também se despede, mas o Morita é um jogador especial e o Rui já, enquanto treinador do Moreirense, o disse. Portanto, há ali um momento que sem dúvida ele vai ter que levar guardado.
17: Sim, para mim pessoalmente é nostálgico, acaba por ser nostálgico, porque são os dois grandes jogadores, sem dúvida. O Kenda está no início do seu caminho, vai ter um caminho lindíssimo, com toda a certeza, por a sua qualidade, por o menino que é, pela personalidade que tem. O Morita é um jogador, não sei, não arranjo palavras, é diferenciado. Já o achava antes de ser seu treinador, seu líder. Depois de o ser, mais apaixonado por aquilo que ele faz em campo, por aquilo que ele joga acima de tudo, com e sem bola, é algo extraordinário. Triste por o ver partir do Sporting, feliz porque está no coração de todos os Sportingistas, e isso é bem explícito, foi bem explícito hoje. Continuará a sua carreira com toda a certeza, com a sua qualidade, como ser humano, como jogador. E deseja a maior sorte do mundo.
18: E o mercado é isto, uns vão e outros vêm, e já está aí o Rodrigo Salazar, agora que já assinou, o que é que este jogador vem trazer, e se é um jogador que na sua ideia é para jogar ali naqueles três mais atrás da ponta de lança ou talvez mais no centro?
17: Sim, é um grande jogador, fez uma grande época, é um jogador que nos vai dar várias soluções. Acredito que se vai encaixar bem por aquilo que ele é em termos de caráter, de personalidade, de jogador competitivo, intenso, ambicioso, quer ganhar, tem a força e o querer de ganhar sempre, para além daquilo que é a sua qualidade técnica e para aquilo que tem feito, golos, assistências. Espero que assim continue, que seja muito feliz no Sporting, que é isso que nós desejamos todos.
18: Só para fechar, Rui, agora a apoiar o Aston Villa na Liga Europa? Para a qualificação direta do Sporting. Que é jeito de brincadeira.
17: Agora observar o Torriense para aquilo que será a final da Taça de Portugal.
18: Obrigado, Rui Borges, do técnico.
3: Rui Borges também na análise na Flash Interview. Contamos daqui a pouco ter César Peixoto, também, obviamente, José Mourinho e Ian Catro. António Tadeia, só para complementar, já tinhas dado a melhor nota, pensou a Richard Rios. E agora também falar do pior e, claro, também da nota do árbitro.
13: É o Sim. Prémio Limão, não é, António?
15: Sim, eu tenho algumas dificuldades em escolher entre aqueles três jogadores que estavam do eixo para a esquerda na defesa do Estoril, Ferro, Checa e Gonçalo Costa. Os três foram absolutamente inexistentes do ponto de vista defensivo, passivos, a deixarem quase sempre a bola vinda do outro lado, andar por ali à espera de que alguém do Benfica a atacasse para poder finalizar. Portanto, se tiver que escolher um, pode ser o Gonçalo Costa, que era quem estava mais atrás.
13: Uma nota em relação à homenagem a Pizzi, que ainda prossegue. Regressa ao relvado Rafa Silva, um dos grandes

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1: Inscrição de Pizzi e um número em específico que não consigo vislumbrar.
2: Que é o número de jogos. Número de jogos.
1: Exatamente, 360. O número de jogos que fez pelo Sport Lisboa e o Benfica. Apetece dizer que não era Rafa Silva que tinha de fazer isto. Teria de ser Rui Costa, teria de ser alguém da estrutura do Benfica, mas sobretudo Rui Costa, que durante os anos que Pizzi garantiu títulos atrás de títulos para o Sport Lisboa e Benfica, estava também nessa estrutura como administrador da SAD, como vice-presidente de Luís Filipe Vieira, e que já depois da sua entrada como presidente, viu sair uma das lendas vivas do Sport Lisboa e Benfica. Insisto, não era Rafa que devia ter trazido a camisola, mas quem deveria ter aparecido para dar um abraço. E às tantas para pedir desculpas a alguma coisa que tenha sido feita à Pizzi, era mesmo Rui Costa. Finalmente, António Tadeia, em relação à cor do cartão para o árbitro Miguel Nogueira, verde, amarelo ou vermelho?
3: Leva cartão verde, foi um jogo sem casos, sem problemas, não me parece que tenha havido erros, até pelo facto do jogo ter ficado decidido tão cedo. E deixa-me só assinalar o facto de Rafa sorrir. Não é muito normal ver-me a sorrir com temas relacionados com o futebol, mas a amizade entre estes dois já é de longa data e é algo que com certeza perdurará para sempre.
1: Muito bem, dados os destaques, João Gomes Dias, conduz-se a emissão.
2: Muito bem, voltamos à Flash em Alvalade, já escutámos Rui Borges, agora César Peixoto.
4: Nos últimos jogos nos aconteceu isto, esta é mais mental, é uma equipa que vem e as pessoas não se podem esquecer. O ano passado até a segunda ou terceira jornada, a contar do fim, nós estávamos a lutar para descer de divisão. Este ano andamos sempre do sexto lugar para cima. Acho que é um campeonato fantástico, mas é natural em termos mentais a equipa nos momentos de maior pressão, se calhar aqui ou ali, mais ansiosa, mais receosa, que foi o caso hoje na primeira parte. E o que eu lhes disse foi, nós já não temos nada a perder, temos que jogar da nossa maneira, e depois na segunda parte viu-se outra equipa completamente diferente. Mas isso, por mais que queiram, não, nada vai apagar, por mais que queiram, essa excelente época que nós fizemos. Acho que fomos uma equipa que edificou o Campeonato Português, que valorizou o Campeonato Português, que jogamos olhos nos olhos, seja contra quem for, que fomos uma equipa que valorizamos e vendemos ativos para o clube, para o projeto também era muito importante, o André e o Paulo, que são os dois jogadores importantes, isso para nós, mas conseguimos nos manter, não tão forte, mas fomos nos mantendo sempre até ao final na luta pelo quinto lugar, batemos imensos recordes, ou seja, acho que é uma época fantástica, e nós, o que nós queríamos depois do mérito que nós tivemos em conseguir estar na metade de sexto lugar para cima, praticamente o campeonato todo, quando nós assumimos que queríamos lutar para a Europa e queríamos lutar porque sentíamos que podíamos, e conseguimos lutar até ao final, até o último jogo, ainda com essa possibilidade. Não tenho nada a apontar a estes jogadores, apenas muito orgulho no que fizemos, muito orgulho no que os jogadores fizeram, toda a gente cresceu. Valorizamos muito os jogadores, valorizamos o jogo, eu acho que nós estamos todos parabéns. Claro que não era o que queríamos, mas acho que temos um orgulho enorme. E deixa-me dizer também, não foi só os jogadores, é a estrutura, é o clube, os departamentos que cresceram, o clube cresceu muito por dentro, os adeptos que vieram em grande número. Eu acho que foi uma época de muito crescimento, de muita aprendizagem para toda a gente, e eu acho que nós temos de estar todos orgulhosos.
2: Palavras da César Peixoto, voltamos a António Coimbra da Mota, pisa e fala no relvado.
5: Dentro e fora do estádio já, sem dúvida que foi uma viagem muito bonita, sinto-me um privilegiado e tenho muito, muito orgulho da carreira que construí e que fiz. Há poucas palavras que eu possa dizer neste preciso momento, mas sem dúvida que fui um felizardo por ter vivido tanta e tanta coisa boa junto dos meus, e agora pela última vez, muito obrigado a todos. E pronto, faltam as palavras. Agradecer mais uma vez a toda a gente e dizer que foi mesmo um prazer enorme. Muito obrigado.
1: O prazer foi nosso, Pizzi, e todo o futebol português deve replicar a mensagem que está exibida num ecrã gigante também aqui no relvado do António Coimbra da Mota, no momento em que Pizzi é erguido por todos os jogadores do Estoril e atirado ao ar. Obrigado, Pizzi. E é isso que o futebol português terá de dizer para a eternidade a uma das suas grandes figuras da última década e meia. Homenagem concluída aqui a Pizzi, João Gomes Dias.
2: Muito bem, a qualquer momento acredito possa surgir Ian Catry, também José Mourinho, que ainda não falaram depois dessa vitória do Benfica por 3-1. A equipa do Benfica que fecha o campeonato, como dissemos, no terceiro lugar, apesar de invicta, não consegue para lá desse último lugar do pódio. Nem de propósito, José Mourinho na reação.
6: 15 minutos ao Benfica.

0: grandes jogos. Em Famalicão também houve 15 minutos à Benfica, e em muitos outros jogos houve muitos 15 minutos à Benfica.
1: Os adeptos do Benfica querem saber, fica ou continua no Benfica?
0: Não sei, quando souber digo.
1: A imprensa internacional garante que está fechado no Real Madrid. Eu pergunto-lhe muito diretamente se é real a hipótese de ainda poder continuar.
0: Há hipótese de eu continuar, sim.
1: Qual é a sua vontade?
0: A minha vontade é, nesta próxima semana, ver o que é que tenho. Objetivamente tenho uma proposta de renovação do Benfica que eu agradeço tanto quanto a oportunidade que me foi dada de treinar o Benfica há uns meses atrás, mas nas últimas semanas não quis debruçar-me sobre o meu futuro, aquilo que se diz, aquilo que não se diz. Nenhum de nós é parvo, obviamente que existe alguma coisa, mas como eu disse, não há contrato assinado, não há contrato sobre a mesa, não há conversas entre eu e o presidente do Real Madrid, não há conversas entre eu e alguém importante na estrutura do clube. Portanto, neste momento, a única coisa real e efetiva que existe é uma proposta de continuidade por parte do Benfica, que eu repito uma vez mais, agradeço tanto quanto a oportunidade que me foi dada de ter a honra de treinar o Benfica.
1: De qualquer forma, 1 de março dizia que assinava de cruz, passaram mais 2 meses e meio até surgir essa proposta. Pergunto-lhe muito diretamente, Rui Costa fez tudo para segurar Mourinho do Benfica?
0: Não, Rui Costa fez um contrato comigo quando eu vim para cá, onde nós concordámos em ter uma cláusula que nos defendia em termos éticos de uma eventual derrota do presidente Rui Costa nas eleições. E eu tinha contrato por mais um ano. Ninguém obrigava o Benfica a renovar-me o contrato, mas ao não renovarmos mantivemos esta cláusula que está aberta durante mais uns dias e que me dá a possibilidade de poder sair no caso de ser essa a minha decisão. Mas não tenho absolutamente crítica nenhuma a fazer ao presidente, porque fomos nós que concordámos neste tipo de contratos. De facto, eu tenho mais um ano de contrato com o Benfica neste momento, portanto eu não tenho absolutamente crítica nenhuma a fazer ao presente.
1: Em termos percentuais, qual é a percentagem de ficar ou sair? Pode-nos dizer isto nesta altura?
0: Eu acho que neste momento é 99% de ficar no Benfica, porque tenho contrato com o Benfica e, para além de ter contrato, tenho uma proposta de renovação que eu ainda não vi, mas que o meu agente me disse que era uma excelente proposta. Da parte do Real Madrid, neste momento não tenho nada, a não ser, obviamente, volto a repetir, nenhum de nós é parvo. A única coisa que há com o Real Madrid são conversas entre o Jorge e o presidente e a estrutura.
1: Ainda agora o Rios disse, foi o homem do jogo, disse que adorava que o Mourinho continuasse, que é um grande treinador. Pergunto-se, pediu dos jogadores, e o que é que pode dizer aos adeptos do Benfica nesta altura, que são muitos que nos estão a ouvir?
0: Eu despedindo dos jogadores de um modo muito geral, despedindo dos jogadores, desejando o melhor campeonato do mundo àqueles que vão, desejando as melhores férias àqueles que não vão, e aquilo que basicamente eu lhes disse, não tenho problema nenhum em compartilhar consigo e com aqueles que nos estão a ouvir. É que eu tenho um orgulho tremendo naquele balneário. Eu tenho um orgulho tremendo no Benfica do Seixal. O Benfica do Seixal é tremendo. No grupo de jogadores, no grupo de pessoas que ali trabalham à volta da equipa, só há coisas boas. A organização, a disciplina, a empatia, a amizade, a alegria de trabalhar juntos, a dignidade, a respeito pelo Benfica. O terceiro lugar, nem de perto nem de longe, reflete o trabalho que ali foi feito. Dói-me o coração ouvir algum insulto que quando chega ao estádio, quando sai do estádio, quando vem da bancada. Dói-me o coração por estes rapazes que a única coisa que levam para casa nesta época é a honra de ser a única equipa imbatível na Europa do futebol, seja nas ligas mais importantes, seja nas ligas menos importantes. E isso diz muito daquilo que é esta equipa. O respeito pelos adeptos, o respeito pelo clube, como eu dizia ontem na conferência de imprensa, manterem-se inteiros até ao fim.
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0: Volto a repetir a mesma expressão que lhe disse há pouco. Aqui ninguém é parvo. Nem os que perderam, nem os que ganharam. Ninguém é parvo. Há alguns que gostam de pensar que os outros são parvos ou de fazer os outros passarem por parvos, mas aqui ninguém é parvo. E eu sinto profundamente, numa carreira que já tem 20 e tal anos, eu não tive a sorte de ganhar tanta coisa, sinto muito mais por eles do que por mim próprio. Esta gente é boa. O Benfica tem um bom grupo, o Benfica tem um Seixal limpo, tem um Seixal bom, tem muitas condições para voltar a poder ser feliz, mas não chega.
1: Deixa-me fazer uma última questão. No passado, quando o Benfica jogou com o Real Madrid, disse que era possível dizer não a Florentino Pérez. Se de facto essa proposta existir, será difícil para si dizer não ao Real Madrid, porque é a possibilidade de voltar ao maior clube do mundo?
0: Não, depende da proposta, depende daquilo que queiram de mim. Obviamente não estamos aqui agora a falar de um euro a mais ou de um euro a menos, estamos a falar da globalidade da proposta. O que é que querem de mim, e se eu estou em condições de poder dar, ou se eu estou em condições de atingir aquilo que me proponho, o perfil de trabalho que me possam pedir. Mas quero simplesmente, por direito próprio, quero ter o meu tempo. Quero ter o meu tempo para poder conversar, para poder analisar, para poder decidir o melhor para mim, porque no fundo o Benfica é o Benfica, e acho que neste momento ninguém, já não dá para disfarçar aquilo que eu sinto pelo Benfica, já não dá para disfarçar. Andei a carreira toda a disfarçar, agora já não dá para disfarçar, mas a minha carreira é minha, é a minha carreira, e vamos ver o que é que vai acontecer. Mas repito, o Seixal está pronto, o Seixal está pronto para atacar títulos. O Seixal está.
1: E o Mourinho, ao longo da sua carreira, foi um homem de muitos milagres. Campeão europeu por um clube que não pertence às cinco maiores ligas, conseguiu derrotar o Super Barcelona com o seu Inter de Milão, falou num milagre que seria chegar ao segundo lugar. Tinha vontade, tem ganas, digamos assim, tentar um milagre do Benfica, que é voltar a ter títulos no atual contexto que encontrou no futebol português?
0: Mas o problema é que eu não acredito nesse tipo de milagre. Há milagres muito, de muito tipo. Quando eu defini como um milagre, há coisas que são maiores do que nós e que não chegam.
1: Mensagem final para os adeptos, a terminar.
0: Pedir-lhes que tivessem respeito por um grupo que lutou muito, que lutou até à exaustão, que, como eu referi aos jogadores ainda há pouco, lembrei-me do jogo do Rio Maior com o Casa Pia, lembrei-me do jogo com o Braga na Taça da Liga em Leiria, como exemplos negativos que acontecem sempre durante a época ao nível da atitude, da predisposição física, mental, para ser Benfica, para ser profissional a 100%. De resto, repito, um orgulho tremendo nesta gente, se calhar mais orgulho do que equipas onde eu ganhei.
1: Muito obrigado.
3: Obrigado.
1: As palavras então de...
4: Ia dizer que era flash José Mourinho, mas flash teve pouco há muito para dissecar sobre aquilo que José Mourinho disse. Obviamente há qualquer coisa. Esta parte ele não tinha falado sobre o interesse do Real Madrid. Foi dizendo muitas vezes que não somos parvos. Nós também não somos, para acreditar que ele possa ficar com 99% de probabilidade, como disse, só porque tem contrato com o Benfica, contra 1%, que é a possibilidade dele sair. Daqui a pouco vamos ter tempo para isso, naturalmente, para analisar com António Tadeia aquilo que foram as declarações de José Mourinho, contando ainda ter, obviamente, o treinador do Benfica na sala de imprensa, onde a imprensa espanhola também está em força, à semelhança do que tem acontecido nos últimos tempos. Vamos também, obviamente, passar daqui a pouco pelo Porto, quando tiver essa indicação da possibilidade do Nuno Amaral e do Carlos Gabriel nos trazerem sons da festa que se vai fazendo já largas horas na cidade invicta, não só na Ribeira, também a caminho dos aliados. Para já, passo por Alvalade novamente. Vamos tentar libertar Alvalade um pouco mais cedo, para depois também termos a análise do António Tadeia às palavras de Mourinho, que hoje obviamente ganham muita importância. Nuno Matos, Luís Cristóvão, numa altura na qual Morita se está a recriar com bola e com a família no relevado, por aquilo que eu consigo perceber. Vamos lá também com o Luís, só querendo daqui a pouco também irmos até ao Porto, fazer uma análise mais geral a esta partida, esta vitória do Sporting.
5: Muito bem, Luís, não foi uma noite de glória, mas foi uma noite de milhões. O Sporting consegue pelo menos chegar ao play-off da Liga dos Campeões. É o segundo lugar e vai mais motivado para o jogo da final da Taça de Portugal no domingo diante do Torriense. Foi uma noite onde tudo correu bem ao Sporting. O Sporting foi muito forte, venceu o Gil por 3-0. Mas esta não é só uma noite da conquista dos milhões e do segundo lugar e da Liga dos Campeões. Foi também uma noite de muitos sentimentos, não é? De despedidas. Vamos ver se terá sido de Morita e de Kenda. Foi o último jogo. Sim. Com a camisola do Sporting em Alvalade. Agora falta saber se também foi o último regido de Ullmann aqui em Alvalade.
3: Sim, e haverá eventualmente outros nomes, até porque o próprio Rui Borges pré-anunciou, não dizendo nomes, mas pré-anunciou uma mexida na equipa, eventualmente também aqui uma mudança de ciclo na equipa do Sporting, como já aconteceu também no passado. O jogo de hoje para o Sporting ficou resolvido na primeira parte. A superioridade dos verde e brancos nos primeiros 45 minutos foi tão grande que, de facto, não deixou para o Gil Vicente, apesar da reação da equipa de Barcelos no início da segunda parte, não deixou para o Gil Vicente muito espaço para mudar a realidade do que tínhamos visto na primeira parte. E esse domínio dos verde e brancos acabou por assentar muito bem nos objetivos que estavam delineados para esta partida. Era importante, ou era fundamental, que o Sporting vencesse para garantir o segundo lugar, e o segundo lugar, depois de ter perdido aqui com o Benfica e ter sido recuperado essa posição devido ao facto dos encarnados não terem vencido nem Famalicão nem Sporting Clube de Braga, era, digamos assim, um presente demasiado bom para ser desaproveitado neste último encontro. O Sporting veio com o seu 11 mais forte, não se entregou a festas nem às emoções antes de ter a situação resolvida, e isso foi visível durante os primeiros 45 minutos. Ao intervalo, eventualmente, com Rui Borges a pedir à equipa para gerir a vantagem, aí sim sentiu-se que, primeiro, a equipa perdeu um pouco da força e do esforço que estava a colocar no jogo durante o primeiro tempo. Também sentiu que o Gil Vicente melhorou, mas ao mesmo tempo sentiu-se que houve emoções que foram também sendo vividas no estádio de Alvalade, que retiraram um pouco o foco do jogo, da competição, durante alguns momentos. Sinal mais para Morita, que foi de facto o dono da festa, digamos assim, pelos aplausos de que foi alvo no momento em que foi substituído. Mas também ele e a família estão agora aqui a partilhar alguns momentos no relevado. Também já esteve no relevado com a sua família Luís Soares, que ganhou o título de melhor marcador. Nem foi preciso nenhum esforço nesta reta final, tendo em conta a vantagem que o avançado do Sporting adquiriu ao longo das jornadas. Tinha havido também já a homenagem a Kenda e a sua despedida. E a verdade é que os jogadores do Sporting também naquela última volta que deram ao relvado, lançando algumas bolas para as bancadas como agradecimento aos adeptos que aqui estiveram ao longo desta temporada, creio que apesar de não ser campeão, é um Sporting que cumpre com o seu objetivo desta temporada na Liga. Vem lutar até muito perto do final, fica no segundo lugar, continua neste comboio de marcar presenças consecutivas nas Champions e sentir-se competitivo. Obviamente, quererá voltar à luta pelo título na próxima temporada, mas uma equipa que ganha dois campeonatos em três épocas não pode ser uma equipa que esteja muito triste com aquilo que leva, claro, desta época.
4: Nuno Luís, já vou voltar a vocês. Sim. Deixem-me só, porque tenho a oportunidade de ir até ao Porto na festa, que obviamente que tivemos aqui este hiato, porque estávamos a acompanhar estes jogos das decisões também do segundo lugar. Carlos Rui Abreu, acredito que vá ficando tudo cada vez mais entusiasmado à medida que nos vamos aproximando dessa hora H, que é a hora da aclamação da equipa.
6: Sim, até porque nesta Avenida dos Aliados já é praticamente impossível encontrar um espaço livre. São milhares de adeptos do Futebol Clube Porto que aqui aguardam pela chegada dos jogadores que já saíram da Ribeira no trio elétrico, já fizeram tal percurso de barco que Nuno Amaral já vai descrever. Por aqui também já atuou o grupo Red Light Italy. Os italianos têm músicas ligadas a Farioli, que foram convidados precisamente para abrilhantarem este momento. A música vai continuando, os DJs, os animadores vão continuando também a puxar pelos adeptos, e é um verdadeiro mar azul por esta Avenida dos Aliados abaixo. Mas Nuno Amaral, grande momento foi também, e inédito, esse percurso no Rio Douro dos jogadores do Porto que passaram por baixo da Ponte Dom Luís, e foi um espetáculo extraordinário de fogo de artifício. Tem Nuno Amaral.
7: Agora depois de um aparelho direto caído devido à confusão, eu estou a 7 metros do palco onde daqui a bocado vão de ir jogadores um a um. Aliás, já vão chegando depois de uma rota muito, muito, muito difícil subir esta ribeira, da ribeira até cá em cima. Ali vão eles no trio elétrico até chegarem lá embaixo. Havia fogo de artifício, também um espetáculo de drones, fogo à volta do rio. Uma vez saíram do Estádio do Dragão, foram até à Ribeira do Freixo, ou o Cais do Freixo, melhor dizendo, e depois do Freixo até à Ribeira do Porto, ao Cais do Cubo, o verdadeiro Cais da Ribeira Antiga, com Gaia à frente, a Ponte Dom Luís ao lado, também toda iluminada com o fogo de artifício, e estão quase a chegar à Avenida dos Aliados. Muita gente, muita confusão, como disse desde o início deste direto, os aparelhos até vão caindo porque é muito difícil ir furando nesta mancha tremenda azul e branca, e o ruído é um bocado este. O ruído ou a trilha sonora, se quiseres, vão compreender.
6: Muito bem, Nuno, obrigado. Nuno Amaral, também aqui já na Avenida dos Aliados, depois de ter acompanhado esse percurso da equipa do Futebol Clube Porto junto à Ribeira, percurso pelo Rio Douro num barco turístico típico da cidade do Porto. Nesta altura, repito, sublinho esta ideia, milhares de adeptos do Futebol Clube Porto esperam pela equipa que vai percorrer ruas, vai subindo a cidade até chegar aqui à Avenida dos Aliados. Estava prevista a chegada à Câmara por volta da meia-noite. É normal que esse tempo não seja cumprido, que passe um pouco da meia-noite. Depois da meia-noite haverá a atuação de Brunhosa, e só depois da atuação do cantor português, os jogadores serão chamados um a um e vão desfilar na tal passarela de 140 metros aqui na Avenida dos Aliados.
4: Obrigado, Carlos Gebra, com algumas interferências, mas deu para perceber no essencial aquilo que está a acontecer na cidade invicta com essa chegada da equipa de futebol ao grande palco já um pouco depois da meia-noite, tudo indica, e depois com Pedro Brunhosa também a passar por essa zona para cantar perante os adeptos azuis e brancos. Vamos ter agora oportunidade para, penso eu, ir até Rui Borges. Até a Mourinho, peço desculpa, tinha aqui essa indicação, José Mourinho, para também analisar em conferência de imprensa aquilo que foi esta partida diante do Estoril.
8: Há pouco ouvi as suas palavras na flash, dizia que andou metade da sua carreira a esconder, entre aspas, aquilo que sentia pelo Benfica. A minha pergunta é exatamente essa: o que é que sente pelo Benfica? Obrigado.
0: Falamos sobre isso no final da minha carreira. Falamos abertamente sobre isso no final da minha carreira. Acho que foi mais um jogo igual a tantos outros. Ou seja, o Benfica muito bom. O Benfica muito bom, o Benfica muito forte. O Benfica que raramente consegue transformar em golos tudo aquilo que constrói. Foi assim jogo após jogo após jogo. Este resultado é curto, é muito, muito, muito curto. Mas o mesmo Benfica de sempre, também no sentido de, com uma ou outra exceção, que eu já alguma vez identifiquei, um Benfica de jogadores dignos, de jogadores que respeitam o clube, que respeitam a profissão, que lutam por resultados, que muitas vezes não jogam só contra o adversário. E o facto de sermos a única equipa na Europa sem derrotas não é, obviamente, um título. Obviamente que todos nós preferíamos duas ou três derrotas e acabar numa posição melhor, mas o facto da equipa ser imbatida acho que diz muito da equipa, diz muito do grupo, diz muito da resiliência, diz muito da amizade. A minha tristeza, de facto, é que é a única coisa que eles levam para casa, é exatamente essa situação, eu diria, quase histórica, de acabar um campeonato sem derrotas.
9: No lançamento deste encontro, disse que ainda não tinha olhado para o contrato que o Rui Costa lhe tinha proposto. O que eu lhe pergunto é: o que é que tem de estar nesse contrato para dizer que sim ao Benfica, e se a questão Champions vai pesar na sua decisão?
0: Não. Eu aquilo que eu lhe disse é a verdade pura. Eu não vi, mas obviamente que o Jorge Mendes viu e disse-me que, sob o ponto de vista da estrutura do contrato, que é um contrato muito bom. Não tem, obviamente, nada a ver com termos de Champions ou não de Champions, porque, obviamente, que a Europa League não é o campeonato, não é a competição que o Benfica quer jogar, não é a competição que está de braço dado com a sua história e com o seu prestígio, mas o Benfica pode ganhar a Europa League, tem todas as condições para ganhar a Europa League, ao contrário daquilo que acontece nas Champions, onde todos nós sabemos que normalmente as vitórias cingem-se a um determinado número de clubes e de países financeiramente muito mais fortes do que Portugal.
10: Sim. Diego Plaza del Chiringuito, sabe já seu futuro? Vai ir ao Real Madrid?
0: Não sei. Não sei se tu has escuchado La Flash, you know, La Flash. Ho detto che l'unica cosa che tengo in mano che è la proposta del Benfica, che io non ho visto, però che Jorge Mendes mi ha detto che è una proposta strutturalmente molto buona, però anche mi ha detto che es verdad que eu não he hablado com o presidente Florentino, es verdad que eu não he hablado com nadie de la estrutura del Real Madrid, tudo isso es verdad, pero dizia eu também nella flash interview que nessuno de nós outros é estúpido, e obviamente que entre o clube e Jorge que há contactos, que eu estava em contactos comigo durante a próxima semana, porque a próxima semana devo decidir meu futuro e o futuro do Benfica, que é mais importante que o meu.
11: Boa noite. Mas em termos dessa decisão, o Real Madrid não lhe conhece como ninguém, não é um clube fácil, não é um sítio fácil para estar. O que é que pode levar a dizer sim ou não ao Real Madrid?
0: Não vou comentar muito sobre isto. E eu, ao contrário de muitos treinadores, normalmente quando saio de um clube não faço comentários sobre o passado, olho para o presente. Não estou a dizer que vou sair, estou a dizer que no caso de sair não vou estar a justificar os motivos que me levaram a sair ou não. Não sou esse perfil. Mas tenho coisas em que pensar, obviamente.
12: Jose, congratulations. Thank you. On an invincible season. It's a really tough thing to do. Not many managers achieve it. Obviously, having said that, I now need to ask you.
4: Uma pergunta sobre o Benfica ter terminado o campeonato de forma invencível.
0: Yeah, the unbeatable thing is a great thing.
4: Obviamente que é uma coisa boa terminar sem derrotas.
0: Is the first time in my career.
4: É a primeira vez na minha carreira.
0: Even winning 8 championships.
4: Mesmo ganhando 8 campeonatos.
0: Invincible.
4: Isso não aconteceu de forma invencível. Mas eu trocaria isso. Obviamente agora pelo título.
0: But it's something that reflects well the mentality of the team.
4: Reflete bem a mentalidade da equipa.
0: The empathy reflects that perfectly. I always think that it's easier to be unbeatable when you win the championship because you are pushing to win it.
4: Digo sempre que é mais fácil, obviamente, ser invencível quando ganhamos o campeonato.
0: Porque
4: estamos sempre a tentar lutar por algo.
0: I think reflects more.
4: Não estamos afastados, isso reflete muito a personalidade.
0: The professional respect.
4: Também respeito profissional. Dos jogadores.
0: Play with Benfica shirt, so it's something really
4: jogarem com a camisola do Benfica.
0: To make me proud as
4: é algo que me deixa orgulhoso.
0: My future should be decided.
4: O meu futuro
0: this week.
4: Deve ser decidido esta semana.
0: In Portuguese and Spanish,
4: como já disse em português e em espanhol.
0: I have a proposal from
4: tenho uma proposta Benfica. De renovação por parte do Benfica.
0: I don't have a proposal from
4: não tenho Real uma Madrid. Proposta do Real Madrid.
0: At the same time, I was saying that to hide that there is nothing.
4: Mas obviamente já disse que há alguma coisa não posso esconder,
0: not with me directly,
4: nada diretamente comigo.
0: I need time, I need space,
4: mas eu preciso de tempo, preciso de espaço,
0: preciso de tempo para
4: tomar a minha decisão.
0: This week I think is going to be
4: e isso vai acontecer esta semana.
0: Important.
4: Algo muito importante.
12: You and President Perez obviously remain very close.
0: We are close for 13 years. And that doesn't mean
4: e a proximidade com Florentino Pérez já há 13 anos.
0: In the club for the last 13 years or that I'm going to be.
4: Não quero dizer obviamente que
0: always close and
4: que estejamos sempre próximos.
0: Anything,
12: but with respect to Benfica, the big club, the top clubs of the world is where Jose Mourinho belongs.
0: Yeah, but Benfica is a big club. Benfica is a big club and since
4: clube.
0: The day I arrived.
4: E desde o primeiro dia que eu cheguei, senti sempre
0: the honor and
4: a honra
0: and the responsibility
4: e a responsabilidade
0: to be working for
4: de trabalhar
0: a club like,
4: num clube
0: like
4: como
0: Benfica,
4: o Benfica, Benfica
0: is big.
4: Que é muito grande.
12: Real Madrid offered you the job, Jesse. Could you say that?
0: If.
4: Indo aos SES, sobre a possibilidade para o Real Madrid.
13: Neste momento penso que haverá muitos benfiquistas que estão um pouco desconcertados, divididos, porque vêm durante a semana toda os jornais principais de Portugal e de Espanha a dizer que Mourinho está garantido. O jornal Marca diz 99% de certeza que Mourinho está garantido no Real Madrid e você tem dito publicamente sempre que não houve um contacto, não houve uma abordagem direta a si. Como é que justifica esta dualidade de versões?
0: Como é que justifico? Posso tratar por tu, que és jovem. Tu tens que justificar. Tu é que trabalhas na comunicação social, tu é que sabes o que é a comunicação social é. Tu num minuto vês uma coisa, num minuto seguinte vês o contraditório. Às vezes, inclusive, no mesmo órgão de comunicação, às vezes nem é em órgãos de comunicação diferentes, às vezes é nos mesmos. Eu mais do que aquilo que eu tenho dito, eu não posso dizer, porque não há nada para... não há nada para dizer. Pá, o que é que és que eu faço? Eu acho que és tu que tens que explicar, porque deves perceber o fenómeno melhor do que eu. Eu não sei se já disse aqui, só se disse na conferência, ou se disse na flash interview. Agradeço ao Presidente ter-me feito treinador do Benfica. Agradeço ao Presidente ter-me feito uma proposta de renovação de contrato. Existe uma janela que fomos nós que decidimos. Fomos nós os dois que decidimos. Ele, por respeito com os seus adversários candidatos à presença do Benfica. Eu, por respeito ao Benfica e também a essas pessoas que poderiam não querer que fosse o treinador do Benfica, decidimos aquela janela. Aquela janela está lá. Aquela janela está lá e eu quero utilizá-la. Não estou a dizer que quero utilizá-la para sair, quero utilizá-la para ter tempo para decidir. Não assinei contrato com o Real Madrid, não tenho contrato com o Real Madrid, não tenho oferta, não tenho nada. A única coisa que tenho, e que mais uma vez eu tento ser o mais aberto e o mais honesto possível, é que eu não vou negar que o meu agente, não o Real Madrid, o meu agente é que falou comigo e disse-me, atenção, que pode haver uma situação real e séria com o Real Madrid. Vamos esperar. Ok, vamos esperar.
14: Pero
0: en
14: relación a esto que estás comentando, de que esperas contactos de cara a la próxima semana directa,
0: ¿no? ¿O no?
14: Has dicho que esperas que esto vaya a pasar de gente a Fernández, que eso sí que imagina que era. Yo te quiero preguntar si te motiva la posibilidad de volver a Real Madrid.
0: Yo a Gary, cuando él ha dicho if, CCC, ¿no? Yo he dicho if. E a ti te digo CCC, não, sabes, não lo sei, pode ser que não haja nada, não lo sei. Neste momento tenho um contrato com Benfica, neste momento tenho uma proposta del Benfica, e neste momento tenho uma ventana, se diz, não? Eu trabalho com italiano com castelhano é é um folhão muito grande. E dizia eu que tenho esta ventana de decisão. Tranquilo. Mañana me vou despertar como treinador do Benfica. Lunes me vou despertar como treinador do Benfica e volto ao centro de treinamento em Seixal. Después ya veremos qué pasa.
15: Hola, José, ¿qué tal?
0: Hola.
15: El diario de Marca. Si sí, pues usted pues, sabe seguir con este tema, ya has dicho que no ha recibido oferta, que no sabes si va a llegar, pero entiendo que sí sabes que el Real Madrid tiene ahora mismo la presidencia. A mí me gustaría saber si no estuviese produciendo eso, si no fuese el presidente de Real Madrid, ¿le plantearías regresar al Real Madrid?
0: Es la misma historia. Si pasa esto, si pasa. Mira. Entrador Real Madrid es Álvaro y cuando juega mañana, ¿no? Que gane mañana. Es la única cosa que deseo a Real Madrid, que gane mañana. Hola.
16: Ainda há pouco na flash interview admitiu que o terceiro lugar não refletia aquilo que a equipa fez durante a época e que tinha um imenso orgulho naquilo que a equipa fez durante a época. Nesse sentido, aquilo que eu lhe queria perguntar era se esse orgulho que sente na equipa, esse espírito que vê na equipa, não lhe dão mais vontade de continuar na próxima época e acabar de ser feliz no Benfica, coisa que não conseguiu esta temporada. Obrigado.
0: Eu enganas-te, fui feliz todos os dias. E disse isso aos jogadores. De uma maneira muito, muito vincada. Na minha carreira, mesmo tendo ganho em alguns clubes mais do que aquilo que não ganhei no Benfica, não fui sempre feliz todos os dias. E aqui no Benfica, com o meu grupo, como eu dizia, com o Seixal, eu fui feliz todos os dias. Fui feliz todos os dias, sem exceção.
4: reportagem pressa de José Mourinho. Daqui a pouco vamos analisá-la também com António Tadei, mas deixem-me fechar o som em Alvalade, porque já estávamos a meio também dessa análise. Luís Cristóvão e Nuno Matos, já tínhamos analisado o jogo, de contas finais também, e da análise do comentador da Antena 1, aquilo que é o segundo lugar confirmado pelo Sporting.
5: Certamente, isso, e Luís Soares termina o campeonato também como melhor marcador, gostava de falar disso, e já agora um bocadinho também da chegada de Rodrigo Salazar, da possibilidade da chegada de Dumbiá e de Pedro Lima, que o Sporting também quer, não é?
3: Sim, no momento em que também está Giovanni Kenda com a família no relevado, muitos dos jogadores do Sporting a aproveitar hoje o último dia para virem fazer umas fotografias no relevado de Alvalade. O segundo lugar, como tinha dito há pouco, eu creio que é o objetivo mínimo que o Sporting tinha para este campeonato e acaba por o cumprir.
5: Ainda tem a taça depois.
3: Ainda tem a taça de Portugal para jogar no próximo fim de semana. Creio que pela forma como o Sporting está a atacar o mercado e pela forma como o Rui Borges falou na última conferência de imprensa, acredito que haja aqui uma mudança de ciclo no próprio plantel do Sporting, que possa haver um pouco mais de mexidas. Os nomes que se falam para o meio campo, Dumbiá, Pedro Lima, Altamira, poderão significar aqui uma reconstrução desta zona do meio campo. O Panita já confirmou a saída, eventualmente Morten Hillman também saindo. A chegada de Rodrigo Salazar abre aqui assim um espaço de questão de onde é que ele vai jogar, pensando que Salazar chega para ser titular no Sporting.
5: Há pouco estava a pensar
3: nisso. Na forma como eu o vejo, a partir da sua posição poderá ser no tipo de funções que Pedro Gonçalves tem na equipa. Isso poderá levantar a questão se Pedro Gonçalves vai mudar as suas funções no 11 do Sporting, ou se eventualmente também haverá aqui alguma ideia de o poder negociar. Essa mudança de ciclo, ou falando destes nomes, Morita, Human, Pedro Gonçalves, um dos centrais, poderia também, de alguma maneira, permitir ao Sporting fazer aquilo que tem procurado fazer, que é negociar alguns jogadores para depois manter outro tipo de referências. E se conseguir manter Gonçalo Inácio, Francisco Tricão, Luís Soares, eu diria que consegue manter grande parte da sua espinha dorsal para a próxima temporada. Não digo Diomandé, porque colocaria Diomandé como o tal central, claro, eventualmente a sair. Não veria aqui a saída de 3, 4 jogadores como uma grande revolução, mas como uma mudança de ciclo necessário também para que a equipa possa continuar a evoluir. E é nesse sentido que vejo este ataque ao mercado tão cedo da parte dos verde e brancos.
5: Luís Soares, melhor marcador do campeonato.
3: Melhor marcador do campeonato. Sem espaço para dúvidas, eu diria que o Sporting tinha tido um grande acerto na contratação de Vítor Iócaras, e que há um ano estaríamos aqui a pensar que depois de Iócaras seria muito difícil encontrar um avançado ao mesmo nível. O Sporting encontrou-o, e até diria que não só termina com o melhor marcador, mas termina esta época demonstrando que se pode ser melhor marcador e ser um jogador de equipa, ou seja, um jogador que muito deu também aos seus companheiros pelas suas movimentações, pela sua forma de jogar, deu muito jogo e muitos golos aos seus companheiros de equipa. E por isso, dentro dos prémios individuais, e sabemos que o melhor marcador é sempre um prémio saboroso e que será para sempre lembrado, dentro dos prémios individuais, Luís Soares acaba por alcançar aquele que é o mais desejado pelos avançados, confirmando-se como a grande contratação do Sporting para esta temporada, e a grande contratação com sucesso total, porque em lugar de ter ficado órfão dos dois anos de Vítor Iócaras, a equipa do Sporting consegue encontrar uma nova referência, claro, para voltar a ter o melhor marcador do campeonato.
5: Ainda foram 27 golos, né?
3: Sim,
5: de Luís Soares. Já tinhas falado das despedidas de Morita há pouco.
3: Sim,
5: também
3: exatamente.
5: De Kenda, da possibilidade também de ter feito o último jogo pelo Sporting em Alvalade de Human, de vinda à taça, rapidamente para fecharmos. E depois quiseres deixar uma palavra ao Gil de César Peixoto, uma grande temporada, não conseguiu chegar ao quinto lugar, termina com o sexto lugar, termina, é verdade, com algumas derrotas nesta parte final, mas uma boa época do Gil.
3: Sim, ainda sobre o Sporting e sobre a final da taça. Para o Sporting é imprescindível vencer a taça de Portugal. Portugal para acabar com nota positiva esta temporada. O ser imprescindível aumenta com o facto de ir defrontar um conjunto que vem que joga na segunda divisão, que vai estar também já a partir de quarta-feira na luta pela subida no play-off. Portanto, o Sporting hoje já pode começar a descansar, a pensar na Taça de Portugal. O Torriense só pensará na final da Taça, provavelmente a partir de quinta-feira de manhã. Portanto, o Sporting está obrigado a vencer essa Taça de Portugal para fechar a época com nota positiva e para poder então olhar para o que aí vem de futuro. Quem também olha para o futuro é o Gil Vicente, faz de facto uma grande temporada, acabou ultrapassado pelo Famalicão e portanto não alimenta esperanças de ter presença europeia. Curiosamente, o Gil Vicente até recentemente esteve nessa qualificação para as provas europeias. César Peixoto confirma a sua evolução como treinador e creio que essa é uma das principais notas a retirar do trabalho do Gil Vicente, que também tem um plantel bastante consistente, que te diria que, olhando para este grupo de jogadores, seguramente dois ou três poderão ter mercado e sair, mas eventualmente será até um plantel com capacidade para manter muitas destas referências. E se César Peixoto não der já o salto e se o Gil Vicente conseguir manter este plantel, então contemos com o Gil Vicente para na próxima temporada continuar neste caminho de ser uma equipa que vai andar à procura do quinto lugar, que eu diria que é o campeão dos conjuntos que estão fora da luta dos quatro primeiros.
5: Muito obrigado, Luís Cristóvão. Hoje, como eu disse, João Gomes Dias, não bastava jogar, era preciso rugir. E o Leão rugiu, mostrou poder. Não foi uma noite de glória, mas foi uma noite em que o Sporting conseguiu esse objetivo de atingir pelo menos a pré-eliminatória da Liga dos Campeões e os milhões que aquela prova oferece. Ainda hoje à tarde conversava contigo, o Sporting Braga chegou às meias finais da Liga Europa, conquistou à volta de 22 milhões de euros. Por exemplo, o Benfica, que atingiu apenas a zona de play-off da Liga dos Campeões, conquistou 50 milhões. E isso diz tudo a importância que é atingir exatamente a prova milionária. E o Sporting conseguiu isso numa noite em que mostrou poder, vitória por 3-0 perante o Gil, Quaresma aos 15, aos 34 Soares e uma de fechar a contagem aos 90 mais 3. E depois uma noite também de despedidas. Morita chegou, jogador Alvalade, vai sair Leão Eterno e agora é hora de rugir em outro lugar. Saiu um craque, ficou uma lenda no coração leonino, o capitão Alma, Leão de Coração, ele também pode estar de saída do Sporting Clube de Portugal. E dizer também que quando Alvalade o viu nascer para o futebol, agora é a vez de Londres chamar por ele, e falamos de Giovanni Kenda, o leão que perde o menino, mas o mundo pode ganhar uma estrela. E quando partir para o Chelsea, ele vai partir para o Chelsea, mas haverá com toda a certeza sempre um pedaço de Giovanni Kenda de Alvalade nos seus pés. Pronto, foi uma vitória com muitos sentimentos, com muitas despedidas e com um objetivo alcançado, pelo menos esse, o segundo lugar que dá acesso à Liga dos Campeões. A equipa da Antena 1, composta pelo técnico Gonçalo Lopes, a reportagem do João Alves Domingos, a análise do Luís Cristóvão e o relato do Nuno Matos. É tudo de Alvalade, como disse no início da transmissão, a Liga dos Campeões vale milhões, mas esta noite o Sporting mostrou que o orgulho leonino não tem preço. Boa noite, um abraço.
4: Um abraço a toda a equipa da Antena 1 que esteve presente em Alvalade. Vamos até ao António Coimbra da Mota, já escutámos os protagonistas, também já tivemos as notas lançadas pelo António Tadeia. Agora José Pedro Pinto, à boleia também das tuas perguntas, a análise do comentador da Antena 1, aquilo que foi o jogo e, claro, também dissecar aquilo que Mourinho disse, e foi muito.
17: Para já, deixa-me passar pelo Walter Madureira, porque Rui Costa, se não estou em erro, acaba de deixar o António Coimbra da Mota. Falou ou não o presidente do Benfica, Walter?
18: O presidente do Benfica não falou. No entanto, há aqui algo que não é normal acontecer. O Estoril está a retirar os jornalistas das instalações, sendo que nós temos os nossos pertences lá dentro ainda, mas a segurança, por indicação do Estoril, está a ter um comportamento de retirar os jornalistas. Estamos para fora do portão e temos os nossos pertences ali dentro, sem saber estar lá dentro para ir buscar o nosso material. Isto tudo para sair Rui Costa.
17: É, ele, está aqui no, ele está aqui no relvado, está ao telefone, saiu agora do túnel e estou com ângulo perfeitamente aberto para essas incidências e essa pouca vergonha autêntica.
18: É inacreditável aquilo que está a acontecer.
17: É um excelente exemplo para os jornalistas espanhóis e ingleses que vieram a Portugal. Bem-vindos a Portugal e bem-vindos ao futebol português.
18: A empresa que faz a segurança aqui na Cotoril é a mesma que faz também no Estádio da Luz.
17: É, e já não temos rede. Acabou-se a rede para o microfone sem fios do Walter Madureira. Mas ficou o essencial. Rui Costa ainda está ao telefone, aqui no António Coimbra da Mota. Jornalistas expulsos, pelo menos nós ainda não. Ainda continuamos com a nossa linha permanente, mas, de facto... Agora sim, força, Walter.
18: Sim, ainda do lado de fora, mas tentando aqui apontar o microfone para cima para que passe a frequência e que consigamos chegar. Fomos retirados, estamos do lado de fora do portão do Estoril Praia. Foram funcionários do Estoril e a empresa de segurança, que também, curiosamente, é a mesma que presta serviço ao Benfica, quer no Seixal, quer no Estádio da Luz, que retirou os jornalistas. Os jornalistas estrangeiros que não estão habituados a isto estão incrédulos com aquilo que acabou de acontecer. Pela forma como fomos retirados, empurrados para o lado de fora, temos as nossas mochilas, temos os nossos pertences pessoais do lado de dentro, sem indicação de que podemos lá voltar para ir buscar. Isto tudo, um aparato tremendo para que Rui Costa possa entrar no carro que tem aqui estacionado nesta zona, e depois daquilo que foi dito por José Mourinho, tem ainda mais importância tentar ouvir o presidente do Benfica. E era isso, para informar as pessoas que estão lá em casa, que estão a ouvir a rádio, que estão a ver televisão, que estávamos nesta zona para tentar ouvir o presidente do Benfica, que estava na sua livre vontade de dizer que não quer falar nada, que não quer dizer nada. E agora estamos do lado de fora.
17: Parabéns àqueles que levaram o futebol português a que não se possa estar em bancadas de imprensa num estádio de Primeira Liga. Estou a falar da Reboleira. Para os que chegam ao Rio Maior e não vêm em condições de segurança para subir uma escada de incêndio rumo à tribuna de imprensa para fazer o relato de um jogo, e outros tantos exemplos, sendo a cereja no topo do bolo aquilo que acaba de acontecer no António Coimbra da Mota, com uns quantos profissionais do seu métier, digamos assim, a expulsarem jornalistas, a empurrá-los a pontapé para fora de um estádio. Há coisas que, de facto, já não surpreendem. Aquilo que também não surpreende, e voltando ao tema epígrafe, que é José Mourinho e a sua continuidade ou não no Sport Lisboa Benfica, é que, tal como dizia o técnico, ainda técnico dos encarnados, ninguém é parvo. Nós também não. Mas, pelos vistos, os jornalistas esta noite vão ter todos de pedir desculpa a toda a gente por tudo aquilo que se tem falado nos últimos dias. Por a imprensa espanhola assinalar que a 99% José Mourinho vai ser treinador do Real Madrid, a mim sempre me ensinaram que 99% só significa que o contrato não está assinado, não está rubricado. Outro ponto importante é que não há treinador no mundo, seja José Mourinho ou Rui Duarte Borges, técnico do meu querido Salgueiros, que possa mudar em mais de 24 horas, em pouco mais de 24 horas, a sua perspectiva sobre aquilo que é uma proposta do Real Madrid. Ontem, às 10 da manhã, dizia José Mourinho que não havia nada, rigorosamente nada, com o Real Madrid. E nesta noite de sábado já admite que há coisas. Ou o Real Madrid, por intermédio de Florentino, em dia de jogo do Benfica, comete esse ato de poder convidar e de seduzir José Mourinho, ou então alguém mente. E posto isto, António Tadeia, a bola é tua.
19: Obrigado pelo passo, mas isso é uma assistência, que a bola já está em cima da linha, já é só mesmo empurrar, já fizeste tudo. Vamos lá ver. O José Mourinho diz que ninguém é parvo, mas aquilo que ele esteve a fazer ali tanto na flash interview como depois na conferência de imprensa foi a tentar fazer de nós todos parvos.
0: Ora está.
19: Porque é como dizes, não é? Aliás, ele próprio diz que não há nada, mas depois diz que há, não é? Que há qualquer coisa. Ele não falou, pronto, ok, tudo bem. não falou, se calhar depois até se vai saber que falou, porque da mesma maneira que ele tinha dito ontem que não havia rigorosamente nada do Real Madrid, que não sabia de nada do Real Madrid, até podíamos eventualmente ter aqui um cenário no qual o Real Madrid tivesse falado de facto com Jorge Mendes e Jorge Mendes não tivesse dito nada ao José Mourinho, mas foi-lhe dizer hoje. Então aí, caramba, não é? Jorge Mendes, com quem o Benfica também trabalha, estaria a trabalhar mal para o Benfica, porque não é no dia do jogo. Se ele acha que nas últimas semanas da época não é a altura para estar a avaliar renovações, e eu admito que ele aí tenha toda a razão, parece-me que ele tem toda a razão, e os timings desta questão da renovação de Mourinho foram muito mal trabalhados pelo Benfica desde o início. Desde o início, essa é a minha opinião. Acho que a cláusula que existe no contrato é absolutamente normal e é boa, porque José Mourinho foi contratado numa altura em que Rui Costa era apenas candidato à presidência e a partir desse momento faria...
17: Tadeia, tudo. Deixa-me só passar vamos ao lá, Walter, abre-se o portão, estará a sair Rui Costa,
18: sim,
17: presumo, não é?
18: Sim, sai. Não é num carro normal que costuma andar. O presidente do Benfica sai agora numa outra viatura e no banco de trás o motorista à frente e sai das instalações do Estoril. Os jornalistas puderam ver Rui Costa depois de, antes de terem saído umas viaturas do staff, agora eis que sai o presidente do Benfica.
17: Ora bem, Walter, vais poder entrar tu e os nossos companheiros ou nem por isso para já?
18: É isso que vamos tentar ver.
17: Convém, não é?
18: Sim.
17: Mas senão vais sem cartão de cidadão para casa. António.
19: Alguém há de fazer aparecer isso,
17: não é? Vamos ver.
19: Não é o mágico Estoril Praia. Então é um espetáculo de ilusionismo e prestidigitação. Agora aí no final fazem desaparecer as coisas e depois fazem aparecer outra vez. E a dizer, a cláusula que existe no contrato faz todo o sentido. José Mourinho foi contratado enquanto Rui Costa era apenas candidato às eleições, mas aquilo que fazia todo o sentido, do meu ponto de vista, era a partir do momento em que Rui Costa ganha as eleições, começa a falar-se na possibilidade de abolir aquela cláusula, porque foi um treinador que foi escolhido, e faria todo o sentido que naquela altura, estamos a falar de novembro, dezembro, janeiro, eventualmente, de se tornar esta ligação, enfim, definitivo, não há nada no futebol que seja definitivo, mas dar-lhe algum caráter mais oficial, ser o presidente do Benfica a reiterar a confiança no seu treinador, no treinador que tinha escolhido. Também acho, e isso acho, enfim, é uma coisa que eu acho, não, o José Mourinho até pode vir dizer que é mentira, e se calhar é mentira, ele é que sabe, ninguém saberá a não ser ele. Mas também acho que quando José Mourinho, no início de março, vem dizer que está disponível para renovar, o que ele está a fazer é criar ali um cenário em que essa renovação se torna impossível, logo, a partir daquele momento. Porque qual é o presidente de clube que, tendo tido novembro, dezembro, janeiro, fevereiro, 4 meses para apresentar a renovação ao treinador, não o faz. E depois, quando o treinador vem dizer, epá, eu estou aqui, estou disponível para renovar, e ele vai a correr e entrega-lhe um contrato, estaria a ser comandado de baixo para cima e não de cima para baixo. Portanto, é perfeitamente normal que Rui Costa tenha pensado, agora estou entalado, não posso apresentar a renovação, porque senão parece que estou a ser comandado pelo meu treinador, e que José Mourinho, se eu sou capaz de tirar esta conclusão, provavelmente o José Mourinho também a tirou antes mesmo de, na conferência de imprensa, ir dizer que queria renovar. Não sei se queria, se não queria, na verdade é que ele não é ingênuo, também não é parvo, e há de ter percebido nessa altura que estava a criar condições para que essa renovação não aparecesse no imediato. O Benfica geriu sempre este processo mal. Eu sou quase sempre, quando os treinadores são competentes, e este é o caso, pela continuidade dos treinadores. Acho que o grande problema do Benfica nas últimas temporadas tem sido esta falta de convicção no trabalho de quem tem a comandar a equipa, porque Schmidt era bom quando foi campeão em 23, mas depois já não era bom quando ficou em segundo lugar em 24, e começou a época de 24-25 e foi despedido em agosto. Depois Bruno Lage, enfim, era mais ou menos, porque discutiu o campeonato de 25 até ao fim, ficou uma bola no poste no derby de poder eventualmente de ser campeão, esteve a ganhar a final da Taça de Portugal até ao último minuto, mas perdeu as duas coisas, ficou fragilizado, já não era bom e foi despedido em setembro.
17: E garantiu a Champions direta, não esqueça.
19: Verdade, e agora de repente Mourinho estava-se à espera de quê? Que ele fosse campeão, que ele ficasse em segundo lugar para lhe apresentar a renovação. Naturalmente ele começou a pensar na vida dele também, e o meu palpite, e é só um palpite, Eu não posso meter aqui as mãos no fogo por este palpite. É que José Mourinho já sabe há algum tempo que tem Florentino interessado na possibilidade de ele regressar ao Real Madrid.
4: Mas é só um ponto de situação, e desculpa António, queria ainda fechar mais 3, 4 minutos para depois ainda passarmos no Porto antes de fecharmos a emissão, mas desculpa António, ainda estavas mesmo a terminar, penso eu.
19: Acho não, era mesmo só concluir esta ideia. Eu acho que do jogo não há muito mais a dizer, o jogo não teve
4: grande história. Muito cedo.
19: A ideia é esta mesmo, é estarmos aqui a falar da questão José Mourinho. Não creio que José Mourinho tenha dito tudo aquilo que podia dizer quando andou e ainda na véspera deste jogo foi dizer que não havia rigorosamente nada com o Real Madrid, mas depois hoje, afinal de contas, já há, mas ele ainda não apreciou. Acredito que não tenha apreciado, enfim. O que lhe apareceu não lhe apareceu hoje, com certeza, e eu vou ao ponto de dizer que também não lhe apareceu esta semana, nem na semana passada.
20: Ora, aí está. Eu até ia um pouco mais atrás, talvez até ao mês de janeiro, durante os confrontos que houve entre Real Madrid e Benfica. Mas voltando a algo e para fecharmos, em jeito de balanço da época do Benfica e projeção da próxima temporada, porque a época do Benfica termina este sábado, ontem dizia José Mourinho que provavelmente o Benfica nem no próximo ano teria condições para voltar a ganhar. O que pergunto muito diretamente, António, sem Mourinho e agora também, sabe-se já, sem Otamendi, que depois do Mundial vai para o River Plate, essa premonição pode estar mais perto de se concretizar?
19: A premonição não é uma premonição, é uma justificação. Aquilo que Mourinho está a dizer é que não ganhou.

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1: Em relação a essas coisas das arbitragens e dos milagres, acho que... Eu aprendi com Erickson, porque já ando nisto há muito tempo, uma coisa que ele dizia era que no final fazia essas contas e isto ia dar tudo ao mesmo. Se calhar mais um ponto aqui, menos um ponto acolá, mas há benefícios numas semanas, há prejuízos noutras, não compro nada dessas coisas e, portanto, acho que aquilo que Mourinho está a dizer não é para lançar a próxima época, é para justificar o que aconteceu nesta e, portanto, é uma justificação que do meu ponto de vista não colhe.
2: Obrigado, António Tadeia. Foi um gosto. Um grande abraço a partir da Moreira. Tivemos o som cuidado pelo Francisco Lemos. A reportagem do Walter Madureira, repórter da Rádio Pública, na companhia de outros companheiros da comunicação social que foram expulsos do António Coimbra da Mota, ver para crer. O relato do José Pedro Pinto. Boa noite. Um abraço.
3: Obrigado a toda a equipa da Antena 1 que esteve presente no António Coimbra da Mota. Ainda antes de termos alguma reportagem dos jogos da tarde, obviamente que vamos novamente até à cidade do Porto, onde a Carlos Rui Abreu, afinal, ainda antes da meia-noite, a equipa acabou por chegar à Avenida dos Aliados.
4: É, houve um acelerar de processos e por isso os jogadores já passaram uma primeira vez aqui no meio da multidão, depois de fazerem essa viagem em trio elétrico desde a zona da Ribeira até aqui aos Aliados. Entraram nos passos do concelho, uma zona que está restrita à comunicação social, não podemos entrar, não há sequer nesta altura imagens a partir do interior da Câmara Municipal do Porto. A verdade é que depois dessa cerimónia da Câmara Municipal do Porto e até que os jogadores venham de novo a essa passarela e que possam ser chamados um a um, haverá uma atuação de Pedro Abrunhosa. Mas no Amaral há um mar de gente, é praticamente impossível caminhar na Avenida dos Aliados esta noite.
5: Dar dois passos para um lado ou dois passos para o outro, neste momento é muito difícil sequer qualquer movimento nesta avenida que está com um formigueiro tremendo, intenso, azul e branco. Havemos de ouvir daqui a pouco, hás de ouvir João Gomes Dias, tu também, Carlos Rui Abreu, e toda a Antena 1 há de ouvir esse Vem Ter Comigo aos Aliados de Pedro Abrunhosa, mas entretanto é impossível dar dois passos e eu aproveito, não me mexo e deixo ficar umas imagens de famílias, muitas, muitas delas, avós, filhos, netos ou apenas famílias, filhos e companheiras ou companheiros e crianças. Trouxe a criança aos Aliados para ouvir a Abrunhosa, para ver a equipa.
6: Para ver a equipa e, se puder, ver um bocadinho do Abrunhosa também, claro.
5: Já havia alguma fome, alguma sede, um campeonato, não?
6: Já havia, sim. E já era merecido. O ano passado escorregamos um bocadinho, mas este ano acho que fomos mais assertivos.
5: E Farioli, um filósofo, um jogador, um homem de filosofia, conseguiu impor aqui uma outra cor neste Porto que estava relativamente esmaecido depois do campeonato conquistado por Sérgio Conceição em 2022?
6: Sim, conseguiu sobretudo dar uma força a uma equipa que aparentemente era uma equipa que era, dentre os três grandes, a mais frágil, mas tornou-se numa verdadeira equipa, com os elementos que tinha, constituiu-se uma equipa ganhadora, que era o que o Porto precisava. É uma equipa à semelhança que existia no passado.
5: E a sua mulher e a sua filha, neste entretanto, quase sem se poderem mexer, saíram daqui. Estava uma imagem bonita, tinha a filha, as cavalitas, a mulher ao lado, nesta avenida azul e branco, hoje totalmente pintada de azul e branco, até no céu, com várias luzes que andam por aí a cirandear, as varandas cheias, e não há aqui qualquer recado a outra equipa, varandas apenas cheias de gente, muita gente de azul e branco, e esse convite que se deixa, que Pedro Abrunhosa a dizer daqui a pouco, vem ter comigo aos Aliados, tu também, João Gomes Dias, se quiseres.
3: Estou longe. Carlos, alguma nota?
4: Não, apenas para dizer que há um enorme 31 número de títulos do Futebol Clube do Porto, títulos nacionais na frontaria dos passos do concelho, e há neste momento um momento de expectativa, de alguma ansiedade para que os jogadores então possam regressar a esta passarela para aquele que será, por certo, o grande momento desta noite de consagração do Porto campeão.
3: Obrigado, Carlos Gabriel e Nuno Amaral vão continuar a acompanhar.

0: festa do Futebol Clube do Porto, num dia que teve outras decisões também, que acompanhámos agora no final da noite ao triunfo do Sporting por 3-0 diante do Gil Vicente, que garante o segundo lugar à equipa leonina, à vitória também do Benfica por 3-1 diante do Estoril, mas que não passa de um terceiro lugar para o conjunto encarnado, também o quinto lugar da equipa do Famalicão. Hugo Oliveira, o treinador da formação famalicense, a propósito dessa qualificação europeia, acaba por mostrar todo o orgulho que tem na equipa por acabar nesse top 5.
1: E um treinador tem que estar hoje extremamente orgulhoso. Eu sou um treinador orgulhoso por representar um clube que tem muita ambição, que tem muito profissionalismo e que tem muita gente boa. E por isso aquilo que nós temos que dizer é que, independentemente de como terminasse o jogo, a tabela, iria ser sempre uma época especial. Claro que cereja no topo do bolo foi terminar com uma vitória em nossa casa, mais um jogo sem sofrer golos, mas há muitas coisas para dizer sobre este jogador, sobre este grupo, que é um grupo com talento individual, mas é acima de tudo um grupo com muita inteligência coletiva. Pois mais um jogo muito inteligente coletivamente.
0: Quem não teve razões para festejar foi Gonçalo Feio, técnico do Tondela, formação Beirão 10, diretamente à Liga 2. O balneário estava inconsolável.
2: Não chegou, dói. Tenho um balneário de gente a chorar, mas é o que eu lhes disse lá dentro. É um momento difícil, muito difícil. Acho que o mais difícil para a maioria de nós, seguramente o mais difícil para mim, desde que estou no futebol. E para a maioria deles também. E é um momento agora que temos que entender o porquê que as coisas aconteceram e o porquê que fomos capazes de estar até a última jornada vivos. Começando por aí, foi uma equipa que disse não a desistir, foi uma equipa com uma grande resiliência, com uma grande capacidade de reação a um momento muito difícil em que estávamos. Lutámos até ao fim. Hoje também. Não chegou.
0: Tondela perdeu um Eiroca, vai para a segunda liga. Quanto ao Casa Pita, ainda ao futuro incerto, a equipa empatou diante do Rio Ave. Sentimento de frustração para Álvaro Pacheco, técnico dos Gansos. Isto porque estava até em vantagem diante do Estrela, que era o competidor direto, mas a equipa da Amadora marcou nos últimos instantes em Braga e atirou o conjunto do Casa Pia para essa zona de playoff.
3: Estamos um bocado tristes e desolidos porque olhamos para aquilo que é... Primeiro pelo resultado, não é? No final não caiu para... E nós merecíamos. Mas olhando para o jogo, essa sensação de frustração, porque acho que a equipa fez um grande jogo.
0: Quanto ao Estrela, que esteve na corda bamba durante a tarde, acabou por empatar 2-2 diante do Braga. Cristiano Bacci diz que o conjunto da Amadora merece ficar no escalão maior.
4: A Estrela ajudou, empurrou os jogadores. E aquilo que se viu hoje no campo é mérito de todos mesmo, do presidente até o roupeiro. Por isso, parabéns, porque o Estrela merece de ficar na primeira liga.
0: Quem também fica na primeira é o Nacional da Madeira, que venceu a vitória de Guimarães. Dever cumprido, foram as palavras deixadas por Tiago Margarido depois desta manutenção.
5: Sentimento de dever cumprido. Estamos aqui há 3 anos e contribuímos para 3 participações Nacional na primeira liga. Portanto, é um sentimento de dever cumprido. Muitas dificuldades pelo meio, mas fundamentalmente de alívio e dever cumprido. Relativamente ao jogo, era importante nós fazermos pontos e não fazer futebol espetáculo. Como tal, presumo que seja essa a sua avaliação. E o que interessa é o resultado e os 3 pontos que ficam.
0: Quantas finais neste campeonato? Recorde de penaltis, 134. Nunca tinham sido marcados ou assinalados tantos penaltis num campeonato português. Marcados 821 golos. O primeiro golo foi do Sporting, Trincão. O último também dos Leões, Morten Hillman, o último a marcar nesta edição. Sporting foi também o melhor ataque da prova, com 90 golos marcados. E o melhor marcador também foi Leão, 28 golos para Luís Soares. Alvalade registrou 102 jornadas consecutivas com golos desde julho de 2020, que não temos um 0-0 no estádio do Sporting. O gol mais rápido do campeonato foi apontado por Oscar Pietrzewski, o polaco do Futebol Clube do Porto, na ronda 24, logo aos 13 segundos. Foram 9 os treinadores que se estrearam no campeonato português e 11 os treinadores despedidos. AVS, Tondela e Estrela destacaram-se porque mudaram por 2 vezes de treinador. 11 clubes não trocaram, com destaque para o Nacional e também para o Estoril, que mantém os treinadores pela segunda época consecutiva. Tiago Margarido no Nacional e Ian Ketro na equipa do do Estoril. Recordo que o Porto acabou em primeiro, vai para a 93ª presença consecutiva na próxima edição do campeonato. Também Sporting e Benfica, que são recordistas num campeonato que, como dissemos, fecha agora. Da minha parte é tudo. Já sabe, obrigado por ter estado connosco e continuo sempre na companhia da sua rádio. Vem já aí as notícias a partir da meia-noite. Um abraço e até uma próxima oportunidade.

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0: Não importa nada nem ninguém. Nesse mundo ninguém pode, ninguém pode, ninguém pode com Deus. É Ele que manda em tudo. E por causa dele a gente vai ser bem melhor. Rio de Janeiro e Salvador de coração.
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